0: Esse é o programa Cris está voltando diretamente de Nonoai, Rio Grande do Sul, para a Rádio Renascer 91.3, Porto Soberbo, Argentina, 24 horas por dia, levando a mensagem da fé, da esperança, da cura divina para os corações que precisam da graça de Deus. Que Deus abençoe ricamente cada irmão que já está ligado conosco. Vai compartilhando, meu irmão. Vai ajudando, botando teu dedinho aí e colocando, aleluia, no coração dos outros também a programação para que nós tenhamos muitas almas, aleluia, ouvindo a palavra de Deus. Deus abençoe ricamente. Aqui é o pastor Brasil da Mota e a irmã Marlene, é aqui de Nonoai, Rio Grande do Sul. Um abração para o Moloveira, do tamanho do Brasil, não mais menos nem maior. É do tamanho do Brasil, do Rio Grande, muito pouco. Deus abençoe também a irmã Marli, a irmã Liliane e também a família, todo esposo e filhos. Que seja abençoada a família do Moloveira. Com a graça de Deus e a misericórdia, possamos viver e fazer esta obra junto, aleluia, levando sempre a mensagem, gemendo, chorando, nunca faltando, mas sempre pronto para fazer a obra de Deus como manda a sua palavra. Vamos ler um versículo da Bíblia que se encontra no livro 23 do Evangelho de São Lucas, 23 de São Lucas, e o versículo 27 diz assim: e seguiam a grande multidão de povo, uma grande multidão de povo, e as mulheres e as quais batiam no peito e lamentavam. Porém, Jesus, voltando-se para elas, disse: filhas de Jerusalém, não choreis por mim, chorai antes por vós e vossos filhos Graças a Deus. Vamos orar agora, levar na presença de Deus todos os irmãos que já estão ligados conosco, que estão precisando de oração, que estão já conectados conosco para receber a bênção de Deus. Pai eterno que está no céu, em nome de Jesus Cristo, Filho do Deus Altíssimo, Pai da eternidade, eu rogo a Ti, Senhor, esta noite, Senhor. Aleluia, depois do culto abençoado que tivemos, Senhor, aprendemos da Tua palavra, Senhor, Tu falou conosco. Agora, Senhor, estamos aqui para o Senhor continuar falando conosco, Senhor, abençoando agora. Entra dentro dessa casa que está precisando de uma bênção espiritual. Aleluia, que a graça de Deus, a comunhão do Espírito Santo esteja aí dentro dessa casa. Tira a discórdia, tira a tristeza, tira a angústia, tira, Senhor, a ira, tira, Senhor, a cólera, tira, Senhor, tudo que não vem de Ti, Senhor, que desagrada ao Espírito Santo. Abençoa, Pai querido, todas as famílias da terra. Abençoa também o dia do pastor, que é hoje. Adeus, querido, que todos os pastores sejam abençoados e não percam ânimo para pregar a Tua palavra. Que Deus abençoe ricamente todos os pastores, em nome de Jesus eu peço essas bênçãos. Abençoa, Senhor, sobre todos os irmãos. Aleluia. Sobre todo o evangelho pregado de várias denominação religiosa. Sim, eu sei que cada um precisa da ajuda divina de Deus e a sabedoria para administrar a Tua palavra. Aqueles que estão desempregados, essa semana arruma emprego, Senhor, ajude. Senhor, aquela pessoa também que está, Senhor, para se aposentar e não está saindo, não está dando certo seus documentos, mas ajuda e interceda, meu Deus, que dê tudo certo. Tenha misericórdia, meu Deus, e cada um, aleluia, que precisa, aleluia, essa semana de resolver algum problema, algum negócio, o Senhor pode ajudar a abrir porta e para que sejam abençoados, em nome de Jesus, eu te peço, amém. Marlene, com vocês.
1: Paz do Senhor, nossos irmãos que já estão na escuta do programa. Deus abençoe, irmão Louveira, toda a família, também o nosso castelhano e aqui no Brasília, onde alcança as ondas dessa rádio. FM Renascer. Pedidos, oração por Larissa, que está na UTI de 3 de maio. Ontem faleceu o seu esposo, ambos com pneumonia. Ele faleceu com pneumonia e ela está na UTI com pneumonia.
0: Vamos orar. Como é o nome dela?
1: O nome dela é Larissa.
0: Senhor Deus maravilhoso, eu levo a Larissa na tua presença. Entre naquele hospital agora, Senhor.
1: Senhor Jesus.
0: Que está lá entubada, está lá no sofrimento. Senhor, entre a vida e a morte. O Senhor tire a morte para longe dela, Senhor. Entre a vida. Agora mesmo, em nome de Jesus, entre naquele hospital, Senhor. Completa essa cura divina. Em nome de Jesus. Larissa, seja curada. Em nome de Jesus. Nós ordenemos a enfermidade apontada que está, Senhor, atacando ela, em nome de Jesus.
1: Família Rush, família do Alemão, vamos orar e continuemos orando. Deus está lá com a sua providência. Também, irmão Pedro da Silva, aqui o nosso irmão Pedro da Silva, daqui, Deus abençoe, irmão Pedro, a irmã Elza, toda a família. A irmã Elaine César Matias, boa noite, estou na escuta, peço oração para minha filha Emiliane, para ela arrumar um emprego bom. Vamos orar para ela arrumar, e vai arrumar em nome de Jesus um emprego bom. Evanir dos Santos, peço oração para toda a minha família, estaremos orando, minha irmã. Maria Cordeiro, paz do Senhor Jesus, cheguei agora de um culto abençoado, de Santa Ceia. Peço oração por toda a minha família, todos da minha família, é uma palavra, Deus abençoe vocês.
0: Ouve quando eu clamo, ó Deus, a minha justiça. Salmo 4,
1: aleluia.
0: Verso 1.
1: Deus abençoe todos os nossos irmãos que estão na escuta.
0: Vamos ouvir mais hinos abençoados aqui por... Aleluia. Vamos ouvir.

0: Bença bem abençoada, meus irmãos.
1: Não tem nada.
0: Vamos escutando mais hinos que faz bem para nossa alma, para você que está triste, abatida, para você que está desanimada, você que atravessou uma luta grande esse dia. Aleluia, essa semana foi uma semana de muita luta, de dificuldade para você, de gemido, de choro, mas eu te digo que Jesus está pertinho de você agora para derramar bênção no céu, no teu

0: Artêmio Sampaio. Paz o Senhor, Pastor Brasil, irmã Marlene. Peço uma palavra. Deus abençoe o Artêmio, irmã Nice, toda a família.
1: Antes de ser afligido, andava errado, mas agora guardo a tua palavra. Salmo 119, versículo 57.
0: Também a irmã Vasti Oliveira. Paz o Senhor, meus irmãos, peço uma palavra. Deus abençoe, irmã Vasti.
1: O Senhor é quem te guarda, o Senhor é a tua sombra, a tua direita. Salmo 121, e versículo 5.
0: A irmã Rosângela Garcia. Paz, amados pastores, cheguei agora da igreja, graças a Deus. Estamos assistindo o programa, se alegrando com esses hinos abençoados. Deus abençoe a irmã Rosângela, sua família também, a irmã Gladys Scherer. Boa noite, peço uma palavra. Deus abençoe, irmã Gladys.
1: E disse-lhe Jesus, acautelai vós que ninguém vos engane. Mateus 24, verso 4.
0: A irmã Vasco Oliveira, estou assistindo aqui em Mauá da Serra, Paraná.
1: Isto, Deus pessoal abençoe. De Mauá. Vai compartilhando, minha irmã, aí, que nós vamos trazer mais pessoal de Mauá, né?
0: Aleluia.
1: Para escutar com nós aí.
0: A irmã Ivanete Prudente, ela disse, boa noite, ora para mim, em favor da minha saúde, estou com diabetes alta, tira uma palavra para mim, toca um hino de vocês para mim também, queridos.
1: Daqui um pouco nós vamos tocar, irmão.
0: Aleluia.
1: Pronto.
0: Não. Você leu a palavra?
1: Não. Mas, graças a Deus que nos dá a vitória por nosso Senhor Jesus Cristo. 1 Coríntios 15, verso 57.
0: Aleluia. Também, irmão Liberato Demétrio, paz do Senhor Jesus, Deus abençoe. Irmã Nildete Defante, paz do Senhor, manda uma palavra para Detinha e o João. Deus abençoe, irmã Detinha e irmão João.
1: O seu Deus ensina e o estrói acerca do que há de fazer. Isaías 28, versículo 26.
0: Girley Meirelles. Boa noite, pastor. Estou na escuta. Peço uma palavra. Deus
1: bem-aventurados, manso, porque eles herdarão a terra. São Mateus 5, verso 5. Bem mansinho, meu irmão.
0: Glória a Deus. Também a irmã Ivanete pede oração por toda a família dela. Estaremos orando. A irmã Helenita Caresia também está assistindo. Deus abençoe a irmã Anitta, o irmão Luiz, toda a família.
1: Um abração, Anitta!
0: Mãe Vanessa Prudente, amém, glória a Deus. Também a Maria Inês Fernando, lá de Santo Augusto, minha cunhada, também está assistindo.
1: Tu certamente conservará em paz aquele cuja mente está firme em ti. Isaías 25, verso 3. Esse é para Maria, lá de Santo Augusto.

0: Eva Nete, já compartilhei. Deus abençoe. A irmã Cléo Mota, adoradora, também está assistindo, a nossa filha. A irmã Nilzete, Defante, amo meus pastores amados.
1: Amém, glória nós a Deus. Nós amamos vocês também. Estão no nosso coração. Ivanete,
0: glória a Deus, aleluia. A irmã Sara Betlinski também está assistindo. Deus abençoe a irmã Sara, toda a família. A irmã Ivanete pediu uma palavra para o Davi.
1: Deus limpará dos teus olhos toda lágrima. Apocalipse 7, verso 17.
0: Aleluia, irmã Sara, paz do Senhor, Deus abençoe. Deus abençoe a irmã Sara também, toda a família. O irmão Emílio Ruth, paz do Senhor Jesus Cristo, pastor Brasília, estamos na escuta da live, aqui na linha Dias.
1: Um abração, pessoal da linha Dias, um abração para todos vocês aí, meus queridos.
0: Bênção de Deus, Evangélica, Emílio, lá da linha de irmão do irmão Eduardo, acho que é irmão.
1: É, irmão do irmão Eduardo.
0: Deus abençoe.
1: Qualquer horinha nós vamos bater lá, a promessa um dia tem que se cumprir.
0: Também a irmã Reinalda Moura, paz do Senhor Jesus Cristo, amados, peço uma palavra, Deus abençoe a irmã Reinalda também.
1: E agora, pois, suplicai a favor de Deus e Ele terá piedade de nós. Malaquias 1, versículo 9.
0: Irmã Claudete Castro, paz do Senhor, irmãos, peço oração por mim, que estou passando por uns problemas de saúde, e peço uma palavra para mim, que Deus abençoe os irmãos, Deus abençoe.
1: Mas aquele que busca o Senhor, de nada tem falta. Fica firme, minha irmã, que você, Deus vai cumprir as tuas faltas, tudo, vai te abençoar. E Salmos 34, versículo 10.
0: Também a irmã Terezinha Rodrigues. Boa noite, a paz do Senhor Jesus Cristo. Amém, Deus abençoe. O irmão Pedro da Silva disse, meus parabéns, pastor, pelo seu dia que foi esquecido.
1: É, o dia do pastor hoje, né?
0: Muito obrigado, irmão. Deus abençoe. Maria Cordeiro,
1: muito obrigado.
0: Como é bom escutar quem prega a verdade. Vocês são bênçãos de Deus. Obrigado, minha querida irmã. Continue orando por nós. Deus abençoe. A irmã Reinalda Moura diz parabéns, pastor, também. A Ivanete, amém. Glória a Deus. Muito obrigado.
1: Isto, que bênção bem abençoada, meus queridos irmãos. Vamos aí ouvir um hino. Aleluia.

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0: pedras vão clamar. Antes que a pedra clame, irmão, clamamos, louvamos a Deus, temos liberdade. O nosso Deus é vivo e é poderoso, Ele nos guardará dos laços do diabo. Sabe quem é que não gosta de glória a Deus e aleluia e cântico dentro de casa? É o diabo. E o diabo procura sempre atapar a boca de quem canta, tapar a boca de quem dá glória a Deus. Aleluia. Mas abra bem a tua boca que diz o Senhor, vai encher da sua glória e você vai vencer todas as suas lutas. Muitas dificuldades, o diabo não vai poder ter vitória contra você, nem contra teu filho, contra teu esposo, contra a esposa. Aleluia, glória a Deus, porque Jesus ama aquele que glorifica o seu nome, porque digno é o Senhor de toda honra, de todo louvor.
1: A irmã Ivanete também disse, parabéns, pastor Brasil, Deus abençoe.
0: Obrigado, obrigadinho, Deus abençoe todos vocês, estão se lembrando do dia do pastor.
1: Lírio Seidel, irmão Lírio Seidel, de Três Passos, boa noite, Deus abençoe, irmão Lírio. Irmão enfermeiro Martins, paz do Senhor, pastor Brasil, estou na escuta aqui, Carlos Barbosa.
0: Ei, enfermeiro velho, isso aí é uma bênção bem abençoada, né?
1: Parabéns pelo dia do pastor.
0: Obrigado.
1: Que Deus abençoe sempre a vida do pastor, da sua família e da igreja. Peço uma palavra, Deus abençoe, irmão.
0: Instruir-te-ei, ensinar-te-ei o caminho que deve seguir. Instruir-te-ei e guiar-te-ei com meus olhos. Isso aí, Deus faz tudo isso por nós, né? Aleluia, vamos lá, meus queridos irmãos, ouvir o nosso ajudante, né, que esse, já estamos no prazo de pagar, né, estamos esperando que nem passarinho aqui, irmão, os irmãos que sintam no coração de colocar lá, né, a sua ofertinha para nós ajudar no programa, vamos lá.
1: Patrocinadores, irmã Alvane Rocha Ockman, o Matheus Carvalho e família, Lourdes Costa Modeste, irmã Noeli Torres Mossi, irmão Otávio de Faxinalzinho, Inês de Arco-Íris, irmã Iraci Wagner Lopes, Alexandre Ferreira Lopes de Caraá e a irmã Eliane Sperluque de Mato Grosso, irmã Eloir Terezinha Lacerda, irmã Antônio de Souza, irmã Olinda Fátima de Souza, irmã Maria Lúcia de Lima, Paulo de Oliveira, irmão Rodrigo da Tenda, da linha São José. E irmão Antônio Valdecir Mossi e Marlete Mossi de Faxinalzinho também.
0: Muito obrigado, meus queridos irmãos. Vamos lá com o programa. Cristo está voltando. Deus é poderoso para fazer obra maravilhosa. Vamos lá escutar. Amar e

0: Eterna Loiva Camargo, paz do Senhor Jesus, peço oração em meu favor. Caí, quebrei o braço, mas creio que Deus me dará vitória, peço uma palavra. Vamos orar que o braço da irmã fique bem sãozinho para a glória de Deus.
1: Crê no Senhor Jesus Cristo e será salvo tu e a tua casa. Crê no Senhor Jesus Cristo e será salvo tu e a tua família, querido meu.
0: Também a irmã Maria de Fátima Ribeiro. Boa noite, estamos na escuta, está uma bênção, peço uma palavra. Deus abençoe a irmã Maria e sua família.
1: Desfaço as tuas transgressões e torna-te para mim, porque eu te remi.
0: A irmã Tereza Fuão, oh glória, paz do Senhor Jesus Cristo, aos irmãos, estou assistindo, peço oração e uma palavra. Deus abençoe.
1: Tu, pois, meu filho, fortifica-te na graça que há em Cristo Jesus, segundo Timóteo, versículo 2 e verso 1.
0: Irmã Lourdes Moraes, paz do Senhor Jesus, meus irmãos, Deus abençoe a irmã Lourdes. Também a irmã Gisselda Fabiano. Gisselda Fabiano, paz do Senhor, estou na escuta de Portela. Peço oração por meu esposo Fabiano, que está viajando. Vamos orar e o Senhor Jesus vai guardar, em nome de Jesus. A irmã Ivanete disse, ora para Jéssica, minha filha, anda muito doente, sonha direito com minha mãe, que já foi morar com Deus, e sonha com a minha tia, que também foi morar com Deus. Vamos orar que Deus tire esses pensamentos dela em nome de Jesus.
1: Muito bem, nós queremos homenagear um casal de tanta estimação do nosso coração, que é o pastor Geraldino e também a irmã Lenira, que completaram mais um ano de conjugal, né? Que Deus abençoe de casamento, Deus abençoe eles, que dê muitos anos, eu não sei quantos anos eles têm lá, não sei se é 40 e poucos, mas não interessa a quantia de anos, interessa que essa semana eles estavam completando mais uma data de casamento, que isso é muito maravilhoso. Então, irmão, pastor, um abração do pastor Brasil, da irmã Marlene, para o pastor Geraldino e para a irmã Lenira. Que Deus abençoe vocês e vamos tocar um hino aí para homenagear os que estavam aniversariando de casamento e também aniversariando de aniversário de ano, né? Que Deus abençoe.
0: Deus abençoe o pastor Geraldino e a irmã Lenir com muitos anos ainda para frente.
1: Isso.

Vamos lá, meus queridos, com o programa Cristo está voltando diretamente de Nonói, Rio Grande do Sul, para a Rádio Renascer 91.3. Aleluia, Porto Subebo, Argentina! Ô, pessoal da Argentina! Ei, que Deus abençoe todos vocês aí, né? Os irmãos aí que estão aí, agora em roda, tocando tição aí no fogão, né? É isso aí, hoje tá frio mesmo, tem que tocar o tição no fogo e a lenha à vontade, né? Que Deus abençoe, e puxar o cobertorzão aquele de pesar em cima da gente, né? Se um não dá, bota dois, se não der dois, bota três, e assim vai indo, até esquentar o corpão, né?

0: irmã Ironia disse assim: vocês estão sempre em nossos corações. Amamos vocês. Glória.
1: Sem pagar aluguel.
0: Aleluia.
1: Se pagasse aluguel, nós não tinha dinheiro para pagar o amor que temos um com o outro, né?
0: Nós também amamos muito.
1: É isso aí. Temos aqui com o programa Cristo está voltando.
0: A irmã Tereza Fuão disse: parabéns aos irmãos pastores e as irmãs pelo seu dia, que Deus abençoe sempre com muita saúde, paz, sempre levando a palavra de Deus, que é bênção. Abraço para vocês.
1: É, são 5 horas de programação por semana. Hoje estamos encerrando a etapa para começar a quarta, terça-feira de novo, às 3 horas da tarde até às 4. E depois terça-feira das 8 às 9 e sexta-feira das 8 às 9 e sábado às 4 às 5 e domingo encerrando de novo.
0: Obrigado,
1: das 9.
0: Obrigado, irmã Tereza, por parabenizar o pastor Brasil da Mota e nós também.
1: Vamos lá, meus queridos irmãos, não tem tristeza com nós, a tristeza foi embora, Jesus tirou tudo, aleluia, graças a Deus, hoje tem coração alegre. Vamos ouvir a Mari Mota e Paulinho Andara.

0: 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Abra teu coração, abra tua mente e Deus vai te abençoar essa noite. É a noite da bênção para ti, para tua família.
1: Irmã Natalina, irmão Sadi Pacheco. Amém, louvado seja Deus, paz do Senhor Jesus Cristo, pastor Brasília, pastora Marlene. Estamos escutando esse programa que é um culto em nossa casa. Deus abençoe a irmã Natalina, irmão Sadi, toda a família. Irmã Deusnete, paz do Senhor. Aqui é uma palavra também.
0: Pelo que rogo que confiais, pelo que vós digo que confiais, para confirmais, para que com ele o seu amor.
1: Ivanete, glória a Deus, aleluia.
0: Muito bem. Jesus caminhando para o Getsemane, naquele sofrimento com a cruz nas costas, até que veio Simão, um amigo do campo, e ele ajudou a carregar a sua cruz. E diz aqui a palavra do Senhor, seguia uma grande multidão de povo, e mulheres, e as quais batiam no peito, batiam no seu peito. Elas estavam ali vendo o sofrimento, a agonia do Senhor. Aleluia! E cada uma daquelas mulheres batia no peito, porque ali do peito saía o mamazinho para as crianças, e sabia que Jesus era um inocente que estava ali, aleluia, no sofrimento. E diz aqui, mas, porém, Jesus, voltando-se para elas, disse, filhas de Jerusalém, não chores por mim, chorai antes por vós e os vossos filhos, e por os vossos filhos. Ele ali sabia que ele estava indo para cumprir a missão de ganhar as nossas almas, perdoar os nossos pecados, levando sobre si as nossas iniquidades, o nosso pecado. Aleluia. Então não precisava chorar. Ele disse, vocês chorem, mulheres. Chorem pelos vossos filhos, pelas vossas famílias. Como hoje, nós sabemos quanta mãe chora pela família, quantos pais choram pela família, quantas famílias estão no sofrimento, uns na droga, outros no cemitério, outros estão no hospital. É muita gente no sofrimento. Então Jesus apresentou. Eu disse, não chorem por mim, não chorem por mim, chore antes pelos vossos filhos, aleluia, disse para as filhas de Jerusalém. Isso, meus queridos irmãos, saiba que Deus Jesus já tinha um zelo pelos teus filhos, para a tua família. Por isso ele disse para as mulheres, mulheres, por que vocês choram por causa de mim, mas chorai antes pelos vossos filhos. É porque ele sabia, aleluia, que ele estava consumindo uma obra perfeita pelo mandado do Pai, uma missão viva, mas os filhos nossos dependiam, aleluia, das nossas lágrimas, do nosso choro, do nosso sentimento de salvação para nossa família. Nós insistimos, nosso Criador, até que ele fale no nosso coração, sirva vagai, aleluia. Eu sei que Deus está falando em algum coração neste momento. Tem mãe chorando agora comigo, aleluia, eu sei verdadeiramente, aleluia, que tem sofrimento dentro da tua família, no teu lar, o inimigo procurando sempre a destruir a felicidade, o amor do filho com o pai, o amor do filho da filha com a mãe, o amor, aleluia, uns com os outros. Mas agora, em nome de Jesus, eu declaro, aleluia, o diabo desfeito, aleluia, toda obra de Satanás desfeito, aleluia. Antes vós digo, chorai por os vossos filhos. Nós temos de chorar pela nossa família, nós temos de derramar lágrimas. irmã, para os nossos filhos, nossa família. Aleluia! Porque não criemos a nossa família para Satanás, para o diabo, para o inferno. Nós criemos para Deus. E para nós criar para Deus, quem se humilha será exaltado. Deus vai exaltar você se se humilhar. Cair aos pés de Jesus, fazer quanto de fazer mais a obra de Deus. Deus vai fazer justiça por você, pelos teus filhos e pela tua família. Aleluia, essa enfermidade Deus vai arrancar da tua filha, essa enfermidade Deus vai arrancar do teu filho, essa enfermidade vai arrancar de você, do teu ventre, aleluia, Deus vai arrancar lá, aleluia, onde tiver a pedra no rim, a pedra na bexiga, o Deus da eternidade, ele tem poder no céu, tem poder na terra, e eu vou fazer uma oração agora, para que você seja, aleluia, vitoriosa, aleluia, vitorioso, meu irmão, aleluia, eu sei que o Deus é poderoso, para agora ouvir a nossa oração. Pai eterno que está no céu, em nome de Jesus Cristo, Nazareno, Filho de Deus, eu repreendo agora a morte de dentro dessa casa, eu repreendo agora, Senhor, toda a discórdia, toda a ira, toda a cólera, toda a obra de Satanás, aleluia, de dentro dessa casa, de desconfiança, de ciúme, todo espírito que não vem de Deus, de discórdia, seja desfeito agora, em nome de Jesus, dá uma semana de paz, uma semana de alegria, aleluia, que cada um durma descansado nas promessas de Jesus e tenha revelação por sonho da sua vida, meu Deus, é no teu nome que nós clamamos e rogamos, amém.
1: A irmã Adão da Rosa também está escutando sempre, Deus abençoe. A irmã Natalina pede uma palavra, pastor.
0: Mas aquele que perseverar até o fim, esse será salvo.
1: Glória a Deus, Deus abençoe. Vaneta, glória a Deus, Deus do poder. Soares Altamir Soares. Saudações, pastor Brasil, Deus abençoe, temos assistindo em Novo Hamburgo. Deus abençoe nossos irmãos de Novo Hamburgo. Todos que estão assistindo.
0: Temos finalizando o nosso programa, prometendo voltar agora com vocês, terça-feira, às 3 horas da tarde, né, Marlene? Se Deus quiser, estaremos com vocês aqui, se Jesus não vir nós buscar, né? E que Deus abençoe, aleluia. Ore por nós e ore também pelo programa, que não falta nada, meus queridos irmãos. Agora, essa semana, fui lá olhar no banco, ver se tinha lá, não, tinha 40 centavos só. E eu creio que Deus vai abrir as portas aqui, nós vamos ter até o dia 15, nós vamos ter o dinheiro, né? Que Deus abençoe ricamente.
1: Ó, irmãos, eu também peço oração por todos os pedidos de oração que estão aqui, né? Nós vamos orar. Que eles pediram oração lá da Renascer para uma irmã que está na UTI, lá em 3 de maio. Ela está na UTI e o marido dela morreu ontem de pontada pneumonia. Ela está com pontada pneumonia também.
0: Esse programa foi diretamente de Nonói, Rio Grande do Sul, para a Rádio Renascer 91.3, Porto Subempo, Argentina. Vou deixar o hino do pastor Brasil e a Mari Mota cantando.

estava quase parando, é. Para você que estava falando, ninguém te dava atenção. Para você que achava que Deus não estava ouvindo a tua oração nesta manhã, a misericórdia dele está contigo aí. Não pare, continue, dá mais um passo pela fé. Levante a tua cabeça. Isto, nesta manhã, receba esta porção divina que já começa a descer através dos rádios, dos equipamentos da FM Renascer uma vez mais. Oh, maravilha! Receba no teu lar, nesta manhã, força de Deus, graça de Deus, autoridade de Deus, receba cura nesta manhã da enfermidade que te assola, receba alegria no teu coração nesta manhã para servir ao Senhor, receba alimento para a tua alma. Ele não desviou de nós a sua misericórdia, ele entregou. Receba, dá mais um passo pela fé, em nome de Jesus.

0: Glória a Deus, glória a Deus, que maravilha! Ouvimos esse belo louvor aí, né? Maravilha do céu! Queremos aí abrir espaço também para a nossa irmã que está aí na central, entrar e passar os números de telefone aí da rádio, alguma consideração aí. E a bondade, a gente já volta, em nome de Jesus!
1: 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Bom dia, na paz do Senhor, para nossos irmãos do Brasil que estão aí ligadinho conosco. Queremos dizer para vocês também que o telefone da área 55999-101707 está à disposição dos nossos irmãos ligarem aqui para o estúdio da Rádio Renascer. Nós vamos estar atendendo vocês então aí com muita alegria. Deus abençoe a nosso irmão Clairton nessa manhã que está aí ligadinho conosco, deixando a sua mensagem de bom dia. Lembre-se de Deus em tudo que fizer, Ele lhe mostrará o caminho certo. Bom dia, na paz do Senhor. Amém, irmão Clairton. Deus abençoe o irmão, a sua família também que estão aí na audiência do programa nessa manhã. Estamos também através do Facebook da emissora FM Renascer 91.3, através do Facebook, para nossos irmãos que querem estar ouvindo a programação também aí. Temos aqui a participação do nosso irmão Valdomiro, né, que está aí na audiência também do programa já nessa manhã. A paz do Senhor, estou na escuta, gostaria de ouvir um louvor com Tony Tito, é hoje. Que Deus te abençoe, irmão Valdomiro, nessa manhã, o irmão, a sua família também, a sua esposa. Temos aqui a paz do Senhor, nós aqui em alegria estamos na escuta do programa, está uma bênção, eu, Tatiana e minha mãe Sueli, pedimos o hino Marcas de Batalha, com Daniela e Samuel, dois maná, oração por nossa família. Deus te abençoe, Tatiana, e Deus abençoe a irmã Sueli, Deus abençoe nossos irmãos aí de alegria. E sabemos que todas as coisas contribuem juntamente para o bem daquele que amam a Deus, daquele que são chamados por seu decreto. Romanos 8:28, para sua meditação, irmã Tatiana, e também para a sua família, nos diz aí o outro manazinho nessa manhã. A lei do Senhor é perfeita e refrigere a alma, o testemunho do Senhor é fiel e dá sabedoria aos simples. Salmos 19, verso 7, então aí para a meditação dos nossos irmãos.

glória a Deus. Obrigado, irmã Mariela, pela participação aí no programa. Que Deus venha abençoar a sua vida e os ouvintes que estão conosco. Pode separar aí o louvor aí. É hoje que o nosso irmão pediu, creio que é o irmão Valdomiro, né? Pediu aí, é hoje, Tony Tito. Vamos ouvir daqui a pouquinho esse louvor aí na programação, tá bom? Pagando a conta para os nossos irmãos que estão ouvindo o programa nesta manhã. Nós temos também participações por aqui, né? Vamos ver quem está conosco aqui no WhatsApp. É nossa irmã Roseli Grumo, né? De Guaraciaba. E ela faz homenagem aí pro seu genro. Eita, Glória, que diz que está uma bênção aí o casamento dos irmãos aí. O pastor Silvano esteve fazendo o casamento da filha da irmã Roseli lá em Pinhalzinho, né? Os irmãos estão morando lá. Ela está muito feliz aí. Já passaram alguns meses. A família está abençoada na presença de Deus. Ela está parabenizando o seu genro aí. Então, tá bom? Uma mensagem muito bonita que chegou por aqui também, né? Glória a Deus, da irmã Mônica. Irmã Mônica, filha da Luciana da Rosa e do Jorge, aí de Tenente Portela. A irmã Mônica que é fã aí do programa Cristo em Seu Lar, né? Tá certo, tá indo pra escola, tá na audiência. Deus abençoe a tua vida. É, um grande abraço aí pro povo do Estúdio Denis, aí de Vista Gaúcha, toda a família, né? Família Denis, que sempre nos acolhe, braços abertos aí, né? E nessa manhã, então, estamos fazendo aquele Tunápolis. Os irmãos estão na audiência ali, tomando chimarrão. Deus abençoe vocês na presença do Senhor. Estamos muito felizes aí por tudo quanto o Senhor tem feito por nós. Queremos agradecer aqui. Aí também ao povo de Ijuí, a igreja sede ali, que nos recebeu ontem de braços abertos também, né? Todos os obreiros estiveram ali, estava muito bonita a festa. Aí, encontro de obreiros e líderes ali, pastores ali na cidade de Ijuí, da igreja Assembleia do Senhor, né? Um bom almoço ao meio-dia, gratuito aí, oferecido pelo pastor-presidente, pastor Pedro Viriato, toda a sua equipe, né? Presbítero Reis, pregando a palavra, estava maravilhoso, estava com gosto de leite mel, né? Maná do céu, tá certo. Estivemos ali ontem, né? Fazendo essa festa bonita com os irmãos ali, revendo a carinha dos nossos companheiros de ministério, né? De muitos lugares, obreiros, que fazia tempo que a gente não via, e ontem a gente pôde estar abraçando ali, trocando aquela saudação. Foi um privilégio, uma festa muito bonita mesmo na presença de Deus, né? Muitas convenções que a gente já participou e já ouviu, né? Comentários de convenções que sai uma brigalhada, um sai de cara virado com o outro, um quer o campo do outro, um quer. Mas ali, graças a Deus, a gente se encontrou para fazer festa, para se alegrar na presença de Deus, né? E comemorar as bênçãos, as vitórias do Senhor, né? Comemorar, irmão Silvano, é comemorar, né? Porque ontem, nesta convenção, era o aniversário do dueto pai e filho. Dueto pai e filho nasceu ali, nesta reunião de obreiros. Glória a Deus! Havia uma oferta ministerial, até hoje ainda existe essa oferta ministerial nesta reunião, né? E ali nós ofertamos juntos, eu e o meu menino, pela primeira vez que a gente participou desta oferta, e Deus fez um milagre e nos alcançou o ministério aí para cantar e tocar aí. E até hoje tem sido uma bênção de Deus, estamos muito felizes aí por o que Deus tem feito. Então, ontem era o terceiro aniversário aí do dueto pai e filho, né? Glória a Deus, nesta festa ministerial. E a gente comemorou com muitos irmãos ali na presença do Senhor. Nos alegramos muito por ver o povo de Deus ali reunido na presença do Senhor, ver o esforço de muitos irmãos de toda a nossa região aqui que deixaram suas casas, as congregações e colocaram o carro na estrada, caravanas, né? E todo mundo direcionados ali à cidade de Ijuí para estar na sede fazendo esta festa muito especial, que acontece pelo menos duas vezes por ano, né? Uma vez no mês de junho, é a oferta ministerial, é a reunião dos obreiros e
no mês de dezembro, a grande convenção da igreja, né? Graças a Deus pelas vitórias alcançadas na presença do Senhor. A gente está muito feliz mesmo. Quem sabe você está no teu lar pensando, ah, eu queria participar de uma festa dessa, eu queria... Eita, Glória, sinta a presença de Deus aí na tua casa, ouvindo o programa Cristo em Seu Lar e ouvindo os louvores também, que é para a glória de Deus, e o nosso Deus que estava lá está aí com você nesta manhã. Eita, Glória, é hoje, irmã Mariela, toca aí para nós ouvir. É hoje, a pedido dos nossos irmãos. Eita, maravilha do céu.

Rocha, meu povo! Manhã do programa Cristo em Seu Lar! O programa Cristo em Seu Lar, em um álbum oficial de evangelismo da Igreja Pentecostal, a Seara do Senhor, e é hoje! Meu povo de Deus, minha gente, estamos muito felizes na presença do Senhor nesta manhã, né? Por tudo quanto o Senhor tem feito por nós, né? Uma maravilha do céu. Esse aí do outro lado, é... Nós também estamos aí no Facebook! Facebook! Vocês estão ouvindo pelo mundo da nossa voz, né? Calma demais, minha gente! Queremos aí louvar a Deus também pelas congregações, então, como nós estávamos falando, né? Que ficaram ontem, não tinha culpa aqui na nossa região, né? É, Sunato, Santa Catarina. Os irmãos estiverem no aguardo e também na oração por nós, né? Claro, com certeza. Deus é você, não compreende aí. A gente se alegra muito pela vida de cada um de vocês, né? Bênção do céu. Também queremos louvar a Deus pelos pastores, né, de toda a região aí que estiveram fazendo ontem os trabalhos nas congregações, né? Glória a Deus. Uma maravilha do céu. Muita gente aí fazendo os trabalhos nas congregações. Hoje pela manhã estão aí tomando chimarrão, tomando o café da manhã também, né? Na presença do Senhor, Deus abençoe a tua vida também. Nós temos que estar aqui com a gente aí, estão aí na sintonia. Quero louvar a Deus aí pela vida da nossa irmã aí do Remunso do Uruguai, irmã Solange, que disse que vai estar fazendo um exame do coração nesse dia, né? Para ver se o coração tá bom, né? Deus abençoe a vida da Solange, bom juvenil, do Remanso do Uruguai, que não perde uma programação, né? Glória a Deus. Também a irmã Justina. É, a irmã Justina, desse lado de Iraceminha. É, glória a Deus. Aí com a gente, já visitamos a casa dos nossos irmãos lá, né? É, os irmãos são fãs do programa Cristo em Seu Lar. Tem um apreço muito grande por essa rádio, a Rádio Renascer. E um dia convidaram a gente para ir lá na casa para ver a nossa carinha, né? Servir aquele almoço gostoso, aquela janta, né? Eita, glória! E a gente foi. Benção de Deus, né? Claro, com certeza, você quer conhecer, quer conhecer nosso irmão, quer conhecer o mesmo pai e filho, né? Fica a dica aí, né? Mas aquele churrasco bom aí que nós aparecemos. Deus abençoe vocês na presença do Senhor. O povo de Deus é um povo muito animado, o povo de Deus é um povo muito alegre. É, glória a Deus. Alguém diz assim, aceitou Jesus, agora é crente, agora não tem diversão. Tá enganado. Mas tá enganado mesmo. O povo de Deus é o povo mais feliz da terra, meu amigo, meu irmão. É. E quando sair daqui, vai morar no céu. Ai, que é só alegria, né? Ai, que é só glória, né? Tá bom? As coisas velhas se passaram, meu amigo. Eis que tudo se fez novo. Nós sofria, era escravizado pelo inimigo, né? Mas agora é só alegria. Agora Jesus está no comando do barco, meu amigo. Agora Jesus é o nosso guia. Ele é o nosso protetor. Eita, glória. O inimigo pegar você tem que passar por ele primeiro. Tem que saber das ordens dele. Ele tem controle sobre a tua vida. Tá com medo de quê? Ah! Tá preocupado com o quê nessa manhã? É, entrega pra ele! Confia nele! Eita, glória! Entrega o teu caminho ao Senhor. Confia nele. E ele tudo fará. Ô, glória! Ele tudo fará. Não vai ficar nem um pouquinho para fazer amanhã. Não vai ficar nada para depois. Ele tudo fará. Tudo que é preciso na tua vida, ele fará. Ah, irmão Silvano, mas para eu ser feliz, eu queria ver meu filho voltar para a igreja. Aí eu seria uma pessoa feliz. Ele fará. Se você entregar o teu caminho ao Senhor, deixar ele incomodar, ele vai fazer. Daqui a pouco você vai ver você abraçando teu filho. Não é tempo de mágoa, não é tempo de rancor. É tempo de esperar no Senhor, é tempo de confiar, é tempo de orar, é tempo, aleluia, de
crer na palavra de Deus. Irmão Silvano, aleluia! Mas eu estou com problema no meu relacionamento, eu estou com problema no meu casamento, a gente discute muito, a vida não está como era para ser, irmão Silvano, está amargo demais essa situação, eu não sei se eu vou aguentar, eu estou sofrendo, mas confia no Senhor, Ele tudo fará, Ele fará no teu casamento também. Eita, glória! Irmão Silvano, eu fui esquecido para trás, meu ministério não é o que era para ser. Eu estou pensativo, parece que não me valorizo, não me vê. Deixa eu dizer uma coisa, Ele fará no teu ministério também. Oh, glória! Eu sinto a presença de um Deus que tem poder e autoridade total na tua vida, na tua casa. Oh, no teu ministério, na tua vida profissional, nesse negócio aí que você está contando que está quase parando, que está quase fechando as portas, você está desanimado, receba esta palavra

vai passar. Jefferson Rufino, escolhe aí, separa para cantar para nós e depois entra de lá para cá, se tiver mensagem, que nós vamos ficar no aguardo e na escuta. Tá gostoso demais, o ambiente tá bom, o clima tá especial, Deus está operando. Vai passar, eu te garanto que vai passar, se você confiar no Senhor teu Deus.

0: Muy bien, en esta mañana continuamos ahí, tenemos participación a través de audios, vamos a dar a conocer, Dios bendiga a los hermanos.
1: Paz do Senhor, irmã Mariela, aí no estúdio da Renascer. Estamos aí escutando, irmão Silvano, programa alegre, maravilhoso aí da segunda-feira de manhã. Sempre temos em sintonia aí, é uma bênção de Deus, servo de Deus. Temos acompanhado os testemunhos, o trabalho dele, né? Que ele sempre está lutando pela obra de Deus. Estamos aí, depois de um domingo abençoado, na presença de Deus também, na nossa igreja ontem à noite. Estamos aí, e nada melhor que começar segunda-feira ouvindo a palavra de Deus, ouvindo louvor, e com o nosso pensamento ligado no céu, né? Que é onde vem nosso socorro, é do Senhor que criou os céus e a terra. Deus abençoe nesta manhã aí.
0: Que Deus bendiga ao irmão Pedro Lima, que está aí ouvindo a programação nessa manhã de hoje. Aos irmãos aí em Vila Cascata, para o senhor irmão, estamos na escuta aqui em São José do Inhacorá. Peço muita oração por toda a minha família, quem pede é o irmão Paulo, irmã Claudete. Deus abençoe, irmão Paulo, irmã Claudete, os irmãos aí então de Inhacorá também que estão acompanhando a programação nessa manhã. Que Deus venha abençoar a vida dos nossos irmãos que estão aí participando, irmão Silvano.

com glória a Deus, que mata. O povo de Deus aí participando, né? Se alegrando conosco aí do outro lado do rádio, né? Que maravilha! Vocês são tão bonitos, minha gente. Eu vou dizendo assim até que eu ver vocês, né? Depois pode ser que eu mude de opinião. Ai, ai, ai. Hoje não é pelo Facebook, hoje o povo não pode ver a gente, né? Hoje é pela rádio, pelo WhatsApp, mas estamos muito felizes pela participação de todos vocês aí, né? Que estão ouvindo o programa. Irmã Mariela, eu sinto no meu coração que Deus está consolando, que Deus está animando, essa é a palavra, animando alguém através desta programação, através desta palavra que nós estamos trazendo aqui, tanto no hino como no conteúdo do programa. E eu queria dizer isso na língua espanhola. Eu queria dizer isso para o povo da Argentina também. Eu queria abrir esse leque para mais alguém ser abençoado. Se a irmã conhece algum louvor em espanhol, aí, que diga estas palavras que eu estou dizendo aqui e que esse hino que nós cantamos há pouco aí falou, pode rodar daqui a pouco. Vai preparando aí e você vai rodar o hino à sua escolha aí. Que diga isso para esse povo, para nós abençoar mais alguém com o programa Cristo em Seu Lar nesta manhã. Grande amigo nosso, irmão Augusto Silva, de Vila Prates, está com a gente nesta manhã também, muito feliz, também pedindo um hino à nossa eleição, né? Estaremos se rodando, né? Também aí, o pastor Nelson, grande amigo nosso também, do Espírito Santo Alegria. Esse homem aqui não tem como não ser alegre, né? Cheio do Espírito Santo, na alegria do Senhor, né? Paz do Senhor, eu estou na companhia do programa, né? Bênção de Deus, com certeza. Muito obrigado pela companhia de sempre, meu grande amigo. Eita, glória! O povo da Barra do Guarita, o povo da Barra do Guarita, está todo mundo conectado conosco também nesta manhã, né? Eita, glória! Bênção de Deus. O que é conectado, meu povo, né? Ligado. É, você vai aí ligar uma lâmpada, você tem que conectar na tomada, ligar o rádio, tem que ligar na tomada, aquele fio, né? E até o crente tem que estar ligado, conectado com Deus. Para que ele possa ter a luz do Espírito Santo, a luz da palavra, né? Sua vida. Eita, crente conectado com Deus é outro nível. É, aonde ele chega, se tiver treva, já vai ter que sair. É, se tiver problema, luta. Ele já vai orando, já vai repreendendo. O inimigo está se manifestando e ele está repreendendo, ele está ordenando, ele está amarrando. Eita, glória. Quantas vezes nós entramos em lugares aonde tem pessoas doentes, né? E a gente vai orando e a enfermidade já vai desaparecendo, porque estamos conectados com Deus. Tem um crente que acha que não precisa estar conectado com Deus, não precisa estar ligado, porque ele acha que ele faz, que ele pode, que ele sabe. E às vezes sai envergonhado, né? Ai, ai, ai. Deixa a espada cortar um pouquinho, né, Tavagão? E às vezes ele sai envergonhado, porque ele esquece que não é ele, mas que é o Senhor na sua vida. Aleluia! Pois esta manhã nós queremos estar ligados em Deus. Se alguém está fazendo alguma coisa para ligar esse povo, é Deus. É o Espírito Santo. É ele! Glória! Glória a Deus! Aleluia! Se você puder me acompanhar aí na tua casa, no glória, no aleluia, nesta hora. Ô, maravilha! Eu parece que vejo aí milhares de casinhas, de irmãos, da sua firma, ouvindo a Renascer, milhares de rádios ligados esta manhã. Se cada um dá um glória, o inferno é estremecido. A glória de Deus resplandece nesta região noroeste do Rio Grande do Sul. Aí na Missões, aí na Argentina, aqui em Santa Catarina. Muitos milhares de crentes glorificando a Deus nesta manhã. É ele que está fazendo.
É o Espírito Santo que está te animando nesta manhã. Isto! Glória! Toma a espada na mão! Glória! É hora de pelejar, é hora de batalhar, não é hora de se render, não é hora de desanimar, não é hora de voltar atrás. Você tem promessa, você tem objetivo. Deus te separou, Deus te escolheu, Deus prometeu, Deus ainda cumpre, Deus ainda faz, Deus conta contigo. Go! Então vamos embora adorar, louvar, bendizer, exaltar em nome de Jesus Cristo. Pega aquele teu caderno que faz tempo que tá lá no canto, que faz tempo que tu não olha mais, não ensaia mais aquele louvor. Pega lá, eita glória! Pega aquele violão empoeirado. Depois que arrebentou as cordas, não. Não colocou nenhum jogo mais de corda nele, deixou lá. Pega. É a tua espada. É a tua identidade diante de Deus. Oh, como Deus se alegrava quando você tocava, quando você cantava, quando você fazia obra de Deus, quando você tinha prazer em ensaiar um louvor. Eita, glória! Isto! Vai! Teu testemunho, Deus te curou e você prometeu de contar o teu testemunho por onde você passasse. Mas se calou, mas parou, abandonou. Aonde está? Isto! Vai! Essa é a manhã do renovo! Esta é a manhã! Receba a autoridade de Deus agora! Pisa na cabeça do inimigo e nesta manhã diga: a partir de hoje! Eita glória! A partir de agora, conta comigo, Senhor! Meu Deus do céu! Seja animado por Deus nesta manhã, seja animado pelo Espírito Santo nesta manhã. No próximo congresso, nós vamos se encontrar, vamos se abraçar e você vai dizer assim: sabe aquela manhã? Sabe aquele programa? Sabe aquele dia que eu estava parando, mas Deus falou comigo: receba a autoridade de Deus. Vai, minha irmã, receba a graça agora. Receba agora a confirmação aí na tua casa. Se precisar desligar o fogo aí da panela para não queimar, desliga aí. Se precisar aumentar o volume do rádio, aumenta aí. Naraia sora mais, pereia laia sopra. Oh glória! Eu sinto essa autoridade de Deus que te toma pela mão nesta manhã para falar contigo bem de perto, através deste programa de rádio, e confirmar na tua vida que ainda existe uma chamada. E ainda existe um propósito, que o plano de Deus não se apagou, não ficou no esquecimento, mas é uma manhã especial de Deus para o renovo da tua vida. Eu quero ouvir o louvor que a nossa irmã separou na direção de Deus nesta manhã para a audiência renascer. Depois pode entrar no ar se precisar. Irmã Mariela, é contigo. Aleluia, Jesus.

Sabe que coisa linda esse louvor, né? Eita glória! Ele inferno não resiste à glória de Jeová. É verdade, gente. É desse jeito mesmo. Então, sentido Deus amparando esta programação com uma glória muito maravilhosa nesta manhã, na graça de Deus que desce na terra. O povo está ligando aqui no meu telefone e eu não consigo atender. Estou solito aqui, eu tenho que falar e atender e daí não dá, né? Manda mensagem, nós conseguimos divulgar no ar. É, benção de Deus, meu povo! É, estamos nesta manhã sentindo esta graça de Deus muito poderosa da parte do céu nesta manhã, intervenção divina na terra, na tua vida, na minha vida também. É, que Deus possa abençoar maravilhosamente as nossas vidas nesta manhã. É, enquanto tocava esse louvor aí, irmã Mariela, eu me lembrava aí daquele louvor bonito, né? Da filha do irmão Louveira aí, que é Karina o nome dela, que canta Lágrima. Lágrima. É, deve separar para nós esse louvor aí. Você acha por aí esse louvor, né? Para nós estar aí ouvindo esse louvor. E eu quero aqui mandar uma saudação muito especial para o pastor Agi, para a missionária Joraci, lá de Guaraciaba, que estão sempre na sintonia do programa e desta vez estão ouvindo, né? Confirmando a audiência conosco aqui nesta manhã. Me perdoa aí que eu não pude atender a ligação, né? É, estava no outro trabalho aí do telefone. Estamos lidando sozinho aqui nesta manhã, mas Deus é bom, Deus é maravilhoso e está com vocês aí. Em Guaraciaba também, né? Glória a Deus! Queremos mandar uma saudação muito especial aí também para nossa irmã Celina, nosso irmão Nelson Pinheiro, né? E sentir no coração aí de ofertar um porco, né? Eita glória aí! E nós já busquemos o porco, já tá aqui em casa, tá roncando aí, né? Daqui um dia pega a faca nele, né? Pra obra de Deus, pra obra de Deus, né? Uma bênção maravilhosa! É, muita gente aí que sente no coração ainda de abençoar a obra de Deus. Sente ele mandar um grãozinho de areia para ajudar a programação. Sente ele mandar um grãozinho de areia para ajudar a Rádio Renascer, né? Oh, glória a Deus, né? É, e tem uns que já estão com o sentimento entregado, né? Já não sente mais nada. Eita, glória, irmão Silvano! Consegue dar um glória aí ou tem que gritar aí? Tá bom demais? Lágrima, irmã Mariela, pra glória de Deus. Vamos escutar esse louvor aí, eu tenho saudade. Quando eu escuto esse hino aí, me dá saudade de muitas coisas, irmãos. Eu passei 8 anos trabalhando dentro de uma granja, pela noite afora, e muitas vezes questionando com Deus: Senhor, aonde está a promessa? Senhor, e o que tu tens falado comigo, meu Deus? Vou ficar a vida inteira aqui dentro dessa granja, como é que vai ser? E acabavam as minhas palavras, e eu só ficava com lágrimas. E numa noite, era 11h30 da noite, é quase meia-noite, quando um irmão entregou uma mensagem para mim, no meu trabalho, e ele disse assim: irmão Silvano, eu não sei o que tu está fazendo agora, mas tu tem condições de abrir a tua mão? Abre ela. E eu abri a minha mão. E ele disse assim: agora fecha a tua mão e receba. Aleluia. Deus está, aleluia, reconstituindo. Aleluia. Tudo aquilo que se foi, Deus está te entregando outra vez na tua mão. Aleluia. As lágrimas cessaram. Estou aqui alegre. Se hoje choro, choro de alegria. Porque o nosso Deus é fiel. Ele é fiel. Ele é verdadeiro. Toca esse louvor para nós ouvir e matar a saudade.

0: Aê, lindo louvor nessa manhã. É pra matar a saudade, né? E não lembra aí dos programas do irmão Ebenezer pela madrugada, né? Ex-guerreiro da oração. É, foi um tempo que o irmão João viveu lá no trabalho, né? Acompanhando, de Deus. Que alegria, que bom, que bênção, né? É, irmã Mariela, uma maravilha do céu. Mandei aí um louvor agora do dueto pai e filho no WhatsApp da rádio, né? Daqui a pouco não ouvi o louvor aí. Semana, Deus nos acordou pela madrugada aí, nós escrevemos algumas coisas aí, pra nós cantar com o louvor aí, uma letra maravilhosa, né? E mesmo um pouco gripado, a voz um pouco afônica, né? Mas é, pra não deixar o povo, né? Na expectativa, nós não ia poder fazer o programa na sexta-feira. Aqui, o irmão Estevão acabou estragando o telefone dele. Foi tudo bem, né? Agora ganhou um outro telefone melhor, né? Então tem coisa que Deus faz. Parece que é ruim, mas é bom, né? E aí nós pegamos e escrevemos um louvor e cantamos na sexta-feira aqui, né? É uma letra bem interessante. Você talvez não ouviu ainda essa letra nova do dueto pai e filho, mas eu quero dizer para você que Deus chama e chamou muitas pessoas ao longo da caminhada. Uns para profeta, outros ele chamou, aleluia, para dar livramento, né? Eita, pelo nome, né? Outros ele chamou, aleluia, usando pessoas para lembrar do nome, né? Vem para cá. Glória a Deus. Não deu para nós compor de todos os que ele chamou, né? Mas alguns aí faz sentido nessa meditação, nessa letra aí. E eu estava me lembrando, enquanto eu estava cantando com o irmão Estevão essa letra aí, nós estava lembrando aí do chamado de Daniel. Chamado de Daniel, quando depois dele passar pela cova dos leões. Aí o rei chegou aí na boca da cova aí, né? E chamou. Eita, glória! Pra sair pra fora, né? Eita, maravilha do céu! E quem sabe tu nessa manhã tá na cova ainda. Sabe, nessa manhã tu tá em perigo ainda. Tu tá na perseguição ainda, debaixo aí, da mágoa, do ódio do inimigo, né? Aí, sofrendo, né? Com calúnias até, no caso do Daniel, né? Mas eu sinto assim que Deus vai te chamar para fora. Daqui a pouco vou lembrar do teu nome para tirar, para um testemunho, para você ter um testemunho para contar. Eu passei por lá, mas Deus me guardou. Eu passei por lá, mas o inimigo não me matou. Vai ser legal demais, vai ser muito bom. E eu estava lembrando também das pessoas que já passaram por lá e já foram chamadas para fora. Eita, glória! Já passaram pela prova, pela afronta e foram chamados para fora da situação. Já tem o testemunho, já pode contar. E muitas dessas pessoas têm esquecido do que passou. Glória a Deus! Alguns foram testemunho de perseguição. Testemunho de calúnia, mas outros são testemunho de cura divina. Passou por uma situação difícil, mas Deus deu vitória. Testemunho de livramento, acidente. Outro morreu por bem menos. Você sofreu um acidente gravíssimo, perca total. Deus te livrou. E você esqueceu. Esqueceu do testemunho, esqueceu de testemunhar. Nessa manhã, Deus me faz lembrar, e eu queria lembrar através dessa letra, daqueles que foram chamados para fora e saíram salvos, saíram livres, saíram com testemunho de vitória. E conte nesta manhã, seja grato a Deus nesta manhã, louve ao Senhor nesta manhã. Escuta, escuta o dueto pai e filho cantar para vocês. Deus chama. Pode soltar, irmã Mariela, para a glória de Deus.
1: Paz, senhor irmão Estevão.
2: Paz, senhor irmão Silvano.
1: Eita, glória, meu povo. Já desmanchamos um pouco mais aqui a casa. Agora vamos gravar um hino aqui para vocês nessa manhã, né? Quero deixar um recado para todo mundo aí, que hoje não vai ter live, o nosso irmão Estevam estragou o telefone que filmava e não deu mais para nós fazer, tá? E também segunda-feira, o programa Cristo em Seu Lar, da FM Renascer, onde a gente apresenta há 9 anos, a partir de segunda-feira vai ser transmitido pela nossa página do Edu Pai e Filho também. Todo mundo convidado, então. Bora lá, irmão Estevam.
2: Simbora, irmão Estevam. Vamos cantar um louvorzão principal,
1: abençoado. Eita, esse aqui tá quentinho, saiu agora, hein? Deus chama. Assim.

0: Glória.
1: Você ouviu dentro do pai e filho, né? Bate palma pra Jesus. Dá pra bater palma de pé, né? Bênção de Deus. Estamos muito felizes. Presença do Senhor esta manhã. Deus é maravilhoso e tem nos alcançado essas letras maravilhosas. São mais de 25 letras aí da presença de Deus aí nesses 3 anos que estamos compondo aí. E estamos também cantando aí com o nosso irmão Estevão, né? Eita, glória! Que bênção, que maravilha! Queremos agradecer a Deus, a todos os irmãos, que têm aí sentido no coração de mandar um grãozinho de areia pro dueto pai e filho, né? Muitos têm direcionado uma oferta especial aí pro dueto pai e filho, para nós continuar fazendo esse trabalho, né? A gente é grato a Deus pela misericórdia do Senhor em nossas vidas. Tem usado pessoas, inclusive, que não são crentes, né? Que são aí pessoas paradas do caminho do Senhor, que não estão em ceia nem na igreja, mas sentiram no coração de ajudar nós a fazer esse trabalho aí através do louvor, né? Dueto pai e filho. Também queremos agradecer aos pastores, os pastores de toda a região, né? Que tem sempre estendido o convite aí para o dueto pai e filho estar nas suas congregações cantando, louvando, adorando a Deus, né? Também queremos agradecer aí os programadores da rádio, né? Glória a Deus, que tem tocado os louvores do dueto pai e filho também nas suas programações, né? Gratidão a vocês, tá? Os irmãos da página que estão sempre aí compartilhando também, né? Os louvores que a gente lança aí na página, né? É muito importante para nós também a tua ajuda, né? Glória a Deus. Às vezes fico estranho com alguém que diz assim: eu sou fã do dueto. Eu amo os louvores que os irmãos lançam. Aí nunca toca no programa, né? Não compartilha nenhum vídeo, né? Não comenta, né? Não manda uma oferta, né? Nunca nada, né? Não convida para ir na igreja cooperar, né? Aí eu acho que não é fã, né? Aí eu acho que é lisonza, né? Lisonza, a palavra de Deus fala, né? Mas eu louvo a Deus pros irmãos que têm vestido a camisa, né? E ainda mais, agora tá mais fácil, né? Porque agora o dueto pai e filho tá mais conhecido, né? Mas eu louvo a Deus pelos pastores. Ontem até abraçava alguns pastores lá aí na convenção, né? E agradecia, né? De coração, né? Porque os pastores, muitos deles, quando nós não era conhecido, quando a gente lançou o primeiro ou o segundo louvor, né, na rádio, alguns vestiram a camisa, assim: irmão Silvano, prossiga em frente, irmão Estevão, vamos marcar um dia para os irmãos estar na nossa igreja cantando com a gente, trazendo uma mensagem. E marcaram eventos, congressos, enfim, quando a gente não era conhecido. Então, isso é adubar a semente que brotou uma semente, tem que botar adubo nela, senão não dá fruto, né? Então, a tua oferta, a tua oração por nós, o hino que você toca na rádio, enfim, o convite lá na tua congregação, onde você atende, né? Onde você pastoreia, né? No teu campo aí, para nós fazer a cruzada, isso é adubo na semente de Deus, na obra do Senhor. É fortalecimento, né? Glória a Deus, e a gente agradece. Agradece a todos que tiveram a sensibilidade espiritual para ouvir a voz de Deus e convidar e também apoiar, né, tocar, enfim, contribuir para que esse projeto pudesse ir avante. E assim a gente foi, de passo em passo, né? Eita, glória a Deus! E está indo ainda, né? Estamos aí engatinhando ainda no Ministério do Louvor, né? E alguns ainda estão na fase de rir da gente, né? De zombar, mas os outros já estão na fase de comemorar frutos alcançados por esse ministério maravilhoso, né? Uma coisa é certa: temos alegrado muitas vidas têm se alegrado, né? Na presença do Senhor, com os louvores do dueto pai e filho, né? Com a presença do dueto pai e filho no seu lugar, na sua casa, né? Aquilo que falta na voz, no talento, né? A gente tem na risada, no abraço. na oração, né? Tá bom? Se você quiser, a tua igreja pode ser o nosso próximo endereço. Convida a gente, estaremos aí no seu lugar, tá? Na sua casa também. Temos o trabalho do Dueto, Dueto em Minha Casa, né? Dueto em Minha Casa, tem visitado muitas casas maravilhosas e feito vídeos maravilhosos, né? Nós estaremos aí lançando uma nova letra de gaita. Então, só esperando melhorar do meu pé aí. Nós vamos lançar uma nova letra de gaita, nós já temos o endereço. O nosso irmão Garço, Garço, ele mora na linha Gorete, Itapiranga, né? Ele tem uma área de lazer muito bonita, pertinho do Rio Macaco Branco, né? E ele convidou a gente, irmão Silvano, eu quero que vocês venham aqui, eu vou fazer uma carne no forno para nós, e vocês vão gravar esse hino de gaita aqui, no meu quiosque, aqui pertinho do Rio, que vão mostrar as belezas da natureza. Aguarde aí, tem muita coisa boa chegando, tá? Glória! É desse jeito, né? E nós também sempre estamos aqui para ajudar as pessoas a crescer no seu trabalho diante de Deus, né? A você que está começando, a você que canta, que toca o teu violão, a tua viola, a tua gaita, e você talvez acha que precisaria de um apoio maior. Vem com a gente, vem com a gente. Nós temos rodado muitos louvores aqui, de muitos cantores aqui na rádio, né? Os irmãos têm conferido o trabalho da gente. E o propósito é esse, e nós vamos continuar. Eu louvo a Deus pela vida do pastor Jorge, que tem o mesmo propósito do que o pastor Silvano, né? De ajudar as pessoas, de ajudar, abrir a porta. E eu louvo a Deus pela Rádio Renascer, que tem nos entendido, nos acolhido e permitido a nós cantar a esse público tão bacana, os ouvintes da FM Renascer. Deus abençoe vocês. Nós temos também, aleluia, já traçado o nosso caminho aí, vários lugares para estar, né? Glória a Deus, falando do Dueto Pai e Filho, cidade de Venâncio Aires, Rio Grande do Sul, né? Cidade aí de Tapejara do Oeste, aqui no Paraná também, na Argentina também, El Soberbio, né? E nós estamos aí contando os dias para estar com vocês aí, vamos divulgar para vocês a data, para vocês estar com a gente, para nós trocar aquela saudação. E alguém diz assim: eu queria conhecer o Dueto. Então você vai ter a oportunidade divina de estar com a gente, louvando a Deus e bendizendo ao Senhor, tá bom? E Tunápolis, irmão Silvano, vocês cantam aí na igreja também? Tunápolis, Santa Catarina, te espera de braços abertos todos os domingos à tarde, às 14 horas. Às 14 horas. Vem com a gente, tem muita gente, Deus, que está agendando já para estar conosco. São cantores, são pregadores, são, aleluia, vasos de Deus que vão estar passando por aqui, trazendo a mensagem, fazendo o trabalho de Deus com a gente. Estamos se organizando. Gente, eu estou construindo aqui o pavilhão da igreja. Por enquanto não temos espaço ainda, mas se Deus quiser, depois do inverno agora, vai ser no mês de setembro a inauguração aqui, e depois vai ter mais espaço para a gente fazer eventos maravilhosos aqui, e com certeza sempre com o apoio da EFIM Renascer, para nós fazer o trabalho do Senhor. Vai ser muito maravilhoso mesmo, né? Glória a Deus! Eu quero neste momento, de gratidão a Deus pela vida do Dueto Pai e Filho, que está de aniversário hoje, por isso que eu fiz essa fala para vocês. Aleluia! Já são 3 anos que estamos cantando, né? Já está bem na hora de cantar no teu programa aí. Já está bem na hora de cantar na tua igreja aí, tá? Glória a Deus! Então, eu quero trazer agradecimento aos irmãos que fazem parte do programa Cristo em Seu Lar, que ajudam o pastor Jorge Lucas e o irmão Silvano de Oliveira a fazer o programa de rádio, tá? Mandando o seu grãozinho de areia para nos ajudar, a sua oferta missionária, para nós continuar esse trabalho maravilhoso através do rádio. Quero ser grato a você nesta manhã de todo o meu coração, né? Glória a Deus. Irmã Mariela, você tem mais capacidade que o irmão Silvano para escolher um hino bonito aí, de gratidão a Deus pelos irmãos que fazem a obra missionária com a gente, tá? Escolhe aí um hino bem bonito mesmo, regado de unção, para nós, aleluia, estar aí rodando para os que estão cooperando com a obra de Deus, tanto no programa do Irmão Silvano, como nos programas demais da rádio, com a Rádio Renascer, enfim, aqueles que sentem no coração de estar sempre abençoando, aleluia, orando, fazendo os trabalhos da rádio também, estão envolvidos nesse projeto. Nesta manhã, recebam aí, para a alegria do vosso coração, esse louvor maravilhoso aí, e a gente segue. Se tiver participação, volta depois com a gente, irmã Mariela, para a glória de Deus nesta manhã. Este é o programa Cristo em Seu Lar, para a glória de Deus.

0: 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También tenemos aquí... abençoe a nossos irmãos aí de Tenente Portela, né? Nossa irmã Luciana, irmão Jorge. Vamos estar ouvindo um áudio aí que a nossa irmã esteve passando para nós também aqui no estúdio da Rádio Renascer. Deus abençoe sua vida.
1: Paz do Senhor, Silvano. Aqui quem fala é a Mônica. Estou na escuta do seu programa. É, agora, por causa que logo vou ir pra escola. Mas meus pais vão ficar na escuta do seu programa. Peço um louvor, ou pode ser da sua escolha.
0: Que Deus abençoe a Mônica, que está aí ligadinha conosco, né? Indo pra aula também. Deus abençoe a sua mãe, a irmã Luciana. E também, né, irmão Jorge, nessa manhã que estão aí ouvindo a programação. Deus abençoe a nossos irmãos aí que estiveram confirmando a audiência, irmão Silvano.

foi a você, meu povo. É, estivemos aí ouvindo esse belo louvor, né? Glória a Deus para todos os irmãos que contribuem, então, nas programações. Eita, Glória, quero aí chamar a atenção para a participação aí do pastor João Batista, aquele que faz o programa aí na rádio, né? Glória a Deus, uma maravilha do céu estar conosco nesta manhã também. Está com a gente Marilda e Darcy Machado, evangelista Darcy Machado, de Guaraciaba. Esse povo não perde um programa, né? Sempre estão com a gente. Muito obrigado pela participação, pedindo oração também, né? O filho está na UTI, né? Vamos estar orando. Deus pode fazer um milagre nesta manhã. Glória a Deus. Pode e vai fazer. Cremos nisso, né? Ô, maravilha! Aí, o nosso irmão José de Ponta Grossa, José Vitor, cantora Denise. Eita, Glória, esse povo muito bacana, lá do Paraná, lá do Ponta Grossa, Paraná, estão com a gente nesta manhã, né? Olha só, essa semana eu estava lembrando dos irmãos aí de Ponta Grossa, Paraná. Eu estive fazendo uma oração aí em São Miguel do Oeste, no Hospital Regional de São Miguel do Oeste, sábado à tarde, né? E aí, lá no quarto, no mesmo quarto que eu fui orar por uma irmã da igreja, lá estava internada uma jovem de 13 anos, né? Da cidade de Ponta Grossa, Paraná. Ela veio para participar de jogos aqui em Guaraciaba, na cidade de Guaraciaba, do Oeste de Santa Catarina, veio para participar de alguns jogos aí escolares, né? É negócio de escola aí, né? E acabou sendo atropelada aí em Guaraciaba, atropelada por um carro, né? E ela não quebrou

O céu nos espera, o céu nos espera, com certeza, com certeza. E é uma bênção de Deus, é uma bênção do céu, tá aí poder servir a Deus na companhia de muitos irmãos de toda esta região. Gente, toda semana estamos recebendo aqui no WhatsApp aqui a participação de irmãos, o contato, digamos assim, de pastores, irmãos de toda a nossa região sul-Brasil aqui, de muitas cidades que a gente não conhecia, né? E está chegando através da nossa página do Ito Pai e Filho, né? Estamos chegando aí. E os irmãos têm ligado para nós, para dar um incentivo, né? E para mostrar o seu trabalho. Por isso que a gente sempre está trazendo aqui, né? Glória a Deus. Hinos novos de pessoas que. Aí a gente conhece no caminho, né? Glória a Deus. Estivemos trazendo aí a Noemi Chaves para cantar para a gente na última programação. Aí foi maravilhoso demais ouvir a voz da serva do Senhor. Eles estão morando em Santo Augusto, aqui na nossa região, né? É uma bênção de Deus, um casal abençoado, ela e o seu esposo, para fazer os trabalhos em congresso, tá aí, ministrar a palavra, cantar. Eita, agora entregar o recado de Deus, né? Tá certo! Uma bênção de Deus! E assim você que quiser participar da programação, você pode mandar o teu hino e nós estaremos rodando com certeza. Queremos mandar aí um abraço pro povo de toda a região aí que está sempre sintonizado no programa, os irmãos que são obreiros da igreja e que estão aí com as suas atividades e que os trabalhos continuam então nessa semana de forma normal aqui no campo de Barra do Guarita, o extremo oeste de Santa Catarina, aqui onde atinge para o pastor Jorge Lucas da Rosa, o comando aí do trabalho, está normal essa semana, né? Então, hoje à noite, teremos um culto abençoado ali na Vila União. Glória a Deus. Se o pastor Jorge quiser entrar no ar aí com a gente e trazer uma mensagem dos trabalhos do campo, aí fique à vontade, né? Estaremos aí para ouvir o servo do Senhor participar conosco, né? Glória a Deus. Bênção de Deus. Ontem estávamos todos juntos lá em Juí, né? Tava muito bonito, tava muito bacana, né? Glória a Deus. E nós queremos estar orando nesta manhã, daqui a pouquinho, né? E estar orando também pela esposa do pastor presidente, pastor Pedro Veriato, que deu um probleminha aí com ela também, né? E ela estava internada lá na UTI. Ontem, durante o trabalho lá, pastor Pedro Veriato tá se virando meio, né? É nos 30 lá, tava complicado o negócio, né? Faltou nossa irmã Maria, né? Mas que Deus há de dar vitória para a serva do Senhor, para estar fazendo os trabalhos do Senhor com a gente outra vez, né? Glória a Deus! Bênção do céu! Nós vamos estar orando nesta manhã pelos irmãos que estão participando da programação aqui, glória a Deus! E depois, se o pastor Jorge mandar o áudio, a gente retorna com a audiência, senão a gente vai passar aí para a irmã Mariela dar o encerramento aí no estúdio, né? Quem sabe rodar alguma vinheta aí da rádio, conforme precisar, aí para a glória de Deus. Eu já estou grato a Deus por tudo quanto o Senhor tem feito por nós nesta manhã e fez algo tão glorioso, tão maravilhoso por nossas vidas, que estamos muito alegres. Senhor nosso Deus, te louvamos, te bendizemos, Senhor. Aleluia. Pela porta aberta para pregar o teu evangelho. Te louvamos por esta rádio que nos levou ao ar nesta manhã, para chegar em milhares de lugares, Papai do céu, com a tua palavra, com a tua orientação. Sim, Pai, te louvamos pela palavra que nos tem alcançado nesta manhã. Aleluia! Sim, Pai, te louvamos, porque o Senhor nos fez lembrar de tantas coisas maravilhosas. Vivemos momentos marcante desta manhã na tua presença aqui, através desta programação de rádio. Senhor Deus, lembramos daqueles que já saíram da prova, Pai, daqueles que têm um testemunho para contar. Incentivamos a fé dos nossos irmãos que estão na luta, que estão na batalha, que estão nesta manhã, Pai, orando comigo, crendo no poder da oração, crendo, Senhor, no teu agir. Através da oração da fé. São milhares de problemas, de lutas, de batalha, cada um com a sua cruz para carregar. Ó, Senhor, precisando da tua misericórdia

0: conforme lemos, Senhor, na tua palavra no começo da programação, que o Senhor, aleluia, nos alcançou a tua misericórdia. Nesta manhã alcança, Papai do céu, em lugares que nós não podemos chegar, em situações que nós já perdemos o controle, Papai do céu. Mas nós cremos que o teu agir é soberano em qualquer circunstância, Senhor. Aleluia! Sim, ó Pai, em qualquer lugar nesta manhã, onde está chegando a nossa fé, a nossa oração, nosso pensamento, e o pensamento daquele que está orando conosco, Pai, intercedendo por vidas. Seja feita a tua vontade nesta manhã, sem nenhum impedimento, Senhor. Seja repreendido esta enfermidade. Seja repreendido este mal. Seja repreendido esta fúria do inimigo, esta obra contrária, esta entidade maléfica que tem se manifestado, Pai, para desfazer a tua obra, para roubar a tua bênção, para matar. Em nome de Jesus Cristo, esse espírito de morte seja repreendido nesta manhã. Oh, glória! Em nome de Jesus Cristo, agora, a vida volte, a graça para te servir, a autoridade sobre o mal, a unção divina, o renovo da chamada, Senhor, para a glória do teu santo nome. Exército caído, em nome de Jesus, levantando a espada outra vez. Em nome de Jesus, mãos sofridas, cansadas, caídas, sejam levantadas para te servir outra vez. Em nome de Jesus, joelhos desconjuntados, sejam firmados mais uma vez. Recebam saúde para marchar. Aleluia! Artelhos que não se firmam, em nome de Jesus, nesta manhã sejam firmados na tua palavra, ô glória, para saltar de alegria, para correr e levar a tua palavra, Senhor, em nome de Jesus Cristo, nesta manhã, Senhor, tu vive e reina. Esse inimigo, esta hora contrária, cai por terra e nós possamos cantar o hino da vitória. Em nome de Jesus Cristo, eu declaro nesta manhã abençoada esta audiência. Ô glória, o teu milagre para a glória do teu nome, Senhor. Em nome de Jesus Cristo, estamos agradecidos por esta programação de rádio. Oh, glória a Deus! Que maravilha! Sentimos a graça de Deus. Receba aí a tua bênção, o teu milagre nesta manhã. É, sobre essa fotografia, sobre esse copo de água, sobre essa peça de roupa. Aleluia! Receba sobre o teu coração, sobre a tua vida, conforme a tua fé. Receba em nome de Jesus Cristo. É a oração da fé nesta manhã pela tua vida. Sou o missionário Silvano de Oliveira. Quero agradecer ao Estúdio Central pelo apoio. A irmã Mariela, que esteve conosco até aqui. Muito obrigado. Deus abençoe em nome de Jesus Cristo. Eu fico por aqui agradecido a Deus e vou dizendo assim: eita glória! A paz do Senhor a todos, aos brasileiros, todas as bênçãos e aos demais, bendições totales. En nombre de Jesús.
1: 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Faz uns dias que estou tô com forte dor de cabeça. Vamos estar orando em seu favor também, irmã Roselaine. Que Deus abençoe a sua vida, a sua família.

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1: Está no ar o programa Clamor Missionário, esse que é o órgão oficial de divulgação do Departamento de Missões Somente pela Fé. Pertencemos à Primeira Igreja Evangélica Assembleia de Deus de Alvorada. Nosso presidente, Pastor Eliezer Moraes.
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1: E esse que vos fala, seu amigo irmão em Cristo, Abner Magalhães. É um prazer, uma alegria estar junto com todos os nossos queridos irmãos que estão na escuta do programa Clamor Missionário. Você que nos ouve, que deseja entrar em contato, faça isso agora mesmo através das nossas linhas telefônicas. DDD 51-3411-7774, nosso número convencional. 51-3411-7774. 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

0: Glória a Deus, glória a Deus. Queremos já nesse momento apresentar os companheiros que nos dão a honra da sua presença aqui no programa Clamor Missionário. Hoje temos aqui a presença do Tiago, também do irmão Ademar, pastor Marcos. Já queremos então saudá-los com a paz do Senhor, iniciando com o Tiago, a paz do Senhor, Tiago.
1: Pastor Abner, pastor Marcos Antônio, querido Ademar Saturnino, que alegria estarmos juntos em mais uma edição do programa Clamor Missionário.
0: Irmão Ademar, a paz do Senhor.
2: A paz do Senhor, Abner, a paz do Senhor, evangelista Tiago Magalhães, pastor Marcos Antônio e a todos os nossos ouvintes do programa Clamor Missionário.
0: Glória a Deus, pastor Marco, a paz do Senhor.
3: A paz do Senhor Abner, a paz do Senhor evangelista Tiago Magalhães, presbítero Ademar Saturnino e todos os nossos queridos ouvintes do programa Clamor Missionário.
0: Glória a Deus, meus queridos irmãos. Vamos nesse momento, então, a leitura de um texto da Palavra de Deus. Convido você que pode, que tem à disposição um exemplar bíblico. Vamos fazer a leitura da primeira carta de Pedro. Primeira carta escrita por Pedro, apóstolo, capítulo de número 3. Primeira carta de Pedro, capítulo de número 3. Vamos ler o verso de número 8. Primeira epístola, carta de Pedro, capítulo de número 3, e vamos fazer a leitura do verso de número 8, 9, 10 e 11, para juntos nós meditarmos nesta programação, que diz o seguinte, então, este texto da Palavra de Deus, Primeira Epístola de Pedro, capítulo 3, verso 8 ao 11. E finalmente, sede todos de um mesmo sentimento, compassivos, amando os irmãos entranhavelmente, misericordiosos e afáveis, não tornando mal por mal ou injúria por injúria, antes, pelo contrário, bem dizendo, sabendo que para isto foste chamados, para que por herança alcanceis a bênção. Porque quem quer amar a vida e ver os dias bons, refreia a sua língua do mal e os seus lábios não falem engano. Aparte-se do mal, faça o bem, busque a paz e siga. Esse então é o texto que nós queremos pensar junto hoje. Primeira epístola de Pedro, capítulo de número 3, verso de número 8, 9, 10 e 11, onde está aqui a fala do apóstolo Pedro, direcionado não apenas a uma igreja especificamente, mas é uma carta, uma epístola, né, de cunho universal. Então ela tem também aplicação para nós hoje. É bem verdade que Pedro dirige essa carta aos estrangeiros que estavam dispersos nas regiões da Galácia, da Capadócia, da Ásia, da Bitínia, mas também as suas aplicações servem para nós hoje aqui e para você aí também no seu lar, na sua casa. Esta é uma pequena carta, né, de apenas 5 capítulos, mas que muito tem a nos ensinar. E faço a recomendação que todos os nossos irmãos leiam. Você vai fazer investimento de alguns minutos e você terá aí um grande elevo espiritual, sem sombra alguma de dúvidas. O capítulo de número 2, que é o que antecede esse que nós fizemos leitura, na sua última parte do verso 18, ele fala sobre os deveres dos cristãos enquanto servos. E aí ele fala, aborda um pouco sobre a questão da sujeição às suas autoridades, enfim. Inicia o capítulo de número 3, que é esse que nós lemos, fala um pouquinho sobre o papel que o homem deve desenvolver mediante a sua esposa. Tanto a questão das mulheres para com os maridos e os maridos para com suas mulheres, aonde ele aborda esses papéis. Ele declara lá no primeiro versículo: semelhantemente vós mulheres sede sujeitas ao vosso próprio marido, para que também se algum não obedece a palavra, pelo procedimento de sua mulher seja ganho sem palavra. considerando a vossa vida casta em temor. O enfeite delas não seja exterior no frisado dos cabelos, nos usos de joias de ouro, na compostura de sua veste. Ele também fala sobre o papel do homem, mas o homem coberto no coração, no incorruptível, no traje, no espírito manso e quieto, que é precioso diante de Deus. Lá no verso 7 ele diz, igualmente vós, maridos, né? Ele dá então a palavra já aos homens. Os primeiros versículos ele trata então sobre os deveres, o papel da mulher e também do marido, questões familiares. A partir do verso de número 8, ele deixa aqui algumas recomendações de forma bem objetiva à igreja na questão da perseverança mediante as dificuldades, as lutas que com toda certeza sempre aparecem no caminho do crente. Ele deixa algumas recomendações de cunho geral para a igreja de Jesus. Então, a partir desta última parte do capítulo 13 é que nós vamos meditar, do verso 8 até o verso de número 11, que ele diz então o seguinte: e finalmente, sede todos do mesmo sentimento. Perceba que na igreja, na comunidade cristã, nem todos temos as mesmas ideias, nem todos temos o mesmo pensamento, no sentido de que pensamos igual, mas todos devemos ter o mesmo sentimento, o mesmo propósito. Nosso coração deve ser um no mesmo sentimento. Muitas vezes nós temos, na pluralidade de opiniões, temos uma pluralidade de ideias, mas o sentimento, o objetivo é o mesmo. Finalmente, sede todos de um mesmo sentimento, compassivos, amando os irmãos entranhavelmente, misericordiosos e afáveis. Verso 9 é uma proposta difícil, não tornando mal por mal ou injúria por injúria. Que não é muito fácil viver isso aqui que ele está falando no verso 9. Quando te fazem o mal, você não retribuir na mesma proporção, que é o que ensinava a lei de talião, olho por olho e dente por dente. Ou seja, o indivíduo te feriu arrancando um dente, arranca o dele também, ou seja, devolve na mesma medida, na mesma proporção. Perceba que o reino de Deus, ele é diferente na sua cultura, porque ele nos ensina a não devolver. Não é que seja para devolver na mesma proporção, é para não devolver, não tornando mal por mal. Ou seja, te fizeram mal, não devolva. Te injuriaram, não injure ninguém. Não é para devolver. E olha o que diz ainda antes, pelo contrário, bendizendo. Ou seja, o indivíduo te fez o mal, bendiga. O indivíduo te injuriou, bendiga. Sabendo que para isso fostes chamados, para que por herança alcanceis a bênção. Verso de número 10 aqui declara algo muito importante, é isso que eu quero dar uma atençãozinha aqui com os companheiros. Feito esse pano de fundo, feita essa contextualização, mesmo que rápida, diz o seguinte: porque quem quer amar a vida e ver os dias bons, refreia sua língua do mal e os seus lábios não falem engano. Aparte-se do mal, faça o bem, busque a paz e siga. Então, eu quero já lançar aqui a palavra aos nossos companheiros que estão hoje no programa Clamor Missionário, para nós pensarmos juntamente nesta proposta, justamente nessa proposta. Eu estou fazendo leitura da Almeida Revista Corrigida, mas a NVI diz: pois quem quiser amar a vida e viver dias felizes, guarde a sua língua do mal, os seus lábios da falsidade. Afaste-se do mal, faça o bem, busque a paz. Irmão Ademar, para aqueles que querem viver dias felizes, a recomendação é: guarde a língua do mal, os lábios da falsidade, afaste-se do mal, fazer o bem e buscar a paz. Que à vontade para comentar um pouquinho esta ideia trazida aqui pelo apóstolo Pedro sobre guardar a língua do mal, guardar os lábios da falsidade, afastar-se do mal, fazer o bem e buscar a paz. E aí então viveremos dias felizes. Fica à vontade, irmão Ademar, para comentar esse texto da palavra de Deus, né? E claro, observações sobre o contexto aí também, né? Fique à vontade.
4: Paz do Senhor, esse texto ele nos traz assim, uma recomendação, uma orientação, que ele tem um impacto direto nas nossas relações, da maneira como nós interagimos e, consequentemente, do benefício, né, que essa simples prática de refrear a língua, de se esforçar para buscar a paz, né, trazem para as nossas vidas e para o contexto do ambiente em que nós estamos inseridos. Paulo aos Romanos, ele tem um escrito semelhante, ele diz que no que depender de vós, no que for possível, buscai a paz com todos e a santificação. Então, isso é uma condição que nos mostra essa duplicidade de sentido. No que for possível e no que depender de vós, veja bem, quando ele diz no que depender de vós, isso pressupõe que pode ser que às vezes o outro não está muito afim de buscar essa paz, de aceitar, né? Porque infelizmente tem pessoas que às vezes gostam de uma crise, ao invés de se esforçar para criar um ambiente assim de enfim, um ambiente bom, pacífico, eles vivem num clima de hostilidade, de animosidade. Mas a Bíblia é clara que nós devemos nos esforçarmos em buscar a paz, em empenharmos em alcançá-la, né? Então, esse significado de refrear a língua, né, ele não significa que nós vamos concordar com tudo, mas sim e nem nos anular, engolirmos aquilo como uma verdade absoluta, né, de maneira nenhuma. Isso significa que nós temos todo o direito de discordarmos, né, de, no caso, não concordarmos, enfim, e não, mas sim tolerarmos para a construção de um ambiente melhor, de um ambiente pacífico, porque nós, cristãos, nós somos pacificadores por obediência. Até um dos temas centrais da Epístola de Paulo, o resumo dessa teologia, de Pedro, perdão, é crer e obedecer. Então, nós temos que fazer isso por uma orientação de obediência, né? E pela colheita que nós teremos a partir dessa nossa disposição. Então, nós temos que buscarmos isso, nos esforçarmos para a construção desse círculo virtuoso, né? Porque frequentemente nós vimos que as pessoas gostam de botar uma pilha, um combustívelzinho desfavorável, né?
3: O círculo virtuoso.
4: O círculo virtuoso. Quebrarmos o círculo vicioso e construirmos um círculo virtuoso.
3: Eu gostei.
4: Pô, hoje de manhã cedo, eu digo, vou ter que inventar uma frase lá. Tomei devagar. Eu fui pro Google.
3: Não, mas saiu bem.
4: Não, os irmãos sabem que. Mas hoje a gente tem essas facilidades, né? Enfim. Mas desde que o nosso professor Google ele não nos remeta para algo que contradiga as verdades Exato. Bíblicas ou violente aquilo que nós cremos. Né?
3: Claro.
4: Mas voltando ali, então, nós temos essa orientação que nós somos pacificadores por obediência, nós devemos ser pacificadores por assim, por até pelas promessas contidas na palavra de Deus. Lá no Sermão do Monte, a palavra quando Jesus fala, bem-aventurado os pacificadores.
0: Sim.
4: Porque acho que é porque por eles é o reino de Deus, né?
0: Sim,
4: eu vou. Então, essas contraposições, parece que é uma situação assim, antagônica, né? Porque ele diz, bem-aventurados que choram, eles vão ser consolados, bem-aventurados mansos, porque eles vão herdar a terra. Então, na lógica, na ótica humana, parece que os bem-aventurados são tudo pessoas fracas, são tudo pessoas que, sabe, não têm uma relevância, um protagonismo na construção social das conversas. Naquilo que nós convencionamos como uma pessoa forte. Esse camarada aí vai fazer a diferença, ele tem posição. Mas o reino de Deus, ele tem essa onde o Tiago usou uma expressão e eu não anotei, né? Mas essa, vou usar a minha frase, vou parafrasear, essa psicologia reversa, né? Então é isso, nós devemos nos apartar do mal, refrear a língua, evitar que os nossos lábios falem dolosamente, esforçarmos, né, em buscar a paz e empenharmos nisso, né, porque os olhos do Senhor estão sobre os justos. Então, acho que nós temos que, como cristãos, né, é óbvio, a nossa humanidade às vezes grita e diz assim, ah, não, eu vou saltar no pescoço desse camarada.
0: É,
4: mas não é isso que a Bíblia orienta, né?
0: Exato.
4: Eu dar um abraço na minha filha, na minha mulher, na minha neta, é fácil.
0: Sim.
4: Né? Agora, e o camarada aquele que está lá me bombardeando e falando, né? E a Bíblia fala isso, né? Então, esse é o nosso desafio.
0: É verdade. O senhor bem colocaste como um grande desafio.
1: Qual é o grande desafio? É não querer bater ou é o bater mal?
0: Depende do tamanho da diversidade.
4: Pois é, depende do tamanho.
0: Depende. Se o camarada é uma
4: como
0: porta,
4: um visitante batido, que às vezes vem aqui, não está bem encarado já.
1: Dependendo do adversário.
3: Ó, nossa. Congreguei com o Ademar numa igreja que tinha um senhor que se incomodava com barulho na porta da igreja e ele era uma parede. E uma vez me chamaram lá, né? Ó, oh, vai lá que o cara tá dando uma pressão no irmão Ademar. E eu lembro que eu subi pela escada lateral, assim, quando eu cheguei na recepção, tinha um armário de 2x2, 3x2,5. A mão do cara era do tamanho de uma raquete, o cara falando com o irmão Ademar, eu olhei e vi que o irmão Ademar já tinha dominado a situação. Só dei uma olhada, repreendi o exagero do inimigo e voltei, né?
4: Mas seria uma covardia, né? Eu Francininho, aquele armário que ele me bater, seria... Mas, vai saber, tem prevalecido pra tudo.
3: Mas aquele dia ele recebeu a unção.
4: Por duas coisas. Uma, eu tenho, graças a Deus, eu tenho essa questão de não arrumar briga desnecessária e ter a pacificação comigo. Mas outra coisa é que eu tenho bom senso também, né? Eu não vou entrar numa briga que eu estou sabendo.
1: O senhor conhece as suas limitações.
0: Boa, irmão Ademar. É interessante esse texto maravilhoso, né, que nós estamos abordando. O irmão Ademar fez a sua fala. E citou aqui o texto, eu fui lá no Google também, o senhor tinha citado Mateus 5,9. É bem-aventurados pacificadores, porque serão chamados filhos de Deus. É justamente essa ideia de quem promove a paz. É, e o senhor estava bem colocando esse assunto aí. E um dos maiores exemplos é o próprio Jesus, que lá no alto da cruz perdoou os seus algozes, né? E orou ao Pai pedindo que perdoasse. E se fôssemos nós que tivéssemos sofrido toda aquela dura pena, né, ser exposto da forma como foi, como é que nós reagiríamos? Então Jesus nos dá um exemplo, né, de um pacificador, que no momento onde foi envergonhado, humilhado, ele perdoa, ele ora ao Pai pedindo que os perdoe, que a gente venha meditar nesse exemplo também. Tenho certeza que o que lhe fizeram não se compara com o que fizeram a Jesus. Então, a exemplo dele, perdoe, seja um pacificador, não devolva na mesma medida. É, o nome do Senhor é glorificado dessa forma. Às vezes a gente acha que testemunhar de Cristo é só pregando no microfone, é só exercendo uma atividade né, dentro da igreja. E quando nós perdoamos, quando nós nos tornamos pacificadores, estamos glorificando o nome do Senhor, dando testemunho de quem Ele é. Então, que a gente olhe para o exemplo de Jesus e venha reproduzi-lo. Aí alguém vai dizer assim, não, mas eu não sou Jesus, eu sou ruim, mas Ele vai te dar graça, vai nascer de novo e aí vai dar certo. É. Né? É, não use como justificativo, sei que eu não sou Jesus, então eu não vou perdoar como Ele não perdoa. Não. A proposta é seguirmos aí e reproduzirmos.
4: A palavra pede isso, né? Claro. Recomenda, não é fácil, não é. Paulo dizia isso, ser de meus imitadores, como eu sou de Cristo.
0: Exatamente.
4: Nós temos que procurar imitá-lo, né?
0: Exatamente.
1: Imitar muito ou de repetir algumas frases de Jesus que nos convém.
4: Sim.
1: E nós gostamos muito de citar, inclusive, textos bíblicos que nos convém, né?
4: É verdade.
1: Mas tem muitas partes da Bíblia que nos contrariam, nos pregam na parede, e aí a gente não dá muita ênfase nisso porque nos incomoda, né? Se olharmos esse próprio capítulo 3 aqui, o Pedro traz uma orientação às mulheres, como elas se portarem para ganharem os seus maridos, que é fantástico. E o Pedro fala de algo que hoje é muito difícil nós vermos, e a maioria das mulheres combate, mas ele diz para elas, se para ganhar os maridos de vocês, se para produzir um ambiente melhor vocês tiverem que servir, sirvam eles em amor.
4: Sim.
1: Ah, irmão, bem capaz.
4: Não conhece esse homem.
1: E aí o senhor vê como é interessante, que como é uma parte da Bíblia que nos confronta, a gente não dá muita ênfase, né?
4: Verdade.
1: E ele traz uma orientação fantástica. Mulheres de Deus, você quer ganhar o teu marido, quer promover um lar abençoado, um lar de paz, cuida do teu marido, serve ele, cuida dele. Mas bem capaz esse homem aí, ó. Ah, não. Ademar já passou dessa fase, tu já estamos com 40 e poucos anos de casado. E aí o senhor vê como a gente vai desobedecendo a palavra de Deus, e aí às vezes nós caímos no que, algo que o pastor Eliezer fala muito, e poucas pessoas observam, que é o ativismo. Por eu estar envolvido em um departamento, por eu estar trabalhando em outra área da igreja, eu já trato o meu cônjuge de qualquer maneira. É tão fantástico isso que o Pedro não falou só para as mulheres. Ele diz para os maridos, respeitem as vossas mulheres. Tratem elas como sexo mais frágil. Para que isso? Olha que coisa maravilhosa. Para que as vossas orações não sejam interrompidas.
4: É verdade.
1: Ô, queridão, não adianta nem orar se não cuidar daquilo que Deus te deu.
4: Muito forte isso.
1: Não, mas eu tenho uma vida de oração, de jejum. Aquela mulher ali fazer o quê, né? Já estamos aí 40 anos de casado, eu tenho que carregar essa cruz.
4: Oh, tomara que a Marcia não esteja escutando isso. Hein? Tem que explicar esse programa para
3: ela. Não é que o senhor tenha falado alguma coisa fora.
1: Não que ele abriu o coração aqui, dona Marcia. Mas olha que coisa fantástica é a palavra de Deus, porque ele não trouxe um conselho pesado só para as irmãs. É pesado para as irmãs isso.
4: Sim.
1: Você quer ganhar o teu marido, quer promover um ambiente maravilhoso no teu lar, sirva. E sirva com amor. Ele diz para os homens, cuida da tua esposa, rapaz. Não é porque eu orientei ela a servir que você vai esprovalecer aí e vai maltratá-la, tratar ela como uma escrava, como uma empregada. Não. Cuida dela sabendo que ela é o sexo mais frágil. Para que aquilo que ela faz com amor para você, você possa retribuir também. E assim, tu possa ser ouvido diante de Deus, porque não adianta nada. Aí tem aquelas histórias, né? Do filho que queria se mudar para a igreja.
4: Sim.
1: Porque o pai da igreja era um
3: pastor Osmar Deus. Conta muito
1: isso. É, o pastor Osmar gosta desse testemunho. Que o filho queria se mudar para a igreja, porque na igreja o pai era uma benção, era maravilhoso, e em casa ele era um carrasco.
4: Ah, que situação.
1: Aí eu lhe pergunto, dentro dessa história, esse estereótipo, você acha mesmo que esse homem estava sendo ouvido por Deus? Não.
4: Claro que não.
1: Não. Mas como ele tinha um ativismo, ele tinha funções e atividades, você vai cumprindo as atividades como se estivesse tudo bem. E não está. E é maravilhoso. E aí, pensando nisso, eu estava ouvindo o senhor falar aqui, irmão Ademar, é baseado nesse conselho de família, e nós estamos na Semana dos Namorados, né?
4: É.
1: Muito bom pensar sobre isso aqui. É aí que ele diz para eles, olha só, finalmente, todos vocês têm o mesmo modo de pensar, estejam cheios de compaixão, amem-se uns aos outros, com corações ternos e humildes. Olha só, aí é que ele não está dizendo o seguinte, homens sejam humildes, ou mulheres se humilhem diante dos homens e os homens... Não, não, não, olha só, é todos. Se todo mundo se humilhar, se todo mundo tiver o coração cheio de ternura e de compaixão, olha que coisa fantástica, eu gosto desse texto aqui.
3: Isso aí não pode ser que nem alguém que perguntaram para ele como é que você vê o mundo. E ele disse assim, eu vejo o mundo de duas formas. Eu e aqueles que combinam com o que eu digo e aqueles que não combinam com o que eu penso, certo. Entendeu?
1: Sim.
3: Então, ou tá comigo
4: ou tá contra mim.
1: Ou tá comigo ou tá sem mim. Mas olha aí, você vê. É possível viver assim? É. Mas você vive sem produzir algo que é maravilhoso. Ali ainda diz, ó, não paga mal por mal, nem ofensa por ofensa. Em vez disso, orem para que Deus ajude essas pessoas. A gente deve ser bondoso com os outros e Deus nos abençoará por isso. Eu não vou ficar pagando a minha de Joãozinho do Passo Certo. Só eu fazendo bem, aí lá, meu irmão está querendo me furar os olhos. Está querendo me botar para fora de casa. Tá sendo duro comigo, ele está sendo ruim. Nós estamos fazendo uma partilha aí e nós ajudamos alguém num caso assim há um tempo atrás.
4: Sim.
1: De alguém que, uma família que o irmão tinha uma boa condição e estava apertando o outro que estava numa...
4: Sim.
1: Mas está me fazendo mal, está me ferindo. Faz o bem. Ô, irmão, mas é fácil falar de fora. Não, a palavra de Deus está te orientando. Tu quer ser abençoado? Faz o bem, que aí a justiça de Deus estará sobre ti. Eu não sei o que Deus vai fazer, mas se tu fizer o bem, é justo Deus fazer um milagre gigante para te abençoar. E quantas vezes nós perdemos a bênção, irmão Ademar? Porque aí a gente quer pagar o mal por mal. Ah, não, está me ofendendo. Está me apertando, eu vou apertar também. Então vamos lutar essa guerra. Não, irmão, Deus não nos chamou para lutar essa guerra. E aí você estava falando, né? Nós estávamos até em tom de brincadeira. Mas quantas vezes que nós queremos enfrentar um adversário que não é para nós? Quando nós assumimos uma guerra que é justa para o reino de Deus, a vitória está garantida, irmão.
4: Sim.
1: Era desproporcional. O Davi lutar com um urso e com um leão. Vai comparar a força de um menino com um leão e com um urso?
4: Sim.
1: Mas diante de Deus era justo. O Senhor o revestiu de força tamanha que ele conseguiu matar os dois.
4: É.
1: A força de Sansão nos mostra a mesma coisa. Sansão enfrentava exércitos, a Bíblia diz que ele carregou os portões de uma cidade nas costas. A força era desproporcional para um homem, mas era a justiça de Deus se estabelecendo para tratar com os filisteus.
4: Sim.
1: Então, quando a gente olha para isso, nós vemos que fica na tua, fica tranquilo, fica com Deus. A coisa se encaixa. E ele termina lá, né? Nós fomos a leitura até o verso 11, e ele fala sobre isso. Se vocês quiserem ter uma boa vida, olha só, aí ele fala de outra coisa. Para quem vive em paz e vive bem, ele produz o fruto do Espírito. Ó, fala sobre domínio próprio. Ó, ele domina a língua, guarda os lábios de mentira, ele se desvia do mal, faz o bem. E aí, há uma paráfrase aqui, né? Ou uma repetição do texto lá da carta aos Hebreus. Procura viver em paz e faça tudo para alcançá-la. E eu concluo aqui dizendo, irmão Ademar, eu sei que é muito difícil isso, porque falar do fruto do Espírito é maravilhoso.
4: Claro.
1: Mas pensar o quanto custa para nós produzir esse fruto, né?
4: Nossa.
1: Que coisa maravilhosa é passar debaixo de uma árvore e você olhar e colher aquele fruto lindo, né? Se eu olhar assim, rapaz, olha que laranja bonita. Para nós aqui é bergamota, para alguém é macaxeira, enfim, tem outros nomes aí pelo país, e como a gente está falando para várias... O senhor já parou para pensar, irmão Demar, o custo que tem para uma laranjeira gerar uma laranja de umbigo?
4: Sim.
1: Daquelas docinhas que a gente gosta?
4: Sim.
1: Irmão, mas é natural, custa e muito para aquela árvore produzir aquele fruto.
4: Claro.
1: Para quem quer produzir o fruto do Espírito, e aqui a fala era para famílias, né? O texto dedicado a famílias que estavam vivendo problemas para resolver os seus problemas. Olha que coisa maravilhosa. Mulher, tu quer produzir, ajudar na produção do fruto do Espírito na tua casa? Então, te preocupa em servir com amor. Meu filho, tu quer mesmo ver o fruto do Espírito na tua casa? Então, de fato, seja um homem de Deus. Trata a tua mulher com cuidado. Entende que ela é o sexo mais frágil, precisa ser protegida. Se vocês entenderem isso, Deus vai ouvir as vossas orações. E se Deus ouvir as vossas orações, Ele não vai só abençoar e prosperar nas vossas guerras humanas, mas ele vai ativar em vocês uma produção espiritual. E aí a gente vê tantas famílias que produzem e tantas famílias estéreis, né? É, o senhor deve ter visto muito, Madre Maria, eu conheci pelos meus avós, os parasitas que se colocavam nas árvores quando alguém queria matar uma árvore, colocava uma planta parasita lá, né? Que ele ia sugando toda a vida e aquela árvore secava, né?
4: Sim.
1: Secava, e aí quando ela estava seca era só cortar e tirar fora, porque não tinha mais vida alguma. Quantas vezes que é colocado em nós, na nossa família, na nossa casa, um parasita, o inimigo coloca e ele vai sugando toda a nossa vida. E a gente não percebe que é esse parasita que nos instiga a ficar naquele combate esposa, marido, marido, esposa, que nos faz lutar pelo nosso direito, é direito nosso, vamos atrás, vamos lutar por essa causa.
4: Verdade.
1: Sabe? Dia desse nós estávamos na aula, na faculdade, e alguém fez uma citação sobre negro, e aí alguém perguntou para mim, tu não te sente ofendido? Não. Não, não. Para mim não está dizendo nada, sou bem resolvido, irmão.
4: Claro.
1: Tu acha mesmo? Eu vou ficar debatendo isso com... Rapaz, que Deus tenha misericórdia dessa vida. Sim. É uma mediocridade esse tipo de pensamento, mas isso não me ofende. Eu já estou no outro nível, estou vivendo outras coisas com Deus. Você acha mesmo que eu vou estar perdendo tempo? Eu tenho outras guerras, irmão Ademar, para lutar. Sabe? Então, Deus nos eleva e vai nos elevando. Quanto mais a gente produz com ele, mais ele vai nos elevando espiritualmente. E tu não vai lutar
3: guerras inúteis. Eu acho que a pessoa tem que se preocupar quando existe um preconceito, né? Agora, quando existe algum comentário sobre a questão do negro, da raça, ele não é ofensivo, né?
1: Sim, mas a gente tá tão...
3: E as pessoas no seu dia a dia, você citou a questão da cor, mas pode ser a questão dos traumas, né?
1: Uhum.
3: Às vezes a pessoa tem um gatilho, tem um trauma, que quando você toca num assunto que não é uma questão de crítica, mas sim, às vezes, de comentário, as pessoas já se ofendem, criam problemas, porque elas estão mal resolvidas,
1: exato,
3: né?
1: Exato. Mas, pastor, isso está muito vinculado ao nosso estado de espírito.
3: É.
1: Né? Porque assim, as pessoas estão tão hoje, e levamos tudo tão a ponto de faca, que se o Ademar chegar aqui e disser que ele gosta de tomar café sem açúcar, alguém se ofende. Está estragando o café. Mas é o gosto dele. O outro gosta de tomar com 10 colheres de açúcar. Não, está errado também. Nós perdemos a noção de que quando nós vamos vivendo em Deus, ele nos traz esse ponto de equilíbrio para fazer entender. Rapaz, isso aqui não é guerra. Isso aqui tu comprou uma briga que nem era, agora virou uma confusão. Não, a gente vai saindo. Olha só, quais foram as batalhas que Jesus guerreou? Aquelas que de fato eram necessárias. Quantas coisas nós vamos ver que Jesus saía fora?
4: Sim.
1: Capítulo 13 de João, está lá os discípulos de João Batista invocados. E botando, como o senhor usou, né? Vou usar essa expressão, botando pilha no João. Ô, João, nós não podemos aceitar isso aí. Tu batizou o cara, agora ele tá falando lá, tá fazendo culto, tá pregando e tá batizando mais do que nós. Tá indo mais gente no culto dele do que no nosso. Tá errado. O João era muito resolvido. Que homem de Deus, João Batista,
4: verdade,
1: né? Porque a gente sempre fala do João, raça de víbora, e parece que o João sempre era aquele maluco que vestia pele de camelo, comia mel silvestre. O João era um sujeito fantástico, João Batista.
4: Sim.
1: Aí a gente pensa, rapaz, eu só vim para isso mesmo, para abrir o caminho para ele. Não sou digno nem de desatar as alparcas desse homem. Olha, que ele cresça e que eu diminua. Que termine-se os nossos cultos aqui e os dele lote, porque sempre foi sobre ele. Claro. João era resolvido, mas os discípulos, não, João, tá errado, nós não vamos aceitar isso, nós vamos brigar por ti.
4: É.
1: Se João não é bem resolvido, ele cria uma crise com Jesus.
4: Imagina.
1: Aí olha só, Jesus também não poderia chamar mais, o que vocês estão pensando? Se o João, que é o líder de vocês, sabe o que vocês estão pensando, eu vou dar uma prova para vocês então. Poderia fazer?
4: Claro.
1: Poderia, tinha poder. O que, que Jesus faz? Não gasta tempo discutindo, isso aqui não é guerra. Isso aqui não é luta para mim.
4: Não é relevante.
1: Sai fora. Mas prova para eles que tu és Jesus. Olha só, eles que já eram cristãos, Jesus não prova nada. Aí vem o capítulo 4, ele sai dali, passa por Samaria, é necessário passar por lá, para no poço de Jacó, encontra a mulher, conversa com ela, prega para ela. A mulher se dispõe a conhecer um pouco mais e para a mulher, ele revela quem ele é e não revelou para os discípulos de João, porque aquela não era uma guerra dele. Essa guerra aqui sim valia a pena. Por quê? Porque era pela salvação de alguém que promoveu um avivamento numa aldeia gigantesco. Irmão, se tu lutar as guerras certas, não cria problema. Sim. Os discípulos de João estavam bravos, depois passou. Ficou, aquele assunto morreu, porque você não vai ver na sequência do texto aquilo ser lembrado novamente. Mas já o avivamento que foi promovido lá em Sicar pela conversão daquela mulher gerou muita salvação, gerou muita vida. Ó, é a produção do fruto do Espírito. Então, irmão, não pega guerra que não é guerra. Não cria situação onde não há.
3: Aí está muito ligado à maturidade, né?
1: Exatamente.
3: Que quando tu entende assim, ó, eu não posso permitir que as outras pessoas impeçam de eu chegar onde Deus quer me colocar.
1: Exato.
3: Né? Então você vai tratar as pessoas de um jeito que seja educado, parcial, né? E não vai pegar partido pelas coisas que não valem a pena. Agora, tem pessoas que elas gostam de... É como se fosse a mulher do fluxo de sangue, né? Ela entra na história da filha de Jairo. Sim. Sem ser convidada. Ela recebeu a benção dela, mas ela recebeu porque ela entrou, porque ela buscava no Senhor Jesus. Tem pessoas que elas querem entrar na história dos outros, mas não porque elas estão em busca de Jesus.
1: Sim.
3: Porque elas estão em busca do problema, né?
1: Sim.
3: Então, se todos nós fizéssemos isso, Tiago, né, Ademar? Abner, aqui, nós cuidássemos só daquilo que Deus nos confiou,
1: sim,
3: quantos problemas seriam evitados?
1: Exato. E é por isso que o conselho de Pedro é maravilhoso, porque ele orienta exatamente a fazer o modus operandi de Jesus, né? Essa própria situação, se nós olharmos bem, eu gosto muito da narrativa de Marcos sobre isso, o irmão Ademar, pastor Mark e Abner, porque a mulher entra buscando Jesus, Jesus resolve o problema dela, né? Os amigos de Jairo vêm e dizem o que é para Jairo? Ô Jairo, não incomoda mais o mestre. Já deu. Ela já dormiu, já descansou a menina. Estava sofrendo, né, Jairo? É assim mesmo. Eles estão confortando. Jesus falou com quem? Com quem estava desanimando Jairo? Não, o assunto de Jesus não era com eles.
3: É.
1: Jesus não precisa entrar nessa... Tu entende, irmão, que às vezes nós entramos na guerra que não é nossa. Quem é que vai impedir aquilo que Deus tem para a nossa vida? Ninguém. Ninguém. Olha só, Jesus não fala com eles. E para o Jairo, ele é enfático, né? Jairo, só crê. Só acredita,
3: e vamos
1: filho.
3: Lá.
1: O que eu disse que eu vou fazer por ti, eu vou fazer. Não é porque atendi essa filha aqui que estava precisando que eu vou deixar de fazer o que... Mas Jesus, é que agora o milagre é maior. Aquela hora ela estava só doente, agora ela morreu. Não tem problema não, eu dei minha palavra. Se eu tiver que trazer a existência, eu vou trazer. E foi o que ele fez. Sim. E não era essa fé que tinha no coração de Abraão?
3: E as pessoas têm a mania sempre de achar que quando acontece algo na vida de alguém, não vai acontecer na vida delas também.
1: Sim.
3: Então, como eles viram o milagre acontecendo na filha de Jairo, eles já na mulher do fluxo de sangue, imediatamente eles já entenderam que não ia acontecer na filha de Jairo, né? Então, não importunes mais o mestre, deixa o mestre ir e tal, porque ele já fez um milagre, talvez não vai fazer outro, porque eles sempre medem por aquilo que está acontecendo ou já aconteceu.
1: É.
3: E Jesus surpreende a todos dizendo que não, que o poder dele é infinito, né?
1: Exatamente. E ele não trabalha com método. E é por isso que é fantástico essa questão do envolvimento e comprometimento. Porque para cada um Jesus fez diferente, né? A filha de Jairo foi completamente diferente. Parece que Jesus deixou ela morrer. Lázaro, Jesus estava perto e parece que ele fez questão de demorar 4 dias para chegar, né? Aí nós achamos uma série de explicações, né? Dia desse eu estava vendo alguém ministrando sobre isso e que uma das crenças que se tinha entre os fariseus era que o corpo ficava pelo menos 3 dias, demorava
3: o espírito, após
1: a alma para se separar do corpo. Então Jesus veio no quarto porque depois... Tudo isso são explicações humanas que nós damos e eu não vou entrar no mérito. Certo ou errado, não é isso. Mas parece, e a fala da irmã dele tem sentido, né? Se o Senhor tivesse chegado antes, ele não tinha morrido, porque a gente até crê que o Senhor tinha poder para mantê-lo vivo, mas agora a impossibilidade é maior. Irmãos, viver com Deus é viver uma nova experiência a cada dia. Jesus não poderia ter chegado no primeiro dia? Poderia. Poderia ter chegado enquanto Lázaro estava doente. Poderia ter mandado só uma palavra, como mandou para o criado do centurião, não é verdade?
3: Sim.
1: Ele nem foi. É só uma palavra que ele precisa ser curado. O homem pergunta que hora que ele foi curado. Tal hora. Foi o momento que ele liberou a palavra. Poderia ter feito pelo Lázaro. mas ele queria dar uma demonstração diferente, uma experiência diferente. E hoje nós estamos falando aqui, irmão Ademar, Abner, pastor Marco Antônio, para pessoas crentes, famílias, casais, que precisam dar um rumo na sua vida, na sua vida cristã, na sua vida de fé e nos seus relacionamentos. E às vezes a gente julga que ah, se eu tivesse um marido diferente, minha vida ia ser perfeita. Ah, se eu, o fulano, olha aqui, esse homem aí, ó, se eu fosse casada com esse homem, ia ser uma bênção. Ah, se a irmã fulana, tu viu? Que mulher de Deus, se ela fosse minha esposa, não, irmão. Não precisa da irmã fulana como esposa, e tu não precisa do pastor Beltrano como esposo. Você precisa simplesmente viver a palavra de Deus. Se você conseguir entender esses princípios, não há coração duro que fique de pé diante de uma vida que vive a palavra de Deus. Ela vai batendo devagarinho e vai indo. E é uma das suas atribuições que nós damos, né? A palavra de Deus aqui, ela é como água, né? Ela vem vindo, e nada para a água, né, irmão Ademar? Tenta, às vezes, algo, tenta detê-lo, um impedimento, tenta deter por um instante, mas daqui a pouco a água passa aquela barreira, ela dá um jeito de superar e segue o seu curso. Se você viver a palavra de Deus, irmão, mas é difícil. Até o que é difícil se torna possível, real, porque o Senhor tem prazer em abençoar aqueles que também têm prazer em viver a sua palavra.
5: Glória a Deus, meus queridos irmãos. Nós estamos aqui, então, diante deste texto da Palavra de Deus. Primeira epístola de Pedro, capítulo de número 3. Fizemos leitura do verso número 8 até o verso número 11. Nós vamos nesse momento a um rápido intervalo e já já estaremos de volta.

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Retornando com o programa Clamor Missionário. Que alegria, que bênção estarmos juntos nesta programação. E estamos aqui envolvidos com a obra missionária. Estamos muito felizes com tudo que Deus tem feito. E queremos chamar você, meu irmão e minha irmã, para se envolver também com esta obra. Fazer o teu voto, o teu propósito. Você que nos ouve, que até então nunca fez a sua oferta missionária, nunca se envolveu efetivamente com esses projetos, faça isso hoje, agora, nesse momento. Quem sabe você olha para a sua oferta, para o recurso que tem e pensa ser pouco, mas envolva o que você tem. Coloque diante do Senhor, disponibilize diante do Senhor aquilo que você tem para que seja usado para a glória do nome dEle. E quando nós somamos forças, então nós conseguimos chegar ao objetivo. Nós temos aí 6 países que estamos com um grande trabalho sendo desenvolvido só no continente africano. 6 nações que estão sendo alcançadas pelas nossas ofertas. Estamos também em Cuba, mais de 80 famílias que são mantidas com as ofertas. Também estamos no Haiti, no Peru, na Argentina. Estamos espalhados pelo mundo fazendo a obra missionária, levando a mensagem de salvação, pregando o evangelho a

0: aqueles que ainda não o conhecem. E nós precisamos, irmão, que você se envolva conosco financeiramente. Obra missionária não se faz sem envolvimento financeiro, sem a disposição dos nossos irmãos de ofertar, de se envolver financeiramente com esta obra. Por isso eu lhe chamo hoje, você, irmão e irmã que está nos ouvindo, para se envolver financeiramente, para ser resposta das orações dos nossos irmãos. Faça agora mesmo o teu voto, o teu propósito. Pode parecer pouquinho para você, mas não é pouco diante de Deus. Se você fizer essa oferta com coração, com verdade, com sinceridade, Deus aceitará a tua oferta e há de te abençoar mais e mais. Temos aí tantos, inúmeros testemunhos de irmãos que estão sendo abençoados, alcançados pelo milagre, pela bênção do Senhor. Então, irmãos, nós queremos louvar a Deus pela vida de cada um daqueles que já se envolveu e queremos chamar aqueles que ainda não se envolveram para se envolver agora mesmo com esta grandiosa obra. 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Enquanto isso, vamos mandando aqui alguns abraços àqueles que nos ouvem. Eu inicio mandando um abraço todo especial ao irmão Leomar Ferreira, que nos ouve da cidade de Curitiba, no estado do Paraná.
1: Também na capital paranaense, a irmã Maria Bernadette.
2: Eu inicio aqui com o irmão Alisson Ribeiro, de Viamão, aqui na vizinha cidade de Alvorada, Rio Grande do Sul.
3: Eu tenho aqui o pastor Almir, da Igreja IBR, aqui na nossa capital de todos os gaúchos, Porto Alegre. Que Deus abençoe.
0: Glória a Deus. Da cidade de Cachoeirinha, irmã Tânia Araújo.
1: Querido pastor Jacimir, de Nova Petrópolis, na Serra Gaúcha.
2: Irmã Odete Treviso, de Barracão, Paraná.
3: Eu tenho aqui a irmã Idalina Félix, do Paraná. Que Deus abençoe.
0: Também temos na escuta o irmão Maurício Siqueira, que nos ouve da cidade de Araricá.
1: Na capital da solidariedade, Alvorada, o querido Alexandre Bach está conosco. E nós louvamos a Deus pela vida do irmão Alexandre aí, né? Que é um trabalhador ativo há muitos anos do departamento missionário. Desde a época de solteiro, irmão Ademar, ele trabalhava aí ativamente na nossa cidade, né? Auxiliando. Passou por uns momentos delicados de saúde nos últimos meses, aí, mas Deus tem dado graça ao seu servo e nós nos alegramos em ter novamente o irmão Alexandre na nossa companhia.
2: Amém. Eu concluo aqui com o irmão Alexandre Balego e sua irmã, e sua esposa, perdão, irmã Aline. Eles são de Porto Alegre, Rio Grande do Sul, eles são companheiros aqui de ministério e estão sempre na escuta do programa.
3: Deus são abençoe. Membros aqui da Congregação Matriz, né? Que Deus abençoe os nossos amados irmãos. Eu quero finalizar aqui também com o irmão Walter de Viamão, aqui no Rio Grande do Sul.
0: Glória a Deus, que o Senhor abençoe a todos os nossos queridos e amados ouvintes que estão espalhados pelo Brasil. Por todo o nosso estado do Rio Grande do Sul e até mesmo fora da nossa nação. Que Deus abençoe a todos os nossos irmãos. Nesse momento, vamos estar orando pela sua vida e onde você está. Nos acompanhe. Pai, nós te damos graça por esse programa, pela vida de cada um dos nossos irmãos. Te agradecemos pela palavra que foi compartilhada. Não temos dúvida de que ela chega aos corações como resposta.
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0: Muito bem, meus amados ouvintes, nesta manhã maravilhosa de segunda-feira, com estes acordes musical, vai ao ar o programa O Semeador. É um órgão oficial da Igreja Visão Missionária da Última Hora, aqui da cidade de Barra do Guarita, Rio Grande do Sul, aqui no Brasil, aonde está na inteira responsabilidade deste que vos fala, pastor Eliseu da Rosa. Amados e queridos ouvintes, nesta manhã de segunda-feira, um pouco fria, mas nós já estamos aqui para se alegrar na presença do Senhor. A minha Bíblia está aberta no Salmo 34, versículo 1, as Sagradas Letras diz assim: louvarei ao Senhor em todo o tempo, o seu louvor estará continuamente na minha boca. Amado e querido Deus, Pai Celestial, nesta manhã, em nome do Senhor Jesus Cristo, Filho de Deus, eu quero agradecer por esta oportunidade que o Senhor está conosco, o Espírito Santo que está no nosso coração e na vida do seu povo. Em nome de Jesus eu peço a bênção e a vitória a todos nesta manhã gloriosa. Amém e amém. Deus lhe bendiga, irmãos queridos, nesta manhã, né? Já estamos aqui para nós se alegrar. Através da Rádio Renascer 91.3. Os irmãos já têm chegado conosco. A irmã Noldina está conosco aqui, né? Deus abençoe a irmã Noldina, irmão Francisco, Iporando Oeste, Santa Catarina. Já estão aqui ao vivo. A irmã Clair, irmão Valdir Medeiro, do Remanso do Uruguai, também estão conosco. Maria Farias, Rosana e Maria Farias estão conosco também. Viviane Moraes, pastor Jorge Moraes, paz do Senhor Jesus Cristo. Meu pastor é o pastor Jorge Las. Vamos ver aqui. Eu estou em São Leopoldo. Deus abençoe o povo de São Leopoldo. Um abraço para o povo de São Leopoldo aí. Deus lhe bendiga, pastor Jorge, irmã missionária Viviane. Nesta manhã maravilhosa, já estão nos acompanhando. Deus abençoe o Maurício Almeida. Diz a paz do Senhor, irmãos. Temos na escuta de Santa Rosa. Deus lhe bendiga o povo de Santa Rosa, Rio Grande do Sul. Nós estamos aqui através da Rádio Renascer 91.3. É o canal da bênção, da vitória. E quero mandar um saludo forte, caloroso aí para o povo da Argentina. Aí o povo argentino, onde está estabelecida a Rádio Renascer, a Fonte da Bênção, o Subúrbio, o país da Argentina, que tem por a capital Buenos Aires, Deus abençoe o povo aí, então, pelas colônias, aí, las províncias, capital também da Argentina, povo aí da colônia, da cidade, estão na escuta da Rádio Renascer, e também ouvindo o programa O Semeador, que levamos a paz, a esperança em Cristo Jesus através da palavra de Deus. E então nós somos felizes, porque é somente Jesus que tem o poder para nos abençoar grandemente, e nós temos aqui, e o programa O Semeador é semear a semente do amor, que é a palavra de Deus, o evangelho da paz, da transformação, que cura, salva e liberta, e ainda leva para o céu aos que ouvem e obedecem a voz do Senhor, Que maravilha! Tá bastante frio aqui, Barra do Guarita. Quero mandar um saludo forte aí para o Basílio da Gama e o pastor Valdir Malheiro, aí onde tivemos ontem à tarde, aí pregando a palavra do Senhor, também ministrando a Santa Ceia aí, né? No Basílio da Gama, você aí do Basílio da Gama, né? E você deseja estar num culto conosco aí todos os domingos, às 14h30, todos os domingos aí, está o pastor Valdir com a congregação aberta aí no Basílio, né? Você vem aí do interior, venha aí da cidade, venha assistir um culto aos domingos, né? Ouvir a voz de Deus, a palavra do Senhor. E nós tivemos ontem à tarde ali, foi uma benção, né? Maravilha de Deus. Ali com o irmão, né? Lutando pela fé em Cristo Jesus. Que maravilha! É, também eu mando uma saudação aí pro meu filho, o Elias da Rosa, também está aí no Basílio da Gama aí. É a poucos metros aí para abaixo aí do pastor Valdir Malheiro, né? Então está ali o meu filho morando ali, né? E também a Raíssa, o Pedro, a Emanuele e a Aurora, né? Tivemos ontem também lá, né? É, na casa do meu filho, tomando um chimarrão aí, comendo uma carne assada aí, né? Tá lá, tá lidando lá, né? Trabalhando. Um abraço aí para o Elias, meu filho, aí no Basílio da Gama. Deus lhe bendiga. Aqui também tem o irmão Lionel Arruda. Deus lhe abençoe, irmão Lionel Arruda, né? Vamos ver de onde é que é o irmão Lionel. É... vamos ver aqui. Ele disse... bom dia! Tô na escuta aqui em Santo Ângelo. É, Santo Ângelo. Só alegria com esse frio, né? É lá em Santo Ângelo, né? Aí, um abraço para esse povo de Santo Ângelo, Rio Grande do Sul aí, né? Santo Ângelo aí. Vai, pega aquele frio do Uruguai, né? Que vai assobiando, né? Deus abençoe o povo de Santo Ângelo, nosso irmão Lionel Arruda. Deus lhe bendiga, irmão. Aí, mas já o fogo do Espírito Santo vai passar por aí, né? O fogo do Espírito Santo vai passar por aí e vai aquecendo tudo através da palavra, através da glória de Deus, das bênçãos de Deus, né? O cristão começa a dar glória, começa a dar aleluia, o fogo do Espírito Santo se move no coração do cristão. Eita glória, né? Então nós vamos preparar louvor nesta manhã, né? É, aqui para a glória do Senhor, né? Vamos ouvir um louvor aqui. Destino marcado, né? Eita glória. Vamos participando, irmão. No telefone 96208990. 97208990. Manda mensagem, manda áudio. Vamos trabalhar. Eita glória.
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0: Deus abençoe a irmã Isamara Eldorado do Sul, pastor Isaac. Abraço aí pra criançada aí com esse frio, né?

0: Olha! É verdade, né?
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0: Maravilha, né?
1: Não é

maravilha! Deus abençoe, dueto pai e filho está conosco! Pastor, Pastor Silvano aí de... deixa eu quero ver... me esqueci o nome aí. Não é Santa Helena não, né? Belmonte, agora deixa eu me lembrar aí, né? Deus abençoe os irmãos!

0: Aleluia! Eita glória! Atunápolis! Eita glória! É o pastor Silvano mora em Atunápolis, Santa Catarina, né? É, de repente por aí tá meio frio, né, irmão? E como diz o gaúcho, né? Tem que esquentar os pés, né? É, se deixar o pé esfriar, o gaúcho você vai, né? Tem que esquentar o pé. O pé estando quente e o cara sapateia no fogo, né? Ô, glória! Deus abençoe o Gessilo de Quadro Pinto também. Deus bendiga vocês. Sempre estão conosco, né? É maravilha de Deus. Aqui, José Tadeu. Eita, José Tadeu, né? Vamos ver aí. É, vamos ver aqui. Paz, pastor Eliseu da Rosa. Peço um louvor. Sou de Chiapeta. Opa! Povo de Chiapeta, estão se achegando por aqui, né? Deus abençoe aí. Chiapeta, essa região aí do Rio Grande do Sul. Né? Nosso amigo José Tadeu. Eita, José Tadeu, né? Tô te sane por aí, né, mano? Né? E os irmãos estão mandando aí, né? Eu acho que é no... Os irmãos estão mandando no zap, né? E eu não vou abrir o zap aqui no meu telefone, que eu tô ao vivo pelo Face, né? E eu sou meio complicado. Se eu mexer aqui, eu esparramo tudo e depois tem que arrumar de novo, né? Eu sei fazer casa, irmão. Fazer casa, sou penteado pra fazer uma casa agora. Mas no telefone aí, eu dou uma mexida, que eu dou uma estrovada, depois tem que dar uma arrumada aqui, né? Mas os irmãos mandam um áudio aqui no telefone. Vamos passar aqui pra ficar mais fácil. No 97 20 89 90, né? É os que não mandam aqui no Facebook por escrito, né? Então vai lá no zap 97 20 89 90, manda o teu áudio, o teu testemunho, né? Ou algum louvor que você quer que eu passe por aqui, porque de repente tem algum louvor aqui que eu não tenho aqui gravado no computador, né, irmão? Daí. E eu não sou muito taco aqui no computador, né? A Isamara não tá aqui pra ajudar o pai, né? Se a Isamara tivesse aqui, ela já mexi no computador aqui, né? Deus abençoe o irmão Nelson Pereira da Cruz. É, irmão Nelson. E a irmã Sandra. É. Estão em véspera de casamento aí, né? Tô mais faceiro do que ganso novo em Taipa de Açúcar, né? É, vamos ver se essa semana aí marquemos o casório dos irmãos, né? Olha! Com um frio desse não dá, né? E o noivo já tá preparado, criando uns pés amarelos pra comer, né? Eita, agora. Vamos ter que ir pro cartório, né? Levar umas 5 testemunhas para testemunhar o casamento. Oh, glória! Vamos ver o preço da banha, né, irmão? Muito bem! Deus lhe bendiga, nossos irmãos que estão chegando aí através do Facebook, né? Que bênção de Deus, né? É! Deus lhe abençoe, Dani. Deus abençoe Diane da Luz. Deus abençoe a Diane da Luz, a minha sobrinha, né? Sobrinha da minha esposa. Aí Deus abençoe você, Diane. É, eu acho que é a Diane, né? Deixa eu ver bem aqui. É, Deus abençoe você e os dois gurizinhos aí, né? É, bênção de Deus. Dois rapazinhos abençoados, né? Um abraço pra vocês aí, né? Então vamos lá. Vamos achar uns louvor aqui. E tá frio, mas vamos dando glória. Jesus está voltando e nós precisamos se prepararmos. Quando descansar o nosso corpo, sabe aonde que nós vamos descansar, né?
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0: Nós devemos preparar o nosso espírito, a nossa alma, o nosso corpo, né, nas mãos do Senhor. Mas através do louvor, nós se preparamos, através da palavra de Deus, né? E é bênção do Senhor, né? É isso aí, Diana, né? Deus te abençoe. Anderson, Deus abençoe, irmão. Anderson, como é que é aqui? Unjas. Anderson, Unjas. Se eu não estou equivocado aqui. Ele disse maravilhas, né? Maravilha de Deus. Deus lhe bendiga, irmão. Nós temos tantos seguidores aqui de todos os lados que nem sei onde é que moram, né? Se não mandar o nome da cidade, o pastor diz, eu nem conheço, né? Mas por aí, se vocês querem que eu dou um glória junto, é só me convidar. Se estiver trabalhando, eu chego trabalhando. Se estiver pregando, eu chego pregando. Se estiver comendo um pé amarelo, também eu chego já comendo um pé amarelo, né? Ô, glória! Eita, maravilha! Pastor Liseu é divertido, né? Como diz o gaúcho, onde é que me fincar o rolo? Não se apertemos em terra quente, né, irmão? Eita, Jesus maravilhoso!

irmão Anderson diz: positivo, glória a Deus. Eu sou aqui de B.A.B. Como é que é? Vamos dar uma lida aqui nas letras, meio pequenininha pra mim, mesmo com óculos, mas vamos dar uma lida. Eu sou aqui de Abelardo. Abelardo Luz, Santa Catarina. Eita glória! Ah, o povo catarinense aí tem plata, né? O povo aí tem dinheiro, o povo é trabalhador, né? Não vamos dizer que o gaúcho não é, né? Porque eu sou um gaúcho trabalhador, né? Mas o povo catarinense é um povo abençoado, né? Deus é Abelardo Luz, Santa Catarina, não. É um nome pra mim bem engraçado, né? Não conheço, né? Mas que benção, né, irmão? Que o Espírito Santo esteja com vocês aí. A graça, poder, misericórdia do Senhor.

0: o irmão disse amém, né? Olha aí. Vamos escutar o irmão Del, seu paz aí. Viu, Grande do Sul?
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0: 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Vamos pelear contra a miséria, contra o mal, né? Agora nós temos Jesus, olha aí.
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Deus abençoe aqui. Diane da Luz. Ela diz: a paz do Senhor Jesus Cristo, meu pastor. É o pastor Jorge. Vamos ver. Da onde que é o pastor Jorge? Deus abençoe a irmã Sandra Alves também. É a esposa do irmão Nelson, né? A noiva que está se preparando para o casório aí, né? Eita maravilha! É o pastor Jorge, né? Eu tô me perdendo aqui, né? É Diane da Luz. Vamos ver aí. Será que eu tô meio equivocado?

0: Muito bem, meus queridos e amados ouvintes do programa Semeador. Vamos levando a paz e a esperança até no teu lar, aí no teu coração, você que está ouvindo a Rádio Renascer 91.3 da Argentina. Nosso diretor, irmão Francisco Louveira, sua esposa e irmã Marli, toda a família. É Louveira, Deus abençoe, irmão Louveira, nosso diretor. Aí no país Argentina, com certeza, se não estiver tomando um rico mate, né? Está na batalha, sempre lutando, né? Deus abençoe o povo argentino aí, né? E todos os programadores por igual, Deus abençoe, né? É, os que tem programa de rádio, né? Os pastores que trabalham na direção das congregações, congregação, sede nacional, né, sede estadual, a nível Brasil, né? Deus abençoe vocês que estão na batalha, os pastores que estão nessa reta final, né, conduzindo um rebanho bem disposto para Deus, porque Jesus está voltando, meus irmãos. E nós que temos trabalhando para o Senhor, vamos que ele dá conta do rebanho de Deus, da palavra, das ensinâncias, de tudo. Deus abençoe a irmã Eva Dávila, né? É, tá na escuta, irmã Eva Dávila, e o seu esposo, a sua família. E a irmã Eva, né? Sempre lutando, irmã Eva, né? É. Deus abençoe aqui, irmã Cláudia Reis. É, Deus abençoe. Não, para aí, a irmã Cláudia. Ela tá falando Rei Jesus Cristo, né? Isso aí. Deus abençoe. O irmão Adilson disse: peço um louvor. Grande vitória, né? É, vamos ver, vamos achar aí, né? Deus abençoe a irmã Cláudia, né? Se for possível, diz o irmão, né? É, vamos achar um louvor aí. Grande vitória, né? É, e por aí a minha esposa trouxe um chimarrão bem quente pra mim. Vai dar uma limpada no gogó aí, porque... É... Me deu um gripe muito forte aí, agora eu tô sarando do gripe de arrecém, né? É, e o gripe tira a voz da gente, né? Meu Deus! Agora aí, um chimarrãozinho bem tupetudo aí com a erva bem verde, nova. Eita, glória! Aí eu posso convidar os irmãos pra vir me ajudar a fazer o programa e tomar um chimarrão aqui, né? E por aí já um pé amarelo na frigideira fritando, né? Ô, glória! Irmão, o povo de Deus é feliz. O povo de Deus, naquilo que é bom, nós podemos falar, né? Podemos falar em pé amarelo. Tem gente que não gosta. Ah, o pastor Eliseu só fala em pé amarelo, né? Pô, mas por que que não podemos falar, irmão? Isso é coisa de Deus, né? Tudo é de Deus. É Deus feito para nós ser alimentado. Um pé amarelo bem caprichado, né? Glória a Deus. Tem gente que não gosta. Mas eu não me preocupo, irmão, se alguém não gosta, né? De um pé amarelo. E eu, se for bem fritinho, um pé amarelo, né? Um pé amarelo bem fritinho, botar um pouquinho de farinha e dar uma roladinha dentro da farinha e fritar, tipo galeto, uma mandioquinha nova, barbas. Quem que não gosta, né? Só do falar eu já me alimento.
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0: É, irmão Anderson diz, eita, glória! Irmãos, servir a Deus, irmão, é ser feliz. Tem muita gente na igreja ainda que está com o olho fechado, né? Servir a Deus é ser feliz, irmão. O crente pode falar do amor de Deus, da palavra, cantar, salmodiar. O crente pode falar numa carne boa para se alimentar, um pão bem feito. Isso é coisa de Deus, são maravilhas, né? São bênçãos de Deus. A Bíblia diz: não gastai o vosso dinheiro naquilo que não é pão, né? Mas se for pão, se for alimentação, né? É claro que nós não temos misturando, mas eu aqui, o meu programa aqui, o programa Semeador, Nós rodamos hino, prego a palavra e eu interajo com os irmãos aqui através, falando de coisas boas, irmão. Isso é bom, isso é grato, né? Porque Deus me usa dessa maneira e assim eu sou, né? Eu saio na rua, irmão. Eu saio na rua, eu prosei com todo mundo. A minha esposa, ela guarda, não sai comigo assim caminhando, porque eu dou atenção pra todo mundo. É bom dia pra cá, boa tarde pra lá. Ei, como é que tá? Ei, irmão, nós temos uma carta limpa, irmão. Uma carta lida, limpa. Nós temos que se dar com o povo. Nós temos que ter o contato com o ser humano, né? Não importa se é preto, se é branco, se é rico, é pobre, para mim não muda nada. Se é esquerdo ou direito, para mim não muda nada. O interessante é que é Deus que tem que estar no nosso meio. Deus que tem que estar no controle. Deus que tem que estar operando maravilha, operando sinais. Deus tem que estar na vida do homem de Deus. E o homem de Deus não pode fazer separação. Nós temos que ser separado do pecado, separado da imundícia, da imoralidade, da fofoca, dessas politicagens mentirosas aí. Nós temos que ser separar. Agora o homem de Deus tem que andar firme nas promessas de Deus e andar no meio do povo, que nem Jesus andou, né? E hoje está diferente, agora sim. É se o pastor dizer, é de um lado, eu sou do outro, ah, você é meu inimigo. O que, que é isso, irmão? O que, que o diabo inventou? O que, que o diabo inventou através da política, né? Os homens deram ouvido pro diabo? Os pastores deram ouvido pro Satanás? Ah, se o fulano é do outro lado, não é de Deus, é do diabo. Quem que disse? Deus não falou? A Bíblia não falou? Né? Então foi o diabo que colocou no ouvido dos homens. E o irmão Edson tá mandando positivo. E é verdade, né, pastor? É, olha, irmãos, o irmão mandou acho mais de 50 positivos aí, né? E vai mandando. Até compartilhe, né? Irmãos, pensem comigo. Pensem com o pastor dizendo isso na verdade. Se nós olhar para Jesus, irmão, se nós olhar para o caráter de Jesus, né? E nós olhar que Jesus não fez acepção de pessoa quando ele veio na terra. Ele não olhou se o irmão era da esquerda, era da direita, era lá, sei lá o quê. Ele foi se enfiando no meio e foi falando do reino do céu e curando as enfermidades. Deus abençoou Cleomar Vance. Eita, guri! A irmã Eva, né? Lá de Criciúmal. Ah, a irmã Eva, irmão Erno, né? Deus abençoe a irmã Eva. E o irmão Erno também de Criciúmal. Um abraço para o povo Criciúmal aí, né? Ah, o irmão Erno tá bem, né? Ele tá meio doente, né? É, o irmão Erno de Criciúmal tá meio doente e tava aí, tava. Tava feio na foto, né? Mas a irmã pediu oração e nós oremos junto aí pro irmão Erno. Eu orei por ele, né? E disse que ele tá bem agora, mas minha esposa falou que ele tá bem. Que bom, né, irmão? Esse é o programa. Essa é a palavra de Deus. Não é o pastor dizer. Só que eu tenho fé, irmão. Eu falo com fé, eu prego com fé e digo que Jesus vai curar. E Jesus cura. Porque é no nome dele, não é no meu nome, é no nome de Cristo. Leomar Vance. Vamos ver aqui. A paz do Senhor, pastor Eliseu. Estou assistindo aqui em Vacaria. Opa! Estão lá em Vacaria, Rio Grande do Sul. Ô, terra fria, né? Terra da maçã. Vacaria, terra da maçã, né? E terra da uva também, por aí vai indo, né? Tanta coisa boa, né? Um abraço para esse povo trabalhador aí, Vacaria, Rio Grande do Sul, né? É. Então vocês estão assistindo o pastor Eliseu aqui pelo Facebook, né? Através da Rádio Renascer 91.3, vários países também conectados com a Rádio Renascer, línguas, tribos, né? E nossos hermanitos argentina, Argentina é a fonte da bênção, né? Argentina. É. Por que que eu digo a terra da bênção? Porque na Argentina, no país argentino, eu soberbio, nasceu essa luz, a Rádio Renascer 91.3, através do irmão Francisco Louveira. Então é de lá. É de lá que vem essa fonte, né? E por aqui nós emendemos o Brasil com a Argentina, dando glória a Deus e aleluia. Oh, glória. É bênção de Deus. Vamos lá. Vamos escutar um louvor aqui enquanto vou tomar um chimarrãozão, Guilherme.

0: Olha aí, irmãos, que louvor abençoado, né?
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0: Eita, glória a Deus!
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0: Este Jesus é maravilhoso! Deus abençoe a irmã Leonilda Ferreira Barros, irmão João, aí da Cruz, o Davi. Eita, irmão João, eu tô aqui num tupetudo aqui, ó. A irmã Leonilda e irmão João são meus vizinhos aí, é de divisa. Estão comendo um pé amarelo aí, irmão João. A hora que terminar esse pé amarelo aí, tem mais. Tem aí o pastor dizendo que tem aqui, né? Menos pé amarelo. É. Aí por aí vocês levam mais uns 4 ou 5 pé amarelo e convidam o pastor Eliseu para comer com a mandioca nova, né? Com glória! Deus abençoe a Daiane Barros também, né? A filha da Leonilda, toda a sua família aí, né? Se nossos irmãos colaboradores da obra do Senhor, são dizimistas a Deus, fiéis também, né? Colaboram com a obra missionária de Deus, né? É, a irmã Leonilda aí, irmão João. A irmã Leonilda, quantos congressos com a mocidade, né, irmã Leonilda, né? E por aí a irmã Leonilda sabe fazer um bolo, uma torta, né? No capricho. Nunca vou me esquecer, né, de uma festa que eu fiz aqui na igreja, né? A irmã Leonilda fez 10 bolos para ajudar na obra de Deus. Que maravilha, né, irmãos? É. Eita glória.

É isso aí, irmão Nelson Pereira da Cruz. É, irmão Pedro Weber também, né? Dona Romilda. É, a irmã Nilza e a Daia. A Noeli, que também tava no culto. É, sábado à noite, a Daia, né? Tava na igreja dando glória aí com, né? Com o irmão Pedro, né? Todos vocês aí. Deus abençoe o irmão Rodolfo lá embaixo também. Aí o irmão Virma Joaquina, Deus lhe bendiga. Deus abençoe aqui o irmão Jorge Batista. Estou e dos vendo, né? Vamos ver aqui. E vendo, né? É, com certeza tá lá no Face, né? Nós enxergando aqui, irmão Jorge. Será que é da Argentina? Com certeza, né? Pelo linguajar aqui, pelo idioma. É um prazer falar conosco aqui, irmão. Eu tô aqui falando a palavra de Deus, né? E tomando um rico mate pra poder esquentar o gogó aqui, porque senão vai. Né? Com certeza, irmão Jorge aí, Batista, né? Bartimeiro, nós demos uma proseada no Facebook aí, né, irmão Jorge? Tem que esquentar os pés, porque se deixar o pé esfriar, o gaúcho vai, né? Ô, glória! Eita, glória a Deus! Vamos lá! Este é o programa Semeador, que leva a paz e a esperança até o teu lar. E por aí o irmão Nerd tá mandando uns ok aí, né? Vamos se preparando, irmão Nerd, se avançando pro casamento aí. Vamos ter que comer uma carne de tchancho aí com a. com a salada, né? Uma mandioca. Vamos preparar, já tá preparado o tchancho aí, é só derrubar, né? É, vamos ter que buscar lá. E eu acho que o Chancho aí dá quase uns 150 quilos, né? Vai ser de dar glória a Deus comer carne em 3 dias, né? Eita glória! Povo de Deus é feliz, irmão! Povo de Deus não tem tristeza. A Bíblia diz que o melhor da terra é nosso. O melhor da terra é do povo de Deus. Nosso dinheiro daquilo que não é pão. É, comprai para vós leite e mel. Eita glória. Deus abençoe aqui o irmão Genésio do Amaral Rodrigues. Paz do Senhor, pastor Eliseu. Estou assistindo aqui em 3 de maio. Dá uma benção o seu programa. E mais benção está do irmão estar conosco. Um abraço para o povo de 3 de maio, já preguei por aí, né? Benção. É, os irmãos vão compartilhando aí. Deus me diga, né? É, os irmãos estão mandando mensagem aí. Vamos fazer missão, irmão. Vamos fazer missão hoje ou nunca mais. Né? Você que é um missionário. Você que é um homem de Deus. Uma mulher que serve a Deus. Um jovem que serve a Deus. Né? Missão. Vamos fazer missão através do rádio. Ou pelas ruas. Fazer missão. Levar um sapato por mão, uma manta para enrolar no pescoço por causa do frio, levar uns 10 quilos de arroz, um pacote de farinha para fazer uma tipa bem gostosa, batida com melado. É. Levar uma roupa por causa do frio. Ou levar um pé amarelo bem gordo por mão. Pregar o evangelho, fazer missão. Ô glória.
Eu, quando eu falo em missão, eu já começo a sentir a presença do Espírito Santo, sentir a glória de Deus. Rebaste calabagasturianda ribado bas. Ribagasto e cantarabagacharabagai. Fazer missão é cumprir o ide de Jesus. Marcos 16 e 15. Jesus disse: ide pregar o evangelho a toda criatura. Quem crer e for batizado será salvo. Cumprindo a ordenança de Mateus 28 e 19. Né? Ide ensinai todas as nações, batizando-as em nome do Pai, do Filho e do Espírito Santo, e aguardar todas as coisas que o Senhor tem ensinado. Todas as coisas. Não é somente nós pregar o Evangelho. Não é somente eu chegar na casa do hermanito, da irmã e dizer, fazer uma oração e tudo bem. Mas se o profeta é de Deus, se o homem é de Deus, enquanto vai orando por aí, o Espírito Santo vai revelando as necessidades. O Espírito Santo vai revelando se há um quilo de arroz, se há um quilo de feijão, um por outro. E por aí, se a luz está cortada, se a água. Fazer missão, irmão, é ter visão de Deus. É chorar com aqueles que choram. Oh, meu Deus, aleluia. Oh, irmãos, orem por mim. Nós somos tão pequenininhos, somos tão humildes. Mas temos visão de águia. Temos que ter visão de águia, irmãos. Muitas vezes, irmão, eu começo a me lembrar, aleluia, de Jesus Cristo, né? Deus abençoe a irmã Eunice e Arlindo Rodrigues. Paz do Senhor, pastor, estou na escuta. Aqui no Ipuaçu está uma benção o programa. Peço oração em favor dos meus filhos. Estarei orando pelo seu filho, irmão. E Deus vai dar libertinagem para o seu filho, irmão e irmã. Creia, tenha fé, que uma palavra de Deus é suficiente para Deus fazer a obra. E Ele vai fazer. Deus abençoe aqui. Maria Brito, paz do Senhor Jesus Cristo, irmão. Estamos na escuta aqui em Maurício Cardoso. Peço oração para Deus continuar dirigindo nossos passos, se possível, um hino e um maná. Já vamos ler o maná na hora aqui, para não deixar para depois, né? E quando a ovelha tem fome, tem que lançar o pão na hora. Diz assim: só em Deus encontrarei glória e salvação. Ele é o meu rochedo, protetor, meu refúgio está nele. Salmo 61, verso 8. Olha que palavra, irmão. É, que coisa tremenda a palavra do Senhor. É, vamos ver. Principalmente para os meus filhos, Fernando, que está nas drogas. Deus vai repreender esse espírito de droga. Ele vai usar a palavra de Deus em lugar de droga. Vamos profetizar, irmão. Enquanto nós profetizamos em nome do Senhor, o Espírito Santo garante a libertação. Creia, tenha fé. Creia e tenha fé. Não desista do teu filho. Não desista da tua filha se estiver na droga, se estiver na violência, no bailão, nas trevas. Não desista da tua família.
porque o teu filho, a tua filha, é uma veia do teu coração. Não podemos desistir daquilo que Deus deu para nós. Eles podem até sair da presença de Deus. Eles podem até ir para o mundo. Podem até ir para a droga, para o crack, para a pedra, para ser o que for. Mas enquanto nós estiver orando e dizer: Deus, traga de volta meu filho, tenha fé que vai acontecer um dia. Deus faz obra. Eu sei que faz. Sidney Silva, paz do Senhor, temo na lida e na escuta aqui em Panambi, que o Espírito lhe use, pastor, abraço, amém. Deus abençoe o povo de Panambi. Já estive em Panambi também, na igreja aí, né? Conheço o Panambi, sim, bênção de Deus. Um abraço para esse povo de Panambi, né? A irmã Eunice, ela diz: eu peço um maná. Então vamos ver um maná aqui para a irmã Eunice, né? E missão está no coração de Deus e está no meu também. Aleluia. O maná para a irmã Eunice diz assim, ó: esta é a porta do Senhor, só os justos por ela podem passar. Salmo 117, verso 20. Olha que palavra, irmã. Olha que palavra. Só o justo pode entrar, né? Que benção, né? E eu já pude sentir a presença de Deus aqui no meu estúdio. Aqui, irmãos, é glória de Deus. E quando se fala em missão, nós já temos que sair fazendo missão desde a porta da casa. Missão não se faz no espaço, não se faz no ar. Missão, quando você dá um, você coloca o teu pé fora da tua casa, na porta, tu já tem que sair fazendo missão, né? Ou dar um pedaço de pão, ou dar atenção, ou orar, ou convidar, fazer missão, ou com o nosso testemunho, né? A missão se faz de várias maneiras em Cristo Jesus. Fazer missão não é só botar a gravata bonitinha, engomada aqui no pescoço e estar em cima do altar, ou mesmo na rádio. Não! Missão é o dia a dia. Missão é uma caminhada, é uma ordem bíblica, escatológica, dos céus. Remai, amaste, clova, nébia. Fazer missão, nós temos que fazer missão hoje. Deus está levantando o pródigo. Deus está encorajando o filho pródigo que está na droga, está na bebida, está no cigarrilho, está na prisão.

Vamos aqui, tem mais. Roseli da Luz de Lima, a minha cunhada, aí diz: paz do Senhor, estamos na escuta. Tira um maná para nós. Vamos tirar. Quantas ovelhas têm fome? Vamos tirar o manazinho. Esse é o pão da vida para o homem e para a mulher, né? Irmãos, eu já sinto a presença de Deus. Eu quero dizer para os irmãos, aleluia, que a gente nasceu do mundo das trevas, da violência. Eu fui um homem que, aleluia, foi só Deus que me salvou. Fui um homem, irmãos, que eu não tinha medo de nada. Nada mesmo. E hoje eu agradeço a Deus aqui em Barra do Guarita, que Deus me permitiu que eu viesse morar para cá, me casei. E entre meio luta, dificuldade, sofrimento, Deus me levantou na sua palavra. E nada nos separa do amor de Deus. Nada. Eu vou ler o maná para a Roseli aqui, que vai chegando mensagem. Daqui a pouco eu me diz aqui, ó. Aqueles que conhecem vosso nome confiarão em vós, porque o Senhor jamais abandonais quem vós procura. Salmo 9, verso 11. Olha que palavra. Deus abençoe a minha cunhada, meu cunhado, a sua família. Quero te dizer para ti, Roseli, Deus tem uma promessa na tua vida. Através desta palavra, Deus tem uma promessa, e essa promessa nos últimos dias, ela tem que sair do papel. Deus tem uma promessa entre a tua família. Procure a porta da salvação. Deus ama vocês. Aleluia. Assim como Deus me chamou, eu e minha esposa, Deus dará vitória a vocês. Aproveite enquanto a porta está aberta. Enquanto um simples homem sem aparência está pregando, e Deus está me usando para falar esta palavra, a palavra com autoridade. Deus abençoe meu querido pastor Emerson e Márcia, lá do Paraná. Um abraço, pastor Emerson. Já pregou na nossa igreja aqui. Bom dia, a paz do Senhor Jesus, meu amigo. Que Deus abençoe. As mensagens passam correndo aqui, né? Deus abençoe, Emerson. Um abraço, pastor, lá no Paraná. Já esteve pregando aqui com nós. Um dia venha pra cá, né? Deus aqui, a Maria Nogueira Siginoski. Deus te abençoe, irmã Maria. O seu esposo, que Deus vai tocar no coração dele para ser um predicador. Vamos orar pela sua família, irmã. Maria, também que batalha muitos anos. Eita glória. E a irmã está peleando até hoje, olha aí. Que bênção, e sempre acompanhando nossas lives. Pastor Emerson, é bem assim, meu amigo. Quando estamos no mundo sem Jesus, somos como trapo de imundícia. Eita glória, é isso aí, né, pastor? Quando nós temos no mundo que somos como trapo de imundícia, diz o pastor Emerson, né? E é verdade, pastor, né? E veja que Deus pegou esses trapos velhos, né? Deus pegou esse trapo velho, pegou o trapo velho e Eliseu deu uma amassada, amassou bem, fincou na fornalha e queimou. E olha que deu bom, né? Pegou o pastor Emerson lá no mundo, um trapo velho, né? E deu uma amassada, e olha que o paranaense deu bom, né? Então, irmão, é assim que Deus faz, pastor, não é verdade? Né? Deus, ele junta, quando a sociedade, mas quando Jesus chega, ele muda nossa vida, é verdade, olha aí. 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
José Alves.

0: Alves. Vamos ver aqui. E esposa, em quilômetro 4 estão na escuta, né? Na audiência. Estão aqui no galpão. Olha aí. É, estão na audiência. No galpão, né? Com certeza estão trabalhando, né? E o irmão Everest diz, é verdade, eita glória. Um abraço aí pro seu José Alves. Deve ser os pais da irmã Marielle Alves, que tá no estúdio da Rádio Renascer, né? É, o irmão diz aqui, sou grato ao meu Senhor Jesus por toda a vida. É isso aí, pastor, né? Nós podemos passar frio, podemos passar fome, podemos tomar pedrada pelo lombo, né? Mas nunca vamos deixar do nosso querido e amado Jesus, né? Por nada, nada, nada. Eu sempre digo, né? É, vamos ver aqui. Neide Vilmar Rezende. Olha aí. Paz o Senhor, pastor. Estou na escuta do programa aqui em Palmeira das Missões. Olha o povo palmeirense. Está uma benção, obrigado. Um abraço para o povo palmeirense, terra da erva boa, do trabalho. Bartimeu, eu tô por lá. Dá uma passada, hein? Eu levo algum pessoal aí na Justiça Federal, por aí. Tem por aí, Palmeira. Eita, Palmeira, terra da erva verde, né? Este povo gaúcho. Diane da Luz. Lê um maná pra mim, tio. Ah, é a filha da Roseli, né? É, o teu tio vai ler um maná pra você. Vamos ver. Deus vai falar. Vamos fazer missão hoje, é uma missão pelo rádio hoje, hein? Eita, agora. Vamos ver o maná aqui pra Diana. Os sábios possuirão a honra, porém os insensatos receberão a vergonha. Provérbios 2 e 35. Olha aqui, Diana, ó. Os sábios possuirão a honra, né? Então seja uma sábia e vai possuir a sua honra no Senhor, né? É isso aí, que Deus abençoe. E vamos botar um hino aqui do arrebatamento, né? Nós temos fazendo missão, né? E eu começo a falar que vamos lá, eu tenho que tomar um mate aqui, né? É, através da Rádio Renascer aqui, nós separamos 2 minutos.
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0: Muito bom dia, na paz do Senhor Jesus Cristo. Cumprimentamos todos nossos irmãos, amigos, ouvintes nesta de manhã. Paz do Senhor nosso Cristo, a paz do Senhor nossos irmãos internautas, a paz do Senhor nossos hermanos argentinos. Um gosto, uma alegria cumprimentar a todos vocês nesta de manhã. O prazer quem tem é vuestro hermano Valdir Weber. Agradecemos a Deus por nos conceder esta oportunidade para nós estar apresentando um programa mais. Já vamos à palavra do Senhor, pero antes pedimos à irmã que está em los control preparar a primeira alabança. Deixa preparadinha aí, irmã Mariela. Canta os irmãos Matias, não corta a sua cruz. Eu vou ler a palavra do Senhor acá, Evangelho de São Lucas, capítulo 23, versículo 26. Dijo assim: E levando-lhe, tomaram a certo Simão de Cirene, que venia del campo, e lhe puseram em cima la cruz para que la levasse tras Jesus. Amém, a palavra do Senhor, Padre de la glória. Neste momento me pongo em tua presença, Senhor, e te pido, dai-me la direção por tu espírito, dai-me tua graça, Senhor, para poder apresentar este programa, Padre de la Glória, bendiga las vidas, bendiga los hogares, aonde queira que nos escutem através destes meios de comunicação, bendiga cada um, Senhor, da graça, da força, ajuda, Senhor, é o que te pido em nome de Jesus, amém e amém. Muito bem, já vamos ouvir a saudação por irmã que está nos controles técnicos. Vai saudar os ouvintes e passar os meios de comunicação e depois canta bonito no teu rádio, irmãos Matias, não corta a sua cruz. Paz do Senhor, irmã Mariela.
1: 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Estamos através do Facebook da emissora FM Renacer 91.3, para os irmãos também que queiram estar aí escutando a programação en esta manhã através de Facebook. Que o Senhor venga a bendecir. Deus bendiga, então já a alabanza aí com os irmãos Matias, não corte a sua cruz.

minutinhos e nós vamos continuando, aí já ouvimos precioso hino, não corte a sua cruz, não importa que ela tá pesada, por seja com ela, e por aí, Deus pode preparar um companheiro para você alivianar, um não carrega a cruz do outro, mas eu faço uma meditação nessa pausa aí que Jesus teve um companheirinho, ele alivianou um eito, como dissemos nós, poder respirar fundo nesse meio de tempo, um que o teu companheiro não vai levar tua cruz, mas ele pode fazer você respirar e cobrar força, cobrar ânimo, você precisa, Jesus aqui nos deixou bem claro que um não leva a cruz do outro, mas é sinal de companheirismo. Hoje tem muitos que não querem depender dos companheirinhos, mas Jesus nos mostra o exemplo aqui através da sua palavra, que chega momento que precisamos de um companheirinho, que nem que não leva a nossa cruz, mas que demonstra o companheirismo, isso já é algo importante. Quem sabe você na tua casa está dependendo de um companheirinho que te ajuda em algo, e a palavra nesta de manhã fala contigo, podemos te ajudar. Eu digo assim, não vou levar a tua cruz, mas eu posso orar, pedir a Deus, posso demonstrar companheirismo. Quer ver o que acontece no companheirismo? A Bíblia me conta que Jesus estava num determinado lugar ensinando e não tinha como entrar. Não tinha como aquele paralítico se acercar, como a mulher que estava com fluxo de sangue, que ela tinha como recuar a multidão para os lados, mas o paralítico não tinha. O que é que os companheiros fizeram? Me conta a Bíblia que eles buscaram uma forma e furaram no telhado, dali onde estava Jesus, e largaram o paralítico ali. Então, isso é companheirismo. Às vezes você não consegue, não tem mais força, não tem mais condição. E os companheiros podem te levar na presença do Senhor e o milagre é garantido para a tua vida. Então, acredite nesta de manhã que você depende de um companheirismo. Você depende de confiar em alguém que ore por você, que apresente a tua necessidade perante o Senhor. Que interceda diante de Deus por a tua vida, que interceda pelas tuas necessidades, que o próprio Jesus precisou de companheiro. O que você está te sujeitando aí, não querendo te dobrar, não querer pedir oração? Eu não sei qual é teu problema, que você precisa ser carregado, mas uma coisa eu sei, que se você aceitar compromisso de companheirismo, você pode alcançar o teu milagre. Você não depende de alguma ajuda, não depende de algo aí. Nesta de manhã, eu quero ser teu companheiro, eu quero orar por você, quero apresentar você na presença do Senhor. Que Deus abençoe cada um. Vamos continuando, 11 horas 12 minutos. Irmã Mariela, prepara as irmãs Marisol, que vão cantar Não É Com Espada. Irmã, prepara aí, irmãs Marisol, Não É Com Espada. Vamos escutar essa alabanza em espanhol esta de manhã. Que Deus bendiga a cada um. Deus abençoe a irmã Dayana da Silva, que está nos escutando, colaboradora do programa, seu esposo, irmão João Carlos, a irmã Conceição da Rocha, que Deus abençoe, a irmã Sara Cornélio, Deus abençoe, irmão Valdir Prado, também temos recebido uma oferta aí de uma irmã, da irmã Sara Cornélio, tem e nos depositado uma oferta, a irmã Sara depositou, e nós já temos o dinheiro. Que Deus abençoe a cada um dos colaboradores. Canta bonito no teu rádio, irmãs Marisol, não corte, Não É Com Espada. Aí está, Não É Com Espada. Deus bendiga, e se há participação, é contigo, irmã Mariela.

11:26 e tá cantando aí o Grande e a Palmeira, bonito no teu rádio. Deus abençoa, Deus bendiga a irmã Norma que nos escute. Deus bendiga a irmã Eva Dávila. A nosso saludo, a irmã Adalberto, a irmã Ludmila. E Deus bendiga a irmã César. E Deus bendiga a irmã Maria Dutra. Irmã, escute-me que te vou dizer, vamos a orar. Marcar o dia de la oração para que pueda contar o testemunho de tua vitória. Deus bendiga, Deus abençoe, irmão Ivanir, que está nos escutando, a sua esposa, irmã Luísa. Se não estou equivocado, não troquei o nome da irmã. Mas vai nosso abraço, irmão Ivanir. O telefone que eu tinha, o seu número está internado, está na clínica. E não pude contatar, mas o irmão quer gravar uns 6, 7 minutos aí, um áudio da palavra de Deus. Bem-vindo ao programa, o irmão várias vezes nos reemplaçou. Esteve apresentando o programa, é um companheirinho, poderia dizer assim, um colaborador do programa também. E nós vamos continuando com a programação. Este dia de segunda-feira, o irmão Valdir tinha projetado estar aí nos estúdios, mas por razão de muita cerração, e como o irmão Valdir anda de moto, não quis botar em risco a minha saúde e resolvi fazer via telefônica, procurando sempre apresentar o melhor para vocês, porque você, ouvinte, você, meu irmão, você, minha irmã, você merece o melhor. Se eu não apresento mais lindo programa, é porque a minha sabedoria não alcança, mas faço de coração para que você desfrute de uma ótima programação. Eu, às vezes, escuto muitos programadores, vejo como eles detalham a palavra, como tem sim mais facilidade, e eu fico pensando, mas Deus colocou eu ali também, eu tenho que fazer minha parte, ouvinte. Lembro de uma história que eu aprendi desde menino. Disse que uma oportunidade estava uma sequia muito grande e pegou fogo numa floresta. E conta a história que estava queimando tudo e um passarinho como um beija-flor disse que ia até onde tinha um rio e se submergia aí e corria na floresta e sacudia aquelas gotículas de água que ele levava. E os outros animais diziam, mas que tu quer, beija-flor, com esta minoria aí? Tu acha que vai apagar esse incêndio? E ele disse, não me importa nem que eu não apago, mas a minha parte eu tô fazendo. E assim eu me considero como este pequeno pássaro. Eu posso, quem sabe, não solucionar todos os problemas. Minhas orações, quem sabe, não curam a todos. Mas eu faço a minha parte, porque a Bíblia diz que assim que os covardes não têm lugar no reino do céu. Então eu não quero perder o meu lugarzinho, não quero perder a minha coroa. Às vezes eu sei que a cruz é pesada, pesa nos ombros. Os recursos financeiros às vezes se encurtam, como agora mesmo, eu cambiei todos os aparelhos de internet e carreguei mais mega para que você tenha esse som aí na sua casa, e eu louvo a Deus por isso e sinto o compromisso de mostrar para você, irmão, para você, irmã, o melhor que eu possa fazer. Você merece, você, minha irmã, é uma joia preciosa da parte do Senhor. Como que eu não vou apresentar uma boa programação, uma palavra? Não adianta, quem sabe, eu querer só apresentar milagres para ti, só te apresentar chaves de auto novo, chaves de propriedades novas, de casas novas, e não te apresentar o caminho para o céu. Não, o importante é que o nosso dia aqui sobre a terra são, a Bíblia diz, de 70, os mais robustos, 80, eu sempre menciono isso nas programações e já temos indo. Mas e daí a eternidade? A eternidade não é
50, 60, 70 anos. Não, ela é sempre. E para onde? A Bíblia me conta uma história de um homem que fez uma super safra. Que coisa boa! É quando um homem é abençoado, mas ele tinha, segundo a história, se esquecido de Deus. Ele disse, sabe o quê? Eu vou derrubar meus graneleiros, vou construir tudo novo, e daí vou guardar. E quando estava pronto, ele disse, agora sim, alma minha, tem para muito tempo, pode te regozijar. E uma voz disse, Nécio, se hoje vinha a tua chamada, para quem tem preparado a tua alma? Você, meu irmão, você, minha irmã, que quem sabe tem condições, quem sabe você podia colaborar para que saia melhor as coisas, para que a obra de Deus marche melhor, para que o programador tenha mais condição, quem sabe até mesmo um programador que tinha condições de um dia por semana consagrar a sua vida e fazer um jejum especial pelo programa, pela Renascer, pelos programadores. É assim que você faz a obra de Deus, mas que Deus abençoa, porque eu digo, toma cuidado, quem sabe você está botando dinheiro também nesses programadores que só falam em comida, torta, festa, galinhada. Não, vá naquele que fala a palavra e que diz que não aporte, não acumule, onde a ferrugem corrói, onde a traça rói, não, bota onde você vai ter um dia para receber. Deus abençoa cada um. Irmã Mariela, começo a falar, começo a sentir, eu sinto nessa de manhã, ouvinte, eu sinto vitória em algum lar, eu sinto Deus dando ordem a anjos com espada de fogo desembainhada para chegar aí na tua casa e cortar essas ataduras satânicas. Eu não sei o que que é, com o diabo à toa aí, que à toa é uma encrenca entre você e o teu esposo, entre você e teus filhos, as tuas filhas, ou se quem sabe ele entrou aí e atou uma enfermidade em alguém, ou qualquer seja o problema. Mas o que eu quero te dizer é que nesta de manhã chega um anjo com uma espada de fogo desembainhada para cortar as ataduras satânicas aí do teu lar, da tua família. Receba a tua vitória nesta de manhã, no nome de Jesus. Deus abençoa cada um dos ouvintes. Vamos, irmã Mariela, com mais hino a pedido. E já antes do programa pode estar passando quem se comunicou com nós, irmã Mariela. E depois quem canta bonito no programa Luz para as Nações.

0: 11 horas e 39 minutinhos e esse é o programa Luz para as Nações. E vamos continuando com o programa. Aí, precioso hino, já temos ouvido aqui. O programa Luz para as Nações pede e recebe. Aí esteve cantando Ari Lourdes. 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Dios bendiga a la hermana Beatriz Bustino, desde el kilómetro 3, está nos escuchando. 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Un fuerte abrazo aos irmãos brasileiros. Aquí hay más salud en español, un brasileiro. Y bueno, graças a Deus que Deus nos deu aí este meio de comunicação. Eu digo assim, eu numa hora não consigo o ano inteiro recorrer, nem que eu fosse andar de moto na estrada, eu não vou o ano inteiro onde eu chego numa hora de programação. Deus bendiga a irmã Carlos Cardoso, desde 12 de abril, a irmã Mirta, por certo que nos está escutando, vá toda a programação a todos os irmãos de 12 de abril. Um forte abraço a todos. Quem se comunicou com nós, irmã Mariela?
1: Fala aos Pai do Senhor, vintes da Rádio Nascer, Pai do Senhor, operadora, Pai do Senhor, Mon Weber. Com a permissão do Senhor, que tem pedido para gravar um áudio aí, uns minutos, de uma palavra. Eu vou deixar aqui uma palavra no Evangelho de São João, capítulo 14, que diz a palavra do Senhor: não se turbe o vosso coração, credes em Deus, credes também em mim. Na casa de meu pai há muitas moradas. Se não fosse assim, eu teria dito: vou preparar vós lugar. E se eu for e vós preparar lugar, virei outra vez, levarei vós para mim mesmo, para que onde estiver, estejais vós também. Mesmo vós sabeis para onde vou, conheceis o caminho. Amados ouvintes, nesta manhã, aí vimos uma passagem da Bíblia Sagrada, onde Jesus mostra, ele indica o caminho para o ser humano, e diz: não se turbe o vosso coração, credes em Deus. Há quantos que estão passando por lutas, por dificuldades, e ele parece que não tem força para depositar a fé em Jesus para ser vencedor. Eu quero te dizer nesta manhã, Deus é o nosso socorro bem presente na hora da angústia. No momento da angústia, é Ele o nosso socorro. E Ele foi preparar a morada para nós. Quem sabe hoje você não tem uma casa, você não tem um abrigo, mas o Senhor prometeu que aqueles que são fiéis a Ele vai ter a sua morada reservada no céu. É a própria palavra de Deus que diz, né, que é para nós servir ao Senhor com alegria, buscar o Senhor com alegria, orar, clamar a Deus e confiar no Senhor Jesus, porque as lutas, as dificuldades, a cruz pesada, ela vem sobre nossos ombros. Vem, os problemas da vida vêm sobre nós. Mas nós temos um escape e onde nós depositar nossa confiança é o Senhor Jesus. As dificuldades que nos encercam muitas vezes, mas tem o Senhor que peleja por nossas vidas. Eu quero dizer nesta manhã, o Senhor está falando com pessoas que estão lá em casa, estão parados no caminho do Senhor Jesus, pararam, mas não pare nesta estrada, levanta a cabeça, como disse o salmista Davi: levanta os meus olhos para os montes, onde me virá o socorro. O meu socorro vem do Senhor que fez o céu e a terra. O Senhor é aquele que peleja pelo seu povo, ele que que se ofereceu em nós resgatar da nossa vã maneira de viver e se comprometeu de julgar os pecados no mar do esquecimento que é atrás das costas do Senhor. Às vezes alguém te acusa por alguma coisa do passado, mas o Senhor é aquele que perdoa e joga no mar do esquecimento. Você, meu irmão, meu amigo, nesta manhã, que está escutando esse programa, escutando a palavra de Deus, escutando os louvores nesta manhã, comece a levantar a tua cabeça, comece a levantar os teus olhos e fazer algo para o Senhor Jesus, para a tua alma, para a tua salvação. Ah, quantos que investem alto em fazer isso e fazer aquilo, mas investir na própria salvação investe pouco. Talvez nenhuma Bíblia não compra para ler, para descobrir os segredos da palavra do Senhor. Quantos, amados irmãos, que gastam fortuna de dinheiro para modelar o corpo, fazer tantas coisas, belezas que não é natural, e deixa de cumprir a palavra do Senhor, deixa de comprar o manual da vida, que é a palavra de Deus. Nesta manhã, você que me escuta nesta manhã, procure uma Bíblia Sagrada, a palavra do Senhor, e vá em busca de uma salvação, vá em busca de um perdão, vá em busca de um caminho mais reto, um caminho apertado, mas que conduza aos pés do Senhor Jesus. Que Deus possa abençoar a cada ouvinte nesta manhã, e você que está distanciado dos caminhos do Senhor, há um momento ainda que Deus te dá para tu regressar aos pés do Senhor Jesus. Ah, tu tem dito nesta manhã, se Deus ainda me ama, Deus usa alguém para falar comigo, eu quero te dizer que Jesus te chama urgentemente nesta manhã. Essa é a minha palavra nesta manhã, da direção do Espírito Santo para todos os ouvintes, em nome de Jesus. Que se despede o pastor Ivanir de Itajubá, Santa Catarina.

11 horas e 46 minutos e nós vamos continuando. Deus abençoe o irmão Evanir, que mandou aí este áudio da palavra de Deus para você, meu irmão, você, minha irmã. Toda palavra, ela é apta. Então, receba nesta de manhã a palavra e nós vamos continuando. Irmã Mariela, quem vai cantar agora? Que hino pedir os ouvintes? A irmã já vai estar aí preparando mais hinos para nós escutar nesta de manhã. E na sequência retornamos com as participações. Deus abençoa cada um nesta de manhã. Eu sinto uma manhã de vitória, irmão. Ouvinte, vocês sabem que eu gosto de ser transparente, mas nesta de manhã eu sinto que está chegando a bênção de parte de Deus em alguma vida. Mas eu quero te dizer, ouvinte, que você tem que fazer a oração que fizeram os discípulos. Os discípulos, uma oportunidade, disseram: Maestro, aumenta-nos a fé, porque a Bíblia diz numa versão também que sem fé é impossível agradar a Deus. Também Jesus diz que aquele que tivesse fé do tamanho de um grão de mostarda, tudo o que pedisse, ele receberia. Então eu vejo, olhando para a semente, ela é uma das mais pequenas das hortaliças, mas depois de uma deplantada, ela se torna uma das maiores plantas dentro da horta. Então planta nessa de manhã este pouquinho de fé que você tem e você vai ver crescer no teu jardim, na tua horta, e você vai conseguir contemplar. E não só isso, porque a maioria das plantas, todo o que chega ao arrededor, ela é enxergada de longe. A pequena tem que chegar perto para nós contemplar, mas a grande se contempla de longe. E é isso que Deus muitas vezes quer no coração do homem, na vida de um homem, na vida de uma mulher, é que a sua obra seja notada de longe, que o milagre na nossa vida seja enxergado de longe. Não tenha vergonha de esconder dos homens o milagre que Deus fez na tua vida. O que acontece nos dias que estamos, que às vezes Deus nos liberta de alguma coisa e nós temos vergonha de contar. Ah, mas eu não vou contar que eu era um borracho outra hora. Eu não vou contar que eu era isso, que eu era aquilo. Cada um tinha um passado, cada um tem um passado. E nós envergonhamos e o povo não consegue ver o milagre que Deus fez. Aquela pequena sementinha.

0: prática na tua vida. Ah, mas o que eu tenho que fazer, irmão Valdir? Eu não sei. É o sentir, vem de Deus. Me prometa isso que você está sentindo no teu coração nesta de manhã, de fazer. Mas eu sempre digo assim, não venha prometer e não cumprir, porque é com Deus, o caos é sério. O irmão Valdir às vezes diz assim, mas eu vou te saludar pela rádio. E se esquece, eu digo, ah, me esqueci, passa tudo bem e não muda nada com ninguém. Às vezes eu digo, a programação passada eu preguei sobre a mentira, e às vezes eu até prometo para alguém, mas eu vou lá te visitar, e não vou. Depois, quando eu enxergo o irmão, a irmã, eu digo, mas aconteceu, eu coloco por aí, e tá tudo bem, não muda nada, mas com Deus não. Com Deus, se tu prometeu, enquanto tu não pagar, tu deve. E quem deve, Deus cobra. E às vezes ele cobra com juros, ele cobra caro. Então prometa só o que tu vai cumprir. E se você já tem prometido algo, dá depressa para cumprir o que você prometeu com Deus. Comigo, com o irmão Valdir, com qualquer um, faça. Não tem problema. Mas com Deus não é assim. Com Deus o caos... a Bíblia me diz que Deus é justo. Ele é justo, ele não tem nem mais para lá, nem mais para cá. Ele é justo, ele é um peso justo, ele é uma medida exata, não pende para nenhum lado, ele é justo e ele requer, ele cumpre, mas ele requer nesta de manhã. Vamos continuando, 11 horas, 52 minutinhos, e quem canta no programa Luz para as Nações, irmã Beatriz, irmã... Mariela, já estava confundindo aqui, estava olhando a mensagem da irmã Beatriz. Deus abençoa a nossa irmã. Quem vai cantar, irmã Mariela?
1: Vamos a escuchar aí a alabanza com Polo Negretti, a alabanza Iglesia se acerca a la hora, pedido de los oyentes. E está em audiência, né, nossa irmã Raili. Deus te abençoe, irmã Raili, nessa manhã. A paz do Senhor, irmão, estou escutando o programa, está muito bom, que Deus abençoe. Deus abençoe sua vida, irmã Raili, nessa manhã. Um abraço e o próximo louvor oferecemos aí para a irmã.

46 minutos. Estamos chegando nos minutos finais da programação. Não foi possível nós rodar com os ouvintes a pedido, mas, à medida possível, nós atendemos aos ouvintes. E agora chegamos no momento especial, você, irmão, você, minha irmã, que a palavra falou contigo, que os ouvintes falaram contigo. Agora chegou um momento especial, aí onde você está, apaga o fogão, desliga aí ou tira a panela, recoa, se você está viajando, tem condição de estacionar, vamos orar e você vai ver o que Deus vai fazer contigo. O filho, o homem e o seu filho promete e não cumpre, mas Deus promete e cumpre com as nossas vidas. Então, se você tem condição, se não tem, amém. Deus conhece a tua necessidade e não é por isso que você não vai receber um milagre na tua vida. Vamos orar. Senhor, meu Deus e meu Pai, minha alma te louva e te glorifica, Senhor, porque o teu amor é infinito e a tua misericórdia dura para sempre. Agora, Pai, eu me coloco na tua presença para te agradecer por este dia, por a vida, por a saúde. Pai amado, muito obrigado por estes minutos que tenho apresentado a tua palavra, por estes hinos de louvores, Senhor. Agora eu levo na tua presença a cada um desses ouvintes os pedidos de oração, meu Deus. Venha curar, venha obrar, venha suprir a necessidade, Pai amado. Dá força para o fraco, levanta o caído, ajuda o necessitado, cura o enfermo, meu Deus, aquele que está enfermo no corpo físico, enfermo na alma, enfermo no espírito, dá vitória, dá um espírito santificado, dá uma alma sã, cura, levanta do leito de dor do corpo físico, Pai, da vitória, vai cicatrizando esta ferida aí neste corpo físico, aonde quer que esteja agora, vai passando, Senhor, aí, neste momento, libertando os cautivos. Assim, meu Deus, eu te peço e te agradeço, no nome santo de Jesus, eu peço, ó Pai, abençoa os colaboradores desse programa, continua abençoando os funcionários da emissora, abençoa os proprietários, Pai amado, abençoa cada um dos companheiros programadores da graça e da força, guarda minha vida, Senhor, é o que eu te peço, em nome de Jesus, amém e amém. Até aí, ouvinte, foi o programa Luz para as Nações. Volte nos sintonizar na próxima segunda-feira, neste mesmo horário e por esta mesma emissora. Fiquem todos na paz do Senhor Jesus Cristo.

0: agora.
1: Paz do Senhor.
2: Não.
0: Não.
2: Tá baixinho. Essa nota tá saindo, mas tá muito baixo.
0: Tá dito
3: da petição.
0: A paz do Senhor, irmãos ouvintes. Tá saindo agora, irmã? Isso. Então queremos cumprimentar nessa tarde a todos os ouvintes do programa Chama Missionária com a paz do Senhor. Agradecemos a Deus pela oportunidade qual o Senhor tem nos concedido de nós poder estarmos mais uma vez aqui na Rádio Renascer para mais uma programação juntamente com todos os irmãos, juntamente com a avó Raili, a tia Nelly, também a tia Raquel. E todos os irmãos que estão na escuta nesta tarde. Com esse, eu quero deixar um versículo aqui. Eu vim para os que tenham, eu vim para que tenham vida e a tenham em abundância. Com essa palavra, então, eu desejo a todos um bom programa. Que Deus abençoe a vida de cada irmão que está ouvindo. Vamos, então, agora passar. Nós vamos fazer uma oração para dar início à nossa programação. Eu vou pedir para a vó Raili fazer a apresentação e daí pode fazer uma oração para nós dar início à nossa programação.
4: Reunidos, a minha filha não pôde estar, mas mandou nós começar daqui, né? Daí minha nora veio, graças a Deus estamos na presença do Senhor. Quero mandar uma calorosa saudação na paz do Senhor para todos os ouvintes desta rádio maravilhosa e que estão escutando o nosso programa. Orem por nós, irmãos, que nós oramos, incluindo todos os irmãos, na nossa oração. Que Deus abençoe a cada um, em nome de Jesus. Deus abençoe a Marielle, que está aí nós ensinando, né? Porque é o primeiro programa que nós estamos aqui começando, que a minha nora está aqui, né? E já era para estar a tempo, mas a gente, né, não se importava de falar, né? Hoje a minha filha mandou. Graças a Deus, estamos ela de lá e nós daqui, unidos em um só espírito, em uma só fé e em um só amor. Vamos orar todos juntos em nome de Jesus. Amado Deus que está nos céus, muito obrigado, Pai querido, por esta oportunidade, o qual o Senhor concedeu a nós, de nós estarmos aqui no meu lar, Senhor, minha filha, no lar dela, Senhor, abençoa ela, abençoa a família, abençoa cada um no trabalho, no labor do dia, Jesus, guarda debaixo das tuas mãos a cada um. E este programa, Senhor, que possa ir encontrar os corações, muitos corações abatidos, muitos corações sofridos, muitas lutas e problemas, muito povo doente, nos hospitais, no UTI. Deus maravilhoso, tem misericórdia do povo, Senhor, repreenda as enfermidades, Jesus, da graça, da vitória, Senhor, a cada um abençoa, Senhor, toda a nossa família, em nome de Jesus, abençoa este programa, do começo ao fim, e todos os irmãos que fazem os programas, Jesus, da graça, da direção do teu Espírito Santo, fica com nós, Senhor, amém, Jesus, amém.
0: Graças a Deus, então, eu quero. Nós vamos agora nesse momento cantar o hino da harpa.
4: Qual é o cristã, nome?
0: O hino de número 65 da harpa. Quem irá?
4: Glória a Deus.
0: Por favor, traz uma mensagem maravilhosa.
4: Aleluia, né? Jesus.
0: Quem irá? Tá aqui. Né? Então, nós vamos louvar a Deus com esse louvor da harpa.
4: Glória a Deus. Aleluia, Jesus.

0: Vamos.
1: Aleluia, Jesus.
0: Te louvor estar para cristã. É uma mensagem, né, irmãos que estão nos ouvindo? Eis os milhões que em trevas tão medonhas jazem perdidos, né, nesse mundo aí, sem o Salvador. Mas que nós possamos estar sempre, né, agradecendo a Deus por Deus ter nos dado a oportunidade de poder estar na direção dEle, servindo a Ele, para um dia nós nos encontrarmos na glória. E será lindo esse dia. É o que nós esperamos, né, irmãos? Eu vou passar agora para a vó Raeli ali, também a tia Nerli, elas vão falar alguma coisa, vão louvar, se sentir de Deus. Que Deus abençoe as irmãs.
2: Quero agradecer a Deus mais uma vez por esta oportunidade maravilhosa, o qual Ele está concedendo a nós. Ainda que estou achando falta da minha filha aqui ao redor, né? Que está sempre aqui conosco. Mas graças a Deus que nós estamos aqui, aleluia, louvando o nome do Senhor, adorando a Ele. E digo às irmãs, irmãos, quem está às vezes escutando o programa, podem mandarem aí seus áudio, ou seja, mensagem no meu celular mesmo, e Deus vai abençoar lá na rádio também. Tem a Rádio Renascer, pode enviarem lá, que de lá, irmã, ela lê lá mesmo. Que Deus abençoe a cada nós. Quero fazer leitura aqui na palavra do Senhor, em 2 Coríntios, capítulo 4, do verso 16 aqui. Que Deus nos abençoe com a palavra do Senhor. Glória a Deus. Por isto não desfalecemos, mas ainda que o nosso homem exterior se corrompa, o interior contudo se renova de dia em dia. Porque a nossa leve e momentânea tribulação produz para nós um peso eterno de glória muito excelente. Não atentando nós nas coisas que se veem, mas nas que se não veem. Porque as que se veem são temporãs, e as que se não veem são eternas. Amém? Pela palavra do
3: meu
2: Senhor.
3: Deus, meu
2: palavra
3: Deus.
2: Maravilhosa. O quanto esta palavra pode falar no meu coração e falar no coração de cada um dos ouvintes. Porque estamos passando dias, tanta tristeza, tantas coisas que nós vimos neste mundo, tantas enfermidades que está acontecendo neste mundo, coisas que é desconhecida até está vindo, mas nós, os salvos, nós temos alegria no nosso coração. Aleluia, porque esta palavra nos afirma, por isso não desfalecemos. Glória a Deus, com as tentações, com as tribulações que temos passado, ainda que o nosso homem exterior se corrompa, o interior, contudo, se renova de dia em dia. Sabemos que, ainda que o nosso corpo, muitas vezes, fique enfermo, se corrompa, vai fracassando, como eu, já chegou a velhice, né? Há tempo já estou com meus anos de vida avançado. Aleluia, mas sempre glorificando e exaltando o nome do Senhor. Aleluia, a minha alma regozija, a minha alma se alegra, como diz a palavra do Senhor. Aleluia, o Senhor é o nosso consolo, é a nossa fonte inesgotável, é a nossa força. E nele nós confiamos, glória a Deus, porque a nossa leve e momentânea tribulação produz para nós um peso eterno de glória muito excelente. Nós sabemos que as tribulações que nós estamos passando, as enfermidades que chegam no nosso corpo, nossa família, elas vão passar. Aleluia, sabemos que um dia nós vamos estar na glória, nesta cidade santa, onde não vamos mais sofrer. Aleluia, tudo vai passar e nós estamos esperando. Glória a Deus, a nossa eternidade, nós chegarmos no céu, nós sabemos que esta cruz que nós estamos carregando é por momentos, é o nosso caminho, é a nossa estrada. Muitas vezes é de luta, é de dificuldades. Eu vou contar quantas bênçãos eu recebi do Senhor, aleluia, mas quantas provas, quantas lutas eu passei, aleluia, ela rouba muito tempo, mas o Senhor sabe. Meu que Deus, Deus nos abençoe. Em continuação, glória a Deus, nós sabemos que as tribulações, ela produz para nós um peso eterno de glória muito excelente. Que coisa linda, nós estamos enfrentando problemas, enfermidades no nosso corpo, mas esperando, aleluia, a nossa chegada no céu, essa estradinha desta cruz que nós estamos carregando, chegar ao final, aleluia, esta portinha estreita, mas vai nós receber na glória. E nós vamos trocar essa cruz por uma coroa de glória que está nos esperando. Aleluia. Sim. Não atentando nós nas coisas que se veem. Muitos estão atentando nas coisas que se veem, querendo muito aqui neste mundo. Aleluia. Mas os salvos, nós temos que atentar nas coisas dos céus, que pela fé, pelo Espírito Santo, nós contemplamos, não é com esses nossos olhos carnal. Aleluia, mas é com os nossos olhos espirituais, o qual nós contemplamos e sabemos que a nossa cidade está preparada e nós vamos descansar aí. Porque as que se veem são temporais e as que se não veem são eternas. Glória a Deus com esta palavra. Estamos ansiosos para chegar no céu, para descansar. Glória a Deus, que o Senhor abençoe a cada um em nome de Jesus. Eu digo, eu não sei falar, eu sou assim, eu só falo dirigida pelo Espírito Santo, aquela palavra que o Espírito Santo me coloca na minha boca para mim falar, essas palavras eu falo. Eu já estou bastante esquecida, mas da minha salvação nunca me esqueço. E buscar a Deus nunca me esqueço. Levar os irmãos nas minhas orações nunca me esqueço. Todos estão nas minhas orações. Que Deus abençoe a cada um em nome de Jesus. Vou passar para a Nerli, que Deus abençoe agora também. Uma palavra, que ela, se ela quer louvar a Deus, pode. Deus abençoe.
1: Saúdo a todos os ouvintes da Rádio Renascer com a paz do Senhor, essa paz maravilhosa que sempre está conosco, porque o Senhor prometeu todos os dias estar conosco até a consumação do século, né? Se nós estarmos na sua presença, escutando a sua voz sempre quando ele fala conosco, e obedecer a sua palavra, o Senhor sempre também está com cada um para, né, ajudar e tornar vitorioso. Estamos aqui é porque o Senhor até aqui tem nos ajudado, porque temos colocado a nossa vida nas suas mãos, que ele cuide de nós, mas fazendo a sua vontade, né? Obedecendo os mandamentos do Senhor, o Senhor também se volta para nós, cuida de nós, porque a sua palavra é fiel e verdadeira. Eu quero deixar aqui para a meditação de todos os ouvintes em 1 Samuel capítulo 17 e o versículo 48. Aí depois eu vou louvar o nome do Senhor rapidamente. E se as irmãs querem me ajudar, podem me ajudar também. E sucedeu que, levantando-se o filisteu para encontrar-se com Davi, apressou-se Davi e correu ao combate para encontrar-se com o filisteu. Nós vimos uma palavra gloriosa aqui, né? O gigante Golias desprezando a Davi, né? Diante dos seus olhos, mas o Senhor estava com ele, o Senhor estava com o seu filho e ele tinha aquela confiança inteiramente que o Senhor ia dar livramento para o seu povo através da posição que ele tomou. E nós vimos aqui Davi, como ele se apressou, né? Se apressou a encontrar-se com o filisteu. Então nós vimos que Davi, se nós meditar nessa palavra, Davi não ficou dormindo, Davi não ficou acomodado, Davi apressou-se a encontrar-se com o filisteu. E nós vimos como o Senhor deu livramento para ele, né, na posição que ele tomou. Então, se nós também, na presença do Senhor, se apressar para buscar ao Senhor, buscar o seu poder, diante das lutas, das dificuldades, diante dos problemas, diante dos ataques de Satanás, porque sabemos, né, que a nossa luta é contra ele, e o Senhor é que nos ajuda, o Senhor é o nosso braço forte, o Senhor que vai na frente preparando tudo. Se nós se apressarem em buscar ao Senhor, buscar do seu poder, buscar a direção do Senhor, nós sabemos que o Senhor vai determinar a cada um a maneira como, né, agir diante de um gigante tão grande aqui como Golias, né, na sua aparência, mas o Senhor era com ele. Ele era pequeno, mas o Senhor era com ele. Então é maravilhoso nós fazer a vontade do Senhor, né, buscar ao Senhor, se apressar, se revestir, buscar da misericórdia do Senhor, buscar revestimento das armaduras celestial para que nós possa vencer as astutas ciladas do inimigo da nossa alma. Não podemos ficar acomodados. Temos que levantar, temos que clamar ao Senhor, ir em direção ao Senhor. Chegai-vos a mim e eu se chegarei para vós. Nós chegando para o Senhor, pedindo a sua misericórdia, o Senhor se chega para nós e nos determina em tudo, né, diante das lutas, dos problemas, e nós vamos se tornando vencedor até aquele grande dia. Quero louvar o nome do Senhor, que fala sobre a oração. Nós sabemos que a oração, ela precisa ser constantemente, né, estar em ação na vida do cristão. Porque é orando que Deus fala, né, com cada um de nós, nos orienta, nos consola, nos fortalece, encontra conosco. Então, o cristão, ele precisa de oração.

0: Graças a Deus. Que trabalho maravilhoso é a oração. Tu prega, né? É, o Senhor faz obras poderosas, maravilhosas, orando, tu vence, seja o que for, orando, tu louva o Senhor. Então é maravilhoso esse ministério da oração, né? Que todos podem estar com esta espada, né? Agindo contra Satanás. Eu agradeço a Deus por essa oportunidade maravilhosa, rogando as orações dos irmãos, de todos, em favor de nós aqui na linha Planalto, também em nome de Jesus.
1: Agradecemos a Deus pelo louvor que a irmã Nerli tem louvado ao Senhor. Sabemos que a palavra do Senhor diz que tudo nós vencemos na oração, né? A oração é a chave da vitória. Que Deus abençoe todos os irmãos e as irmãs que estão nos ouvindo.

0: graças a Deus, né? Quão glorioso será o dia de nós estarmos no nosso novo lar. Eu vou passar agora para a vó Raeli, que tem ali uma mensagem da irmã Maria, já de antemão, já mandando um abraço para todas as irmãs, os ouvintes, a irmã Maria, inclusive, né, que está nos ouvindo, também a tia Sônia, a tia Ivone, enfim, todos os irmãos, a irmã Terezinha, a gente não lembra, né, de todos os irmãos para mandar um abraço, mas os irmãos e as irmãs que estão ouvindo essa programação, recebam o nosso abraço. Que Deus abençoe a cada um de vocês. Vamos passar agora, então, para ouvir ali a irmã Maria. Glória a Deus.
1: Paz do Senhor, irmãos. Estou na escuta do programa, tá? Que é uma benção, a palavra, a oração. Que Deus abençoe as irmãs corajosas, tá? Deus abençoa de força e graça e saúde. E cuida daquelas que cuidam da obra do Senhor. Um abraço, uma boa semana feliz, abençoada, um bom programa para vocês. Paz do Senhor.
2: Paz do Senhor, irmã Maria. Que Deus abençoe os irmãos aí, que Deus guarde. Muito obrigada, irmã. Que Deus abençoe a cada um em nome de Jesus. A nossa hora passou muito rápido. A minha filha está lá, já mandou as mensagens, mandou as lá para a rádio mesmo. Agora nós vamos deixar o lugar para ela, para a irmã lá, Marielle, passar, né? Que Deus abençoe, irmã Marielle, aí todos os ouvintes aqui, os nossos irmãos aqui ao redor, recebam na nossa paz, em nome de Jesus, a paz de Deus, a paz de Jesus, a paz gloriosa que somente Jesus dá, irmãs, irmãos. Deus abençoe a cada um, em nome de Jesus. Fiquem todos com Deus. Se ainda der lugar, nós voltamos falar. Vamos ficar aqui. Mas Deus abençoe a cada um em nome de Jesus. Amém.

0: cantar. 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
1: Cumprimento a todos os ouvintes do programa Chama Missionária, com a paz do Senhor. Glória a Deus por esta feliz oportunidade, né, que Jesus tem concedido para as irmãs estarem ali realizando mais uma programação, o programa Chama Missionária, nesta tarde abençoada, né? Sentindo meu coração de deixar as irmãs hoje fazer pelo link lá, né? Para nos ajudar, né? Às vezes se torna difícil de mim estar ali na casa da minha mãe, a gente está fazendo mais pelo telefone, mas a gente sentiu no coração de nesta tarde pedir para as irmãs fazer uns momentos ali, levar a palavra, louvar. E é maravilhoso quando nós podemos trabalhar unido na obra de Deus. Quero deixar aqui para a meditação de todos os ouvintes do programa Chama Missionária, meditação dos irmãos contribuinte do programa. Eu quero deixar um Salmo 34. Louvarei ao Senhor em todo o tempo, seu louvor está continuamente na minha boca, minha alma se gloriará no Senhor. Os mansos ouvirão e se alegrarão. Engrandecei ao Senhor comigo, juntos exaltamos o seu nome. Busquei ao Senhor e ele me respondeu, livrou-me de todos os meus temores. Olharam para ele e foram iluminados. Os seus rostos não ficaram confundidos. Clamou este pobre e o Senhor ouviu e o salvou de todas as suas angústias. O anjo do Senhor acampa ao redor dos que os temem e os livra. Provai e vede que o Senhor é bom. Bem-aventurado o homem que nele confia. Temei ao Senhor vós, os santos, pois nada falta o que os temem. Glória a Deus por este salmo. Todo esse salmo aqui é tão glorioso, né? Mas vou fazer leitura até aqui, que nós vem estar louvando ao Senhor em todo o tempo da nossa vida, né? O anjo do Senhor, ele está acampado ao nosso derredor, ele está conosco todos os momentos da nossa vida. Basta nós agradecer a Deus, porque ele é fiel e ele está conosco todos os dias da nossa vida. E desde já quero agradecer às irmãs que estão ali fazendo a programação. Bênção de Deus, já tem louvado com este louvor da harpa maravilhoso, né? E agora estou aqui para também levar poucas palavras aqui. Quero deixar também aqui um convite para você que estão ouvindo o programa Chama Missionária, vocês aqui de perto, ou de longe mesmo, de longe, que puderem estar, o dia 26 de junho, nós temos um grande culto evangelístico aqui, de missão, né? Aqui no Basílio da Gama, vai ser no sábado à noite, o dia 26 de junho, culto de missão, aqui na Igreja Pentecostal A Seara do Senhor. Se não tiver muito frio, vai ser no pavilhão, né? Se tiver frio, tem que ser dentro da igreja. Vai estar pregando o pastor Gilmar, vindo de Rodeio Bonito. Deus abençoe, seus irmãos estiverem aí, os irmãos ali da Vista Gaúcha, né? Irmão Jorge Machado, irmã Rosinha, o irmão o pastor Gilmar, acho que é genro do irmão Jorge Machado, né? Se vocês estiverem na escuta e sentir de estar com nós, o dia 26 de junho vai ser num sábado à noite, pregando a palavra de Deus, então, o pastor Gilmar, vindo de Rodeio Bonito, e cantores da região, e vai ser bênção de Deus. Você da linha Água Azul, a linha Planalto, Pinheirinho do Vale, Basílio da Gama, Barra do Guarita, Tenente Portela, Itapiranga, Vista Gaúcha, quiser estar conosco, é bem-vindo neste culto abençoado. Cremos que vai ser bênção de Deus, né? Desejar também, quero agradecer a irmã Maria Lúcia, tivemos ali visitando a irmã Maria Lúcia, o qual quero pedir perdão, a irmã, quanto tempo nós deixamos sem ir visitar a irmã, fiel contribuinte da irmã, mas a irmã estava ali feliz, esperando nós, e estava ali com mais uma oferta para alcançar para nós. Que bênção, né? que Jesus ele fala nos corações e com certeza a irmã foi abençoada, com certeza Jesus está abençoando, dando vitória, e a irmã sentiu no coração, além de todos os meses, a irmã está ajudando na contribuição do rádio, a irmã deu uma oferta de R$100 para nós, e nós agradecemos a Jesus em primeiro lugar, e a irmã Maria Lúcia, né, que tem sentido no coração de nos ajudar. Bênção de Deus, toda a programação de hoje para todos vocês, contribuinte do programa Chama Missionária, que Jesus continue abençoando a tua vida, esta palavra também, este salmo glorioso, medite neste salmo, neste momento, e hoje vai estar cantando a cantora Sofia, na Rádio Renascer, né? Primeiro dia que conseguia fazer a cantora Sofia ensaiar um corinho de hino, né? Ontem a Sofia estava no culto juntamente conosco, louvou a Deus, juntamente com as crianças, e foi bênção de Deus. Então, hoje, com certeza, a cantora Sofia vai estar louvando, o cantor Edielson também, né? O tio da cantora Sofia, e vai ser bênção de Deus. Minha netinha está aqui, bênção de Deus, né? Eu disse para ela que logo o Gustavo, meu netinho, também vai estar aqui louvando a Deus. E nós tiramos os momentinhos para orar juntamente com a Sofia de manhã e também para louvar a Deus com os louvores. Eu gosto de ensinar as crianças. E agora, meus netinhos, a Sofia, não era fácil de vir na vovó, muito apegada com o papai e a mamãe, o Gustavo, mas hoje a Sofia resolveu de dormir junto com a vovó esta noite passada, né? E eu disse para a Sofia que nas férias ela vai vir ficar as férias com a vovó. Bênção de Deus, né? As crianças são bênção de Deus e nós devemos de ensinar. Eu estava ensinando ali a orar e cremos que o trabalhar é de Deus na vida de cada um da nossa família. Que Jesus abençoe em continuação. Um abraço para todas as irmãs que estão na escuta do programa Chama Missionária, as irmãs de Tenente Portela, Vista Gaúcha, aqui do Basílio da Gama, as irmãs que, da linha Planalto, as irmãs que estão ali fazendo a programação. Que Jesus continue abençoando. Meu muito obrigado a todos e que Jesus abençoe em continuação. A paz do Senhor.

Quero agradecer a Deus por esse momento maravilhoso. Que Deus abençoe a cada um de nós. Que Deus abençoe a minha filha lá, que está lá fazendo de lá também. Que Deus abençoe ela, a família, meu genro que está no serviço, meu neto. Que Deus abençoe a cada um de nós. E quero mandar o meu abraço à irmã Terezinha, também, irmã Maria, muitas irmãs, a irmã Ed, e aqui na linha Planalto também, as irmãs que estão aqui escutando os programas, ali no Basílio, na Barra do Guarita, a irmã Loire,

0: cada um. Anneli vai despedir em nome de Jesus. Que Deus abençoe. Todos com Deus.
1: Oramos a Deus, então. Senhor meu Deus, nós te agradecemos, ó Pai Celestial, pela tua grande misericórdia que o Senhor tem derramado sobre nossas vidas, sobre a humanidade na face da terra. O Senhor tem usado de compaixão, o Senhor tem recolhido as orações dos teus filhos e tem respondido. Sabemos que quando oramos, o Senhor realiza milagres poderosamente lá onde as vidas se encontram, na lama, no pecado, em dificuldade, em problemas, muitos enfermos. O Senhor faz obras poderosas. Ajuda nós, Pai, a ter esse desejo ardente no nosso coração de estar sempre clamando ao Senhor, buscando a tua presença, porque a tua presença, ela nos faz descansar, a tua presença, ela nos consola, ela nos fortalece. Senhor, tem misericórdia de cada um de nós. Abençoa, Senhor, todos os programadores, Jesus querido, que anunciam a tua palavra poderosa através, Jesus, das rádios. Nós sabemos que muitos e muitos estão sendo abençoados através, Jesus, desse trabalho maravilhoso. Aqueles que se encontram enfermos, abatidos, aqueles que se encontram, Senhor, com as suas mentes perturbadas, meu Deus, entra com providência. O Senhor é a paz, o Senhor é o consolo, o Senhor é tudo para nós. Continua nos dando vitória, abençoando, Pai, a tua igreja na face da terra. E que nós possa, Senhor, meu Deus, se apressar em buscar poder, buscar graça, buscar unção. Porque nós sabemos que o inimigo da nossa alma, ele trabalha dia e noite contra a tua igreja, procurando tragar as almas. Mas o teu povo também é despertado pelo Senhor para se apressar em lutar contra Satanás, estar vigiando, estar com as ferramentas na mão. Deus Todo-Poderoso, ajuda cada um a ser vencedor, abençoa todos os pedidos de oração, e nós sabemos, somos testemunhas, que o Senhor realiza grandes milagres poderosamente nas vidas, através dos clamores, da intercessão dos teus filhos, neste trabalho maravilhoso. Te agradecemos, ó Pai, abençoa cada um, guarda cada um, Senhor, livre de todo mal, nossos familiares, familiares nossos irmãos. Senhor, tem misericórdia e dai-nos vitória. Continua abençoando o trabalho do Senhor, teus filhos que o Senhor tem chamado, aleluia, para batalhar, não recuando, falando a palavra do Senhor como ela é, não temendo o inimigo da nossa alma, porque nós sabemos que o Senhor honra teus filhos, fortalece e dá saída para todos os problemas. Entregamos tudo no teus cuidados, ó Pai Celestial. Fica conosco, dando saúde para os nossos irmãos que estão passando, meu Deus, por essas dificuldades. Mas sabemos que o Senhor é poderoso, a tua mão está estendida, o teu olhar constantemente está voltado, Senhor, para aqueles que estão clamando, estão confiando no Senhor. E o Senhor, sabemos que é poderoso para dar vitória e dar, Jesus, uma completa vitória nesta área em que estão enfrentando suas dificuldades na saúde. Cuida dos teus filhos, é o que nós te pedimos, Pai. Somos gratos a ti pela vida que o Senhor tem nos dado, pela força, pela graça, pela unção, para nós vencer, Jesus querido, sempre nessas batalhas a qual estamos sempre em ação, guerreando contra o pecado. Te agradecemos, Pai, fica conosco, dando vitória para cada um, cada lar, cada família, em nome de Jesus. Amém, Senhor.
0: Até segunda-feira, se Deus permitir, se o Senhor Jesus não voltar, levar nós até segunda-feira, nós estaremos novamente no ar. Deus abençoe, fiquem todos com Deus. Paz do Senhor.

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1: Está escrito na palavra de Deus: não se turbe o vosso coração, crede em Deus, crede também em mim. Na casa do meu pai há muitas moradas ou mansões. Se não fosse assim, eu vo-lo teria dito. Eu vou preparar-vos um lugar, e quando eu for e vos preparar um lugar, eu voltarei novamente e vos receberei para mim mesmo, para que onde eu estiver, ali possais vós estar também. Quem entendeu isto, diga amém. Amém. Tome seu assento glorificando a Deus em nome de Jesus. Que Deus lhe abençoe. Aleluia. Isto, se acomode com carinho no seu lugar. Eu vou esperar você se acomodar. Isto. Glória a Deus. Olhe para mim, Santa Igreja, que vai morar nos céus. Eu tenho certeza e plena consciência que cada um dos que estão presentes aqui nesse congresso conhece a urgência da qual a igreja está passando na face da terra. E eu já aviso logo um começo de pregação, que esta mensagem não é apenas uma mensagem profética, é uma mensagem de alerta da parte do Espírito de Deus a cada um de vocês. E assim como a própria Bíblia diz: quem tem ouvidos, ouça o que o Espírito diz à igreja esta noite. Um alerta que eu vos dou através da palavra de Deus. Estamos vivenciando os últimos momentos da igreja na face da terra. Isso eu não vos falo da boca para fora. Talvez alguns dizem: desde os tempos dos meus avós eu ouço isso, pastor Jonathan Carlos, e nada ainda aconteceu. Então eu acho que você está morando dentro de uma caverna. Muita coisa está acontecendo diante dos vossos olhos. O meu avô dizia que o tempo dele era um tempo de crise. O meu pai diz que o tempo dele era um tempo de crise. Eu digo que o meu tempo é um tempo de crise. Quando meu filho vier à terra, um dia ele dirá que o tempo dele é um tempo de crise, se Jesus não tiver voltado até lá. Eu digo isto porque através dos anos, os anos têm-se, e eu vou falar isso aqui de maneira clara, apertado até entenderem que é um tempo de crise. E isto que está diante dos vossos olhos e bem escancarado, não está escancarado como um zero à esquerda. O próprio Jesus grandão da Galileia disse que quando estivesse muito perto de voltar, nós veríamos o mundo padecer e perecer como em dores de parto. Eu sei que quando você pensa em dores de parto, a primeira coisa que você imagina é uma mulher que está pronta a dar à luz. E eu sei que as mamães poderão me corrigir agora. Toda mulher que está pronta para dar à luz, quanto mais perto chega de ela dar luz à sua criança, as dores do parto diminuem o tempo entre si, mas aumentam a sua intensidade. Todas as vezes que Jesus menciona sinais do arrebatamento dentro da Bíblia, o que ele está mencionando é: eu não direi que os sinais surgirão quando eu estiver perto de voltar, porque sempre houveram guerras, rumores de guerras, sempre houve doenças, sempre houveram terremotos. Mas quando eu estiver perto de voltar, o tempo entre os sinais vai diminuir, assim como as contrações de uma mulher que está a dar luz diminuem, e as intensidades das suas dores aumentarão. Ou seja, as lutas e os sinais aumentarão a sua força, assim como as dores de parto de uma mulher aumentam quando ela está muito próxima de dar a luz a uma criança. Jesus compara o nascimento de uma criança aos sinais do arrebatamento. E é por isso que quando entramos em Mateus 24, nós encontramos uma pregação escatológica da parte de Jesus, do verso 1 ao verso 3. Ele diz e começa a indagar a geração que estava presente diante dele, dizendo para eles ficarem em alerta, porque não passaria geração até que todos os sinais se cumprissem. Dali em diante, até o verso 14, ele começa a exprimir sinais do arrebatamento. Do verso 15, ele aplica um sinal principal. E do 16 em diante, ele começa a dizer sinais que são ligados à segunda vinda, não ao arrebatamento. E quem dera todos que estão aqui agora nunca mais esquecessem isso que eu vou falar agora. Eu não errei quando eu acabei de dizer que até o verso 14 é para arrebatamento. E do verso 16 em diante é para a segunda vinda. Existe uma distinção muito clara entre arrebatamento e segunda vinda de Jesus grandão da Galileia. Pastor Jonathan Carlos, me explica isto melhor. Agora, quando nós falamos de arrebatamento, estamos falando de resgate da igreja. Quando falamos de segunda vinda, estamos falando da glorificação de Cristo com a igreja. Quando nós falamos de arrebatamento, falamos de Jesus se apresentando como um ladrão. Quando falamos da segunda vinda, nós observamos Jesus se apresentando na nuvem em glória. E todo olho o verá. Quando nós falamos de arrebatamento, falamos de algo secreto. Quando falamos da segunda vinda, falamos de algo que será visto por todas as nações. Quando falamos de arrebatamento, a igreja está na terra e vai para a glória. Quando falamos de segunda vinda, a igreja está na glória e volta para governar a terra. Quando falamos de arrebatamento, estamos falando da última trombeta. Quando falamos da segunda vinda, estamos falando da sétima trombeta. Quando falamos de arrebatamento, estamos falando de resgate. Quando falamos da segunda vinda, estamos falando de juízo. Quando falamos de arrebatamento, estamos falando de felicidade na igreja. Quando falamos de segunda vinda, estamos falando de choro na terra. Quando falamos de arrebatamento, estamos falando de vocês entrando no portão celestial. Quando falamos de segunda vinda, estamos dizendo de vocês saindo dos portões para governar aqueles que não acreditaram nessa santa palavra. Então eu coloquei diante de vós que existe uma distinção entre arrebatamento e segunda vinda. Não são a mesma coisa. É por isso que muitas pessoas confundem a última trombeta com a sétima trombeta. A última trombeta é a última trombeta para a igreja. A sétima trombeta vem após seis trombetas de juízo na terra. É por isso que quando eu falo da última trombeta, eu digo de maneira bem clara, firme, sólida a cada um de vocês, o que está escrito dentro da sagrada palavra. Somente aqueles que são salvos, lavados e remidos no sangue do Cordeiro, e eu não vou ainda engatar a quinta nem forçar minha voz, é que ouvirão o toque da última trombeta. Não, peraí, pastor. Mas está escrito dentro da Bíblia que no alarido vocês seriam salvos, sim. Mas na Bíblia também está escrito, no grego, que esse mesmo alarido é uma convocação para um exército específico. Era como um general ou um tenente ou um capitão que vai para a guerra. E ele toca uma trombeta ou um alarido para o seu exército, não para o exército inimigo. Então quando ele toca a trombeta, não está tocando para avisar o exército inimigo que está vindo. Com carinho, que estratégia é esta? De que eu vou para a guerra e aviso o exército inimigo que estou indo para a guerra. Ele não avisa a terra que está vindo. Ele só convoca quem é os seus para entrar no seu exército. Somente a sagrada igreja, somente vocês que estão dando glória, é que vão ouvir o toque da última trombeta. Pastor Jonathan Carlos, quer dizer que quando eu ouvir o toque da última trombeta, eu serei arrebatado, com certeza. Mas é porque que isto ainda não aconteceu. Quero começar a falar algo a vocês agora. A última trombeta ainda não foi tocada. Porém, diante de vós já está todos os sinais do arrebatamento. Jesus foi muito específico em Mateus 24. E ele começou a exclamar vários sinais, dizendo que haveriam, por exemplo, falsos cristos, que enganariam a muitos que estão na face da terra. E com carinho, igreja, permita-me aplicar isto com calma diante de vós, jovens e adolescentes. Os falsos cristos já estão se proliferando, principalmente na internet. É só você entrar no YouTube e você começa a escrever aquilo que tu quer ouvir, não o que tu precisa ouvir. Jesus começou a falar de falsos profetas, que trariam uma falsa interpretação do que Jesus é. E quantos pregam aquilo que Jesus não é? Dizem que Jesus é só um empregado que apareceu para poder lhe dar alguma coisa. Jesus é só um gênio da lâmpada mágica, que tem que abrir uma porta, lhe dar uma chave ou um dinheiro. E não pregam Jesus como leão de Judá ou a raiz de Davi. Colocam vocês no centro de tudo. E a voz dos falsos profetas, ou dos falsos líderes, ou dos falsos cristos, engraçado, não são vozes como de trovão, como a minha, que é meio rouca. São vozes mansas. E já começa assim, princesinha, príncipezinho, você é o centro de tudo. Vem cá que eu vou passar a mão na tua cabeça. Eu vou te naná, botar chupeta na tua boca. boca e pregar algodão doce para você. Só que Jesus nunca pregou algodão doce quando estava na terra. Ele só dizia: a porta é estreita, o caminho é estreito. Se não entrar no prumo da santidade, não vai entrar na glória. Pastor, mas aí não dá para dar glória. Eu sei que fica difícil. Eu sei que enquanto vocês estão achando difícil de dar glória, alguém um dia falou para Jesus: duro é esse discurso, quem é que pode suportar? Tu acha que eu saí da minha cidade, Jesus? Tu acha que eu peguei ônibus na caravana para chegar aqui e eu vi que a porta é estreita? E eu vi que o caminho é estreito? Multiplica pão aí para mim. Faz milagre aí para mim. Jesus falou: não, a palavra é esta, a pregação é esta. Quem quiser comer, come. Quem não quiser, volta para casa com fome. Alguém olhou para ele e disse: assim eu não quero, estou indo embora. Aí eu imagino dentro da Bíblia Jesus falando: se quer ir embora, a porta é ali, não seguro ninguém na minha presença, pode ir. Ele ainda olha para os 12 e diz assim: vocês que estão comigo, vocês que começaram comigo, se quiser, vai embora com quem está indo embora também. Mete a mão na Bíblia, pega a mala e tchau, tchau. Comecei sozinho, posso começar sozinho de novo? Pedro se levanta com autoridade entre eles, aponta o dedo para Jesus, grandão da Galileia. Tu já até sabe que eu vou falar, não é? E Pedro começa: Jesus, eu sei que a tua palavra é dura, eu sei que tu não prega algo tão doce enquanto muitos estão pregando isso aí, eu sei que tu aperta a minha funila, mas com carinho, Senhor, para quem iremos nós se só tu tem palavra de vida eterna? Para quem? Não se enganem, Sinop. Muitos falsos cristos e falsos profetas têm se levantado na nossa geração. Ah, Jesus mandou, vou abrir um parênteses. Você nunca estranhou que somos a geração que mais tem acesso à informação, mas também somos a geração que mais padece com depressão, angústia, vazio e solidão. Tem um porquê. Pergunta alguém dos antigos se eles tinham as crises que nós temos hoje em dia. Não tinha, porque gastava um tempo em joelho, em oração, buscando o verdadeiro Cristo. Hoje em dia a gente vai para a internet ouvir o que quer, e alguém passar a mão na nossa cabeça, dizendo: você é o centro de tudo. Só que nós não somos o centro de tudo. Se é tudo dele, por ele, para ele, ele é o centro, quem sou eu nessa história toda? Eu vou falar de mim, pastor Jonathan Carlos. O pastor Jonathan Carlos é só um servo tão pequeno. E se você me olha daí de baixo aqui em cima, e talvez alguém tenha um pensamento dizendo: tô porque tu prega, tu é maior do que nós. Negativo. Tô porque eu prego, eu sou menor do que todos que estão aqui, porque eu vim servir vocês um alimento a uma mesa. Estamos em um restaurante, vocês estão sentados à mesa, e eu sou só um garçom colocando a comida diante de vós. Vocês são maiores do que eu. Vocês são maiores do que eu dentro desse reino aqui. Pastor, em si nós somos maiores do que ti. Porque é que muitos pastores, pregadores ou profetas se comportam como se fossem celebridades? Ei, Jesus, doeu, curou. Se comportam como se fosse a última cocada, a última Coca-Cola, a estrela no deserto. Eu posso afirmar uma coisa diante de vós: lá no inferno vai ter muita estrela pop. Lá no estrela, lá no inferno vai ter muita estrela de pregador. Lá no inferno vai ter muita gente que brilha dizendo: eu achei que meu nome me salvava, eu achei que meu poder me salvava, eu achei que minha exegese me salvava. Alguém vai olhar para eles e dizer: é porque tu cantou, pregou, profetizou no nome dele. Mas para entrar lá não é teu nome, não é ter fama, é teu nome escrito no livro da vida. Que tempo nós estamos vivendo, igreja? Tempo onde profetas trocam a verdadeira mensagem para poder fazer cortes de internet e lacrar diante da igreja. Tempo em que mudam a verdade para não perder uma porta. Ah, que saudades dos tempos onde os profetas falavam que Jesus mandava e não negociavam o evangelho para poder manter uma porta aberta. Se abra a porta ou se tranca a porta, eu diante de vós hoje vos convoco a ser uma geração que não se importa com as portas que se abrem ou que se trancam na terra, vos convoco uma geração que levanta a verdadeira bandeira do Evangelho e que proclame a verdade, não importa o preço de perda que possamos ou tenhamos que pagar. Pastor, mas e se eu perder dinheiro? Fala a verdade. Mas e se eu perder amigos? Fala a verdade. Mas e se eu perder minha fama? Fala a verdade. Mas e se eu perder minhas redes sociais? Fala a verdade. Mas e se eu for cancelado? Seja cancelado dando glória, falando a verdade. Eu estou sentindo que tem gente compreendendo que estamos vivendo o tempo de Mateus capítulo 24, verso 14 e 15. E este evangelho será pregado em testemunho de todas as nações. Avivamento gostoso. Eu poderia falar esta noite aqui diante de vós. Quem me ouve, diga glória a Deus. Eu poderia expressar diante de vós os terremotos, os maremotos, os furacões. Eu poderia vos falar do esfriamento de amor, meu Deus. Eu poderia vos falar de tantas coisas. Eu poderia vos expressar a perseguição, perseguição contra a verdadeira igreja. Eu vou abrir um parênteses e eu vou procurar uma melhor forma de alocar esta palavra no vosso coração. Eu sei que no Brasil, existe algo de perseguição contra nós. Mas com carinho, são exatamente 9h20 da noite. Quem é que entrou aqui dentro do grande templo com um fuzil na mão para matar vocês? Quem é que entrou aqui para cortar minha cabeça porque eu estou falando de Jesus? Quem é que entrou aqui para levar as meninas escravas, vocês sabem do quê? Enquanto vocês estão dando glória aqui, tem gente lá no lugar que eu fui semana passada, na África, que está morrendo na mão de terroristas. E ele diz assim: eu posso morrer, me fura todo e deixa meu sangue correr, mas eu não vou negar Jesus. Estão morrendo, mas não negam. Enquanto vocês estão dando glória livres aqui, tem gente lá no Oriente Médio, no Afeganistão, sendo fuzilado pelos terroristas, porque não nega Jesus, e estão dizendo: me mata, eu vou para a glória, mas Jesus eu não nego. Enquanto vocês dão glória aqui, tem gente lá na Ásia, Coreia do Norte, China, que estão dentro de calabouços e prisões, dentro de cavernas, se escondem debaixo da terra para poder cultuar a Cristo, e dizem: nos prendam, nos matam, mas eu não vou negar Jesus. Enquanto vocês dão glória aqui, tem gente lá na América do Norte sofrendo contra a cultura woke que se levantou para espremer a Bíblia e dizer que a Bíblia está errada e certa é a ideologia deles. Estão sofrendo cancelamento de todo lado, mas estão dizendo: não vou voltar atrás, me cancela, mas eu vou com Jesus até o final. Enquanto vocês estão dando glória aqui, na América Latina tem ditadores se levantando que estão prendendo pastores, prendendo padres, prendendo cristãos. Eu volto a perguntar: tem gente que tem liberdade aqui dentro para dar glória a ele esta noite? Enquanto está adorando, tem gente no planeta que queria estar aqui, não pode estar. Sabe o que é que me deixa triste? Eu ando o Brasil de cima a baixo, e tem gente que entra num culto poderoso desse, senta na cadeira e fica assim: o servido aqui hoje sou eu. Se eu quiser adorar, adoro. Se eu quiser dar glória, eu dou. Se eu quiser cantar, eu canto. Meu Deus, eu queria ver se tu fosse um norte-coreano, se tu fosse um africano na África, se tu fosse um asiático na Ásia. Ah, tu tem liberdade de levantar a mão. Ninguém vai te matar nem cortar tua cabeça. Por que que tu não usa a tua liberdade para adorar a ele aqui dentro essa noite? Ei! É carrocia. Quantos queriam ter a liberdade que vocês têm? Porém, eu preciso dar um alerta que muitos não vão sorrir para mim agora. Sei que a palavra é pesada, mas preciso vos direcionar naquilo que o Espírito Santo me mandou. É que Jesus disse que a igreja seria perseguida. Eu vou fazer uma pergunta e eu estou falando com calma mesmo, porque eu quero que vocês pensem. Lembra que eu quero que só você, se você der glória, só dê glória se entender o que eu estou falando. Caso seja isto ou não seja isto, eu não vou forçar teu entendimento para você dar glória. Eu não estou preocupado de sair daqui hoje dizendo que eu preguei muito, não. Eu estou preocupado com que você entenda o que eu estou falando. Jesus disse que a igreja seria perseguida. Olha para o panorama de muitas igrejas brasileiras, não estou falando todas. Tem igreja brasileira amada pela terra, Tem igreja no Brasil que está sendo amada pelo mundo, que na mídia está sendo aplaudida, e o pecador se sente tão bem dentro dela, dizendo: eu me sinto bem aqui dentro. O pecador não é confrontado. Meu Deus, tem igrejas que recebem gente de fora e a pessoa não muda de vida, continua na prática do pecado e levanta a mão para adorar dizendo: eu sou aceito por Deus. Eu queria que eles me mostrassem na Bíblia onde Deus nos aceita. Deus não aceita ninguém que está aqui dentro. Pastor, é heresia? Não, é Bíblia. Deus não me aceita. Por isso Jesus veio morrer na cruz do Calvário. Mas quando Jesus veio para a cruz e ressuscitou, Paulo deu um grito dizendo: já estou crucificado com Cristo. Deus não me aceita. Vivo não, mas eu morri. E o que ele não aceita morreu. Cristo vive em mim. O que ele aceita entrou. Agora eu posso levantar as minhas mãos e cantar para ele aqui dentro. A verdadeira igreja é perseguida. Eu posso lhe dar um recado santo. Se tu é perseguida na tua casa, na tua rua, na faculdade, no trabalho, na escola, meu Deus, até mesmo entre os irmãos santos da igreja, fica triste não. Tem gente que entra até em depressão, estão me perseguindo. Minha filha da glória, nunca se joga pedra em árvore que não dá fruto. Se estão jogando pedra, é o maior sinal de que tu ainda é uma verdadeira igreja de Deus na face da terra. Oh, Assembleia de Deus em Sinop, dê glória pelas pedradas que chegam da terra contra a igreja. Esse ainda é o maior sinal de que estamos esperando o toque da última trombeta. Porque assim está escrito: e quando eu for e vos preparar um lugar, eu voltarei novamente e vos receberei para mim mesmo, para que onde eu estiver, ali vós possais estar também. Ah, que mensagem profunda! Eu vos pregava 5 minutos atrás acerca do arrebatamento da igreja. Preciso colocar alguns pontos escatológicos diante de vós. Não se canse, continue focado no caminho que estamos percorrendo. Quem ainda caminha comigo, diga glória a Deus. Jesus foi bem claro e categórico, santa igreja. O arrebatamento será secreto. E nós que cremos em um arrebatamento secreto, precisamos compreender que após o arrebatamento da igreja, a história continua. Em contrapartida, eu falei que eu ia começar a pregar agora. O anticristo ainda não se manifestou em carne na terra, mas tu já vê ele trabalhando pelos bastidores. Eu vou começar a engrenar a quinta agora. Eu sei que você está observando esta palavra comigo. Então entenda que quando o anticristo se apresentar, ele toma a terra, mas não se apresentou ainda, porque existe uma palavrinha aqui dentro deste sagrado livro, pastores, que está escrito que o homem da maldade já opera entre nós. Diz também que já existem muitos anticristos, ou seja, pessoas que se fazem pequenos anticristos. Porém, o principal anticristo ainda não se apresentou, porque tem um que ainda resiste a ele. Pastor, quem é esse um que ainda resiste? Não sou eu, não é o pastor Tiago, não é o ministério, não é a cantora Sueli, não é a minha esposa, não são vocês que estão dando glória. Quem ainda está resistindo ao anticristo é aquele que habita na igreja em Sinop, é aquele que habita em mim, é aquele que habita em ti, é aquele que habita em nós, é aquele que se move aqui dentro agora. Aí tu entende porque o mundo tem raiva de você, está tentando combater não vocês, mas aquilo que vocês carregam, porque o que você carrega resiste ao homem da maldade. Quando alguém se levanta dizendo: os valores estão invertidos, tu pisa forte e diz: está nada, eu ainda estou aqui. Alguém se levanta

lugar. Quem é esse que resiste, pastor Jonathan Carlos? Eu vou ensinar a voz, já que estou no tempo propício que foi me dado. Vem cá, minha vaza. Permita-me utilizar dentro desse sermão profético. Linda de Jesus, olha que coisa linda. Tu és santa de Deus, eu agradeço a Deus por ter me dado você. Não conseguiria fazer nada do que faço se tu não estivesse do meu lado. Existe algo que Jesus falou dentro da Bíblia à igreja, acerca de Mateus 24 e 25. Jesus não termina a pregação em Mateus 24. Em Mateus 25, ele começa a contar uma parábola das 10 virgens, 5 loucas, 5 prudentes, que faz parte de um casamento judaico. Só tente imaginar um casamento judaico. Eu sou judeu, minha esposa é judia. Se eu, como judeu, quero casar com ela, eu iria até ela e diria assim: te amei, quero casar com você. Ela diria para mim: se tu quer casar, pague o dote. Eu, como judeu, pagaria um dote. E diria para ela assim: agora que eu paguei o dote, estende as mãos, filha. Você vai segurar esta lamparina. Fica com esta lamparina, porque eu vou precisar ir embora. Ela iria me perguntar: por que tu vai ir embora? Eu diria para ela: vou embora, porque quem casa quer casa. Vou preparar um lugar para onde eu estiver, entendido? Você possa estar também. Ei, Jesus, olha lá o que tu vai fazer. Segura esta lâmpada, minha filha, porque eu preciso preparar a casa onde nós vamos morar. Fica alerta, porque eu tô indo, mas eu te faço uma promessa: do jeito que eu tô indo, eu volto para te buscar, e eu caso com você, e eu caso para toda a eternidade. Ah, é que vontade de sair correndo. Ela diria: pois bem, meu noivo, qual é o dia que tu volta? Eu diria: não sei, quem sabe meu pai. O meu pai judeu é quem dará autorização para eu vir aqui te buscar para casar contigo. Tu já entendeu que o noivo é Cristo, a noiva é a igreja. A lâmpada acesa a intimidade que ela tem com o noivo. Enquanto eu estou distante dela, ela se coloca de pé diante do mundo. Com a lâmpada acesa, ela começa a vigiar o caminho. E ela começa a dizer: ele pode voltar agora, ele pode chegar agora, ele pode vir me buscar agora, ele pode vir casar comigo agora. Vai que a trombeta toca no meio do congresso. Como é que ele vai me achar aqui dentro? O que é? Catacoterreba, Anuji, Refa, Anabacatacoterreba. É hoje, Jesus. Ela vigiaria o caminho e diria: eu vou prestar atenção, porque meu noivo pode chegar hoje. No dia que o noivo chegasse, ela acenderia a sua lâmpada, colocaria a lâmpada diante do seu rosto e diria: o meu noivo pode vir à meia-noite. Ele não vai casar com quem não enxerga o rosto. Nem eu, pastor, casei sem enxergar o rosto dela. Jesus também não vai casar com a igreja se não enxergar o rosto da igreja. Aí a noiva diz: eu vou acender a lâmpada. Enquanto a lâmpada está acesa, ilumina o meu rosto. O meu noivo me verá e casará comigo. Só que todas tosquenejaram, todas dormiram, mas à meia-noite ouviu-se um clamor: levantai, porque aí vem o esposo. Saí-lhe ao encontro. Aí começa o desespero, pastor Tiago, pastor Fernando. 10 virgens se levantam, 5 de um lado, 5 de outro. Segundo algumas teorias teológicas, continua aqui, meu amor, as 10 virgens não são a noiva. É como se fosse madrinha hoje em dia. São amigas da noiva. Se a noiva tem que vigiar o caminho, não sabe quando o noivo volta. Se não volta hoje, ela precisa descansar. Quando ela descansa, outra virgem assume o lugar dela para vigiar. Se enquanto a virgem estiver vigiando, o noivo vier,
Quem tiver na vigia, acorda todo mundo para entrar no casamento. Sempre vai ter alguém de vigia. Porém, aquele dia todas dormiram. Ninguém estava vigiando. Ninguém estava alerta. Mas o noivo ama tanto que mandou alguém na frente gritando: acorda, acorda, acorda, acorda, acorda. Não, não vou te forçar da glória. Da glória se quiser na palavra. Acorda, acorda, acorda, acorda. Ele não vai levar quem estiver dormindo. Porque quem dorme se comporta como morto. Não movimenta, não faz som. Quer ver quem está acordado? Se comporta como vivo. Ele movimenta, ele faz barulho, ele pula, sapateia. Ei! Recaui, reteca, toqueteia. O desespero toma conta, igreja. Cinco prudentes se preparam. Cinco loucas se desesperam. Eu não tenho azeite. Estou chegando aonde Jesus mandou. Eu não tenho azeite. Preciso de azeite. Passam pela noiva. Chegam até as prudentes e dizem: dai-nos do vosso azeite, porque eu preciso entrar na festa onde a noiva está entrando. A prudente vira para a louca e fala: eu dá para ti? Vai procurar com quem vende. Enquanto foram, o noivo vem, pega a noiva, as cinco prudentes entra. A porta se tranca, depois alguém bate na porta dizendo: deixa eu entrar também, mas já é muito tarde. Eu tenho um alerta diante desta palavra da esta igreja. Eu sei que o que está dentro da lâmpada é o que mantém o fogo aceso do lado de fora. Fogo gera luz. A luz me faz ser enxergado por ele. Sem luz não tem casamento. Só que luz vem de fogo. Se não tem fogo, não tem luz. Só que o fogo é alimentado por azeite. Se não tem azeite, não tem fogo. Tem que ter azeite. Cheguei, tem que ter azeite. Tem um que ainda resiste. Espírito Santo de Deus, tem que ter azeite. Se não tiver o que resiste, não sobe. Se não tiver o que resiste, não entra. Se não tiver o que resiste, não casa. Tem uma chama acesa na terra. O mundo está fazendo de tudo para apagar o fogo que está aceso dentro da Assembleia de Deus em Sinop. Mas hoje o grito que nós vamos dar: perdeu mais uma, diabo. Olha a juventude aqui dentro. Cheia, cheia, cheia, cheia, cheia, cheia, cheia, cheia. Levanta a mão e não abaixe agora. Eu senti a graça de Deus passar por cima desse altar. Aonde houver uma mão levantada e uma boca aberta, Deus vai começar a transbordar azeite. Quem quiser ser cheio, a hora é agora. Eu nunca vi azeite entrar dentro de um vaso, de vaso de boca fechada. Para receber dentro, tem que abrir a boca. Eu vou lhe dar 30 segundos. Abre a boca e adore a ele agora. 30, 29. 28, 27, 26, ah, tá bom, 25. Tem alguém pensando que é por causa dos instrumentos, né? 24. Tem alguém pensando que é porque eu estou gritando? 23. Para provar que isso aqui é sinal da glória de Deus e não dos homens. 22. Segura tudo, meus amigos instrumentistas. 21. Eu vou parar de falar também. 20. Se é de nós, acaba agora. Se é Deus, olha o azeite transbordando. Uma coluna de fogo acaba de tomar conta do grande templo.

vou orar, eu vou orar. Tem um remédio para nos curar aqui hoje. E pela liberdade que me foi outorgada pelo ministério e pelos homens de Deus, eu quero fazer uso desta legalidade agora. Já estão entendendo aqui na frente? Levante a mão, já que toda igreja está de pé. Levante a mão quem é batizado no Espírito Santo. Quem é batizado? Quem é batizado? Isso, levante a mão. Você vai procurar alguém de mão abaixada perto de você e vai perguntar se quer ser batizado no Espírito Santo. Pastor Jonathan Carlos, está todo mundo de mão levantada. Então tu vai procurar alguém e perguntar: quer ser renovado hoje? Quer receber o que há muito tempo você não recebia? Lembra quando tu recebeu a primeira vez? Saiu pipocando na igreja, trovejando. Meu Deus, foi carregado de poder dentro do carro por casa. Ficou a madrugada toda falando em línguas. Chegou a hora, chegou o dia de voltar ao primeiro amor do Espírito Santo de Deus. Eu quero convidar a se apresentar diante do altar. Aqueles que querem ser batizados no Espírito Santo, ou querem receber mais poder, mais renovo de Deus, a hora é agora, aproveita que a chance é tua. E eu faço uso da liberdade que me foi dada pelos líderes e pelos pastores desta igreja. Eu lhe espero no altar agora. Eu lhe espero no altar agora. Eu lhe espero no altar agora. Se quiser, desça da galeria. Se quiser, venha do meio da igreja. Te prepare para receber transbordar de poder no céu. É hoje, Jesus. Se não der, vai tomando os corredores. Tem mais espaço aqui na frente, ó. Chega mais pra frente, varoa. Chega mais pra frente. Isso. Vai se achegando no meio do corredor da igreja. Na minha direita já tá tomada de crente pentecostal. Tem brasas vivas de fogo entre nós. Tem brasas, tem. Se prepara para ser queimada, queimado pelo Espírito de Deus. Eu vou dar uma notícia a quem tem ouvidos para ouvir. São 5 para as 10 da noite. Nesse exato momento, em Mato Grosso, Rio de Janeiro, São Paulo, Minas Gerais, tem gente indo para a avenida. Tem gente indo para a roda de pagode de samba. Tem gente indo passar uma madrugada na rua. Tem gente bebendo, tem gente se drogando, tem gente traindo. Enquanto tem uma geração lá fora, tem outra aqui dentro gastando e investindo tempo, dizendo: nós ainda temos aquilo que resiste. Nós ainda temos aquilo que me maravilhosa. Isto, fica de mão levantada, amiguinho. Agarra. Varões, agarra com ele aí. 30, aonde está? 30 acabou de chegar aqui. 31, pastor Tiago está me apontando. 31 vidas a Jesus, ladrão. Oh, é.

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0: Glória a Deus, aleluia. Jesus amado, Deus poderoso, ô glória. Olha aí o varão de branco, e eu quero cumprimentar a todos com a doce e gloriosa paz do nosso Senhor e Salvador Jesus. É, estamos aí entrando no ar com as programações Mais Que Vencedores em Cristo. É Vânia Pinho, que Deus te abençoe com a doce e gloriosa paz de Cristo. Eita, glória a Deus, é maravilha, é bênção de Deus podermos estar aí juntos, unidos, através das ondas amigas da rádio. Estamos aí pela Renascer FM, toda segunda das 3 às 5, você que está aí pela Renascer, que Deus te abençoe em nome de Cristo. Você que está pela web, rádio Mais Que Vencedores, aí da cidade de Alvorada, estamos aí em cadeia pelas rádios, olha aí que bênção. Também pela web, olha aí, web JRM Gospel São Paulo. Também pela web Manamã Quaraí, também pela web Internacional Mais de Deus. Eita glória, é maravilha, amados, é maravilha poder falar aqui através das rádios. E eu sei que tem pessoas ouvindo e que estão orando conosco. Juntos somos mais fortes e juntos mais que vencedores em Cristo. É, amados, é bênção de Deus. O telefone aqui, daqui a pouco eu quero entrar aí com as orações causas impossíveis. O telefone, o WhatsApp é o telefone 55-DDD da Vivo, 55999-370288. 55999-370288 é o contato para você estar agora, já mandando o teu WhatsApp, teu pedido de oração, porque daqui a pouquinho eu vou entrar aí com as orações causas impossíveis. E a primeira oração é a oração do Pai, causando a justiça. A segunda oração do Filho, cura, milagres e maravilha. Terceira oração do Espírito Santo, libertação. Então, você que precisa aí de uma libertação, uma causa na justiça, uma cura, um milagre, vamos colocar hoje nas mãos do Senhor e orando por causa impossível, nós vamos recebendo a vitória dia a dia. Por quê? Porque somos mais que vencedores. O que que vai nos separar desse amor? Romanos 8:37. Nem a morte nos separa, né, amados? Porque ele é fiel. Receba fogo aí, receba fogo aí. É fogo de Deus, é fogo puro. Glória a Deus, que Deus te abençoe. Você que me liga, você que me manda suas mensagens toda semana, todo dia. Você que está aí pelos estados, você que está, estamos aí por Angola, África, Flórida nos escuta, Bahia, todos os estados do Brasil estamos conectados, né, pela rádio. E também pelo exterior, Argentina, olha aí o povo da Argentina também, muitos ligados aí, muitas pessoas ligadinhas, né? Que coisa boa. Lá em Moçambique tem um povo escutando aí as rádios, né, amados? Um povo lá escutando, em Moçambique, na África, é, na Angola, também aí na Flórida, Estados Unidos. E agora também, amados, olha aí uma novidade. Portugal, tem um irmão nos escutando lá, um abraço para esse povo de Portugal que me manda mensagem, muita gente mandando mensagem lá de Portugal, que Deus venha abençoar a vida de cada um aí do povo de Portugal, ouvindo também as rádios, né, hoje nesse dia, segunda-feira, 3 às 5 da tarde aí pela Renascer FM também. Programações, que Deus abençoe quem tá pela Renascer, que Deus abençoe quem tá por todas as rádios. Que maravilha, que bênção de Deus.
1: E me deu a salvação.
0: É, e assim nós vamos alcançando vidas para o reino de Deus, né, amados? Eu quero deixar aqui já uma palavra, eu quero trazer uma palavra para o coração dos amados, que Jesus colocou no meu coração, e nós vamos repartir a palavra, né? E essa palavra está lá em Tiago, capítulo 4, no versículo 7, que diz assim: sujeitai-vos a Deus, resisti o diabo e ele fugirá de vós. É, amados, essa palavra também diz, né, que amigos de Deus nós temos que ser e não do mundo. Porque se nós formos amigos do mundo, vamos ser inimigos de Deus. Mas se nós formos amigos de Deus, seremos inimigos do mundo. O que que é a palavra amigo? O que significa amigo? Amigo é aquela pessoa que está do teu lado sempre. É aquele amigo verdadeiro, aquele amigo fiel, que está contigo todos os momentos da tua vida. E quando nós precisamos de um conselho, nós vamos se dirigir ao nosso amigo. É? Aquele amigo que nos ampara, que nos aconselha. Aquele amigo que tem uma palavra para nos dar. E a palavra diz aqui em Tiago que Jesus Cristo é o nosso verdadeiro amigo, né? Eu vejo hoje, amados, né? Nós vemos, creio que os amados que estão ouvindo, você que ouve essa programação, nós vemos hoje tantas situações adversas, pessoas que muitas vezes não vão se aconselhar com o amigo verdadeiro, que muitas vezes estão se aconselhando com o mundo que é inimigo de Deus e não com Deus que é amigo. Aleluia. Então eu quero dizer para você que está ouvindo essa programação hoje, você que ouve, você que está aí, muitas vezes, amados, pessoas estão passando por necessidades e por tantos problemas adversos, porque não se aconselham com o amigo verdadeiro, que é Cristo.

Então, amados, deixando aqui essa palavra de fé, essa palavra de amor, que está lá em Tiago, capítulo 7, que a palavra diz: sujeitai-vos a Deus. Temos que nos sujeitar, obedecer, né? Temos que buscar esta fé, temos que estar firmado na palavra. Não sei qual a tua situação. Hoje, muitas pessoas, amados, estão passando situações nas suas casas. É, nós temos visto pessoas, mulheres, nós temos visto noticiários, até no meio evangélico, de situações que as pessoas muitas vezes estão passando, coisas erradas, brechas que o inimigo, que pessoas deixam brechas para que o inimigo venha entrar, para que as situações venham entrar. E que muitas vezes as pessoas não conseguem ter capacidade para sair daquela situação. Né? Temos visto feminicídio, temos visto mortes, assassinatos. Temos visto, amados, tantas coisas que estão acontecendo nesse mundo. Porque muitas vezes, amados, as pessoas estão esperando uma resposta de Deus. Mas Deus já está dando a resposta. Deus envia, Deus avisa. Deus dá sonho. Deus envia familiares para ter sonhos. É? Muitas vezes, amigos próximos, pessoas próximas que têm um sonho, é um aviso de Deus. Mas muitas vezes, pessoas não param para examinar, para analisar a situação. Muitas vezes, não olham para o foco que é Cristo. E as tragédias estão acontecendo. Mulheres que estão sofrendo dentro dos lares, muitas vezes, porque estão esperando, de repente, uma ação de Deus, como nós temos visto por aí. É, mulheres sofrendo com maridos e estão esperando uma resposta. Mas Deus está dando resposta. E muitas vezes estão arriscando suas vidas dentro da própria igreja, porque estão esperando uma resposta do Senhor. E o Senhor está dando essa resposta. Através da palavra, fuja da aparência do mal. Fuja da aparência do mal. Mas muitas vezes, amados, as pessoas ficam esperando. Não, Deus vai operar. Eu estou orando. Eu estou fazendo propósito de oração. Mas as pessoas estão fazendo campanhas de oração. E as pessoas não estão vendo que Deus já está dando respostas. Através da própria situação que a pessoa está vivendo, a resposta está escancarada. Fuja. Fuja da aparência do mal. Isso é uma resposta. Se eu estou vendo um mal na minha volta, se eu estou vendo que algo está acontecendo perigoso, que eu estou correndo risco, Deus está avisando. Ele avisa a palavra. Ele diz: sujeitai-vos a Deus. Resisti o diabo e ele fugirá de vós. Né? Então, amados, muitas vezes, nós vemos situações e coisas que estão acontecendo nesse mundo, porque muitas vezes as pessoas, quem sabe, estão cegas espiritualmente, quem sabe até orando demais, porque a palavra oração diz o seguinte: oração. Toda oração tem uma ação. Se eu ficar orando de joelho dobrado, criar calos no meu joelho 24 horas por dia, mas eu não agir no meu problema, na minha situação, eu não ter uma ação, o que que pode acontecer? Será que Deus, será que Jesus, ele vai descer ao vivo e a cores? Ele vai sair do seu trono, do céu, e ele vai vir aqui dizer para mim ao vivo e a cores, olha, sentar do meu lado e dizer, olha, ou então ele vai vir ao vivo e a cores e vai dizer, não, eu vou mudar a tua situação agora. Ele muda a situação, ele faz milagre. Mas ele faz o impossível. O impossível, eu creio que é para ele fazer. Porque o impossível para ele é nada. Mas o possível, eu tenho que fazer. Você tem que fazer. Então, eu deixo um alerta aqui hoje. Para você, mulher, quem sabe está sofrendo num casamento. Para você, homem, que quem sabe pode também estar sofrendo num casamento. Por que não? Para você que sofre numa situação dentro da tua casa. Quem sabe Jesus está te dando uma resposta e você não está conseguindo ouvir a resposta e você está correndo um risco de vida. Quem sabe hoje você está aí me ouvindo e pensa até em suicídio.
Quem sabe você está aí nas drogas, no álcool, no alcoolismo. Você está correndo risco de vida na tua cidade. Jesus está falando com você, ele deixou a palavra, ele deixou os dons de profecia. As pessoas estão se escandalizando com tudo o que está acontecendo, de tragédias, inclusive no meio evangélico. Mas muitas vezes, amados, a sabedoria está longe. E Jesus diz para nós, buscai sabedoria. É? O temor é o princípio da sabedoria. O que que Salomão pediu para Deus? O que que ele pediu em primeiro lugar? Sabedoria. Só que depois ele não soube mais o que fazer com a sabedoria, porque ele se perdeu no meio do caminho, Salomão. Mas depois, ele viu no final da vida dele que tudo é ilusão. Que tudo era ilusão. Então, hoje, amados, eu quero deixar essa palavra para você que está aí. Que quem sabe está com os teus olhos focado na confusão que está passando na tua vida, na tua casa, no teu casamento, na tua família. Que você venha abrir os teus olhos. Porque muitas vezes Deus está dando resposta. Fuja da aparência do mal. E muitas vezes não estão ouvindo aquilo que Deus está bradando e falando através da palavra, através da situação. O que devo fazer? O que devo? Por onde andar? Por onde ir? Por qual caminho seguir? O que devo fazer? Como está a tua situação agora? Como está a tua vida agora? Hã? O que, que está precisando nesse momento? Não é verdade, amados? Porque muitas pessoas estão pensando hoje que Jesus vai fazer o possível para elas. Ele vai fazer o possível. E elas ficam esperando o possível de Jesus. Mas o possível, ele manda dizer aqui nesta mensagem, o Espírito Santo de Deus, que está falando ao meu coração, que ele não faz o possível. Ele faz o impossível, mas que eu tenho que fazer o meu possível para poder eu chegar no impossível. Aleluia. Porque, amados, tudo está escrito na palavra. Mas ele não deixa as pessoas se enganar. E muitas pessoas não estão se sujeitando a Deus, à sua palavra. Não estão resistindo o diabo. E ele não está fugindo das pessoas. Ele está aí no meio, ele está enrustido, ele está aí. E as pessoas muitas vezes estão esquecendo de olhar para o alvo que é Cristo e dizer, não, para aí, o que, que eu tenho que fazer, Cristo? O que, que eu tenho que fazer agora? Qual é a decisão da minha vida? O que, que eu preciso fazer hoje para mudar a história? Aleluia. Porque Deus deixa caminhos abertos para você. Basta você passar, a porta está aberta da graça. Sois salvos por graça, mediante a fé. E aí, cadê a fé? Cadê a atitude? É? Não é verdade? Cadê a atitude? Por que que Jesus chegou diante do cego e disse, o que queres que eu te faça? Será que Jesus não sabia que ele era cego? Ou Jesus sabia? O que que acontece, amados? O que que acontece? Jesus quer ouvir a minha atitude, a minha voz. Ele quer ouvir eu dizer para ele, Senhor, o que eu faço? Me dá uma resposta. Mas ele vai te dar. Mas analisa a tua situação primeiro. Analisa como está a tua situação agora. Como está tua vida perante Deus para que depois não diga assim, puxa, poderia ter feito diferente. Eu poderia ter mudado. Duas na volta vão dizer, ela poderia ter mudado, mas ela não mudou. E a tragédia aconteceu. A tragédia aconteceu. E aí as perguntas são, onde está Deus nessa hora? Nós vemos aí assassinato de mulheres e as pessoas perguntam, onde é que está Deus nesse assassinato? Por que que Deus não interrompeu? A pessoa era de Deus. Mas e aí? Deus vai dizer, eu avisei. Eu dei avisos. Eu dei situações na vida dela para ela entender, mas ela não viu. Aleluia. Então hoje, amados, eu quero deixar essa mensagem aqui, que veio diretamente do trono de Deus para nossas vidas. Sujeitai-vos a Deus. Resistiu o diabo e ele fugirá de vós. Fuja. Se estão te perseguindo, saia, feche a sua boca, feche seus ouvidos. Muitas vezes, amados, temos que ficar calados. Muitas vezes nós temos que agir, mas ficar calados. Né?
não bater boca, não dar crédito para aquela confusão, não afermentar, porque afermentando fica ruim, leveda toda a massa, o fermento, a palavra diz, é afermentar, é estigar, é ir lá e ajudar a botar mais fermento, para aquilo crescer, crescer, crescer, até explodir. Não é verdade, amados? Então hoje, nós vamos orar por esse planeta Terra nas orações Causando Impossível. Hoje nós vamos estar colocando na mão de Jesus as pessoas. Vamos fazer uma corrente de oração aqui hoje, através da rádio, para que as pessoas venham abrir seus olhos, para que nós não venhamos ser enganados, iludibriados pelo inimigo, pelo adversário, pelas situações que ocorrem em nossas vidas, para que nós possamos ter liderança sobre nós mesmos, para que nós possamos enxergar o caminho certo a seguir, para que nós possamos colocar em ação as atitudes, não só a oração, mas a ação, para que nós possamos agir na hora certa, na hora de Deus, na hora que Ele mostrar os sinais, na hora que eu ver os sinais, que eu possa enxergar os sinais, que você possa enxergar os sinais, que nós não venhamos a ser enrolados através de um enredo de Satanás, mas que nós possamos ser livres em todas as áreas de nossa vida, e que nós possamos pedir para o Senhor um dom que é tremendo, que é discernimento. Esse dom, discernimento, de discernir o certo e errado, de discernir o caminho certo e o errado, de discernir se eu vou para frente, se eu vou para a esquerda, se eu vou para a direita, qual o caminho. Esse discernimento de saber a hora de parar, a hora de dizer chega, a hora de mudar, a hora de mudança. O discernimento para poder a minha mente ser aberta e eu poder ter discernimento para mim mesma. Porque muitas vezes, muitos têm discernimento para outros, mas para si não tem. Para si não tem. Muitas vezes resolvem o problema dos outros, mas o seu não consegue resolver. O seu fica enrolado, fica um emaranhado, um laço do inimigo que vai enrolando, enrolando naquela situação, naquela adversidade, e a pessoa não consegue sair dali. Ela fica enrolada, enredada, e não sai, não consegue. Porque ela é usada para os outros, mas para ela mesma, ela fica enredada. Até que daqui a pouco acontece uma tragédia, como nós temos visto aí. Tragédias acontecendo, mulheres morrendo, feminicídio, mortes, guerras e tantas outras coisas que acontecem. Mas Jesus diz nesse dia, nessa programação, vigie a aparência do mal. Saia, saia, não compartilhe com a aparência do mal. Não fique na aparência do mal. Saia fora enquanto é tempo. Enquanto é dia, Deus vai te abençoar, Deus abençoa na tua decisão, mas na tua decisão certa de mudar, de estar focada em Cristo Jesus, porque estamos vivendo a última hora e Jesus está vindo sobre as nuvens e todo olho verá, a palavra diz, todo olho verá que o Filho do Homem está vindo para buscar a sua noiva, mas aquela noiva sem mácula, aquela noiva preparada, aquela noiva, a noiva do Cordeiro. Amém?

É, amados, é 55999-370288, é o telefone. 55999-370288, é Vânia Pinho, Programações Mais Que Vencedores. E eu tô chegando aí já com a causa impossível, tô aguardando o teu WhatsApp. Vamos orar pela tua situação, vamos orar pela nossa situação. Qual é a tua situação que você vive hoje? Vamos colocar em oração para que Deus te dê discernimento e te dê o caminho certo a seguir nesse dia. Você que está no álcool, nas drogas, vamos orar contra macumba, inveja, olho grande. Vamos orar por tudo isso que está assolando esse mundo. Por brigas, dissensões, facções, tudo isso separa de Deus. Mas Deus é amor e Ele hoje, Ele diz que Ele é justiça também. Tudo que eu plantar, eu vou colher. Tudo que você plantar, você vai colher. Então vamos vigiar e orar. E vamos cada vez mais estar alicerçado mais em Cristo. E fugir da aparência do mal, das confusões, dos enredos, das contendas. Vamos fugir. Vamos ficar na palavra. E se precisar ficar calado, vamos ficar lá. E vamos orar. Mas vamos agir também. Porque Ele espera uma decisão de nós. E eu espero que hoje, você que está ouvindo, você que está parado na fé, hoje você faça um novo concerto. Entregue a tua vida a Cristo. E Ele escreve teu nome no livro da vida. E hoje tem festa no céu. Porque Ele espera a tua decisão de mudar. É hoje, é agora, não é amanhã, não é ontem, é agora, é já, nesse momento, nesse minuto. Amém? Entregue os teus caminhos ao Senhor, confia nele e o mais Ele fará. Amém? Eu já volto, em nome de Cristo, prepare tudo, orações, casos impossíveis, 55999-370288. Vânia Pinho, Programações Mais Que Vencedores.

Oh, glória a Deus, aleluia, louvado seja o nome do Senhor Jesus. Estamos aí com as programações Mais Que Vencedores. Vânia Pinho, que Deus venha abençoar a tua vida, a tua casa, a tua família, o teu coração, nesse dia maravilhoso, nessa hora abençoada que você está aí ouvindo a programação agora, seja do caminhão, seja aí do ônibus que você dirige, da sua casa. Você que está aí de perto, de longe, esse é o nosso Deus, né? O Deus de perto e Deus de longe. E eu quero já que você se coloque aí, já vamos estar orando pelas orações, causas impossíveis, a primeira oração do Pai, a segunda do Filho, a terceira do Espírito Santo, a primeira oração causas na justiça, a segunda cura milagres e maravilhas e a terceira libertação, como sempre fizemos aqui, essas orações de causa impossível. E você que quer também fazer o teu propósito de amor, eu não sei, você que tem uma causa na justiça, ou uma cura, ou quem sabe até uma libertação, você possa fazer esse propósito aí. Você está com certeza nos ajudando a levar o Evangelho às nações até os confins da terra, com a tua contribuição de amor, juntamente com a causa impossível, de 3 meses, causa impossível. Amém? Quem sabe aquela casa, aquele terreno que você quer vender, faça esse propósito. Eu creio que Deus se alegra. E com certeza a vitória é certa, em nome de Jesus, não é, amados? Eu também quero mandar um abraço aí para o povo de Alegria, irmão Enio, sua esposa, seus familiares, que Deus abençoe. Valtair Maciel, que Deus abençoe também aí, tá na escuta da programação. A irmã Marli, olha o povo de Três Passos, 3 de Maio, irmão Jairo. Olha aí que bênção de Deus, a irmã Evedar, né? Eu creio que é esse o nome dela aqui, né? Evedar. Olha, é muita gente ligadinha aí, a irmã Lidy Seco também, a irmã Antônia, que Deus abençoe, os irmãos que estão vindo aí, a todos, irmão João, eita glória, olha aí, irmão João, que Deus abençoe, eita glória a Deus, é maravilha de Deus, né, amados, nós estarmos aí, a Bruna, também vai meu abraço para a Bruna e a sua mãe, a Leontina, olha aí, esse povo aí da Santo Augusto, olha o povo de Santo Augusto, né? E bênção de Deus, que maravilha. Irmão Eliseu de Missões, aí, irmão Eliseu, o povo de Santa Rosa, o povo que nos ouve, pastor Leomar e a sua esposa, irmã missionária Andréia também. Que bênção de Deus que tem um ministério ali, né? Que coisa boa. Eita, glória a Deus, isso é maravilhoso, né, amados? Eu quero estar já orando. Vamos estar orando, são muitas pessoas, irmão Hildo, de novo Machado, irmão Hildo, que Deus abençoe. Eita, esse Deus é maravilhoso demais, né, irmã Helena? Olha aí, que bênção de Deus, a irmã Ivani de Santa Rosa, é muita gente que liga. Amados, é muito povo que liga, aí de São Paulo também tem o pessoal. Rio de Janeiro, tem o grupo Mais Que Vencedores. Também o grupo Mais Que Vencedores, a irmã Ivone, Deus abençoe, irmã Ivone. Olha aí, o povo também da Angola, da África tem bastante gente, os irmãos estão ligados, né? Também lá da Flórida, lá tem um pessoal também que está lá, que graças a Deus não foi atingido, né? Os que estavam lá, que eu conheço pelo menos, com o furacão. Não sei se tem algumas outras pessoas que estavam vindo, né? Mas é assim, amados, os sinais estão aí, a Bíblia se cumpre e assim nós vamos indo, né? Com certeza vamos indo de vitória em vitória. Eu quero mandar aí um alô também para o grupo O Caminho é Jesus, né? O Caminho é Jesus aí. Jesus é o caminho. Irmão Rony, sua esposa aí, o povo de Minas Gerais. Tem um povo ligadinho, irmã Cléo, o povo de Belo Horizonte, olha aí. Então vamos orar, amados, a primeira oração. Ore comigo agora. Essa causa é impossível, vamos colocar nas mãos do Senhor Jesus. Soberano Deus, eterno Pai, eu oro agora, Senhor, entrego nas Tuas mãos agora, Pai, em nome de Jesus. Meu Deus, essa causa na justiça dessa pessoa que está fazendo comigo. Assuriandarai, Senhor. Meu Deus, eu te peço a Tua grande e infinita misericórdia para essa pessoa que está precisando, que está com uma necessidade agora. Meu Deus, eu te peço, Senhor amado, nós oramos agora e declaramos que somos mais que vencedores através de Cristo.
Oh, Jesus, eu entrego esses papéis, essa pessoa que está orando comigo. Ah, meu Deus, a segunda oração, que é a oração de curas e milagres. Ah, Jesus Cristo, assim como tu curou, Senhor. Meu Deus, aquele jovem que estava ali morto, e aquela viúva que só tinha aquele filho, e tu te compadeceste dela, Senhor, e o Senhor tocou naquele esquife e ela se alegrou por ver o seu filho ressuscitado, assim como tu ressuscitou a filha de Jairo, Lázaro, que estava morto há 4 dias. Ó, são tantos milagres que nós vemos na Bíblia Sagrada, Senhor. E hoje eu sei que essa pessoa que está doente, enferma, seja num hospital, num asilo, ou, Senhor, quem sabe na sua casa, essa pessoa que agora pede, clama pela sua dor. Eu oro agora, Senhor, em teu nome, como o Senhor fala na palavra, que em nome de Jesus seja repreendido agora todo mal, toda opressão maligna, toda obra contrária agora sobre esse povo, essa família, esses filhos dessa mulher que ora, esse filho que está aí, quem sabe, pedindo oração pela sua mãe que está doente, enfermo, seu pai. Ah, Senhor, eu oro agora pela terceira oração. Ah, Senhor, a terceira oração, meu Deus, da libertação. Essa pessoa que está pedindo libertação, Senhor, que o Teu Espírito Santo venha consolar, venha libertar, porque a Tua palavra diz, João 8,32, e conhecereis a verdade vos libertará. E no 36 disse, pois o Filho vos libertar, verdadeiramente sereis livres. Senhor amado, são tantas enfermidades e doenças. Ah, Pai, meu Deus Todo-Poderoso, essa pessoa que está na droga, no álcool, meu Deus, a pessoa que tem uma magia negra, que tem algo, Senhor amado, sobre ela, Pai, venha cair por terra. Quem sabe está no álcool, na bebida, nas drogas, no fundo do poço, vai cair por terra agora em nome de Jesus. Ah, Senhor amado, Deus querido, Pai, eu entrego essas vidas nas Tuas mãos. Essa pessoa também, eu te peço, Senhor, que tenha ajudado com as programações Mais Vencedores, pela Renascer FM, essas pessoas têm ajudado nas programações. Ah, Senhor, que esses meses estamos passando por meses difíceis e complicados. Sabemos, Senhor amado, que pode ser difícil para nós, mas para Ti não é. E o Senhor tem levantado colaboradores, patrocinadores. Eu quero orar, o Senhor sabe cada um deles que tem patrocinador. Aqueles que não têm, Pai, que têm vontade de ser colaborador e não consegue. Ah, Senhor, que o Senhor venha abrir essa porta, porque nós estamos agora com esse propósito de portas abertas, que o Senhor pode abrir portas, e eu creio que as portas estão abertas, basta nós passar. Oh, meu Deus, eu oro também pelos governantes, porque a Tua palavra diz que temos que orar pelos governantes desse país. Ah, Senhor, oramos pela nação brasileira. Eu oro agora, Pai, contra esse mal que atinge as crianças, pedofilia, magia negra, essa obra contrária, meu Deus, venha cair por terra agora, essa obra de homicídio, assassinato, de morte, caia por terra toda a obra do inimigo agora. Meu Deus, toda a obra que o inimigo quer colocar na mente dessa pessoa, que está no vício, no álcool, nas drogas, essa pessoa, Pai, que está perdida. Ah, Senhor, que o Senhor venha agora com essa mão de poder sobre a vida dela, caindo por terra agora todo mal, toda opressão maligna, toda obra contrária. Ah, Jesus Cristo, amado e Deus querido, Pai, oh, nós entregamos nas Tuas mãos agora essa pessoa, Senhor. Meu Deus amado, em nome de Jesus, em nome de Jesus Cristo, por todos os pedidos de orações que estão pedindo aqui para mim agora, que ligaram, essas pessoas que me ligaram durante a semana, que pedem, ah, Senhor, que testemunho de milagres e maravilha. Ah, Senhor amado, Deus querido, meu Deus, é para Tua glória, é para Tua honra, em nome de Jesus. É, meus amados, é 55999-370288. 55999-370288 é o telefone, é WhatsApp. Meu Deus do céu e da terra agora. Ah, Senhor, que essa pessoa possa ligar, possa mandar seu WhatsApp. 55999-370288. Meu Deus amado e Deus querido, oh Senhor da glória, Deus de poder e glória, aleluia. Eu sinto a graça e a presença. Eu sinto pessoas agora que estão orando comigo, estão se alegrando. Tem pessoas agora entristecidas porque perderam familiares, família. Ah, Senhor, entra com a Tua divina providência, Pai. Entra, Pai, com o Teu auxílio, o Teu socorro, porque a Tua palavra diz, eleva meus olhos para os montes. De onde me virá o socorro? O socorro vem do Senhor, que criou os céus e a terra. No Salmo 121, nós elevamos nossos olhos aos montes agora e declaramos que o Senhor é mais
do que mais. Meu Deus, que na tua presença nós somos mais e mais vencedores, Senhor. Meu Deus Todo-Poderoso, o Senhor é fiel. Só o Senhor para dar graça, meu Deus, para esse povo, essas crianças que me ouvem agora, esse jovem, essa jovem, meu Deus do céu e da terra. Eu digo para você hoje, não desista de Jesus. Entregue os teus caminhos a Cristo, confia nele e o mais ele vai fazer. Um dia eu estava lá no lamaçal do pecado. Um dia eu estava naquele lugar de horror, nas trevas, nas garras de Satanás. Mas ele me trouxe para a maravilhosa luz. E eu digo para você, Jesus está às portas. Jesus pode voltar a qualquer momento, tanto quanto individualmente, quanto coletivamente, porque ele está vindo, amados. Vocês não têm notado que ele está vindo mais frequente para as pessoas? Pessoas estão partindo. Jesus está buscando. É, muitos. Essa vida aqui não levamos nada. Nu viemos e nu voltaremos. Do pó viemos e a pó voltaremos. Amados, não somos nada aqui, menos que um grão de areia nesse oceano da vida. Mas Jesus Cristo, ele não faz exceção de pessoa. Ele olha para mim e para você. E Jesus diz que o menor é o maior no reino de Deus. Que nós possamos, amados, ser contritados de coração, corações contritos e aquebrantados na presença do Senhor, onde muitos hoje, quem sabe, estão, né? Quem sabe, com seu orgulho aflorado, soberba, que não vem de Deus, isso é uma obra da carne, porque eu tenho que buscar o espírito, o espiritual, eu tenho que andar em novidade de vida, em renovo. Porque tudo se passou, as coisas velhas, e agora ele quer fazer tudo novo em nós. Então você que está aí, entrega a tua vida a Cristo. Ele escreve teu nome no livro da vida. Você que parou, é só você retornar. É estar no caminho, não é estar numa placa, mas é estar aqui fora que é a batalha, aqui fora que é o caminho, é a caminhada. Oh, glória, aleluia. É, amados, é maravilha de Deus servir esse Deus. Um dia eu tinha filho nas drogas, mas Jesus Cristo tirou. Porque Jesus tinha um plano, eu creio, com esse filho. E hoje ele está bem, graças a Deus, na presença do Senhor Jesus. E eu digo para você, não desista de Jesus. Ele faz coisas tremendas. É 55999-3702-88. Se eu for contar aqui tanta coisa que Jesus já fez por mim, eu levaria horas, amados. E eu quero também mandar um alô aí para o povo da Argentina, irmã Tereza. É, eu quero mandar um alô também para a irmã Rosana dos Santos aí da Argentina. Muita gente da Argentina aí, amados, é o soberbo. Muitos lugares aí que estão ouvindo a gente. Muita é as pessoas que ligam e participam. Eita, glória! 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Poupança Vânia Pinho. É, meus amados, é bênção pura, é bênção de Deus, é maravilha de Deus. Eita, glória. É Vânia Pinho, programações mais que vencedores em Cristo. Eu aguardo a tua ligação, teu WhatsApp. Chave Pix é o 55999-370288. Você que está aí, você que está pelo Facebook agora, ouvindo essa programação, receba as orações também. Né? Eu quero dizer para você que é bom servir Cristo, é maravilhoso, é ótimo. Porque um dia eu estava perdida, amados. Um dia eu não tinha sonhos, eu não tinha vontade de viver. Eu era uma pessoa depressiva, triste, agarrada no mundo material, achava que eu poderia tudo sozinha, que eu não precisava de ninguém, mas que na verdade eu não conseguia era nada, é? E vivia numa vida ilusória, iludida com as coisas do mundo, né? Tantas coisas, amados. Mas Jesus Cristo me tirou de lá. E hoje eu estou aqui nessa missão, falando nessas rádios,
passando e dizendo que ele veio para curar, salvar e libertar, que ele veio nos dar vida eterna através do ato de cruz, que ele vai vir buscar a sua noiva. Aleluia. Mas tem muitos que não estão dando crédito para Jesus. Muitas pessoas não dão mais crédito. Estão levando assim como se nada é nada, ou estão aceitando de boca. Eu acho que, sabe, amados, eu creio que é ele que tem que nos aceitar, não é nós aceitá-lo. Você não acha, não concorda comigo? Às vezes eu fico pensando, aceitar Jesus. Eu tenho que entregar o meu caminho a ele. Né? Porque se você for falar aí com todo mundo aí que tem N religiões, eles vão dizer que aceitam Jesus. Mas você quer ser transformado por Jesus? Essa é a diferença de aceitar Jesus. Eu quero que ele me transforme, né? Se ele me quiser. Como aquela mulher, né? Que está lá em Lucas capítulo 7. Aquela mulher ali que lavou os pés de Jesus, né? Ungiu com perfume, enxugou-os com seus cabelos. E Jesus ficou maravilhado ali, né? Aquela mulher pecadora, e Jesus disse que perdoaria os pecados dela. Então, amados, a palavra é muito linda. Basta você meditar na Bíblia os milagres de Jesus. Esse Jesus é tão lindo, é tão maravilhoso, amados, que ele está com seus braços abertos, a sua grande infinita misericórdia para aquele que diz assim, ó, eu quero que ele me transforme. Não importa o preço, mas eu quero ser transformado. Eu quero ser mudado, quero um coração novo, eu quero ser diferente, eu não quero mais ser aquela pessoa triste, rancorosa, soberba, aquela pessoa que acha que sabe de tudo, que quer mudar o mundo sozinha. Não, eu quero ser transformado. Aleluia. Lá em Jeremias capítulo 18, ele fala ali para Jeremias, né, o oleiro, pode um oleiro quebrar esse vaso e fazer um vaso novo? Ele quer fazer de nós um vaso novo, mas às vezes a gente não quer deixar ele fazer um vaso novo. Às vezes o nosso eu está muito forte, mas ele vem dizer, espera, vamos lá, vamos diminuir esse teu eu aí. Vamos deixar Jesus trabalhar, vamos deixar Jesus me transformar, porque eu quero ser transformado, eu quero entrar no reino, eu quero estar no reino aqui na terra, dentro do meu coração, mas eu quero entrar lá. Nas novas moradas, eu quero estar com Cristo. Aleluia. Diga isso para ele ouvir hoje e para que os infernos ouçam. Eu quero estar com Cristo todo o tempo. Aleluia. Tem luta? Que tem. Estamos na terra, meus amados. Oh, glória. Estamos no mundo, na terra. Estamos no mundo, mas não somos do mundo. Somos peregrinos aqui. Mas nós estamos aqui. Aqui tem problema, aqui tem N coisas. Mais um dia, tudo isso vai terminar, porque nós vamos estar com ele. É, Apocalipse capítulo 22 diz que lá o sol vai ser a luz do Senhor que vai brilhar. Não vai ter mais noite. Ai, que coisa linda, não é? Dá saudade de lá? Oh, glória. Sem maldade, sem ciúmes, sem inveja, sem vontade de matar o outro, nem exterminar com a vida do outro. É, quanto assassinato a gente tem visto aqui, quanta coisa ruim. Mas sabe, amados, muitas vezes eu penso assim, eu não gosto de ficar falando do inimigo o tempo todo, porque eu acho que ele está destruído, eu acho não, ele está destituído da glória de Deus. Eu servi o diabo lá atrás, 25 anos da minha vida. Então hoje eu quero falar de Jesus, amados, eu não quero falar do inimigo. Ele está caído e derrotado. Eu quero falar de Jesus. Jesus, aleluia, se eu estou aqui hoje, amados, é por Jesus Cristo. Foi ele, pelo ato de cruz, não foi homem nem mulher, nem pastor nem missionária, nem ninguém que me tirou de lá. Ninguém pregou para mim, sabe o que é isso, amados? Ninguém nunca pregou para mim, nunca. Tentaram, mas não conseguiram, porque eu era uma mulher que não aceitava olhar para crente, falar com crente. Eu era terrível, eu só pensava em mim, em dinheiro. Aleluia, mais um dia, amados. Eu fui parar dentro daquela congregação, através do Pai de Santo, que quebrou tudo dentro da terreira, e disse que ia voltar para o Deus dele. Eu fui atrás dele para dizer para ele, não desiste. Agora que a gente está com tudo na terreira, lá tudo arrumado, olha só como é que Jesus trabalha.
E chegando na frente daquela congregação enorme, tinha mais de 400 pessoas, eu disse: eu não vou entrar aí. Sabe por quê? Porque ninguém pode me ajudar. Eu tô nesta M, ainda falei isso. E ninguém pode me ajudar aí dentro. E quando ele se virou e disse: eu entro e tu fica aí fora, o meu coração ardeu. O meu coração foi como se alguém desse um soco. E eu disse: eu vou entrar, azar. Ninguém pode me ajudar, mas eu vou entrar, já tô aqui mesmo, olha só. E eu entrei. E quando eu entrei, Jesus me pegou. Que coisa linda, amados. Através de um hino chamado Digno de Glória. Ele falou comigo, se apresentou a mim, ao vivo e a cores. Eu não vi ele, mas eu não sei. Foi como se eu visse, eu não sei te explicar, mas ele estava na minha frente, dizendo para mim: filha, sou eu, sou eu.

Conhece Jesus, é isso que Ele quer, aleluia, fazer aí dentro do teu coração. Eita glória, não importa o que aconteça, Jesus é o caminho, a verdade e a vida, e ninguém vem ao Pai, a não ser por mim, Ele disse, João 14, versículo 6, é isso? Oh, Evânia Pinho, programações mais que vencedores. Que Deus te abençoe, meu amado, minha irmã, meu irmão, meu ouvinte, você que está aí ouvindo a programação. Que Deus te abençoe, em nome de Cristo. E é 55-999-370288. 55-999-370288. Amém? E eu já volto. Pense, fique pensando. Entregue a tua vida a Cristo. Pare tudo agora. Ele quer escrever o teu nome no livro da vida. Amém?

0: A avó tá chegando aí
1: É
0: com a
1: isso aí,
0: gente.
1: gente. Glória a Deus, né, Wesley?
0: Bora.
1: A paz de Cristo a todos. Já está aqui Wesley conosco. Já cumprimenta a todos aí da Renascer, da Live, Wesley. Uma boa tarde, a paz de Cristo.
0: Olha, tem uma pessoa chegando já.
1: Já, Wesley,
0: Deixe
1: olha
0: seu
1: aí.
0: comentário aí no chat, irmão. Interaja com a gente.
1: Olha aí que
0: Bora
1: maravilha, né?
0: que hoje vai ser uma tarde de muitas bênçãos.
1: Glória a Deus, olha aí, que maravilha, né? Vamos até às 17 horas, vamos falar aí para o povo que está aí pelo Facebook, que quiser participar, né? Que quiser aí mandar aí seu pedido de oração, seu comentário. É, está aqui o Wesley hoje com a gente, meu neto, olha aí, ó, 19 anos, bênção pura, né? E vamos fazer uma oração aí para começar agora essa programação. Sei que tem muita gente escutando aí. Pela Renascer, já tivemos aqui bastante ligações desde a hora da manhã, de hoje pela manhã, né? Pessoal já participando, algumas pessoas pedindo oração. Eu vou fazer essa oração então rapidamente, e o Wesley já vai ver uma palavra introdutória, né? Uma palavra rapidinha, e depois já vamos seguir na sequência, e mais tarde ele vai trazer uma palavra poderosa também. Então, quero orar agora. Soberano Deus, Eterno Pai, oramos agora, Senhor, por essa programação, por vidas que, quem sabe, nesse momento, Senhor, estão vindo essa programação tristes, desanimadas. Quem sabe, nesse momento, esperando algo da tua parte, uma palavra para alegrar o seu coração. E o Senhor, a tua palavra é água, e essa água da vida que hoje vai transbordar em corações e, com certeza, repreendendo todo mal, toda opressão, toda obra contrária. De todas as pessoas que estão ouvindo essa programação, Senhor, entregamos na tua presença hoje, nessa tarde, em nome de Cristo e em nome de Cristo. Que dia é hoje, Wesley? Hoje é dia? Hoje é segunda, né?
0: Hoje é dia 15 de junho.
1: 15 de junho, olha só. Coisa boa nessa live, né? Tem uma palavra introdutória? Vamos lá. Tem uma palavra introdutória. Enquanto isso, vou aguardar você que quer ligar para cá. Pelo 55999-370288. Você quer falar ao vivo? É? Quer deixar um testemunho, falar algo? Aproveite agora, porque estamos ao vivo aí pela Renascer FM, pela live do Facebook. Né?
0: Eu vou deixar o número aqui no chat, caso alguém queira ligar. Repete aí pra mim, por favor, mano.
1: 55
0: 55.
1: 999 370288. Também pode mandar teu WhatsApp ou fazer a tua ligação, é? Mandar tua mensagem.
0: Caso queira ligar, deixei o número aí no chat, pessoal. Só copiar aí, colar e bora.
1: É isso aí.
0: Esperar
1: Vamos.
0: o pessoal aí chegando aí. Logo mais já vou estar deixando uma palavra introdutória pro
1: Isso.
0: pessoal.
1: Pessoal chegando, olha aí, vamos chegando. Vamos ver se temos mensagem ou vamos aguardar. Vamos esperar a tua palavra introdutória, né?
0: Vamos.
1: Esse menino é uma benção, meus amados. Olha aqui, futuro pregador da palavra, né? Deus está levantando jovens. Você que é jovem, que está ouvindo hoje a programação, você criança, olha aí o futuro da igreja de Jesus. Jesus levantando pessoas jovens, de todas as idades, mas o jovem, crianças, futuro da igreja, né?
0: Amém. Deus é bom.
1: Deus é bom, todo tempo Deus é bom, né, Wesley? Já tens a palavra?
0: Já tem. Aí, o pessoal tá chegando aí.
1: Olha, pessoal chegando.
0: Boa tarde aos que estão chegando agora aí, pessoal. Podem deixar o comentário de vocês aí no chat para estar interagindo com a gente. Para estar dando andamento à live aí, certo? Hoje eu vou dar uma palavra sobre uma das parábolas que Jesus deixou aí pra gente, né? A parábola do semeador. Bora, pessoal, tá chegando aí.
1: Ó, pessoal tá chegando. Vamos ver.
0: Então vamos lá, vou começar lendo aqui a parábola do semeador. É Lucas 8, a partir do versículo 1 em diante, até, acho que até mais ou menos o 11 ali. Depois disso, Jesus ia passando pelas cidades e povoados, proclamando as boas novas do reino de Deus. Os 12 estavam com ele, e também algumas mulheres que haviam sido curadas de espíritos malignos e doença. Aí eu vou dar uma puladinha aqui para ir direto ao nosso conteúdo principal aqui de hoje. Reunindo-se uma grande multidão e vindo a Jesus, gente de várias cidades, ele contou esta parábola. O semeador saiu a semear, enquanto lançava a semente. parte dela caiu à beira do caminho, foi pisada e as aves do céu a comeram. Parte dela caiu sobre pedras, e quando germinou, as plantas secaram porque não havia umidade. Outra parte caiu entre espinhos, que cresceram com ela e sufocaram as plantas. Outra ainda caiu em boa terra, cresceu e deu boa colheita a 100 por 1. Tendo dito isso, exclamou: Aquele que tem ouvidos para ouvir, ouça. Seus discípulos. Calma aí, só arrumar a tela aqui rapidinho. Seus discípulos perguntaram-lhe o que significava aquela parábola. Ele disse: A vocês foi dado conhecimento dos mistérios do reino de Deus, mas aos outros falo por parábolas, para que vendo não veja, e ouvindo não entenda. Esse é o significado da parábola. A semente é a palavra de Deus. As que caíram à beira do caminho são os que ouvem. E então vem o diabo e tira a palavra do seu coração, para que não creiam e não sejam salvos. As que caíram sobre as pedras são os que recebem a palavra com alegria quando a ouvem, mas não têm raiz. Creem durante algum tempo, mas desistem na hora da provação. As que caíram entre os espinhos são os que ouvem, mas ao seguirem seu caminho são sufocados pelas preocupações, riquezas e pelos prazeres desta vida e não amadurecem. Mas as que caíram em boa terra são os que com coração bom e generoso ouvem a palavra, a retêm e dão fruto com perseverança. Então, dando uma explicada sobre essa parábola aqui, meus amigos. Jesus ele explicou ela bem para os seus discípulos, que é o que estavam com ele no dia a dia ali, é os que realmente buscavam a palavra. Ou seja, aqueles que buscam, Jesus ele dá o discernimento, assim como ele deu para os seus apóstolos, né, da época. Então aqui, ó, o semeador saiu a semear. Quando lançava a semente, parte dela caiu à beira do caminho, foi pisada e as aves do céu a comeram. Ou seja, meus amigos, a gente não pode parar no meio do caminho com a nossa. A gente tem que seguir o tempo inteiro. Se a gente para no meio do caminho, acha, ah, eu já fiz minha parte, eu já li bastante a Bíblia, agora eu vou parar um tempo, vou dar um tempo, vou voltar a sair para umas festas, eu já fiz minha parte com Deus, já, agora eu tô feito. Não, meus amigos, não é assim que funciona. Pois tem que ser diariamente, a gente tem que estar seguindo a palavra diariamente, lendo a Bíblia, fazendo o devocional diariamente. Assim para nós conseguimos se manter firme em Deus, né? Ter uma base, uma raiz, para a gente estar crescendo cada dia mais da nossa raiz. A gente não pode achar que ah, minha parte está feita agora, eu já estou bem com Jesus já. Agora a gente já se acertou, estamos bem, agora eu posso seguir minha vida, posso sair para minhas festas. Não, não é assim que funciona, meus amigos. A gente tem que seguir diariamente a nossa vida toda, até o nosso último suspiro, a gente tem que viver para Jesus. É assim que funciona. Agora, continuando aqui a explicação. Parte dela caiu sobre pedras, e quando germinou, as plantas secaram porque não havia umidade. O que que Jesus quer dizer com isso? Se, quando você vai plantar a sua semente, independente do que você for fazer, se você vai dar a palavra no altar, você tem que fazer ela em terra firme, em terra boa. O que que é terra boa? Terra boa é fazer ela com fé, meus irmãos. Fazer ela para Jesus. Não adianta você ir ali só de aparência. E ali em cima do altar e querer falar bonito, palavras bonitas, mas o seu coração estiver duro igual pedra, não adianta isso, meus irmãos. Você não está sentindo a palavra que você está querendo transmitir ela. Você é a mesma coisa que você plantar uma semente em terra rochoso, assim como diz Jesus. Logo ela irá morrer, ela pode até crescer um pouco, mas sem umidade na terra, sem água para regar essa planta, ela irá morrer para o sol, ela irá secar até ela acabar morrendo, certo, meus irmãos? Assim é a palavra sem a fé. A palavra sem a fé, ela seca até morrer, meus irmãos. Pois a palavra sem a fé, ela é vã. Nós temos que ter a fé, o principal é a nossa base, é a raiz da nossa árvore. Tudo que a gente for plantar tem que ter a raiz. Se a gente quiser plantar algo em solo rochoso, sem raiz, vai vir o sol, ela vai secar e vai acabar morrendo. Entendeu? Por isso temos que ter a fé para regar a nossa plantação. Certo, meus irmãos? Que continuando a explicação da parábola, outra parte caiu entre espinhos, que cresceram com ela e sufocaram as plantas. Ou seja, se você deixar os espinhos sufocar, o que que seriam os espinhos? Ah, são os obstáculos que a gente tem no meio do nosso caminho. Certo, pessoal? As pessoas que eu ando, elas não gostaram que agora eu resolvi seguir a palavra de Jesus. Os meus amigos, eles estão me zoando. Minha família não gostou, diz que agora não estou mais saindo para a festa com eles. Onde eu vou, as pessoas, elas me zoam. Ficam tirando risada na minha cara, porque agora, ai, ali vem o crente, agora só quer saber de Bíblia, não quer. Não quer mais saber das coisas que fazia antes. Ah, cresceu aí com a gente sempre fazendo coisa errada e agora do nada virou crente, né? Normalmente quem resolve seguir a palavra escuta bastante isso. Isso aí são os espinhos, meus irmãos, os espinhos que tentam sufocar a nossa planta que está querendo crescer, vem os espinhos e tentam sufocar, meus irmãos. Então, se a gente não sair, se a gente não fizer a nossa plantação longe desses espinhos, se você vai fazer uma plantação e você vê que tem espinhos ali, você não vai querer plantar ali. Tem terra boa ali do lado, vamos plantar ali a nossa plantação longe dos espinhos. Né, meus irmãos? O que é que eu estou querendo dizer com isso? Ah, se você sai com os amigos que só querem beber, só fazer coisa errada, então vamos começar a andar com outras pessoas, né? A gente não precisa odiar aqueles nossos amigos. Claro, a gente vai continuar amando eles. Se eles precisar de algo, a gente vai fazer igual. Pois a gente tem que amar todos igualmente, assim como Jesus disse para nós, né? Temos que amar até os nossos inimigos. Ou seja, a gente irá parar de andar com aquele pessoal ali, né? Por isso a gente vai estar fazendo a nossa plantação longe dos espinhos, em terra boa, meus irmãos. Onde a nossa plantação conseguirá pegar o sol, terá água para ser regada, certo? Tudo aquilo que a gente precisa. Longe daquilo que é ruim acaba nos atrapalhando, né? Que são os obstáculos da vida. Ou seja, faça a sua plantação longe dos espinhos, meus irmãos. Aqui continuando a explicação da parábola. E outra parte caiu entre os espinhos, que foi o que eu disse agora. E outra ainda caiu em boa terra. Cresceu e deu boa colheita, a 100 por 1. Ou seja, aquela plantação, que é aquela semente que é plantada em boa terra, aquilo que você planta, você começa a ir em lugares bons, você começa a andar com pessoas que estão no mesmo caminho que você começa a se fortalecer, ir onde você se sente bem, você sente que Jesus está ali, né? Ele está em todo lugar, né, meus irmãos? Jesus está em todos os lugares, o Espírito Santo, mas em lugares que você vê que realmente é bom para a sua plantação, né? Para você conseguir ter a sua colheita, onde a sua planta conseguirá crescer sem espinhos para sufocar. Você não pode plantar em terra rochosa, né? Em terra seca. Você vai plantar em um lugar, uma terra boa, em terra firme, né? Com fé. Vai plantar a sua semente em Jesus. Que a colheita ela é certa, né, meus irmãos? Independente dos obstáculos que você terá que passar, a vitória em Jesus ela é certa. Então, se você plantar em Jesus com fé, meus irmãos, a vitória é certa. Posso dar alguns exemplos aqui, como as pessoas, por exemplo, temos pessoas que sofrem com depressão, né, assunto delicado. Às vezes acaba procurando um psicólogo. Ah, o psicólogo agora vai ser a minha salvação. Eu, né, estou com depressão, agora vou no psicólogo, eu serei salvo. Por esse homem que está ali me passando uma mensagem. O homem é formado em psicologia, né? Agora ele irá me salvar. Meus irmãos, ele pode até te dar uma palavra ali, irá melhorar a sua vida, mas com o tempo, se você estiver sem Jesus no seu coração, se a sua terra não for firme, se não for a terra boa para fazer a plantação, se não for Jesus no seu coração, se não for a fé, meus irmãos, com o tempo você infelizmente irá cair de novo, meus irmãos. Não adianta você se apegarem apenas em homens, em coisas terrenas, né? Não adianta você querer fazer essa plantação em solo rochoso, meus irmãos. E agora também acabei lembrando daquele outro versículo que diz para a gente construir a nossa casa sobre a rocha e não construir a nossa casa na areia. Pois se você constrói essa casa na areia, o vento vem e a derruba, né, meus irmãos? Então temos que construir nossa casa na rocha. Esse versículo também tenta transmitir a mesma mensagem que esse, que é o quê? A gente precisa ter a nossa base, a nossa raiz, certo? Não adianta, ah, você vê uma planta ali, ela tá linda, tá perfeita, mas você vai ver a raiz dela, não tem raiz. A raiz é pequena, o solo é rochoso, a raiz não cresce. Aí você vai encostar na planta, ver, nossa, que planta bonita, você encosta nela, ela cai no chão e morre. Ou seja, era só a aparência, né? Você olhando com seus olhos, nossa, a planta está perfeita. Agora você vai encostar, cai uma chuva, vem um sol forte, a planta cai. Porque ela está em solo rochoso, não está em solo bom, não está em Jesus. Entendeu, meus irmãos? Por isso que tudo que a gente for fazer tem que ser em Jesus. A gente vai procurar um emprego novo. Né? Ah, agora sim, achei emprego, agora esse emprego vai dar certo. Tá dando tudo dando certo, eu estou estudando mais, eu estou focado, eu trabalho, meu dia eu fico 12 horas acordado, 8 horas eu trabalho. Agora tudo vai dar certo, só trabalho, vou abaixar a cabeça e vou trabalhar, não quero mais saber de nada. Agora não tem como dar errado, certeza que vai dar certo. Meus irmãos, se você não tiver Jesus, ela vai acabar dando errado, meus irmãos. Como muitas vezes já deu, você sabe, você se pergunta, ué, por que que não está dando certo? Estou fazendo de tudo, estou trabalhando todo o meu tempo, estou estudando. O que que está faltando para isso dar certo? Bah, não aguento mais. O que que está faltando? Está faltando Jesus, meus irmãos. Está faltando você pegar a Bíblia, você se ajoelhar, você se humilhar diante dele, você fazer essa plantação em terra firme, meus irmãos. Pois se a terra é boa, a planta cresce. Isso que eu tenho a dizer sobre a palavra de hoje, meus irmãos. E peço que consiga uma Bíblia aí também, você, né, que tem a Bíblia aí, lê também essa palavra. Lê você mesmo, lê você com seus olhos, para você conseguir ter a sua interpretação também, né, meus irmãos? Estou passando a minha aqui para vocês. E essa é a palavra de hoje. Espero que tenha tocado o coração de todos vocês aí, meus irmãos. É isso aí, dona Vânia. Essa
1: Que
0: é a minha palavra.
1: glória, né?
0: Glória.
1: Glória, que maravilha a palavra, né, Wesley?
0: Amém.
1: E essa palavra fala com a gente de permanecer e se fortalecer cada vez mais e não olhar para nada, nem esquerda nem direita, como diz a palavra, né? Então esse menino aí, ó, já tá, né, com bastante experiência aí, né, na palavra. Perseguições, mas isso tudo é normal, né? Muitas vezes as pessoas no início. As pessoas muitas vezes não acreditam no que estão vendo, por exemplo, era de um jeito, agora se converteu para Cristo, né? Então a conversão é um retorno, é que nem um carro, ele está indo, daqui a pouco ele retorna, faz uma conversão, volta. Estamos voltando para Cristo, né? Porque viemos de Cristo. Então isso é muito lindo, né, amados? E com certeza, né, Wesley? As pessoas se admiram muitas vezes também. Outros acham que, né, não gosta, caretice, pá, essa coisa toda, é jovem, mas Jesus, ele se encarrega de tudo isso, né? Porque vai indo, ele vai afastando aqueles que não querem, né? Quando a gente vem a Cristo, aqueles que querem, vem. E os que não querem, vai se afastando e vem vindo mais pessoas. Jesus vai trazendo mais amigos da parte de Cristo, né? Vai vindo. E assim é que é. A palavra diz que aquele que não quer não impede a minha, né? A salvação individual e o maior testemunho é a vida da pessoa, né? Como ele falou em Mateus 7, ali, 24, diz também que não adianta a gente só pregar e não viver, né? Então a gente tem que viver o que prega, pregar o que vive e poder ser o mais possível parecido com Cristo, como disse Paulo, né? Sejais, pois, meus imitadores, como sou de Cristo. Porque essa vida é uma batalha aqui fora, é uma batalha dia a dia, são tantos convites, ofertas, prazeres e tanta coisa aqui fora, né? Mas Jesus Cristo disse: não foi vós que me escolheste, eu escolhi a vós. Então, Cristo escolheu esse jovem. E quantos jovens têm escolhido também, né? Quantos, quem sabe, que estão ouvindo, né?
0: Claro.
1: Quantas crianças, quantas pessoas. Quantas pessoas de idade, uns vêm lá com 60, 70, outros vêm com 7, com 8, não tem idade para Cristo, né? Ele está chamando, ele está batendo a porta, como diz lá, né? Ele diz lá em Apocalipse 3:20, eis que estou à porta e bato, se alguém ouvir a minha voz e abrir a porta. Olha como esse Jesus é educado, é fino, ele não arromba, né? Ele não arromba, ele fica batendo. Então, ele dá liberdade para a pessoa fazer o que ela quer, o que ela acha melhor, mas ele vem instruindo na frente, né? Isso é maravilhoso, estar nos instruindo, porque ele só quer vida boa para nós. Ele só quer que nós não venhamos a tropeçar nas coisas que tem por aí, das ofertas desse mundão, né? E ficamos na palavra, na rocha, alicerçados, porque ele quer dar vida boa, como diz o Pai Nosso ali, né? Pai Nosso que está no céu, diz ali, santificado é o teu nome, venha a nós o teu reino, né? Assim na terra como no céu. Então, trazer o reino de Deus para a terra, para nossos corações, para viver o reino aqui na terra também, e depois no céu com Cristo, né? Isso é poderoso, né?
0: Poderoso.
1: Vamos ver então agora aí, vamos ver quem está no Whats. Temos
0: Vamos
1: aí
0: ver os
1: mensagem.
0: primeiros comentários da live aqui.
1: Vamos ver então.
0: Tem um pessoalzinho que deixou comentário aqui pra gente. Red Muller, Independência. Um
1: Ah, de
0: abraço.
1: independência.
0: Um abraço para Red Muller, tá aí nos acompanhando. O apóstolo Heitor Rodrigues também está aqui nos acompanhando. Paz e graça, estamos transmitindo pela Web Rádio Mais de Deus.
1: Olha aí,
0: Amém, irmão.
1: maravilha, estamos pela Rádio Mais de Deus, Internacional Mais de Deus, olha aí. Abraço lá para o pastor. Pastor, pode ligar aí para participar, pastor. Falar ao vivo aqui com a gente, deixar um recado, 55999 370288. É, pode participar aqui também.
0: O Red Muller mandou aqui: glória a Deus pela vida desse jovem. Amém, irmão. Muito obrigado
1: Claro.
0: pelas belas palavras aí.
1: Glória a Deus, né? Maravilha, né, mas coisa boa a gente ver milagres acontecendo, né? E isso é um milagre, porque a gente não tem visto tantos milagres, mas Jesus ainda faz milagre. Ainda há milagres, né? De trazer jovens. É, que coisa boa, hein?
0: Amém.
1: Maravilha. Vamos ver se temos mais.
0: Temos o irmão Eliseu Buchols. Eliseu Buchols. Paz do Senhor Jesus Cristo. Deus abençoe a todos vocês aí e o que estão na escuta. O jovem deu uma excelente palavra. Um forte abraço.
1: Amém,
0: Forte
1: irmão.
0: abraço, irmão.
1: Deus abençoe, meu irmão. Olha que
0: Amém.
1: maravilha, né? Quero mandar um abraço para o irmão Carlinhos e a irmã Sônia também, aqui de Alvorada, se estiverem na escuta. É, irmão Carlinhos.
0: Um abraço aí para os irmãos. Também minha mãe aqui nos acompanhando, Gisele Gonçalves. Amém.
1: Amém.
0: Amém, mãe. Karina Rosa, glória a Deus maravilhoso. Amém, irmã.
1: Olha aí que
0: Glória a
1: bênção.
0: Deus.
1: Amém. Pessoal acompanhando, né?
0: Pessoal acompanhando aí bastante. Tem o pessoal aqui do. Deixando uma mensagem pra gente no WhatsApp também. Vamos dar uma olhadinha aqui.
1: Vamos ver o WhatsApp aí, 55999-370288, está liberado. Você pode ligar, mande sua mensagem.
0: Sei.
1: Vamos botar aqui no ao vivo a mensagem. Se tem alguém pelo. Deixou mensagem no WhatsApp aí, né? Vamos ver.
0: Vamos ver, tem pessoal que deixou um áudio aqui.
1: Vamos ver quem está com a gente aí. Vão ligando, povo, vão ligando para nós. Para dar um apoio para esse jovem, animado. Eita, glória, é maravilha.
0: Vamos ver quem deixou um áudio aqui pra gente, Juraci.
1: A irmã Juraci, de Chiapeta, vamos ouvir o áudio dela.
0: Juraci. Vamos ver.

0: Vamos ouvir.
1: Ai, que tá saindo aqui no fone.
0: Ah,
1: Isso
0: tá
1: aí não
0: saindo no
1: deve
0: fone,
1: estar.
0: tá.
1: Calma aí.
0: Vamos ver.
1: Tá saindo no fone direto.
0: Bom, tá no microfone, acho que é melhor.
1: É que tá bem baixinho.
0: É, tem que aumentar do lado.
1: Ai, que tá saindo direto no fone.
0: Amém, amém, então.
1: Mas tá saindo ali também. Falou que ama muito a senhora.
0: Amém.
1: Que tá melhorando. Não vai
0: Olha
1: ajudar
0: aí,
1: assim.
0: que bênção.
1: Amém. Glória a Deus. Amém. Amém, irmã.
0: Glória a Deus.
1: Amém. Também fica com Deus, irmã Juraci. Falou que não vai abandonar a senhora.
0: Amém,
1: É isso
0: glória a
1: aí.
0: Deus.
1: Acima de tudo, não podemos abandonar a Jesus, né?
0: É verdade. Vamos ver lá com a nossa irmã da técnica da Renascer se está saindo os áudios. Eu não sei se sai no Face esse áudio, né?
1: Não, tá saindo, porque eu tô escutando aqui no
0: É?
1: fone.
0: Ah,
1: Tá vindo
0: tá.
1: direto. Não sei por que também tá vindo direto.
0: Vamos botar, acho que é melhor botar no microfone.
1: É, melhor só que não.
0: Você pode ligar 55999-370288. Mande teu WhatsApp.
1: Ó, temos uma mensagem aqui, ó. Do Altamiro Maciel. Guanapinha, a paz do Senhor, estou na cidade de Cerro Largo. Peço oração para meus pais na cidade de Doutor Maurício Cardoso, Adão Maciel e minha mãe Marina Mendes. Deus abençoe a todos.
0: Amém, amém. Deus abençoe vocês aí. Olha aí o povo de Maurício Cardoso. Vai
1: Amém.
0: meu alô também para o nosso irmão Eloy, de Maurício Cardoso. Também, também o nosso irmão Daniel Gomes, a irmã Maria, a diaconisa Maria e a sua irmã também. Deus abençoe, hein? A todo o povo que ouve, né? Bastante pessoas de Maurício Cardoso. Que coisa boa. Também quero mandar um alô para Pinheirinho do Vale. Olha aí também aí para o Paulo César. Para também Natalino, sua esposa Maria, irmã Raíli, bastante pessoas, né? Também a nossa irmã Leontina aí de Santo Augusto, a Bruna, que Deus venha abençoar a vida de cada um aí também. Muita gente na escuta, né?
1: Amém.
0: Vamos ver se temos mais alguém no
1: No
0: Whats.
1: momento é isso.
0: É isso aí. Vamos ver quem quiser ligar e participar, né, amados? Vamos lá, 55999-370288.
1: Amém.
0: Na live, mais alguém?
1: Fazer uma oração então para o irmão Altamiro Maciel, pediu para orar pelos pais dele.
0: Isso, vamos lá, faça uma oração.
1: Peço uma oração para os meus pais na cidade do Doutor Maurício Cardoso. Minha mãe Marina Mendes. Adão Maciel e minha mãe Marina Mendes. Então, irmão, vou estar fazendo uma oração aqui, curta pelos seus pais. Paz do Senhor, peço
0: É
1: oração
0: isso
1: para.
0: aí, né?
1: Então eu oro agora pelos pais do nosso irmão Altamiro, que o pai dele, Adão, e a mãe dele, Marina, possam ser abençoados se eles estiverem passando por momentos difíceis, que Deus possa iluminar a cabeça deles, que possa guiar os caminhos dele com muito discernimento. Se eles estiverem doentes, que Deus possa curar eles, né, com o sangue dele derramado na cruz. Deus, que o sangue dele possa cair sobre os seus pais e que assim eles sejam curados. Em nome de Jesus, amém, irmão.
0: Amém, glória a Deus, né? Maravilha aí, os irmãos, né? Também participando. E Wesley, conta aí para todos, né? Que hoje eu creio que é a terceira programação que você participa, né?
1: Exato.
0: Como é que tá aí esses dias, depois das programações de rádio? Como é que você está se sentindo, buscando mais a palavra? O que que você tá passando? Qual é a dificuldade? O que que você está vendo?
1: Ah, tá sendo bem melhor, né? Agora que eu tô tendo um espaço de voz aqui para falar, né? Para dar meu entendimento sobre a palavra. tá passando um pouco de discernimento aí pro pessoal, tá conseguindo cumprir meu propósito, que eu acredito que é esse, né? Em breve estar em altares de igreja, pregando na rua, né? Fazendo o evangelho, sendo passado adiante assim como tem que ser, né? Assim como tá na palavra. Pois se Jesus nos dá um dom, a gente tem que abraçar esse dom e seguir em frente com ele, né, vó? A gente
0: É
1: não pode.
0: verdade, é semeão da palavra, não importa onde, né?
1: Não podemos desperdiçar
0: É,
1: dons, né?
0: exato,
1: Pro
0: aonde
1: pessoal que tá aí
0: chamar?
1: na live aí, que sente no, do Espírito Santo aí que tem um dom, não ignore, meus irmãos, não ignore o chamado. Se você está sendo chamado por Jesus para pregar a palavra, se é isso que ele quer que você faça, então é isso que tem que ser feito, meus irmãos. Não resistam ao chamado de Jesus. Amém.
0: É, e creio que daqui a pouco o Wesley vai estar sendo chamado aí para pregar em alguns lugares, com certeza, né? Devagarinho ele vai, com certeza, fazendo essa grande obra missionária, que ele já está aqui também pela rádio. Quantas pessoas alcançando agora aí através dessa palavra, né, maravilhosa que ele trouxe para nós aí. É uma palavra de reflexão, uma palavra de, né, estarmos alerta e, com certeza, não desistir, né? Isso que é
1: Amém.
0: importante, é perseverar. Não podemos cochear em dois pensamentos e olhar para trás, como a mulher de Ló, né, que olhou para trás e virou uma estátua de sal. Então nós temos que olhar para frente, sempre para o alvo, nunca olhar para um sistema ou para alguém, para o homem, para a mulher, mas olhar para Cristo, porque foi Ele que nos chamou, foi Ele que morreu naquela cruz por nós, para que hoje nós pudéssemos estar aqui. É, por essa grande misericórdia, esse grande favor que ele fez por nós, essa graça, amados, e hoje estamos vivendo. Então, isso é muito maravilhoso, né? Tudo que ele fez por nós. Por mais que nós venhamos fazer, nós nunca vamos fazer nada, porque na verdade o que ele fez por nós na cruz, né? Então, amados, mas nós vamos fazendo aquilo que vem à nossa mão, vamos fazendo, vamos pregando, vamos falando. Né? E pedindo para Jesus discernimento para lidar com essas pessoas, com essas almas, né? Para que nós possamos levar a palavra, né? A
1: Amém.
0: bandeira do Evangelho. Não é verdade, Wesley?
1: É verdade, mas pode ficar parado, né? Tem que ser passada para frente. Tem que ser transmitida para todos a palavra, né? Independente de onde for, independente da situação, né? Independente da situação financeira, tem que ser a palavra tem que ser passada desde o chefe de empresa que é rico lá. A palavra tem que ser passada para ele, até o mendigo que está passando necessidade na rua. A palavra é para todos, meus irmãos, sem exceção. Desde do pecador até aquele que está firme na palavra, aquele que. Desde do bandido. A palavra ela tem que ser passada, meus irmãos, independente de quem. O nosso trabalho a gente tem que fazer, que é passar a palavra, né?
0: É verdade. 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Está lá em Romanos capítulo 8, versículo 37. 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
1: Tá
0: você
1: aí,
0: pode
1: pô.
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1: Amém.
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1: Amém. Só vitória, meus irmãos. Plaquinha tá aí. Pessoal, muito bonita a plaquinha. Né? Bem feita aí. E com uma mensagem mais linda ainda, né? Amém.
0: Exatamente, né? 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
1: É isso
0: Vai
1: aí,
0: falando
1: pessoal.
0: aí, Wesley, que eu vou ver aqui.
1: E vai mandando.
0: Qual é o nome do aplicativo lá no Shopee para passar pro pessoal, né, que tem interesse? Eu vou dar uma
1: Isso aí.
0: olhada aqui enquanto tu vai vendo aí.
1: Isso aí, pessoal, vai mandando mensagem aí. Esperar o pessoal chegar mais um pessoal aí. E vão divulgando a live, pessoal, para os familiares de vocês, os amigos de vocês, para a gente ter mais pessoas aí nos assistindo e que a palavra possa ser passada para todos, né? Sem selecionar ninguém. Quanto mais gente aí tiver para ouvir a palavra, Jesus irá ficar mais feliz ainda. Acho que eu vou estar passando mais um. Tá dando mais uma lida em algum versículo aqui. Quero ver se alguém aí que está nos assistindo aí, se alguém tem algum versículo em específico que queira que eu leia aqui e dê uma explicada, que possa nos mandar aí nos comentários aí, por favor. Se alguém tem algum versículo que queira que eu leia, um versículo específico. Pra eu estar dando uma explicada aqui pra vocês, pessoal. Ó, Juliane Pinho está nos acompanhando.
0: Olha
1: Um
0: aí,
1: abraço.
0: abraço, maravilha, filha aí acompanhando. É, a placa aqui, pelo que eu vi, é a placa simbólica Vânia Pinho, né? Eu creio que é assim que procura lá no. Talvez, vamos ver aí se o Diego tá aí, como é que faz, né? Se o Diego tá aí na live, para nos dizer como é que procura na Shopee, né? Mas é isso, amados,
1: Mas
0: é maravilha.
1: pode entrar em contato com a gente, que a gente manda o link ali
0: É exatamente, eu te mando o
1: pelo
0: link,
1: WhatsApp.
0: até pelo aqui, pelo. Eu vou mandar também no Facebook esse link, né? Para quem quiser adquirir. Aí clica no link e pede, né? Vai nosso alô, nosso carinho, abraço para todos vocês. Eu creio que o Wesley vai deixar mais uma palavra, né?
1: Tem alguma palavra em específico, vó, que a senhora queria que eu leia aqui, dê uma explicada?
0: Olha, vamos.
1: Tem alguma, vó? Alguma em específico? Algum versículo?
0: Vamos deixar então lá em Apocalipse 3, versículo 11.
1: Vamos puxar aqui.
0: Vamos ver aqui, Apocalipse capítulo 3, versículo 11. Que é uma palavra para nossos dias, que é abençoar, para reflexão, para refletir. É, quem sabe tem alguém ouvindo aí que quer parar na caminhada, ou parou, ou não está conseguindo voltar. É? Então, amados, não há tempo de parar, não há tempo, né? Parar de estar com Cristo e pedir para Ele, Senhor, me conduz, né? Me conduz. É, estarmos alicerçados. O que que nós vemos, amados? Quando a gente tem alguma dificuldade, alguma situação, aonde a gente procura para saber o que fazer? É na palavra. São as palavras que Cristo deixou, são as palavras de Paulo. Palavra é bússola. Então, muitas vezes pessoas querem fazer o quê? A nossa vontade? Não, temos que fazer a vontade de Cristo. Ele já deixou para nós a receita para o que fazer. O que que vamos fazer? Qual é a situação? Qual a adversidade? Qual é o problema, né, que estamos passando? Vamos para a palavra, ver o que fazer. Como? O que que Jesus faria no nosso lugar? É verdade? Então,
1: É
0: essa
1: verdade.
0: palavra aqui é muito importante. Apocalipse 3, versículo 11.
1: Amém. Vamos dar uma lida nela, então.
0: Vamos dar uma lida.
1: Vamos ver. Apocalipse, versículo 3,
0: Capítulo 3,
1: capítulo 3, versículo 11.
0: verso 11.
1: Venho em breve. Retenha o que você tem para que ninguém tome essa coroa. Farei do vencedor uma coluna no santuário do meu Deus, e dali ele jamais sairá. Escreverei nele o nome do meu Deus e o nome da cidade do meu Deus, a Nova Jerusalém, que desce dos céus da parte de Deus. E também escreverei nele o meu novo nome, aquele que tem ouvidos ouça, que o Espírito diz às igrejas.
0: Olha aí que palavra tremenda para nós nessa segunda-feira.
1: Amém.
0: Então ele diz: eis que vem sem demora. Olha aí, retém o que tens, guarde o que tens, para que ninguém roube a tua coroa, né? Que ninguém roube a tua salvação, ninguém roube, né, de nós. Então guarde o que tens. O que é que você tem? A palavra. Jesus está às portas, ele está vindo, ele está voltando.
1: Ele não está falando de bens materiais, não.
0: Não, e outra coisa, muitas pessoas muitas vezes estão esperando Jesus vir para o planeta, mas na verdade ele vem toda hora para alguém. E enquanto a gente começou essa programação, quantas pessoas partiram? É? Em 2 minutos, 5 minutos, em 1 hora, quantos estão partindo nesse planeta Terra? É? Quantas pessoas será que sem Cristo? Quantos pararam? Quantas pessoas? É? Então, vamos deixar essa palavra aqui, né, Wesley?
1: Vamos deixar essa palavra aí pro pessoal, né? Pra tá dando uma motivada no pessoal que parou voltar, né? E o
0: E
1: que.
0: aquele que quer vir, que é o dia hoje de se entregar a Cristo, porque
1: Amém.
0: ele vem sem demora, ele vem sem demora. O nosso tempo não é o tempo de Deus, né? Para Deus, um dia, 1.000 anos, e 1.000 anos, um dia, né? Não é o tempo, o mesmo tempo nosso. O nosso tempo aqui é precioso, os dias estão passando, né? Então, o que que estamos fazendo com o tempo, com o nosso tempo? Será que estamos refletindo na palavra? Analisando como vamos viver essa vida. Muitos dizem assim, né, Wesley? Pô, mas agora tu é crente, agora tu mudou, tu é crente. Eu posso ser crente em várias coisas. Tem gente que é crente em outras coisas, mas ser crente em Jesus é crer nele, é crer na palavra. Tem gente que é crente em outras coisas. Tem gente que é crente que um pé de coelho pode dar sorte. Tem gente que crê que se eu carregar lentilha no bolso, me trará sorte. Mas, na verdade, a nossa sorte é Cristo. Cristo é a nossa sorte. Mas as pessoas são livres para acreditar no que querem. Mas estamos aqui colocando essa palavra e dizendo que ele vem sem demora e ele pode vir num piscar de olhos, daqui 1 minuto, daqui 2 segundos. Nós não sabemos, né? Então,
1: Verdade.
0: amados, estamos aqui agora. Amanhã a gente não sabe. O dia de amanhã pertence ao Senhor e ele quer nos dar vida boa na terra.
1: Amém.
0: Ele quer nos dar coisas boas.
1: Quando os
0: Aonde colocar a mão, abençoado será.
1: Amém. Quando os apóstolos perguntam para Jesus, perguntam algo sobre o tempo, né? Jesus costumava responder bastante logo, a palavra logo. Quando isso acontecerá logo? Quando Jesus voltará logo? Ou seja, logo pode ser tanto daqui a 1 minuto. Daqui a uma hora, daqui a um
0: Exato.
1: mês, daqui a 10 anos, a gente não sabe. O único que sabe isso é Ele, né?
0: É
1: Ele não nos
0: verdade.
1: deu esse conhecimento. Ele não nos
0: Exatamente.
1: disse, não, dia tal, horário tal, eu vou voltar. Me esperem lá. Vocês podem pecar a vida inteira, mas naquele tal horário, se vocês estiverem orando e eu voltar, vocês vão para o céu. Não, Ele não disse isso. Por isso, exatamente por isso que Ele não nos disse isso, para que a gente fique a nossa vida toda na palavra, pois a gente faça por amor, entendeu? Porque se ele marcasse um dia, seria fácil, né? Falar, ah, eu posso viver
0: Exatamente.
1: no pecado, né? Alimentar os prazeres da minha carne. Ele só vai voltar, vamos dar um exemplo aqui, ah, ele só vai voltar dia 13. Então dia 13, se eu não estiver pecando, se eu estiver orando, então eu vou pro céu. Aí é fácil, né, meus irmãos? Mas não, ele não nos deu esse conhecimento do dia que ele vai voltar. Ele deixou isso como um mistério, mas ele deu a certeza que ele vai voltar. Ele só deixou o mistério de quando, para que a gente mantenha sempre, nós estejamos sempre vigiando, né? Né, vó?
0: É verdade, vigiar e orar, né? E
1: Vigiar
0: cuidar com esses prazeres da carne, porque a obra da carne,
1: e orar.
0: a palavra diz lá em Gálatas 5,13, que o pendor da carne é a morte, tanto espiritual quanto carnal. Por
1: Amém. Amém.
0: quê? A carne, ela quer tantas coisas, né, amados? Até inclusive trazendo para o lado da alimentação, a carne, ela quer comer coisas no sentido do prazer, que tem uma glândula no cérebro que te dá vontade de comer. Hoje, por exemplo, embutidos, essas coisas que traz cancerígenas e tantas coisas, não vamos falar aqui, mas eu digo bebidas, por exemplo, álcool, que traz doenças para a carne, doenças para o corpo, né? O alcoolismo, também vícios, cigarro, tudo isso aí, né? Que são prazeres para a carne, que também traz. Então a palavra tem tudo para nós. Se nós for lá na palavra, lá tem tudo para nossos dias. O que que é bom e o que que é ruim. O próprio Jesus, né, falando as palavras de Cristo, tudo aquilo que ele trouxe na palavra, o Sermão da Montanha, é só nós buscar na palavra. E nós temos todas as respostas para nós. É? Para você que quer comprar um carro, você quer fazer um negócio, você quer comprar uma casa, né? Você quer um emprego, você vai para a palavra. Será que isso é bom? Será que esse carro aqui é bom? É? Será que esse carro é bom eu comprar? Será que essa casa, né? Será que esse negócio é bom para mim? Vamos orar, vamos falar com Jesus, né? Vamos para a palavra. Amém?
1: Amém.
0: Né, Wesley?
1: Amém. Ó, o pastor. Pastor mais de Deus aqui. Ele deixou um áudio aqui e falou pra eu colocar no ar.
0: Vamos colocar no ar, hein?
2: Tarde, paz e graça a todos os ouvintes. Aqui é o apóstolo Edu Rodrigues, apóstolo presidente do Ministério Apostólico Internacional Serviço de Deus, o qual estamos na nossa Igreja Sede Internacional, na rua Serena de Deus, número 20, no loteamento Planalto 2, na cidade de Guaraí, fronteira com Artigas, no Uruguai. Que Deus abençoe poderosamente aí a missionária Agapinho, também é um missionário que está sendo usado por Deus para trazer a palavra de Deus a todos, e que o Espírito Santo de Deus venha sobre todos que aí vós estão precisando de uma cura, de uma libertação, de uma transformação de vida. Lembrando que somente em Cristo que nós temos vida e vida em abundância. Lembrando que o ladrão só vem para matar, roubar e destruir, mas Jesus veio para dar vida e vida em abundância. E a escolha está aí para todos que escolher Jesus terá vida e vida em abundância. Que Deus abençoe a todos na paz do Senhor Jesus. E a Web Rádio Mais de Deus está transmitindo aí a programação da missionária Velha Pinho na cidade de Alvorada, em Porto Alegre. Que Deus abençoe a todos na paz do Senhor.
0: Olha aí, que
1: Amém.
0: maravilha! O apóstolo Hector Rodrigues, né? Lá da cidade de Quaraí, nosso ministério aí, meu ministério aí da Internacional Mais de Deus, sendo transmitido aí pela Internacional Mais de Deus, a rádio. Que maravilha! Vai meu alô, meu abraço para todos vocês aí da cidade de Quaraí, da fronteira, né? Oh, que maravilha! E o povo da fronteira, a missionária Dayana também. Que Deus abençoe esse povo, né? Que coisa boa! E é isso, como disse o pastor, né? Temos que ter entrega, né, Wesley? Se
1: Verdade.
0: entregar a Cristo, porque Ele tem coisas boas para fazer por nós, né? Quem sabe hoje tem alguém ouvindo e está pensando em se entregar hoje, né? Voltar ou se entregar. Primeira vez que está ouvindo essa programação, é o momento de você se entregar aí. Vamos estar orando daqui a pouco, fazendo um apelo para você que quer se entregar a Cristo. É o momento, né? E com certeza Cristo vai direcionar a tua vida.
1: E faça hoje, né? Não deixe para amanhã. Se você tá pensando, ah, agora eu tô muito ocupado. Cheio de compromisso. Hoje não vai dar tempo de eu me entregar para Deus. Hoje não vai dar tempo de eu orar. Amanhã eu vou estar com um tempo mais livre, então vamos deixar para amanhã. Não faça isso, meu irmão. Isso daí é um erro, né? Procrastinação. Faça hoje, faça agora. Pois o tempo que tu tem é agora, irmão. Vá agora, tu tá bem, tá com saúde, tá tudo certo. Agradece a Deus agora. Não deixa para agradecer amanhã. Ninguém sabe o dia de amanhã, né? Não sabe se tu tá pensando em se entregar para Deus amanhã e se Jesus volta hoje. E
0: Pois
1: aí? E
0: é
1: aí,
0: verdade.
1: como é que fica? Ah, mas amanhã eu vou me entregar, tá? E se ele voltar hoje? Daí tu não vai querer ir pro paraíso? Como é que funciona? Então vamos se entregar hoje, agora, nesse exato momento. Vamos se
0: É
1: entregar para
0: verdade.
1: Deus.
0: Para onde vai a nossa alma, né, Wesley? Para onde vai as almas? Para onde vai se não se entrega a Cristo? Você já pensou nisso? Muitas pessoas pensam que parte e acabou, né? Mas não. Jesus disse lá em João capítulo 11, olha que me veio agora, no versículo 25, 26, diz assim, ó: Eu sou a ressurreição e a vida, e aquele que crer em mim, mesmo morto, viverá. É uma passagem que Jesus estava falando com Marta sobre Lázaro que estava morto, né? E Marta dizendo, mas agora ele já morreu, chegou tarde aqui, Jesus. Mas ele disse, eu sou a ressurreição e a vida. E aquele que crer em mim, mesmo morto, viverá. Então, amados, nosso corpo pode estar morto, né? Vai voltar para o pó. Mas aqui, a nossa alma, nosso espírito, essa voz que está falando dentro de nós, para onde vamos? É, Jesus disse que aquele que crê nele, mesmo morto, viverá. Então, nós vamos viver com Cristo. Essa é a nossa esperança, né, amados?
1: Amém.
0: De estar com Cristo na eternidade, quando acabar a nossa missão aqui nessa terra. Eu quero nós fazer uma oração. Vou ver se o Wesley vai fazer essa oração para aquelas pessoas que agora, quem sabe, estão se entregando a Cristo, estão nos hospitais, quem sabe estão aí nas clínicas, em algum lugar, estão doente, enferma, estão pedindo uma oração de cura. O Wesley vai orar agora. Vai fazer essa oração, né, Wesley? Já
1: Vamos
0: estamos
1: fazer
0: quase
1: essa
0: no término
1: oração.
0: aí da programação. Passa rápido.
1: Um abraço para o Júnior Costa, que está nos acompanhando aí.
0: Opa, olha aí o Júnior, meu filho aí, acompanhando também, né?
1: Amém.
0: Maravilha.
1: Um abraço para a Adriana, que está nos acompanhando aí também. Peço oração pelo meu filho Oswaldo e por mim.
0: Ô,
1: Que o Espírito
0: Adriana.
1: Santo nos conceda paz, harmonia e saúde.
0: Beijo, minha amiga.
1: Vamos
0: Deus
1: estar orando
0: abençoe.
1: agora por isso. Então, a senhora pediu uma oração para os que estão enfermos,
0: Vamos
1: certo?
0: orar pelos enfermos, por aqueles que estão agora se entregando a Jesus aí também. Quer ter vida longa? Quer ter bênção na terra? Se entregue a Jesus, né, mesmo?
1: Amém.
0: Quer ter vida financeira boa? Quer ter prosperidade em todas as áreas? Se entregue a Cristo. Claro que temos dificuldade aqui, temos sim. Jesus disse, no meio de todas essas dificuldades, tem bom ânimo, né?
1: Amém.
0: Então vamos lá, vamos fazer
1: Então,
0: essa oração.
1: peço que feche os olhos aí, pessoal que está assistindo. Eu
0: Quem
1: vou estar.
0: pode, né?
1: Quem pode, né? Quem não puder, acontece, mas ó.
0: Mentaliza na mente,
1: Mentaliza na
0: conecta
1: mente.
0: com Cristo, né?
1: É.
0: Muitas pessoas podem estar agora trabalhando, não tem como fechar o olho, mas com certeza o olho espiritual vai estar ligado em Cristo.
1: Amém. Eu oro agora por todos os irmãos que estão enfermos, estão doentes,
0: Ó,
1: estão. Ó.
0: vamos ver quem é. Vai orando.
1: Eu oro agora por todos os irmãos que estão doentes, estão enfermos, estão em situação de cama de hospital, desde os que estão gripados aos que estão com uma doença mais séria, né? Oro pela minha tia também que está doente. Oro pelo Oswaldo, filho da Adriana, que está. Oro por ele, pela paz dele, pela harmonia. Que o sangue de Jesus possa ser derramado por essas pessoas que estão doentes, assim elas possam ser curadas e perdoadas em nome de Jesus, pois iremos passar teremos aflitos na nossa vida, né, meus irmãos? Aflições, iremos passar por coisas ruins pelas quais a gente não quer passar, mas nós temos que passar por ela, temos que passar por essa situação. Você que está doente, situação de cama. Se você está nessa situação, é necessário que você passe por isso, meus irmãos, para você conseguir valorizar quando você estiver com saúde, para você valorizar a sua vida, meus irmãos. Você que está com saúde, aproveite, pois tem pessoas em situações de cama, tem pessoas em situações de doença, de enfermo. Então aproveite, meu irmão, você que está bem aí, está respirando de boa, está conseguindo andar, aproveite isso, pois isso foi um presente de Deus para você. E pelos aqueles que estão doentes, eu oro pela recuperação deles, que eles possam se recuperar o mais rápido possível, que possa estar tudo certo, que Deus sopre o ar de vida nas narinas deles, né? E que assim seja. E amém a todos. Né? Todos serão curados em nome de Jesus.
0: Amém, amém. É, que
1: Conforme
0: maravilha essa oração, Wesley. Então, a
1: a
0: nossa irmã,
1: vontade
0: hein?
1: de.
0: A nossa irmã participou agora, a irmã Laci, né? De bom progresso, ligando, mas não quis participar ao vivo. Ela deixou um abraço para ti, dizendo que, olha, que benção que tu és, né? Que vai ser um pregador do Evangelho. Olha aí que maravilha, né, mas?
1: Amém.
0: Então é isso, né? É bênção de Deus, né, mas? É bênção de Deus estar nesse caminho com Cristo, né? Que coisa boa, né, Wesley? E
1: Amém.
0: agora tu te sente muito mais feliz, né?
1: Vá, com certeza, preenchido pelo Espírito Santo.
0: Eita, glória. Coração não está mais assim vazio, desanimado?
1: Não, jamais, né? Jamais ele ficará assim com Jesus.
0: Com Cristo é só a vitória, né?
1: Só vitória, vitória é certa.
0: A vitória é certa. Olha só que bênção, amados. Isso é de animar a gente, não é? É uma bênção de Deus, né? Eita, glória. Vamos ver se temos mais alguém aí com a gente no ar para encerrar. Porque nós já estamos aí no finalzinho, né? Da programação. Vamos ver o horário agora, Wesley. Diz para nós aí. Que horas agora temos aí?
1: Agora, deixa eu dar uma olhadinha aqui, é 4h52 agora.
0: Olha aí, temos 3 minutos, né? Você que está aí na live, que Deus abençoe a tua vida, a tua casa, a tua família. Receba aí a oração, a unção de Deus, a unção, né, que despedaça todo o jugo, né? Porque Jesus que o jugo dele é suave, é leve. Maravilha!
1: Amém.
0: Estamos muito felizes por esse neto abençoado com 19 anos aí. É, nessa caminhada e querendo ser um pregador do Evangelho. Que coisa boa, né?
1: Amém.
0: Parabéns para os pais, parabéns para a sua família, né? Por essa bênção dentro de casa. Que maravilha!
1: Amém. E falar um pouquinho também sobre a senhora pediu para fazer oração pelo que estão doentes, até o nosso, deixa eu ver aqui só o nome dele, nosso irmão Altamiro pediu oração
0: Sim.
1: pelos pais dele e tal. E pelo pessoal que está doente, eu dou uma dica para aproveitar esse momento de enfermo, esse momento aí da doença para se aproximar mais de Jesus, né? Pois é nos momentos que a gente está fraco da nossa carne que a gente consegue ainda mais, a gente consegue um alcance espiritual maior ainda, né? Naqueles momentos que a gente não, a gente se vê sem saída, né? Uma situação sem saída, tipo numa cama de hospital, por exemplo. Como eu trabalho no hospital, eu vejo

0: 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Mande aí no WhatsApp, mande aí seu
1: Compartilha
0: nome,
1: a live.
0: compartilha essa live. Vamos seguir em frente. Segunda que vem,
1: Amém.
0: se Jesus não vier, né, mas estaremos
1: Estaremos aqui
0: aqui
1: de novo.
0: das 3 às 5 com a programação Mais Vencedores, mas pela live do Face das 4 às 5. Das 3 às 4, estamos passando direto lá pela Renascer, né? E pelo Facebook, então, das 4 às 5 da tarde.
1: Amém.
0: Mais alguma coisa, Lázaro, para falar aí, que estamos com 2 minutos.
1: No mais é isso, só se despedir aí do pessoal, agradecer a todos que esteve nos acompanhando aí e que deixaram um comentário e tal. Pedir para compartilhar mais a live só, né? Para que a nossa mensagem possa chegar a mais pessoas. Compartilhe para os seus parentes que você acha que está precisando ouvir uma palavra, né? Compartilha para ele, que daí ele vai poder estar tá ouvindo aí junto com você também, né?
0: É
1: Que
0: verdade,
1: é.
0: né? Que
1: A
0: a
1: gente tem uma
0: palavra.
1: horinha aí. Uma horinha para estar passando a palavra, né? Conversando também. Isso também tem que vir do pessoal, né? Tipo, não é só a gente tem que falar e você só escuta. Você pode mandar uma mensagem aí também para estar interagindo, falando algo, sei lá, fazendo uma pergunta. Ah, tava lendo a Bíblia, não entendi tal passagem. Eu fiquei com dúvida. Tem como passar um discernimento aí? Aí eu e a minha avó aqui vamos estar explicando para vocês.
0: Ele
1: E
0: vai
1: é isso
0: explicar,
1: aí.
0: né, mas ele é valente. Olha aí, ele já está bem estudado, ele vai explicar.
1: E é isso aí, meus
0: Que
1: irmãos.
0: bênção, ele é corajoso esse jovem, hein?
1: Uma ótima semana a todos, né?
0: Corajoso, é isso aí,
1: Estamos na
0: Amácio.
1: segunda-feira aí, temos uma semana longa pela frente, mas que essa semana seja abençoada. Em nome de
0: Em
1: Jesus.
0: nome de Jesus, então vamos se despedir, Vânia Pinho, um abraço para você, Deus abençoe. E quando orar, ore por nós, ore pelo Wesley, né? Ore. Vamos orar um pelos outros, como disse Jesus, orar um pelos outros. Um abraço lá para o pastor Héctor, para a missionária, para todos da cidade de Quaraí, da Rádio Internacional Mais de Deus. Também aí pela Renascer FM, nossa irmã da técnica. Obrigado, beijo no coração. Deus abençoe.
1: Um abraço a todos e tchau. Até a próxima segunda,
0: Até a
1: pessoal.
0: próxima.
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0: é com muito prazer, com muita alegria que estamos chegando uma vez mais por meio das ondas sonoras das emissoras que compõem a rede de programações Missionários em Ação. Que Deus possa vos abençoar de forma gloriosa. Estamos chegando uma vez mais com mais essa edição, mais esta edição desta programação, qual é o órgão oficial dos Gideões Missionários da Hora Final. Tem sua sede central na cidade de Maracaju, estado de Alto Paraná, país do Paraguai. Tem suas siglas como GMHF, GMHF, Gideões Missionários da Hora Final. Que Deus possa vos abençoar de forma gloriosa, você que está ligado através das ondas sonoras, onde é transmitida esta programação, seja por meio de sites, por meio de aplicativos ou por meio de frequência modulada FM, onde você está aí com seu rádio ligado, ouvindo esta programação. Receba a saudação gloriosa de parte do vosso irmão em Cristo, pastor Josemar Grubert, que tenho o prazer de saludá-los com a doce e maravilhosa paz de nosso Senhor e Salvador Jesus Cristo. Deus vos abençoe de forma gloriosa. Deus bendiga também a nossos irmãos, ouvintes de Latinoamérica, que estão conectados aí por meio de sites, páginas web, aplicativos, aí por meio das emissoras que compõem a rede de programação Missioneiros em Nação. Estamos chegando uma vez mais com mais uma edição desta programação Missioneiros em Nação. Qual é o órgão oficial de los Gedeones Missioneiros de la Hora Final? Tem seu sede central na cidade de Maracaju, departamento de Alto Paraná, país de Paraguai. Estamos aí com mais de 2 décadas com esta programação sendo levada ao aire. Agora em 2026 completa 21 anos de programação, que é transmitida por meio de las emissoras. Qual é o seu órgão oficial, como já dissemos, de los Gedeones Missioneiros da Hora Final? Tem suas siglas como GMHF, GMHF, Gedeones Missioneiros de la Hora Final. Quem tem o gosto de saludar-lhes, como já disse, é vuestro irmão em Cristo, pastor Josemar Grubert. Que tenham todos uma ótima recepção com as irradiantes bendições do Senhor emanando sobre vuestras vidas de uma forma muito especial. Deus bendiga grandemente a toda a amada audiência de los quadrantes de la tierra, aonde estiver prendido vuestro aplicativo, sites, páginas web e também algumas emissoras que retransmitem também por sistema frequência modulada FM. Deus bendiga grandemente uma vez mais nestas vidas. Meu agradecimento por estarem conosco já todos estes largos anos. Deus bendiga Rede Renascer FM, que já estamos este ano, se vai para uma década por Rede Renascer, 10 anos ao aire. Também Rede Aliança, Rádio FM, Aliança, Deus bendiga grandemente. Também nossa emissora radial La Buena Semilla, aí está a responsabilidade do pastor Jorge Peralta. Deus bendiga nossos programadores, evangelista Cassi Jones, que sai por algumas emissoras, São Gabriel, também por FM, também por Aliança, também Deus bendiga evangelista Cassi Jones, evangelista William Portillo, que sai aí na programação radial por Rádio Palmares FM e outras emissoras. Deus bendiga aí evangelista William Portillo. Deus bendiga pastor Jorge Peralta, que está aí por Rádio La Buena Semilla. Também Deus bendiga aí diácono Ferreira, este diácono aí do Projeto Sul. Sempre me ouve de memória seu primeiro nome, mas é o irmão Ricardo Ferreira. Deus bendiga grandemente vuestra vida e também sale aí por La Buena Semilla com a programação Missioneiros em Ação. agradecimento de forma muito alegre aos irmãos que sempre estão aí escutando a programação e também a rádio La Buena Semilla. Deus bendiga vossas vidas, os ouvintes de rádio Renascer FM, também aí de Aliança, Palmares, bueno, todo onde está aí os ouvintes escutando, as emissoras transmitindo. Deus bendiga grandemente vossas vidas. As demais emissoras que sempre retransmitem desde os estúdios de La Buena Semilla, em várias regiões, Guatemala, vários lugares, algumas emissoras se aderem à transmissão, à retransmissão da Rádio Buena Semilla. Então, se nosso agradecimento também por el carinho de cada proprietário de las emissoras radiales. Deus bendiga nossos irmãos de todos os projetos África, projeto Índia, projeto Venezuela, Brasil, Argentina, Paraguai. Deus bendiga grandemente vossas vidas. Um abraço especial, um carinho a meu papá Samuel Grubert, minha mamá Maria Yanelish Grubert. Também Deus bendiga, me carinho, me saluda, minha esposa Sueli Lemes Grubert, e também meu filho primogênito Reuel Alejandro, lá sua esposa, minha nuera, irmã Lídia Raquel, o pequeno Eliazar Rosias, meu primeiro neto. Também Deus bendiga grandemente a vida de Raíssa Amanda e meu futuro yerno William Godoy, que agora dentro de alguns dias estará sendo realizado o matrimônio. Deus bendiga grandemente a vida deles. Deus bendiga o pequeno Jonathan Caleb, me abraço, carinho a meu filho, o primeiro filho, pequenito, o mais novo. Deus bendiga grandemente Jonathan Caleb por ser um servito de Deus. Também Deus bendiga meus sobrinhos todos, não vou dizer nome porque são uns quantos, mas Deus bendiga também o evangelista Cassi Dione, sua família, suas irritas, seus irritos, de forma gloriosa. Deus bendiga também o pequeno Frederico, né? Frederico é uma benção de Deus, Deus bendiga grandemente, Deus bendiga todos os ouvintes de las emissoras, aí Rio Grande do Sul, muitos ouvintes, Argentina, e em vários lugares, temos bastante ouvintes. Deus bendiga os obreiros do ministério, Deus bendiga do campamento Peniel, do Círculo de Oração Heroínas de la Fé, Grupo de Ninhos Valientes de Davi, e também Grupo Musical Manantial de Águas Vivas. Me saludo a todos de forma gloriosa. Eu já quero neste momento ir à meditação da palavra do Senhor. Vou estar neste dia falando no idioma português, devido à necessidade de falar em português. Mas creio que os irmãos entenderão. E essa é a vontade de Deus. Eu sempre quero que os irmãos ouvintes entendam. Sempre é apresentado com muita responsabilidade o tema da programação. São mais de 2 décadas e nós temos uma grande responsabilidade. Esta programação não nasceu para ser um momento divertido ou descontraído em las rádios. Esta programação nasceu com responsabilidade e compromisso com a palavra. Este foi o propósito. E então se é sempre orado, buscado na direção de Deus, em árduas orações, para nós entregarmos exatamente a vontade do Senhor. Eu não me gusta ser obra do Senhor por hacer numa, ou porque tenho ganas. Não. Eu solamente haceré a obra do Senhor se Deus realmente declarar definitivamente em minha alma e minhas convicções que Ele está no negócio. Então, sim, eu hago. Eu renunciei a agendas, eu antes hacía muita agenda, renunciei viagens, renunciei muita coisa, irmãos, para ser a vontade do Senhor por sua própria vontade, porque tanto o querer como o efetuar tem que ser de Deus. Não adianta nós querer fazer por a metade, porque dele, por ele, para ele são todas as coisas, disse a palavra do Senhor. tanto el querer como el efectuar, y de nada servirá a nosotros muchas veces estarmos adentro del querer de Dios, pero en la hora de efectuarlo y producir los efectos no tenemos. Entienda algo, hermano. A veces estamos en el centro de la voluntad de Dios, pero cuando vamos a efectuar las cosas, estamos fuera. Yo veo mucha gente que podía ser grandes siervos de Dios, porque tiene un llamado de Dios. Tiene el querer de Dios para él. Oh, ¿cuántas personas, tú que estás escuchando, hermanos, que de nuestro propio ministerio, veo personas excelentes, excelentes, excelentes. Personas excelentes, para no decir otra cosa, excelentísimas. No por ser nuestro ministerio, pero excelentes. Yo conocí gente que estuvo en nuestro ministerio, salió de nuestro ministerio, y eran personas excelentes, aparentemente. Y tú mirando ellos, tú veías que Dios tenía un querer para ellos. No se podía negar. Y ahí está el gran equívoco. Muchos dicen así, oh, yo, Dios está conmigo, Dios me llamó. Sí, nosotros vemos Dios llamar a David. Voy a dar una pincelada en este, el querer y el efectuar de Dios. Vemos Dios llamar a David. ¿Y cuántas veces David equivocó, tuvo equívocos? Porque en la hora de efectuar el llamado de Dios, y el efectuar, o sea, conseguir estar adentro donde Dios quiere efectuar, producir los efectos, muchas veces David llevó su familia para medio de los enemigos, muchas veces David contó el pueblo, censó el pueblo, hizo censo del pueblo de Dios, muchas veces David cometió equívocos por causa de esto, y David era un hombre segundo el corazón de Dios, mas el problema es que estaba en la hora de efectuar. Yo veo gentes que podía ser para nuestro ministerio. Voy a hablar de nuestro ministerio, y hablando de nuestro ministerio, esto hablará con muchos que están escuchando la programación. Queridos hermanos, nosotros, yo veo personas excelentísimas, y que si tú mirar ellos, Dios dice, yo quiero a él, él está dentro del querer de Dios. Dios cuenta con él. Persona excelente. Pero muchas veces en la hora de efectuar, producir los efectos, muchas veces está fuera del ángulo, fuera de la voluntad de Dios. Porque en la hora de efectuar siempre termina manifestando o algo de racismo, o algo que siempre está pendiente de raza, color, idioma, chama nasuri kama naya deste koma nasore kama hai, estodeia masura mahai. Yo recibí gentes excelentes en campamento Peniel, en los clamores donde Dios, donde estuvimos adentro del querer de Dios, Dios quería el clamor, Dios quería estar con el pueblo. Pero cuando a veces sentaba con algunos, oh hermano, ¿de qué nacionalidad eres tú? ¿Alemán? ¿Ah? ¿Eres gringo? ¿Eres polaco? Oh, qué obra maligna, hermano. Oh, qué obra maligna. ¿Eres qué, hermano? ¿Brasileño? ¿Argentino? ¿Paraguayo? Oh, queridos hermanos. En la hora de efectuar, en la hora de efectuar, donde es la conclusión de la satisfacción del corazón de Dios, el tipo, disculpa la expresión, mas yo tengo que decir, el tipo caga en la hora de efectuar las cosas de Dios. Shekandaraba suyamanai. Yo esta semana hablaba con un obrero, él dijo para mí algunas cosas, y dice, oh, obrero, maravilla del Señor, pero igual, vamos a seguir. Mas todavía no estamos en el centro de la voluntad del Señor. Kandaraba suyamanai. Él dijo, pastor, aquí en nuestra congregación Dios habla que Él está en esta obra, que Él aprueba esta obra, que Él está en este ministerio. Yo dije, sí, amén, yo sé que Dios está en nuestro ministerio. Mas hay mucho efectuar fuera del tiempo de la voluntad de Dios y de la manera de Dios. Si era para formar religión, hermanos, no te equivoques, diciendo, oh, el ministerio de pastor Josimar, ¿por qué que él habla tanto? Si era la palabra de Dios, si es de Dios, ¿por qué no crece? ¿Por qué no es un ministerio tan grande? Hey, hermano, no te equivoques, yo no quiero esto, yo no quiero inflar. Si era para inflar, e para lisonjear gente, para llenar templos por medio de lisonja. Yo tuve muchas oportunidades en hacer esto. Yo empecé a hacer congresos donde llenó de gente. Yo recibí gente, maestros de Portugal. Yo recibí gente, dueños de grabadoras que se ofrecieron para grabar. Yo recibí gente de toda clase, de toda la especie. Después que montamos, fundamos el ministerio por la voluntad de Dios, vino, era normal venir grupos de gente querer participar conmigo de esta obra. Y yo decía, bienvenido, pero al paso del tiempo yo vi que estos tipos Dios quería ellos. El querer de Dios estaba allí, porque Dios quiere. Mas el problema de ellos es que siempre causaba un problema en la hora de poner, para efectuar las cosas de Dios. Siempre con división, siempre con cuestión de idioma, cuestión de nacionalidad, cuestión de raza, color. Siempre la misma desgracia que siempre fundió las iglesias. Candai achai de aste comanar abagasu y amanai. Querido hermano, no pienses porque Dios quiere algo contigo, tú ya estás haciendo de Dios. El querer y el efectuar tiene que ser exacto. Yo sé que tú vas a decir que estás haciendo para Dios, que hace para Dios y que eso y que aquel. Y que tú dices, no, yo soy llamado por Dios. Yo sé que tú vas a hablar esto, querido hermano. Yo tengo gentes especiales en el ministerio que Dios le quiere. Ni amasui onde, quien da yashai amasura maná. Yo siento la presencia de Dios. Tenemos obreros excelentes en todos los lugares que Dios te quiere, obrero, pero el problema tuyo es en la hora de efectuar las cosas. Saca, hermano, estas cosas de tu vida. De canto y achai amasuri amanai y de cachar abagai. Muchas veces el Señor Dios quiere para nosotros, pero nuestro efectuar es el problema. Nemanasoy o conda achar abagai. No era esta palabra que yo iba a decir. Ya enseguida voy a entrar en la palabra de Dios. Procurar hablar. En portugués voy a hablar, mas Dios dio esta palabra. Sabe, hermano, às vezes haciendo lo que no era para hacer y dejando de hacer lo que eras para hacer, hermano. Obrero, por amor de Dios, intente frenar y decir, hey, no es porque el querer de Dios está sobre ti que tú ya estás haciendo para Dios. ¿Cuántos equívocos de David? ¿Cuántos equívocos del rey David que Dios le quería? Era un rey segundo su corazón. Nayashai, Kama, Nasuramanai. ¿Cuánta gente, hermanos, excelente nuestro ministerio tiene? Yo tengo obreros excelentísimos que al doblar la rodilla, Dios dice, yo cuento con él, pero el problema no está en esto, el problema está en la hora de estos hermanos obreros efectuaren las cosas para Dios. Siempre terminan entristeciendo a Dios por hacer lo que no era. David fue a buscar la presencia de Dios. El querer de Dios era siempre estar con Israel. El querer de Dios era para estar allí representando por medio de aquella arca de la alianza gloriosa. Eso era el querer de Dios. Dios dijo a Moisés para hacer aquella arca de la alianza, porque Dios quería representar su presencia en medio siempre de Israel. Y ahora en el tiempo de Elí, en el tiempo de Saúl, el arca de la alianza se perdió, negligenciado el querer de Dios. Mas David fue buscar el querer de Dios. David fue buscar lo que el Señor Dios quería para con Israel. Pero en la hora de efectuar, David puso el arca arriba de un carro de buey. Yema, soy yo, camanaraya. Y la hora de efectuar, hermano y hermano, está tu problema. Obrero, escuche, obrero de nuestro ministerio. Hubo gente que dejó nuestro ministerio en algunos proyectos. Dicen que pastor Josimar era demasiado ese que aquel. ¿Por qué? Porque el tipo entendía que Dios le quería. Pero el problema no está en el querer de Dios. Hay que haber dos cosas de Dios en nuestra vida. Tanto el querer como el efectuar. Tiene que ser perfecto según el centro de la voluntad y de la palabra de Dios. Sim, irmão, sim, irmã. Sim, obreiro. Eu sei que Deus te quer. Eu sei que Deus te amou. Sabe? Davi ou Manashai, eu sinto a presença de Deus. Rekandasuya Mahai de Ashtikomanai. Muitos dizem assim: ah, se eu estivesse fazendo algo equivocado, por que então se Deus me chamou? Oh, irmão, espera, querido irmão, te falta humildade. Quebra este maldito orgulho e soberbia. Te falta entendimento, te falta amadurecimento. Te falta Deus abrir o entendimento. Mira, Deus chamou Davi. Eu quero a Davi. Elegiu a Davi. El arca estava despreciada. Davi impuso esforço, dedicação em buscar el arca, porque sempre era o querer de Deus estar allá en el medio del pueblo, de su pueblo, por meio daquela arca que representava a presença de Deus. Sharaya suyo manai. Mas agora Davi está en el querer de Deus, buscar el arca, poner el querer de Deus ali em Jerusalém. Mas sabe o que hace? En la hora de efectuar, o kayashaya suyo manai de que sharabagai. En la hora de efectuar, sabe o que hace? Pone arriba de carro de buey nuevo, como los filisteos hicieron. Foi ignorado os sacerdotes para levar el arca. Foi ignorado os ombros de los sacerdotes. Remasoya Manashai. Quanta gente diz assim: ó, Deus está em nosso ministério, irmão, porque se Deus não quisiera, ele já havia. Eles esperam que Deus envie um fogo do céu, queime a construção da igreja, desaprove a construção, põe fogo. Não, irmão, não. El querer de Deus, e há gente que está lejos del querer de Deus também, pero el querer de Deus é que haja muitas igrejas, muitos templos, muitas casas de orações. Remanasoyo Kamashai. Deus sempre quis estar no meio de su pueblo. El problema não está en el querer de Deus, el problema está en el efectuar de Deus. Muitas vezes, se Deus não quisiera a nosotros, eles esperam que Deus destruísse a construção de la casa de oração del templo. Não. El querer de Deus é que tenha casa de oração.
1: Sí, entonces, ¿por qué de Deus
0: no? El problema não está en esto. El problema está en la hora de efectuar las cosas. El querer y el efectuar tiene que ser de Dios en tu vida, querido obrero. En tu vida. Aleluya. Yo siento la presencia de Dios. ¿Cuánta gente, hermanos, que están, que Dios le quiere? Que Dios le quiere, que Dios le amó, le quiere. Pero a veces yo miro, oh, ¿sabe qué hermano y hermana está haciendo? Demasiada cosa que no está, no hace parte del efectuar de Dios. Cuántas cosas. Y Pablo escribe a los filipenses, tanto el querer como el efectuar tiene que ser de Dios, hermano. Porque de él, también por él y para él son todas las cosas. Muitas vezes, irmão, Deus queria e quer que o Evangelho seja divulgado. Mas na hora de efetuar está aí. Marcha para Jesus imitando carnaval, venda de água do capeta milagrosa, venda de lencinho diabólico, racismo, diferença de cor e raça, disputas. Tanto querer e o efetuar tem que ser de Deus. Às vezes a pessoa está ali no querer de Deus. Deus quer te salvar, Deus ama você. Mas na hora de efetuar esse amor, você tem feito coisa errada. Sabe, diminuindo o Espírito Santo de Deus. Exagerando com raça, cor, racismo dentro das igrejas. Divisões racistas. Divisões de cargos, divisões de posição social, o rico senta na cadeira de ouro, o irmão, porque é moreno e pobre, senta lá na porta da igreja, vá para os esquintos dos infernos com esse conceito diabólico. Alguns dizem, eu não gosto do pastor Josemar. Bom, não me interessa, se eu não falasse a palavra, quem sabe você ia gostar de mim, que muita gente gostava de mim. Depois que comecei a falar a palavra, que eles disseram que não gosta do pastor Josemar. Sabe qual é o problema? Você gostou de mim quando me conheceu. Você não gosta de mim depois que comecei a falar da palavra. Sabe qual é o problema? Não é a questão que você não gosta do pastor Josemar. Você não é inimigo do pastor Josemar, você é inimigo de Deus, irmão. Sabe? Você que olha para o pastor tudo desconfiado, mas que no começo você se aproximou do pastor. querendo ser amigo. Meu, irmãos, eu tive muita gente. Ô, pastor Josemar é homem de Deus, pastor Josemar é amigo, é qualidade. E nós estávamos sempre juntos. Depois que a palavra começou a ser exposta, ela virou inimigo do pastor Josemar. Como você é tolo? Você não é inimigo do pastor Josemar, você é inimigo da palavra de Deus. E aí está um problema, irmão. Você vai se ter problema, está em problema, na verdade, com Deus. Quantas pessoas que diziam, ô, pastor Josemar, glória a Deus, ali, irmão, eu cansei de receber. Quando vai vir aqui, pastor, na minha casa? Ah, pastor, ok. Gostavam do pastor Josemar. Depois que começaram a ouvir a palavra, que começou a queimar cartucho no pé dos seus maus costumes, do racismo, da birra, do reinento, do azedo, do estragado, do teimoso, do inconverso, do guardador de segredinhos, sem vergonha, do imoral, do adúltero, do sujo. Teve homens que vinham lá de não sei aonde fazer campanha aqui, me visitar. Depois que começou a ouvir a palavra que adúltero, sujo, olhadores de outras esposas, mulheres de outros maridos, começou a ser denunciado que eram sujos, e começou a ver que o pastor Josemar, pelo Espírito Santo de Deus, suspeitava já e declarava que ele era sujo com a olhada, começou a se afastar, tudo sem graça, tudo sem jeito, seu podre. Você não está inimigo do pastor, você está inimigo da Bíblia, seu infeliz. Você é inimigo de Deus. Porque quando você me conheceu, você apoiava, você dizia que sim. Depois que a palavra começou a te denunciar, começa a andar que nem cachorro que comeu merda, com aquela cara deslavada, escapando, disfarçando, e sempre colocando um ponto, um quê. Você foge porque a palavra te pegou, seu canalha. E essa é a grande prova que você é inimigo de Deus. Porque se você fosse meu inimigo, você tinha que me odiar desde o primeiro churrasco que comemos juntos. Desde a primeira visita que você me pediu para nós ir tomar um mate na tua casa. Você deveria de me odiar desde o primeiro momento? Não. Você caminhou por vários meses comigo. Depois que você começou a ser acusado pela palavra, você se transformou em meu inimigo. Meu inimigo por quê, irmão? Se você era meu amigo, você se transformou em inimigo da palavra, meu filho. Você vai ter que ter humildade de assumir esse papel e entender pelos princípios da nossa amizade e depois da nossa inimizade. Você vai ter que entender que senão grande será o preço de você, meu irmão. Grande será o preço para você, sabe por quê? Não pensa porque Deus quer você, que você tem alguns comportamentos que Deus quer você na obra dele. Não pensa que já está tudo pronto. Você vai ter que ter o efetuar, exatamente o efetuar de Deus, no administrar as coisas que Deus quer para a tua vida, entendeu? Senão, muitos vão fracassar, muitos vão entrar em grandes problemas perturbadores, afundadores de família, destruidores da saúde, na mente, fraqueza na mente, loucura, depressões, angústias profundas. Você vai ter que aceitar, irmão, a palavra de Deus ainda. Você não aceitou a palavra de Deus. Talvez você ainda é aquele religioso que ama a idolatria ainda. Deus abençoe a cada audiente que está escutando esta emissora radial. Eu sinto a presença de Deus. Eu quero dirigir-me em português. 30 minutos nos separam da hora final da programação. Eu quero falar algo muito interessante. Que você vai ter que, irmão, a palavra que você ignora, ela vai te fazer falta hoje ou amanhã. Ou seja, no dia que você estiver, irmão, acometido em cima de uma cama, na hora de partir desta vida, ela vai fazer falta para você. Eu quero procurar resumir esses 20 minutos que me separam, 25 minutos da hora final da programação. Na palavra de Deus que diz assim: quando, pois, vier o Senhor da vinha, que fará aqueles lavradores? Mateus 21, 40 ao 46. Jesus respondeu-lhe: nunca lestes as Escrituras? Versículo 41. Respondeu-lhe: dará afrontosa morte a esses maus e arrendará a vinha a outros lavradores, que a seu tempo lhes dêem o fruto. Jesus disse-lhes: nunca lestes nas Escrituras? A pedra que os edificadores rejeitaram, essa foi posta por cabeça de ângulo. Pelo Senhor foi feito isso, e é maravilhoso aos nossos olhos. Portanto, eu vos digo que o reino de Deus será tirado de vós e dado a um povo que dê seus frutos. E quem cair sobre esta pedra se despedaçará, e sobre quem ela cair o esmagará. Os príncipes dos sacerdotes, os fariseus, ouvindo estas palavras, entenderam que falava deles. E pretendendo prendê-lo, recearam o povo, porque o tinham por profeta. Queridos irmãos, Jesus era a pedra no Novo Testamento. E quando ele usou a história desta pedra do templo, ele usou a história da pedra do templo de Salomão. Eu já vou te explicar. Quando Jesus começou a ensinar no templo, ensinar aqueles que estavam no querer de Deus, porque os sacerdotes, eu vou seguir falando para você ter uma ideia. A Bíblia ela é completa, ela parece que é uma palavra só. Eu comecei falando para você o querer e o efetuar, você quer ver uma coisa? Esses príncipes, sacerdotes e fariseus, eles estavam no querer de Deus. Foi Deus que disse, foi Deus que levantou os sacerdotes, os príncipes, foi Deus que levantou. Foi Deus que levantou as autoridades religiosas naquela época, por meio de Moisés, por meio do próprio chamado, o querer de Deus. O problema deles estava no efetuar a vontade de Deus. Então é aí que você tem que entender, querido irmão, querida irmã. Não é porque Deus te chamou, você vai ter que entender o efetuar de Deus, você está bem dentro quando vai efetuar as coisas de Deus. Senão, eu quero te explicar algo, a palavra que você rejeita hoje. Eu não tenho problema, irmãos, uma coisa que eu aprendi. Sofri críticas e muitas críticas, fofocas, calúnias, mentiras. Eu sou pastor, irmão, que graças a Deus, duas coisas que eu consegui aprender. Ter paciência. Se alguém fala, o pastor Josemar é extremista, pastor Josemar é suspeita, deixa que fala, o tempo vai dizer. Uma vez, na época, o meu pastor presidente me disse, olha, o fulano, o obreiro fulano está falando de você, pastor Josemar, que é isso, aquilo, e você prega na rádio, e você tem que provar, porque você fica pregando na rádio doutrina, e há uma conversa de que você é isso, aquilo. Eu disse, olha, pastor, é o seguinte, me dá aí, te dou 10 anos de prazo para você pesquisar a minha vida, observar a minha vida. Coloco a minha vida e a vida deste obreiro para o senhor analisar durante 10 anos. Não precisou 10 anos. Falei, esse que está falando, eu não vou render conta, porque Deus sabe como tenho levado a vida. E as pregações que são dele. Não vou voltar atrás, pastor. Se quiser me abandonar, me abandone. Não tenho nenhum problema. Falei com ele logo que eu estava saindo da programação radial na frente da igreja. Eu já sei que não vai dar para falar toda essa palavra, mas eu vou falar com você no próximo programa desta. Eu queria falar sobre Apocalipse, mas Deus abriu aqui um meio de falar desta palavra. Ok. Então eu disse, na frente da emissora radial, eu tinha acabado de sair da programação, era umas 5 horas da tarde, 6 horas por aí. O pastor me abordou, meu pastor presidente, e disse, olha, eu acho bom, irmão Josemar, ir devagar, com o negócio de pregar a verdade, porque o fulano tal, falou isso, falou aquilo de você. E eu, pastor, e claro, o pastor estava enojado com a sã doutrina, então ele aproveitou para descer a ripa em mim. Eu disse, não tem problema, não fico bravo com o senhor, pastor. A única coisa que eu vou pedir é que coloque a minha vida e a vida desse obreiro a um profundo análise bíblico e do efetuar de Deus ao tempo que o senhor quiser. Não tem nenhum problema. Eu usei esta palavra, querer e efetuar. Ok. Não precisou 10 anos. Eu disse, o senhor pode entrar lá dentro da minha casa, analisar as gavetas do quarto, analisar... Engraçado, irmãos. O obreiro era ladrão e eu não sabia. E eu disse, o senhor pode analisar lá as gavetas do meu quarto, que não tem nada escondido, pastor. E naquela época eu cuidava da igreja. Então eu disse, como missionário, como obreiro, eu disse, olha, analisa a minha vida, analise a vida do fulano. Não bastou um ano, você descobriu que parte do dinheiro da missão havia sido defraudado por mão daquele famoso obreiro. E a sua esposa lhe deixou indo com outra, não sei, com outra. Então, o pastor olhou, viu? Pode seguir analisando a minha vida. Não é porque estamos dentro de um querer de Deus. Eu quero falar sobre esta pedra aqui. Sabe, irmãos? Com quem Jesus está falando isto aqui? Jesus está falando com os príncipes, a Bíblia diz. Com os homens que o próprio pai dele, Jesus, escolheu. O querer de Deus era que houvesse príncipes, que houvesse sacerdotes. Isso é o querer de Deus. Mas o problema é que na hora de efetuar a vontade de Deus, esses camaradas aqui, eles estavam contra Jesus. É. Jesus começou a trazer os ensinos, eles eram todos religiosos. Na hora que Jesus começou a trazer os ensinos, eles viraram inimigo de Jesus. Eles começaram a questionar e se transformar em inimigo amargo, querendo matar Jesus. Então, irmãos, Jesus vai falar de uma pedra. E eu quero te dizer uma coisa, irmão. Talvez você pode dizer, mas Deus me quer. Sim, Deus te quer. Se Deus não me quisesse, você tem um conceito assim. Se Deus não me quisesse, por que então Ele permite eu orar? Por que eu sinto a presença dEle? Porque, sim, Deus te quer, irmão. Deus te quer. Mas eu vejo muitos irmãos que Deus quer em eles, mas na hora de efetuar as coisas, eles são bastante carnais, naturais, sensuais, nervosos, mentirosos, trapaceiros, olho mau. Tem irmão que Deus quer a tua salvação, irmão. Mas esse teu olho de carniça, safado, sem vergonha, olhando para outro. Eu vi uma cena, agora não posso dizer quando, mas foi recentemente. O irmão abraçando a sua esposa e olhando para outra irmã. É um canalha, é um sujo, um vagabundo. E ele é obreiro. Engraçado, ele foi chamado para obreiro porque Deus queria que ele fosse obreiro. Mas agora, no efetuar o seu chamado de obreiro, ele é um canalha, sem vergonha, nojento, podre. Coisa mais feia, irmão. Camarada vagabundo que beija a esposa ou abraça a esposa. Eu vi abraçando a esposa, olhando para outra. Você não tem vergonha na cara, seu canalha, seu sujo? Vai lavar essa tua boca, esses teus olhos. Você está traindo a tua esposa no teu espírito, seu vagabundo. Você é podre, você é sujo. Agora, por estarmos na eleição de Deus, não significa nada se não estivermos, se o efetuar da palavra na nossa vida não estiver. Não significa nada, irmãos. Ah, nosso ministério tem durado 20 anos, 5 anos, 50 anos, 100 anos, 200 anos. Oh, somos o ministério que mais tem. Não me interessa. O querer de Deus, irmãos, eu conheço o querer de Deus. O querer de Deus, para esse ministério de Deus missionário do Orfinal era que já nós estivéssemos lá nos Estados Unidos. Vocês ouviram na rádio, há algum tempo, dizer que uma família ia para os Estados Unidos e nós já tínhamos igrejas lá, veículo disponível. Porém, Deus disse, olha, eu quero que esse ministério esteja nos Estados Unidos. Mas na hora de efetuar o necessário, espere. Porque o missionário não está pronto. Ele é homem de Deus, tem chamado, tem. É homem de Deus, tem chamado. Deus queria ele. Mas não está pronto ainda, porque não vai realizar, não vai efetuar o que Deus quer, não vai efetuar o que eu quero lá nos Estados Unidos. Sou bem realista com a palavra de Deus. O obreiro deve estar ouvindo a programação, não tem problema, ele não vai se ofender. Se ofender não é crente. Então o Senhor Deus falou comigo, olha, irmão, já estava pronto passaporte, já estava pronto tudo, mas o Senhor Deus dizia, olha, ele não vai conseguir efetuar a minha vontade. Passou-se os anos, muitas coisas sucederam nos Estados Unidos, até a deportação de imigrantes. Aí o Senhor Deus falava comigo, viu, ele não ia aguentar o meu efetuar lá. Espere mais. Você acha que morreu o projeto Estados Unidos? Claro que não, o projeto Estados Unidos está de pé. Os outros projetos, sim. Eu mesmo fundei fui na inauguração de na reinauguração de um projeto ao qual o obreiro se uniu. Deus tinha projetos para uma construção de um templo lá, dar terreno, construir o templo, tudo. Porém, o querer de Deus era isto. Mas o irmão, na hora de efetuar, ele foi provocando a Deus se gavando do seu salário, se gavando do veículo e usando a porcaria dos status do telefone para se gavar, até o momento que eu disse: olha, obreiro, para com essa palhaçada, rapaz, você é homem, você tem que deixar de ser burro, idiota, gavola. Ele não gostou. Bom, eu falei a verdade para ele. Ele não gostou. Nerabasu yokoma sharabagastu yamanai. Eu sinto a presença de Deus. Ok. Não gostou dos ensinos. Você tem que parar de ser palhaço. Se gavolhando em status. Cuida da tua vida. Então, naquele momento, o Espírito Santo disse: olha, ele não vai sair agora do ministério, mas ele vai esperar um momento oportuno para lançar uma retaliação em dizer assim: oh, pastor, encontrei alguma coisa para criticar. Eu queria falar desta pedra, não vai dar, o horário está acabando. Eu vou falar no próximo programa dessa pedra. Fica ligado, você vai ver que Deus vai te pegar se você não aceitar a palavra que está sendo falada. Deus vai te pegar, Deus vai te pegar. Ah, Deus vai te pegar, eu estou dizendo. Remasuyoko, shandarabasuyamanai. Aceita a palavra. Aí, passou os dias. Oh, irmão, oh, pastor. Irmão, o negócio é o seguinte. Tu quer sair do ministério? Saia, tchau. Na verdade, sai e não volte mais. Sabe por quê? Por causa que você é canalha, irmão. Você andava se gavolhando nos status a fim de que alguma mulher enxergasse você e dissesse: nossa, aí está o lindão, o gostosão. Falei: irmão, sai dessa vida do capeta sensual, seu adúltero podre, que gosta de se gavar e se aparecer para os outros. Você está cortado do ministério. Porque Deus conhece, o Espírito Santo revela o teu caráter, que não é um caráter de Deus. Muito obrigado, tchau, some da minha vida. Sim, pastor, mas você não foi o que pregou lá e não disse que Deus queria levantar uma obra lá? Sim, mas na hora de efetuar, a pessoa ela é um lasqueado. Na hora de efetuar, irmão, o simples fato de você ter recebido o batismo do Espírito Santo, o selo, o chamado, sim, amém, maravilha. Mas você tem que ver, na hora de efetuar as coisas no comércio, onde você caminha, junto com teus amigos, no trabalho, se você não é um canalha. Aí depois você vai e dobra o joelho: ah, Deus, Deus não me quer. Deus vai falar com você que Ele quer você, sim, senhor. Sim, Deus quer você. Mas o problema está na hora de efetuar as coisas. Estes mesmos príncipes e sacerdotes aqui, da pedra de Mateus, capítulo 21, esses homens aqui, Era uma linhagem de autoridades religiosas que foram escolhidos por Deus. Mas o problema deles aqui estava na rejeição do efetuar, dos efeitos da palavra, onde a palavra tinha que causar efeito neles para que o efetuar na vida deles fosse de Deus. O problema é que muitas vezes a pessoa fica ali: ah, é o teu chamado, eu sou de Deus. Como está o efetuar de Deus na tua vida? Mau testemunho? Alguém renento, estragado, sujo? Olha, eu mesmo ungi pessoas que Deus tinha chamado eles para obreiros. Eu mesmo fui o que derramei o azeite na convenção nossa. Não fui eu que derramei o azeite, foi o pastor Jorge, mas o pastor Jorge derramou o azeite. Eu tenho as fotografias. O pastor Jorge derramou azeite. Eu tenho as fotos, as imagens. O pastor Jorge derramou azeite, ordenado pela minha pessoa, porque eu estava ordenado por Deus a autorizar os obreiros, anciãos, a derramar azeite sobre aquela geração de gente que estava no querer de Deus. Sim. Errou, pastor? Não, não errei. Eu fiz o que Deus queria. Derramei o azeite puro de Deus, Nerasu Yamanashai. Só que aí depois você vê atitudes tais, de na hora de efetuar os resultados daquele azeite, daquela unção, que era o querer de Deus, camarada com as gotas de azeite, não o azeite só terrenal, mas o azeite terrenal é um símbolo do azeite do céu, que é irrevogável. O dom, o chamado é irrevogável, irmão. São sem arrependimento. Morre com azeite na cabeça. Aí, Deus não vai olhar você como um... Você que foi derramou azeite na cabeça, Deus não olha no céu você como um membro, como um irmão, como alguém que não entende. Deus olha você como alguém que é obreiro. Sabe, Saul foi derramado azeite, ele quis se fazer de... coitadinho, de vítima de gente do povo. Não, ele era rei, ele tinha que agir como rei que tinha um azeite na cabeça. Entendeu? Querido irmão, eu quero te falar uma coisa. Deus não olha do céu para nós que um dia recebemos o azeite como alguém que não tem capacidade para efetuar a vontade de Deus. Mas aí a gente fica se negando, obreiro querendo colocar inovações na igreja, negando o Espírito Santo, a unção, o poder, negando a mensagem de convertimento ao povo, o efetuar de convertimento de Deus ao povo, negando o efetuar do batismo do Pentecoste no povo. E aí fica se fazendo ali como alguém que, vamos arrumar argumento. Eu quero te dizer uma coisa: do céu Deus olha o azeite na tua cabeça, vivo, como no dia em que você foi ungido. E Deus olha que você foi capacitado para fazer o efetuar de Deus. Ó irmã do círculo de oração, ó irmão, você diaconisa, você diácono, você presbítero, você evangelista, você pastor, você foi ungido. Deus olha do céu como alguém que recebeu uma unção que declara estar pronto para o agir e o efetuar de Deus para com o povo dele. Para com a obra dele. Com a obra missionária. Com o efetuar de uma igreja gloriosa, sem mancha e sem ruga. Não manchada com o pecado e não envelhecida, cheia da virtude e do poder. Você, o azeite do céu, está vivo. E você errou, pastor? Não, foi ungido, porque Deus queria. Mas na hora de efetuar, você olha aquele com aquele azeite, ele esqueceu o dia da unção lá. Deus não esqueceu. Saul morreu com coroa na cabeça. Não morre. O Amalequita lá, ele tirou a coroa suposta da cabeça do rei de Saul. Saul morreu com a coroa na cabeça. Saul morreu com o bracelete de rei, com o jeito de rei. Você, irmão, pode disfarçar, querer correr, mas você está sendo observado por Deus na altura da unção que naquele dia que Deus quis te chamar, ele quis e te chamou e ordenou que você estivesse dentro do efetuar dos propósitos dele na tua vida. Entendeu? E você que foi chamado, você que foi ungido, não vai correr, irmão. Não vai, se você nega, se você se nega às virtudes da palavra, à unção, ao chamado, aos efeitos da palavra que tem que estar na tua vida, o efetuar. Hoje ou amanhã, eu queria falar da pedra, mas eu já quero te dizer, hoje ou amanhã, suspirando um leito de morte, com dor, com enfermidade, vai ter que manifestar na tua vida o efetuar de Deus. Não tem os efeitos que Deus quer da sua palavra. Unção de profecia, unção de língua, unção de fogo, unção de convertimento, vida sincera, vida não ambiciosa, não avarenta, não consumista, não ambiciosa das coisas terrenais, serva humilde, é humilhado debaixo da potente mão de Deus, vendo que os efeitos do exaltar de Deus está na tua vida, exaltar com poder, escute, eu queria falar desta pedra, não vai dar, eu só estou falando recém dos príncipes, das autoridades que estavam ali se oposicionando contra os ensinamentos de Jesus. Não se posicione, porque você vai apanhar, irmão, você vai apanhar muito ainda. Você vê que Deus quer, você reúne o povo, faz uma convenção, nós tivemos nossa 7ª convenção, no ano de 2025 para 2026, é sempre no final do ano. Foi derramado azeite. Errou, pastor? Não errei. Deus não erra. Deus não erra. O querer de Deus, eu quero ele como obreiro. Deus não quis você como um membro que não entende, como alguém que não entende, uma alma, alguém, ou como um membro de banco. Deus quis você como obreiro, como obreira ou como obreiro. Mas se você está no efetuar de Deus, não. Esta pedra, ela causa dois efeitos. Ela despedaça, move a carne, ou ela esmaga Sabe os efeitos desta pedra? Quero te dizer, depois eu vou falar sobre a pedra nos próximos programas. Dois efeitos da pedra: despedaça, ela moe a pessoa. E daí diz assim, e quem sobre ela cair, esta pedra, quando diz assim, esmagará, a palavra humilhar-se é se dobrar, irmão, é colocar a boca no pó. Se nós não aceitar os efeitos desta palavra na nossa vida, dos ensinos da palavra, ela primeiro começa despedaçando. Algo despedaçado, se você despedaçar uma coluna, ela vai ficar os pedaços no chão, aí depois é esmagado. Se você despedaçar um corpo de um ser humano, o que vai acontecer com ele? Ele fica abatido, caído no chão. Tudo que é despedaçado vai para o chão, irmão. E ela causa dois efeitos, ela despedaça e esmaga. Se você não quiser se humilhar, irmão, nessa tua posição que você está, Deus primeiro vai despedaçar essa posição. Seja hoje, amanhã, seja em cima de uma cama, de um leito. Deus fala contigo, obreiro. Deus fala com alguém, obreiro, e que conhece as tuas intenções. Deus vai te colocar em cima de uma cama de enfermidade. E lá você vai ter que admitir que você não quis efetuar a palavra de Deus ou morrer em uma situação terrorífica. Está se aproximando os dias para alguém ir para cima de uma cama e não descer mais. Espírito Santo te alerta. Os efeitos da pedra é o seguinte: primeiro despedaça, primeiro Jesus acabou com Jerusalém. Depois que ele foi ao céu, veio os romanos e destruíram Jerusalém. E esmagou, aqueles príncipes foram esmagados, abatidos, humilhados. O efeito da pedra, querido, e outra, a pedra ela é dura, não é coisa mole, não é blanda, não é coisinha que se manipula. A pedra é uma massa rochosa. Aqui, esta pedra é algo que despedaçou os reinos e que despedaçará os reinos ainda, até do anticristo, da estátua de Nabucodonosor, uma rocha cortada, não com mãos, despedaçou os reinos, despedaça reinos, que dirá crente e birrento, irmão. Isso aí para Deus é de mínimo, que dirá crente com uma intenção. Primeiro é os efeitos, dois efeitos: despedaça, move, e depois, se ainda segue resistindo, esmaga, humilha, abate, abate. Eu quero te falar, irmão, os efeitos de Deus, o querer e o efetuar, o querer de Deus na tua vida. Sim, foram ungidos porque Deus quis. Foi colocado em alguma posição? Foi porque Deus quis. Então você vai ter que...

comprido, aquela cara de, que era cara de mané, cachorro lambido, né? Às vezes a gente usa algumas expressões, me dá nojo, irmão. Um cara de cadela, dá nojo. Por isso que eu uso essas expressões. Aí você olha, lá tá ele, sabe? Depois vem, chega em casa, vai dar um beijo na mulher, lembrando dos olhos maus, safados, sem vergonha. Entendeu? Agora eu quero falar algo. Vai ter que ter o querer e o efetuar de Deus. Esta pedra, ela começa despedaçando. Começa quebrando, sabe, irmão? Aquilo o crente vai, e se não se humilhar, se humilha em cima de uma cama esmagado por ela. Mas que Deus coloca o que Ele quer efetuar, Ele coloca. Olha, irmão. Narasuyokomanai. O querer de Deus era que Eliseu carregasse Geazi. Nunca teve uma oposição de Deus no sentido de Geazi. Assim como você vê Eliseu acompanhando Elias. Assim era para seguir. Geazi. Só que na hora de efetuar o Geazi, ele olha no baú do Naamã, no ouro, nas vestes, na ostentação. É, não quer efetuar a vontade de Deus, de um servo humilde, de alguém que quer servir a Deus, não quer se humilhar no natural, não quer se humilhar enquanto tem oportunidade para ser um servo ou uma serva de Deus, vai ser humilhado no abatimento. A pedra faz isso. E a pedra é dura, viu? Jesus não disse, olha, eu sou um... A maciez que os edificadores rejeitaram. Ele disse, a pedra. Sabe, tem gente... a pregação do pastor José Maria é dura. E eu estou falando do quê? Se você quer moleza, compra pudim, meu filho. Senta em cima de um pudim. Tá? Porque a palavra de Deus é comparada aqui. Jesus é a pedra. E pedra fala de um rochedo, de uma massa rochosa. Na original é massa rochosa. É aquela pedra, irmão, dura. Aquele negócio que é. E aí, esta pedra, onde ela pegar, ela espedaça. E onde ela cair, ela... É aqui fala de duas coisas. Fala de quebrar a pessoa, de abater a pessoa e de humilhar ela. Ou você se humilha, irmão, aceita os ensinos. Não é aceitar. O querer de Deus é te dar ensinos como este. Mas você não pode só querer os ensinos. Tem que aparecer os resultados efetivos na tua vida, porque o efetuar é de Deus, entendeu? Não é você só querer, além que alguns nem querem, na verdade. Alguns olham o pastor Josemar com as mensagens, Deus quer falar contigo e está falando. Só que não é porque Deus está falando que você diz, amém, pastor, eu escutei a programação. Amém, quem está dizendo isso? Quem está pedindo isso? Ninguém. Você escutou a programação? Sim. Agora vem a hora do efetuar de Deus na tua vida. Cadê os efeitos da palavra? Cadê os efeitos? Cadê os efeitos? Cadê os efeitos? Cadê os efeitos? Deus vai te pegar. A pedra vai te despedaçar, irmão. Esses teus projetinhos, isso aí para Deus não é nada. Essa tua arrogância aí para Deus não é nada. Essa tua resistência aí, irmão, para Deus não é nada. Essa tua teimosia, essas tuas escapadinhas, esses teus adultériozinhos, essa tua sujeirinha para Deus não é nada. Para Deus não é nada, a pedra ela despedaça, Deus vai despedaçar isso. Só que cuida, que às vezes quando Deus começa a despedaçar, as pessoas ficam mal-humoradas, elas não gostam de ser quebradas por Deus, porque geralmente começa a ficar, irmão, perdendo um olho, começa a ficar tudo torcido, começa a ficar meio aleijado, começa a ficar meio, aí a pessoa começa a ficar mal-humorada e reclamar, mas eu não dei dízimo, mas eu não tive na igreja, mas eu não dei oferta. Segue resistindo, Deus segue despedaçando. Deus segue moendo. E uma vez moído, é hora de esmagar. Ou se humilha, ou é humilhado lá em cima de um leito de morte. E se lá reconhecer a palavra, consegue alcançar uma salvação pelo fogo. Se não reconhecer a palavra, termina-se os dias. Eu vi muita gente que, num tom de arrogância, quantas vezes Deus disse que queria ele, que queria ele na obra. Quantas vezes... Eu fui uma dessas pessoas, Deus dizia, eu quero você, eu quero. Eu não podia passar na frente da igreja. Uma vez eu estava sentado lá na cidade de Campo Novo, Rio Grande do Sul. Eu estava

0: lá do outro lado, num bar, debaixo de uma tenda, e o pregador saiu de lá.
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A paz do Senhor Jesus, queridos e amados irmãos, que estão aí já ouvindo a Rádio Renascer FM 91.3. Estou aqui iniciando mais uma programação nesta emissora, granjeando talentos, graças a Deus, que cada programação eu glorifico a Deus porque é mais um pequeno trabalho que a gente está fazendo para o reino de Deus. Olha a minha vida, né, irmãos? Lá no passado, onde eu ocupava meu tempo sendo responsável, com cargo, sendo encarregado de marcar jogo de futebol para todo final de semana. Preparando então os convites, e aí eu enviava para uma emissora que existe até hoje, uma emissora do mundo. Eu lembro que esta emissora chegava todo dia da semana, eu não lembro até hoje, né, mas faz muito tempo. Então, esse horário ali tinha um horário somente que chamava horário esportivo, que aí os clubes, né, se botava as notas na rádio, quer jogar com tal clube e tal, e aí eu era responsável. Daí hoje, irmãos, eu começo a pensar, e depois passou-se não sei quanto tempo, hoje eu retornei para as emissoras de novo. Mas aí o assunto, irmãos, é o contrário. Antes eu estava envolvido com coisas do mundo, com futebol. Hoje, irmãos, eu ocupo as emissoras para pregar o evangelho, né? Então, irmãos, isso não tenho o que pague por esse presente de Deus, por esse chamado de Deus. Esse dom tremendo e maravilhoso que Deus, ele confiou em mim e me tirou daquele lugar. Porque às vezes eu me vejo assim com um pouquinho de parecência com o apóstolo Paulo, né? Aí eu tinha algumas utilidades lá no mundo, Deus via que eu tinha assim como uma vontade, uma dedicação. E aí Deus me tirou de lá, não, eu vou te ocupar, mas não vai ser aí, vai ser para minha obra. Eu sei que tu vai fazer, eu sei que tu vai desempenhar. Então hoje, irmãos, eu me sinto tão feliz quando às vezes eu olho para trás, né, onde eu estava, e Deus, com seu olhar de misericórdia, seu amor. Então hoje eu tenho essa alegria, esse prazer, realizando sonho. Hoje eu estou fazendo algum pouquinho para o reino de Deus. Isso alegra meu coração, né? Aleluia. Então, todas as segunda-feira, neste horário, eu estou aqui com a palavra de Deus, né? Aqui teu irmão em Cristo, irmão Luiz Adir, da cidade de Inhacorá, Brasil. As programações, os irmãos sempre que já ouvem há um bom tempo, sabe com a programação humilde, simples, mas sempre, amados irmãos, com a palavra de Deus aberta na minha frente, porque se é um programa evangélico, vamos pregar a palavra. Vamos pregar aquilo que Deus nos alcança. Amém, meus irmãos? Hoje, por exemplo, eu tenho aqui aberto o livro de Efésios, aleluia, Efésios 4, o 11 até o 13. Eu quero meditar um pouquinho juntamente com os irmãos para a glória do nosso Deus. Efésios 4, 11 até o 13, que vai dizer: ele mesmo deu uns para apóstolos e outros para profetas e outros para evangelista e outros para pastores e doutores, querendo o aperfeiçoamento dos santos para a obra do ministério, para edificação do corpo de Cristo, até que todos cheguemos à unidade da fé e ao conhecimento do Filho de Deus, a varão perfeito, à medida
da estatura completa de Cristo. Obrigado, Pai. Em nome do Senhor Jesus, te agradeço mais uma vez. Estou diante da tua palavra. Sobre estes versículos, quero meditar, Deus, agora, com palavras simples e humildes. Eu me humilho, eu desço, eu desapareço, mas o teu nome tem que ser glorificado e exaltado. O Espírito Santo deve aparecer, glória a Deus. E aí, Deus, eu sou como um grão de areia, aleluia. Está na frente, Senhor, está acima de tudo, Senhor. Tenho o controle tudo nas tuas mãos, aleluia, porque o Senhor é Deus e fora de ti não há Salvador. Fora de ti, Papai do céu, não tem outro que seja parecido contigo. O Senhor é único, é Deus tremendo, aleluia, um Deus maravilhoso, precioso, bondoso que tem sido com as nossas vidas. Dando, Deus, a oportunidade todo dia para que o homem se arrependa dos seus pecados e dê um passo até a ti, se humilhe, Papai do céu. Eu aceito como único e suficiente Salvador. Ajuda neste momento, Deus, aleluia, porque é muito sério, é muito de muita responsabilidade, sabe, Deus, quando a gente diz que prega a tua palavra. Mas, Pai, precisamos saber o que falamos. Precisamos clamar ao Senhor para que o Senhor nos mande o maná do céu. E a gente não escolha da gente, mas recebemos, aleluia, o teu recado e assim passamos. E tudo aquilo que é para nós deixar, que vem da tua parte, nós precisamos deixar, Deus. Tem misericórdia, oro pelos contribuintes, de coração por cada irmão, cada irmã, pelos irmãos que estão aí ouvindo, seja qual o problema que for, Deus, necessidade, deserto, dor, enfermidade, tudo, Deus, problema na família, problema no casamento, problema nos filhos, problema na igreja. Tu és o Deus que tudo resolve. O Senhor é o Deus que tudo entende, que tudo sabe. Tudo eu entrego nas tuas mãos. Sei que tudo que o Senhor fizer, tudo que o Senhor resolver, sai perfeito. Amém, querido Deus. Muito obrigado. Continua conosco. Assim é meu pedido e o meu agradecimento, Deus, em nome do Senhor Jesus. Amém e amém. Graças a Deus. Aleluias, glória a Deus. Queria falar um pouquinho, irmãos, hoje. Eu quero hoje, não vou muito além, a gente tem compromisso, mas eu quero falar um pouquinho, porque lendo a palavra, eu fui tocado pelo Espírito Santo de Deus a meditar um pouquinho sobre isso hoje, né? Porque a gente começa a ler a palavra e se deparamos a cada pouco, aquela palavra nos mostra a realidade de hoje, dos dias de hoje, sabe, irmãos, o que está acontecendo. De repente a gente vai lá ler em outro livro, capítulo, versículo, olha aqui a realidade do dia de hoje. Porque a palavra, irmãos, todo se cumpre, né? Quando aqui eu fico lendo, e ele mesmo deu uns para apóstolo, outros para profetas, e outros para evangelistas, e outros para pastores e doutores. Aí Deus vai dizer, querendo o aperfeiçoamento dos santos para a obra do ministério, para edificação do corpo de Cristo. Então, irmãos, Deus, por ser tão perfeito, a perfeição de Deus, a forma que Deus trabalhou e formou tudo, designou tudo desde o princípio. Então, ele preparou um para um cargo, ele preparou outro para outro cargo.
E assim a gente fica pensando, né, irmãos, tudo, se nós tirar o lado espiritual, se nós olhar hoje aqui, tem pedreiro, tem eletricista, tem mecânico, tem pintor, tem médico, tem pessoas que são instruídas para trabalhar na lavoura, e assim tantos cargos, tantas profissões. Então, se todos fossem eletricistas e não tivesse mecânico, como que seria? Ou se todos fossem mecânicos e não houvesse eletricista, como que seria? Então, Deus, irmãos, é tão perfeito, tremendo, que muitas pessoas não conseguem parar e pensar, e só reclamam, e só falam, mas Deus não poderia ter feito assim. Irmãos, Deus é perfeito. Nós precisamos apenas buscar de Deus o conhecimento, o discernimento, sabedoria. E tudo nós vamos, ao passar do tempo, nós vamos compreendendo tudo. E aí vamos glorificando a Deus pela sua perfeição, pela sua santidade, seu amor, sua misericórdia. E pela também sua grande longanimidade com todos nós. Então, ele mesmo, irmãos, deu uns para apóstolo, outros para profeta, outros para evangelista, e assim pastores e doutores. Se todos fossem pastores, irmãos, se todos fossem diácono, se todos fossem presbítero, se todos fossem evangelista, como que seria? Mas assim Deus prepara cada um para um cargo. E ele disse que querendo o aperfeiçoamento dos santos para a obra do ministério, para edificação do corpo de Cristo. É para isso. Para edificação do corpo de Cristo. Ele quer, então, amados irmãos, o aperfeiçoamento, porque se ele me chamou para ser um cooperador, ele quer que eu me aperfeiçoe nesse cargo. Se ele me chamou para diácono, também da mesma forma e assim sucessivamente. Cada cargo que nós assumimos, que Deus nos chama para assumir um cargo, ele quer que nós aperfeiçoamos. Não é para nós se acomodar, mas é para nós se aperfeiçoar para agradar o coração de Cristo, né? Porque quando nós somos chamados no nosso trabalho, né? Quando nós mudamos de cargo e que adquirimos confiança com o nosso patrão, com o nosso encarregado, então daqui um pouco, você que me ouve, eu creio que você já foi promovido, né? Você começou lá embaixo, no servicinho, talvez, com a vassoura, sabe? Mas aí você se dedicou tanto, você se aperfeiçoou, você conquistou o coração do teu patrão, do teu superior. Ele começou a ver os bons frutos, que pessoa que você era, e aí você começou a ser promovido. Quantos e todos, praticamente, eu creio que quase todos os que são hoje são capatazes de fazenda, são gerentes de firmas de loja, começaram lá embaixo, mas mostraram um bom trabalho, mostraram confiança, e aí começaram a ser promovidos, hoje estão lá ganhando super bem. Agora, é assim que as pessoas conseguem chegar a um nível alto de confiança, ganhando bem. É assim que começou a obra de Deus. Ela não é diferente, irmãos. A obra de Deus não é diferente. Talvez muitos murmuraram do pastor. Sou cooperador, não saio de cooperador. Sou diácono, saio de diácono. E o pastor não faz nada, não me promove, não me consagra
ao presbitério, evangelista, mas como que você tem sido na obra de Deus? Você olha, quem sabe no teu trabalho, você se esforçou, você quis ser promovido, você se esforçou, se dedicou, lutou, fez de tudo, né? Mas daí na obra de Deus você não consegue fazer, meu irmão, por quê? Por que que tu não consegue? Por que que você não consegue? Então essas coisas, elas são parecidas, envolvendo o trabalho humano, o material com as coisas espirituais, irmãos, as coisas de Deus. Então Deus quer o aperfeiçoamento do santo. Ah, mas por que que o fulano é presbítero e eu sou só um cooperador? Porque o irmão que foi consagrado presbitério, ele fez a parte dele. Ele trabalhou, ele se dedicou, sabe? Ele fez tudo o que estava ao alcance dele. Então, se você também quer chegar a ser um presbítero, evangelista, o que que tu tem que fazer? Faça como aquele irmão fez. Se dedique na obra de Deus. Se faça tudo bem feito, mostre bons frutos. Aleluia, porque você começa, irmãos, lá de baixo. E aí nós temos os degraus para subir, sabe? Você vai subir uma escadaria, é degrau por degrau. E aí, se às vezes você tiver pressa, você vai querer de um degrau pular para o terceiro, o que que acontece? Não vai dar certo. Não dá, porque você pode cair, você pode resbalar, se quebrar. Então, tudo nós temos que ir degrau por degrau, tudo conforme a vontade de Deus. E eu digo assim, não para te entristecer, mas se Deus te chamou para você ser um cooperador, se Deus te chamou, te capacitou para você ser só um diácono, aí porque você. É para você assumir, é para você ficar nesse cargo, porque você, Deus te chamou para isso. Agora, o grande problema, irmãos, o grande problema que eu vejo que um dos fracassos do Evangelho, um dos grandes fracassos que está hoje as igrejas evangélicas, é que hoje todo mundo praticamente quer ser pastor. O fulano lá foi chamado para ser um diácono, ele foi diácono. Era ali o chamado de Deus, era ali o tempo de Deus, mas daí ele não quis ser mais diácono. Aí de diácono, muitos já se consagraram sozinho a pastor e estão fazendo um péssimo trabalho, porque Deus não está nesse negócio, não é isso que Deus quer. Porque alguns vão chegar, irmãos, muitos e muitos chegaram ao pastorado porque tiveram chamado de Deus para ser pastor e tiveram toda a paciência de esperar tudo conforme Deus quis. Tempo após tempo e degrau após degrau. Então, daí Deus aprova. Se o homem, amados irmãos, entender que é no tempo de Deus, é no querer de Deus, é o projeto de Deus, aí ele chega lá. Nem todos que começam de cooperador, diácono, vão chegar ao pastorado. Nem todos. É isso que nós precisamos entender. Alguns ficam. Como diácono, outros como presbítero, outros ficam só como evangelista. E muitos vão subindo com o tempo, degrau por degrau, e aí eles chegam a pastorado, o cargo maior, a responsabilidade maior. Mas por que que está tão fracassado, tão corrompido o evangelho? Porque as coisas, irmãos, muitos se desviaram, muitos se perderam, muitos se deixaram a levar pelos os desejos humanos, saíram fora do plano de Deus, saíram fora do projeto, irmãos, do querer de Deus. Ah, muito fácil.
Sabe, irmãos, é muito fácil. Sou presbítero, né? Não quero ser pastor. Irmãos, o querer é uma coisa, mas tem que saber se Deus me chamou para mim ser um pastor. Se há um projeto de Deus para mim ser um dia pastor. E, por exemplo, se há um projeto de eu ser pastor, mas vai ser no tempo de Deus e não no meu tempo. Porque essa misturança, irmãos, a Bíblia diz que nós não podemos se embaraçar com as coisas dessa vida. Porque uma coisa, a Bíblia diz que o coração, irmãos, do homem, ele é enganoso. Ele é enganoso. Glória a Deus. É no tempo de Deus, irmãos. Se aí você tem um desejo, uma vontade de ser um pastor, eu queria perguntar assim para ti: algum momento você parou e pensou a grande responsabilidade que há em um pastor? O tamanho do peso da responsabilidade que há na vida de um pastor? Que hoje nós estamos vendo assim que como isso não é nada, porque quase todos querem ser pastor. Quase todos, irmãos, querem ser cabeça. Existe quantos ministérios que os obreiros brigam porque eu quero ser, o outro quer ser? Quantos ministérios que chegam a fazer baixo assinado para tirar o pastor da igreja? Irmãos, eu nunca na vida eu assinei, nunca na vida eu vou assinar um baixo assinado para tirar um pastor da igreja. Eu já passei por alguns ministérios. E eu ouvi alguém chegar e dizer: não, eu não assino. Falar para mim: vamos, não, se vocês que sabem, se vocês querem fazer, fazem. Eu não existe ninguém que me convença. É, mas tu tá vendo a situação que tá, meu irmão, entenda uma coisa: quem colocou ele aqui? Ah, mas foi fulano, então o fulano que tire. Foi ele que colocou, é ele que tem que tirar. Não somos nós que vamos cruzar por cima da onde nós não devemos cruzar. Tomar medidas que não cabe para nós tomar. Porque essas coisas não provêm de Deus. Não provêm de Deus. E aí todos, eu quero ser pastor, eu quero ser pastor. Irmão, se você soubesse os pastores naquele dia, quando vão ter que dar conta do rebanho, você não ia. Se você fosse ter noção da metade, você hoje não estaria brigando, reclamando e dizendo: eu quero, porque eu quero ser um pastor. Quanto mais é dado, mais é requerido. Por que que você quer ser tanto cabeça? Por que você que me ouve, que enquanto não se tornou pastor, você não deixou de fazer de tudo? No ministério onde você estava, você viu que não iam. Não ia, você não ia ser pastor, você saiu de lá fora da direção de Deus. Você criou o um nome do ministério, você se consagrou sozinho, pastor. Não vai, meu irmão. Mas não vai mesmo. Eu sinto muito te dizer, mas não vai. Porque quando Deus não está no negócio, esse negócio não vai para frente. Sabe, meus amados irmãos, as pessoas precisam. Eu penso assim que essas pessoas, elas têm que estar na carne e não estão no espírito. Essas pessoas ainda não entenderam as coisas espiritual. Deus me livre, irmãos. Imagina um pastor quando chegar naquele dia.
A forma que estamos vendo hoje as igrejas, a maioria tomado de mundanismo, de pecado. A maioria das igrejas viraram comércio. Que não estamos vendo diferença de quem é, de quem não é, tá tudo igual, tudo misturado. A maioria tá tudo bagunçado. Agora imagina esse líder naquele dia. Aquele sonho que nunca na vida eu vou esquecer, quando eu vi um ser de branco numa cadeira, eu já contei isso, né? Era o pastor, atrás dele estava muitas ovelhas. E daí aquelas ovelhas sujas, de repente elas foram se transformando em mulher de tal jeito, homem de tal jeito. Era o pastor que estava lá. E este pastor estava na frente, dando conta, prestando conta de cada ovelha que estava lá. Imagina eu hoje, por exemplo, bater no peito e dizer: eu sou pastor, e a igreja que eu atendo tem 100, tem 200 membros. Que tal um exemplo, né? Eu estou falando de exemplo, dizer: eu sou pastor presidente, eu sou responsável por todas as congregações de tal região, município, e daí, irmãos? E daí naquele dia, como é que vai ser? Esse negócio de querer e querer, irmãos, isso é humano, sabe? Porque as pessoas não têm ideia da prestação de conta naquele dia. Então, por que que a igreja hoje, as igrejas evangélicas, a maioria, irmãos, estão fracassadas, sabe? Caída. Não há mais não se vê assim um mover de Deus, não se vê sinais, como diz a Bíblia, milagres, maravilha, cura, libertação de pessoas endemoniadas, porque, irmãos, as coisas estão desorganizadas. Porque hoje nós estamos andando, sabe, a. Sei lá, 30 anos atrás, um exemplo, não tinha tanta igreja, irmãos, como nós vimos hoje. Mas o que tem de igreja aí? Vai algumas pessoas vão lá, por que que tu fala? Melhor abrir uma igreja do que um bar, do que um boteco. Meu irmão, o que que adianta abrir uma igreja e não ter alma salva? Me diga para mim, qual é que é a vantagem, qual é que é o lucro, qual que é o proveito para o reino de Deus abrir uma igreja, lotar aquela igreja, em vez de ser uma igreja, ser uma sinagoga de Satanás. Não sair dali uma alma salva. As pessoas chegarem ali não transformada, não liberta, apenas vivendo de uma religião, seguindo os passos de um homem que se consagrou sozinho, que não foi um querer de Deus. Que não estava no tempo de Deus, o que que adianta? Igreja que é igreja, um ministério que foi Deus que chamou, que Deus preparou, capacitou no seu tempo, vai ter fruto, vai ter fruto, vai ter alma salva, vai acontecer ali os sinais que a Bíblia nos mostra. E é isso que eu fico pensando, meu Deus, irmãos, tem tantos homens que a gente vê, pastor, misericórdia, irmãos, misericórdia. Dá para se dizer coisa muito triste. Chega a dar vergonha na gente quando alguém do mundo diz, então, aquele lá, pastor, irmão Luiz, irmãos, eu falo que está aqui no meu coração, dá vergonha. Dá vergonha. Por isso que a Bíblia diz assim: fique na vocação ao qual você foi chamado. Eu tenho que ficar na vocação que eu fui chamado. Você que me ouve, fique na vocação que você foi chamado. Mas não cruza da onde Deus te chamou. É Ele que nos chama.
E vai ter muitos cristãos que eles foram chamados apenas para ser membro. Não vão chegar a ser cooperador e assim por diante. Porque Deus chama cada um. Por isso ele disse aqui que ele mesmo, ele deu uns para apóstolos, outros para profetas, outros para evangelistas, outros para pastores e doutores. Será que daria para você entender que a palavra de Deus que está falando? Aí também, quantos homens que não têm uma vírgula, irmãos, de chamado, de dom para ser, por exemplo, um profeta. Eu sou profeta, quero revelar. Alguns revelam, já preparam tudo para o seu próprio querer e interesse, falsificam, mentem, daí vão lá e dizem assim diz o Senhor, e a Bíblia diz isso, irmãos. Ai daquele homem que profetiza coisa que eu não mandei, diz assim diz o Senhor. E por que que a Bíblia, irmãos, não significa nada, sendo que todos os ensinamentos de Deus está aqui? A palavra de Deus tem resposta para tudo que nós precisamos. Mas será que esses homens, irmãos, eles chegaram a um ponto de um algo tão frio por dentro deles, que se a Bíblia diz, ai daquele homem que disser assim diz o Senhor, sendo que eu não disse nada. Irmãos, eu tenho esse temor de Deus na minha vida. Eu não vou dizer, talvez, irmãos, um dia, quem sabe, um exemplo, aleluia, Deus possa, quem sabe até me usar, alguns momentos. Ah, irmãos, mas eu falar algo de mim mesmo, não. Já tive sonhos, tremendos sonhos espiritual, avisos de Deus, como uma profecia em sonho, mas Deus me alcançou em sonho, agora eu. Irmãos, eu tenho esse cuidado, eu tenho esse temor. Porque eu digo assim, para mim a maior coisa, o maior agrado, o maior presente, o maior milagre, que Deus possa me alcançar, e creio que Ele já me alcançou, é a salvação da minha alma. Oh, meus irmãos, isso não tem como explicar, não tem como agradecer a Deus com palavra. Sabe, eu sendo salvo naquele dia para ir morar no céu com Jesus, isso não tem como a gente expressar. E as pessoas não estão nem salvo ainda, irmão, sabe? Essas pessoas, eles não estão ainda salvos, estão num processo. E aí Deus quer fazer um vaso novo, eles não entendem, e o vaso quebra de novo, e se quebra, e Deus tenta. Eles não estão salvos. E como que uma pessoa que ainda não é salvo vai querer ser um pastor? Vai querer assumir um cargo na igreja que não é ainda o querer de Deus, ou talvez não é para ser, não é para chegar lá. Alguns Deus quer só salvar, Deus não vai entregar cargo, porque Deus sabe que essa pessoa não vai desempenhar. Mas não tem jeito. O ser humano, irmãos, ele é tão difícil de lidar. O ser humano, irmãos, eu não consigo entender, sabe, como que o ser humano, ele conhece a palavra, ele consegue pensar, ele consegue raciocinar, mas ele não faz isso. Ele não faz, irmãos. E aí é aquela coisa, né? Eu já vi pessoas que foram batizados, dentro de uns 2 meses já foram diácono, aí do nada, em pouquinhos dias, pastor. Mas como assim, irmãos? Como que uma pessoa
ela vai ser pastor do nada, sim, primeiro, se é um chamado de Deus, mas é com o tempo, vai mostrando os frutos, vai se esforçando, e Deus vai vendo os frutos, vai vendo o empenho, vai vendo o esforço. Bom, agora chega o momento dele dar o outro passo. Aí depois disso, ele vai, Deus vai observando no tempo de Deus. Deus, então, agora ele vai dar outro passo. Ninguém quer saber, não é ninguém, a maioria não querem saber se é no tempo de Deus, se é no querer de Deus. Eu quero saber que eu quero ser pastor, eu quero ser presbítero, eu quero ser evangelista. Mas, irmãos, nós precisamos se colocar na presença de Deus e precisamos olhar para nós: será que eu estou preparado, aprendizado, pronto espiritualmente? Essa pessoa que eu falei que em 2 meses foi diácono, de repente já foi pastor, eu digo: meu irmão, eu só quero o teu bem. Essa pessoa almoçou na minha casa um dia, estava só eu, as crianças estavam na escola. Nós almoçamos e ele foi falando, digo: vem cá, meu irmão, só quero falar para o teu bem. Você está bem preparado para fazer um casamento? É, não, nunca fiz, não sei, tá. Você está preparado, aprendizado para fazer um ato fúnebre? Não. Apresentar uma criança? Não. E se você se deparar na igreja com uma pessoa muito endemoniada? Nunca, nunca passei por isso. Você já foi batizado com o Espírito Santo? Dessa pessoa não soube como é dizer. Eu digo: pois é, meu irmão, agora você é pastor. E quem consagrou você foi uma mulher. Para começar, começou tudo errado. Mulher não consagra ninguém. Se fosse no tempo de Deus, quem iria consagrar você a pastor seria outro pastor. Mas tu já viu mulher consagrar você a pastor? Assim do nada? Essa pessoa até hoje não se humilhou, essa pessoa não aceitou, essa pessoa está lá e conta para muita gente que é pastor. E às vezes, irmãos, dá pena, porque o diabo, o influenciador do mal, do pecado, creio que teve influência naquela fraqueza, né, de uma pessoa que não está salvo pelos frutos. Nós conhecemos a pessoa, ela precisa ter frutos, irmãos. Nós vê fruto, Deus vê fruto. Aí sim, é lindo quando Deus vai levantando, essa pessoa vai subindo os degraus com o tempo, se preparando. Mas assim, irmãos, do nada: ah, eu sou pastor, misericórdia. Como é fácil dizer: eu sou pastor. Vamos ver se tu está preparado. Vamos ver se tu pagou o preço para chegar até aqui. É, vai ver os pastores lá antigamente, os homens que foram constituídos por Deus, chamados por Deus, o que passaram para chegar a ser um pastor. O preço, o preço. Que se eu fosse contar algumas histórias, não histórias, coisas verídicas de pastores, o que passaram, homens, para hoje estar assumindo o cargo da igreja. E aí hoje essas pessoas estão aí, né, estragado, não convertido, ainda não salvo. Antes disso, essas pessoas precisavam consertar o altar, arrumar toda a casa, colocar a casa em ordem. E daí para a oração e dizer: Deus, está no meu coração, mas eu não sei se está a tua vontade de um dia ser pastor. E começar a orar, começar a apresentar os bons frutos lá de baixo, ser um bom cooperador, ser um bom diácono, um bom presbítero, um bom evangelista, mas mostrar fruto, desempenhar muito bem aquilo que Deus o colocou nas suas mãos. Então, a igreja para cá, a igreja para lá, um escândalo atrás do outro, uma vergonha atrás da outra.
E vimos que nessas alturas o reino de Deus, sabe, está, vamos dizer, escasseando as almas e o inferno povoando por tanto escândalo, por tanta bagunça. Pena que vai ter preço, irmãos, para tudo isso, né? Vai ter preço, né? Mas então, amados irmãos, a Bíblia Sagrada diz aqui em Efésios 4, e 11, ele mesmo deu uns para apóstolos, outros para profetas, e outros para evangelistas, e outros para pastores e doutores. E diz Jesus, e querendo o aperfeiçoamento dos santos, para a obra do ministério, para a edificação do corpo de Cristo, até que todos cheguemos à unidade da fé e ao conhecimento do Filho de Deus, a varão perfeito, à medida da estatura completa de Cristo. Tá bom, meus irmãos? Vou parar. Temos aí um ou dois louvor para nós ouvir, conforme der tempo. Foi um prazer ter ficado com você e foi um prazer vocês ter ficado ouvindo a programação do irmão Luiz Adir. Você que tem um carinho por esta programação, minha saudação cristã, meu carinho por você também, tá? Que Deus te abençoe, que Deus sempre te guarde. Amém? Você que tirou teu tempo e ficar pertinho do rádio, Deus sabe. Aleluia. E isso não foi perdido. Amém? A gente vai ouvir um louvor. Daqui um pouquinho eu retorno em nome do Senhor Jesus.

0: amados irmãos, depois de nós ouvir esse louvor, programa Granjeando Talentos pela Rádio Renascer 91.3, os nossos irmãos que são ouvintes assíduos da programação, sempre nos dando alegria, nos impulsionando, seguir em frente, nos animando. Irmão Luiz, estamos na escuta, o outro lá. Então, esses irmãos, e eu sei que tem irmãos também que não podem participar, mas estão lá ouvindo, outros estão ouvindo, irmãos. Isso também nos alegra, às vezes ficamos sabendo notícia, irmão Luiz, não perdemos nenhuma programação do irmão. Isso alegra o nosso coração, né? Graças a Deus, né? Irmã Lore, lá de Francisco Beltrão, Paraná, deixou palavra de ânimo, é ouvinte fiel, é contribuinte também, Deus abençoe. Nosso irmão Luiz Cisca, de Cândido Godói, creio que com a família, também ouvindo a programação. Irmão Renato Campos, sua esposa, irmã Rosane, bom progresso, também não perde nenhuma programação. Irmã Mari, aí de quilômetro 4, Deus abençoe a irmã Mari, a irmã que é operadora da rádio, também é programadora, pertinho do rádio. Eu creio também que sua família, irmão José, irmã Maria, irmã Nelly também estão ouvindo. Irmão Davi Oliveira está morando, residindo agora aqui na cidade em Acurá. Confirmou audiência também, Deus abençoe o irmão Davi. E também lá em Ponta Grossa está o irmão José, irmã Denise, Deus abençoe os irmãos. Estamos aí ouvindo, também deixando palavra de ânimo. Irmão Samuel e irmã Maria lá do Braga, muito obrigado, Deus abençoe os irmãos. E aí no Pinhalzinho Bom Progresso também os irmãos estão ouvindo. Mais uma vez, graças a Deus, irmão Jair, irmã Maria, nosso irmão Jacques, irmã Marcela, irmã Érica, muito obrigado também por estarem ouvindo. E a gente fica muito feliz, né? Caso chegar mais alguma participação aqui, né? Eu vou estar enviando então ao Estúdio 1, juntamente aí com a irmã Thalita, operadora. Tá, meus irmãos? Estão por passar então novamente aí ao Estúdio 1.
1: 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Glória a Deus, mensagem muito abençoada, uma benção de Deus, seu programa. Deus abençoe a irmã Helenira, aí de Pinheirinho do Vale, está na escuta da programação. O irmão André e família de Independência estão aí ouvindo a programação. A irmã Claire Ferraz, de Três Passos, está ouvindo o programa. Pastor Celso Xeri, a sua esposa, a irmã Marlene, de Alto Herval Novo, Três Passos, estão aí ouvindo também a programação. Irmão José e família de Tucunduva também estão aí ouvindo. Deus abençoe os irmãos que estão aí participando conosco. Que Deus venga a bendecir aí a cada um.

Meus irmãos, paz do Senhor a todos. Estamos nesta segunda-feira, uma vez mais, entrando no seu lar através das ondas amigas da Rádio Renascer 91.3, através do programa Eu Quero Almas, programa que nasceu no coração de Deus, um projeto que nasceu no coração de Deus para o nosso coração e hoje entra dentro do seu lar, na sua casa, aonde você está nos ouvindo. Entra no seu lar, na sua casa, talvez no seu carro, você vigilante, guarda, talvez na guarita, você caminhoneiro, no rádio do seu caminhão, você taxista, ouvindo essa programação, você de perto, você de longe, mas entra através das ondas amigas da Renascer. Entra aí ao ar o programa Eu Quero Almas. Glória a Deus. Nós queremos, nesta segunda-feira, glorificar a Deus por mais uma semana que Ele tem nos dado e dizer: fique conosco, até às 20 horas estaremos todos envolvidos aqui, ouvindo alguns louvores, também alguns pedidos de oração, pedido de louvores também. Os irmãos podem mandar mensagens para o meu celular, também para o celular da minha esposa, a irmã Josiane Dor. Você pode fazer contato e nós vamos, na medida do possível aqui, colocar no ar, né? Glória a Deus. Vamos iniciar com uma oração e nós já voltamos aí com o nosso primeiro louvor. Senhor nosso Deus, nosso Pai, em nome de Jesus, te glorificamos pela tua bondade, pela tua misericórdia, Senhor. Obrigado por mais uma semana. Obrigado, Senhor. Seja conosco. Abençoa, Senhor, aqueles irmãos que estão nos ouvindo, amigos, simpatizantes da fé, mas estão nos ouvindo, que possam ser abençoados, alcançados através, Senhor, desta programação. Abençoa, Senhor, aquele, Senhor, que se encontra enfermo, aquele que se encontra, Senhor, parado na fé, aquele que se encontra em um leito de enfermidade, também aquele que pode estar atrás das grades, Senhor, mas ouvindo esse programa, que o Senhor possa alcançar, libertar, curar, transformar, salvar para a glória do teu nome, Senhor. Fica conosco, em nome de Jesus. Amém. Meus irmãos, nós estamos hoje aqui da nossa residência. Fomos acometidos aí de uma pequena enfermidade, mas hoje não fomos nos estúdios da irmã Ed, mas estamos fazendo aqui de casa o programa. E lá nos estúdios da Rádio Renascer, na Argentina, está a nossa irmã Thalia, que vai estar lá colocando os louvores aí que os irmãos forem pedindo. A irmã Thalia vai estar colocando os louvor, mas depois também, a partir das 19h30, a irmã Thalia também vai estar participando, tá? A irmã Thalia, 19h30 por ali, vai estar participando, se tiver alguma participação pelo Facebook da Rádio Renascer. Eu deixo aqui o meu contato para para você, meu número de contato para telefone, para você fazer contato conosco, pedindo um louvor, um pedido de oração, até mesmo um testemunho, ou para dizer: pastor, estou ligadinho na programação. Meu número é 519-9932-0961. 519-9932-0961. E também está comigo aqui minha esposa, irmã Josiane Dor, e o número do telefone dela para você também fazer contato, se você assim preferir, é 519-9567 1166, 519-9567-1166. Enquanto isso, meus irmãos, eu peço aqui para nossa irmã coordenadora, a irmã Thalia, soltar o louvor aí, prova de amor, da dupla Parada Firme em Jesus. Enquanto isso, você pode aí fazer o seu contato para posteriormente nós já trazer aí alguns louvores a pedido dos irmãos. Prova de amor, com Parada Firme em Jesus, 19h07. Fique conosco,
e seja abençoado em nome de Jesus.

Glória a Deus, glória a Deus. Lindo esse louvor, né? Prova de amor comparada firme em Jesus. Já chegou algumas mensagens para nós, irmãos, que estão ligadinho conosco na escuta. Está conosco aqui também a irmã Mari Alves, né? Que é uma coordenadora aí da programação na parte da manhã. A irmã Mari Alves é uma programadora, né? Está na escuta. Deus abençoe, obrigado pela sua audiência. Também o nosso irmão Ervino, a irmã Rosinha e as suas irmãs ali, a irmã Maria e também a Rosângela, que estão todos ligadinhos na escuta, irmão Ervino, e ele pede para rodar um louvor. Deus abençoe, irmão Ervino. Também está conosco ligadinho na programação já. Nosso irmão evangelista, irmão Diego, também a Adriana e o Vini, eles estão ligadinhos na escuta do programa essa noite. Deus abençoe grandemente o nosso irmão Diego e a família. Obrigado pela audiência. Também a irmã Doralice está ligadinha na programação. Deus possa abençoar a irmã Doralice. Também nosso irmão Paulo Rodrigues, pastor da nossa igreja lá na cidade de Parobé. Ele está ligadinho na programação e ele manda um abraço para todos os irmãos. Deus abençoe. Pastor Cláudio, nosso amigo aqui, né? Pastor Cláudio, aqui de Independência, irmã Carmen, Natan e o Gabriel, estão ligadinho na escuta e manda um abraço para todos os irmãos que estão na programação. E ele pede também um louvor aí e deseja para todos, né? Eleva o espiritual de todos os irmãos. Também chegou uma mensagem aqui do meu amigo também, pastor Cláudio, lá da cidade Senador Salgado Filho, e ele disse que hoje ele está lá na casa do nosso pastor, que atende a igreja lá, o pastor Ramon, e ele disse que está ele, o pastor Ramon, a irmã Maristela e a irmã Eunice. Deus abençoe, pastor Cláudio, pastor Ramon, Deus abençoe meu amigo, um amigo, irmão, que a gente veio para a região aqui, nos amor, nos abraçou, né, essa família ali do Melgarejo. Deus abençoe, viu, pastor Ramon, pastor Cláudio, irmã Maristela e também a irmã Eunice, também chegou aqui no celular da minha esposa, confirmando a audiência, nosso irmão Paulo, lá da linha Araújo, e a irmã Jéssica, estão ligadinho na programação. Deus abençoe. Assim também vai o nosso abraço desde já. Não chegou mensagem, mas acredito que daqui a pouco chega, da nossa irmã Feliciano, do Roque, também do Fernando. Eles também, todas as segundas-feiras, estão confirmando a audiência. Irmã Nelly também e a nossa irmã Tânia. Todos os irmãos que servem a Deus conosco, mas moram ali na linha Araújo. Deus abençoe. Eu vou pedir para a nossa irmã Thalia procurar o louvor aí. Paulo Rodrigues, Deus está olhando para você. Eu gosto muito desse louvor. E sempre que possível a gente roda aí os louvores do nosso pastor Paulo Rodrigues. Ele tem CD gravado, né? Viveu muito tempo aí cantando e hoje está atendendo a igreja. Mas é uma bênção de Deus, servo de Deus, louva o nome do Senhor. E a gente sente a graça de Deus, né? Ouvindo os louvores do nosso irmão, pastor Paulo Rodrigues. Então, vai aí, Deus está olhando para você, do cantor Paulo Rodrigues. Ouça esse louvor e saiba, Deus de verdade está olhando para você.

0: Olha aí, meus irmãos, nosso louvor aí, né? Um louvor abençoado do nosso amigo aí, pastor Paulo Rodrigues, né? Deus está olhando para você. Glória a Deus. Chegou mais participações aqui. Nosso irmão, presbítero, irmão Gilvan Machado, lá da cidade do Rodeio Bonito. Ele mandou uma mensagem, disse que o programa está uma bênção. Manda um abraço para todos os amigos, ouvintes, e ele está se quentando nesse friozinho à beira do fogão a lenha, tomando um bom chimarrão e dizendo que o programa está uma bênção no lar. Irmão Gilvan, Deus abençoe meu amigo grandemente aí. Obrigado pela sua audiência, obrigado pela sua companhia. Um abraço para todos os amigos e irmãos aí da cidade de Rodeio Bonito. Também, meus irmãos, nós vamos estar orando agora. Chegou a participação da irmã Nilce também, hoje à tarde ela nos ligou e pede oração pela sua irmã, mora aí no interior de Independência, ela não ouve o programa, acho, não sei se tem rádio lá, não tem, mas ela não ouve o programa, mas ela pede oração pela irmã dela, por nome de Olívia, está enferma já há alguns dias, bastante ruim, ela está bastante enferma, e ela pede, né, a irmã Nilce ligou pedindo oração, então, pela sua irmã, a dona Olívia, nós vamos estar fazendo uma oração agora e logo após esta oração eu vou pedir para nossa irmã Thalia procurar aí o louvor a pedido da minha esposa aqui, um louvor que esses dias nós estávamos ouvindo, muito lindo, da Ana Júlia Canela de Fogo. Ana Júlia Canela de Fogo, procura aí, irmã Ana Júlia Canela de Fogo, e o louvor é Temor e Tremor. É um louvor muito lindo, um louvor muito maravilhoso, esse louvor da cantora Ana Júlia Canela de Fogo. Assim encontra ela no YouTube. E o louvor é Temor e Tremor. É um louvor muito lindo. Nós vamos estar fazendo uma oração agora por todos os pedidos de
1: Chegou.
0: oração. Chega o momento aqui no programa da oração da fé. Tá? Nós vamos estar orando agora, intercedendo a Deus agora pela sua vida, você, meu amigo, você, ouvinte, simpatizante da fé cristã, você, irmão, está ligadinho na programação, está enfermo, está com problema, está depressivo, está angustiado, está, né, cheio de dificuldades, portas se fecharam, mas saiba que Deus, ele está olhando para você, como foi o louvor que o nosso irmão Paulo aí acabou de cantar. E esse programa Eu Quero Almas, é um programa que a gente tenta trazer Jesus, né, para a sua vida, para a sua casa, e dizer que esse sentimento é que está no coração de Deus. O sentimento de almas, o sentimento de vidas, né? Sabe que às vezes eu estou ouvindo o programa aí dos irmãos, dos amigos, dos companheiros, né, que fazem a programação na Rádio Renascer durante os dias, durante a semana, né? Mas sabe que eu acho que nós temos que aproveitar o rádio, meus irmãos, né? Para nós falar de Jesus, né? Para nós falar de Jesus, porque eu penso no amigo, eu penso na família que está lá do outro lado, né? E a família lá do outro lado que não é crente, a família lá do outro lado que não serve a Deus, e ela vai ligar o rádio, ela vai sentar ao lado do seu rádio para ouvir uma palavra de fé, uma palavra de esperança, uma palavra de alegria, né? E às vezes pode ligar o rádio e vai encontrar aí companheiros, pastores aí, debatendo, às vezes, coisas que devem ser ensinado na igreja. E não no rádio, né? Eu acho que o rádio nós temos que usar essa força de comunicação que é a Rádio Renascer. A Rádio Renascer é uma bênção. Deus levantou o missionário Francisco Louveira com essa visão. Então, eu acho que nós temos que usar essa potência para anunciar Jesus Cristo, anunciar Jesus, o nome do Senhor, salvação de almas, libertação de vidas. Dizer que Jesus salva, que Jesus tem vida nova, que Jesus tem alegria, que Jesus muda a história, Jesus tira do mais profundo nível de depressão. Jesus pode fazer isso, entende? Então, nós precisamos sim ensinar os irmãos, os crentes, né? Mas nas nossas igrejas. Eu acho que na rádio nós temos que falar de Jesus Cristo. Essa é a minha visão, né? Minha colocação, né, irmãos? E eu acho que assim o nome do Senhor é glorificado. Porque se o amigo não crente ele sentar para ouvir o programa, né, e ele levar uma pauleira aí, como às vezes a gente vê aí alguns, né, dando uma pauleira nos crentes, né, falando de problemas, né, que existe, né, irmãos? Todas as igrejas têm seus problemas, né? A igreja ela é composta de pessoas imperfeitas, por isso que tem os problemas. Aí, se o pecador sentar para ouvir tudo isso, ele vai dizer: mas eu não vou para a igreja dos crentes, porque, né? Olha o monte de problema que tem lá, olha aí os pecados que tem lá, olha aí o povo que está lá. Então, eu vou ficar na vida que eu estou levando, vou ficar aqui na minha religião, ou nos meus vícios, vou ficar do jeito que eu estou mesmo, né, irmãos? Então, acho que nós temos que usar esse meio de comunicação, que é uma bênção, que é a Rádio Renascer. Acho que nós temos que usar para falar de Jesus. E você concorda comigo, né? Pode mandar aí a sua mensagem, dizendo: pastor, está certo. Se você não concorda, também pode mandar: pastor, acho que não está certo. Acho que nós temos que paulear mesmo, né? Cada um tem a sua opinião, mas eu acho que nós temos que falar de Jesus. Ele disse na sua palavra, né? Ide por todo mundo pregar o evangelho a toda criatura. Evangelho é boas novas. Falar de Jesus, né? E quando a pessoa, certa vez nós estávamos num culto aqui e ouvimos uma palavra de uma irmã muito experiente. A irmã tem quase 80 anos e nós conversando e ela disse assim: pastor, primeiro a gente pesca o peixe, depois a gente limpa ele, né? E às vezes o homem ele quer fazer o que é para o Espírito Santo fazer. É o Espírito Santo que convence, meus irmãos. Não é nós que convencemos, né? Mas às vezes os homens querem convencer as pessoas, né? Querem empurrar goela abaixo nas pessoas. E aí acaba que não dá certo, as pessoas se escandalizam. Martinho Lutero, ele disse que nós devemos pregar o evangelho aos ouvidos da pessoa, né? E o Espírito Santo se encarrega de levar esse evangelho ao coração das pessoas. Então, nós precisamos falar de Jesus, pregar Jesus, as boas novas, né? E o nome do Senhor será glorificado. Vamos orar, coloque a mão no seu coração, é momento da oração da fé. E logo após a oração, a cantora Ana Júlia, Canela de Fogo, com o louvor Temor e Tremor. Senhor nosso Deus e nosso Pai, em nome de Jesus, apresentamos a Ti a vida, Senhor, dos ouvintes. Para a vida daquele que nos ouve, aquele que está cansado, aquele que está oprimido, aquele que está aflito, Senhor. Senhor, mas Tu é Deus de misericórdia, Senhor. Tu é Deus que perdoa pecado. Tua palavra diz que ainda que o pecado do ser humano seja vermelho como a escarlata, vai se tornar mais alvo do que a branca lã. O sangue de Jesus Cristo, Teu Filho amado, nos purifica de todo pecado. Senhor Jesus, vai de encontro ao coração desse homem, dessa mulher, dessa família, desse jovem. Senhor, é o momento da oração da fé, desse programa que o Senhor colocou em nossas mãos e desde o início nós assim estamos fazendo. O Senhor colocou esse nosso coração dentro do cronograma do programa. Senhor, Tu colocou isso, Senhor, para nós fazer a oração da fé. Senhor, que esta oração possa alcançar muitas vidas. E o Senhor possa olhar para o coração daquele que está aberto, aquele que está, Senhor, sincero, sensível ao teu toque. Cura os enfermos, liberta os oprimidos, quebra as correntes, as cadeias, repreende os demônios, Senhor. Em nome de Jesus, salva essa vida, tira, Senhor, das drogas, tira do poço, tira desse baixo nível de depressão essa família. Senhor, em nome de Jesus. Eu oro, Senhor, eu intercedo, eu peço. Salva almas, liberta as vidas, Senhor. Que as igrejas possam se encher de almas, de vidas, pessoas se rendendo ao Senhor, confessando o Senhor como único e suficiente Salvador. Pai, em nome de Jesus, eu rogo a bênção sobre os lares e as famílias, todos os amigos, irmãos, ouvintes, aqueles que estão conosco nesta programação, Pai. Em nome de Jesus, assim nós oramos. Cremos e recebemos a nossa bênção. Em nome de Jesus. E você diga aí junto comigo, amém. Diga amém. Glória a Deus. Vamos ouvir o louvor da Ana Júlia, Canela de Fogo, Temor e Tremor. E logo após esse louvor, irmã Thalia já trazendo aí algumas participações, se assim tiver pelo Facebook da Rádio Renascer.
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2: A irmã Patrícia Gomes aí está na escuta da programação. Ela está pedindo um maná. Deus abençoe a irmã Patrícia Gomes, aí que está ouvindo o programa na tarde de hoje. O irmão Fábio Ferretti aí também está em sintonia da programação. Que Deus bendiga, irmão Fábio. Esteve nos ligando, irmão Melo. Ele está aí ouvindo a programação. Está pedindo o louvor à minha família. Deus abençoe, irmão Melo. Está aí na escuta da programação também. Na tarde de hoje.
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2: 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Paz, irmã Natalia, estou na escuta em 3 de maio. O irmão Fernando Lopes está aí ouvindo a programação. Deus abençoe, irmão Fernando. Já o próximo louvor aí pro irmão. Os irmãos que estão aí ouvindo em 3 de maio. Que Deus bendiga e adelante, pastor Moisés, com a audiência.
3: Maravilha! Vai aí o nosso abraço a todos os irmãos, amigos aí, tá? Que estão ligadinhos na programação através do Facebook da Rádio Renascer, e irmãos que a nossa irmã Thalia aí trouxe a nominata, e me alegrei aqui porque o nosso irmão Fábio Ferretti está na escuta na cidade de Santo Ângelo, ele que é um servo de Deus, uma bênção, e também é um mantenedor, um patrocinador do programa. Chegou para mim aqui também nosso irmão Adilar, irmã Cleide, eles estão ligadinhos na escuta. E ele pede o louvor Viúva Sem Nada. Vou pedir para a irmã Thalia aí já deixar na ponta da agulha Viúva Sem Nada com Daniel e Samuel, e oferece esse louvor a todos os irmãos aí e amigos que estão ligadinhos na programação. E o pastor Ramon mandou mensagem aqui, só corrigindo, não é o pastor Cláudio que está lá no pastor Ramon, né? É o pastor Ramon que está lá no pastor Cláudio. Nesta segunda-feira estão lá na beira do fogão campeiro, mas estão ligadinhos na programação. Um grande abraço, meus queridos amigos e pastores, pastor Ramon e pastor Cláudio. Vamos ouvir, então, Viúva Sem Nada com Daniel e Samuel, a pedido do nosso irmão Adilar, da irmã Cleide, que ele manda aí para todos os irmãos, amigos e ouvintes dessa programação.

Está aí o louvor, viúva sem nada, com Daniel e Samuel, a pedido do nosso irmão Adilar. Deus abençoe a todos os irmãos, sejam todos abençoados e edificados, em nome de Jesus. Quero deixar aqui uma palavra, meus irmãos, muito maravilhosa, tá? No livro de João, capítulo de número 14, vamos ler o versículo de número 6. João, 14, versículo 6. Depois da mensagem, né? Vou pedir para a irmã já deixar na ponta da agulha o louvor. Sem Jesus não sei viver, tá, irmã? É com uma dupla lá da minha cidade, da minha terra natal. O nome da dupla é Leone e Patrick. Tá bom? Leone e Patrick, o YouTube aí, irmão, vai encontrar. E o louvor é Sem Jesus, Não Sei Viver. É um louvor muito maravilhoso. Essa semana eles estiveram no jornal lá da cidade, na RBS TV, né? Um jornal aqui no Brasil e aqui no Rio Grande do Sul. Na região é muito conhecido, é RBS Notícias, né? O Jornal do Almoço. Eles estiveram cantando essa dupla. É Leone Patrick e essa nova música, esse novo louvor que lançaram e está sendo sucesso ali na região dos Vales, né? Nossa terra natal é Santa Cruz do Sul, eles são lá. É uma dupla que já canta há muitos anos. Então, depois da mensagem, a irmã vai soltar para nós a dupla Leone Patrick com o louvor Sem Jesus Não Sei Viver. Vamos com o João, capítulo de número 14, versículo 6. Que diz assim, vamos ler desde o versículo primeiro, e eu estou com a tradução King James aqui, uma tradução muito maravilhosa. Essa Bíblia aqui é uma tradução muito boa, atualizada, e diz assim, geralmente as traduções dizem assim, né? Não se turbe o vosso coração, né? Geralmente diz assim. Essa tradução King James atualizada diz assim, não permitas que o vosso coração se preocupe. Olha só. A maioria das traduções, né, Almeida, diz assim: não se turbe o vosso coração. Essa tradução aqui, irmãos, é muito, muito boa. Não permitais que o vosso coração se preocupe. Quando eu começo essa ministração no livro de João, capítulo 14, verso 1, não tenho nada anotado aqui, meus irmãos, não tenho nada anotado aqui, tá? Literalmente, aqui nós queremos que a palavra de Deus possa fluir na direção do Espírito Santo. Eu me lembro quando Pedro, ele escreve dizendo assim, lançando sobre ele toda a vossa ansiedade, porque ele tem cuidado de vós. Eu sempre considero a ansiedade, a pessoa que não consegue lançar aos pés do Senhor a ansiedade, a pessoa que não consegue se soltar da ansiedade, né? Eu considero a ansiedade como um fardo. Imagine, um fardo pesado, muito mais pesado que um saco de cimento, que é 50 quilos. Eu considero a pessoa carregando esse fardo, e esse fardo está escrito bem grande, ansiedade. Imagina comigo a pessoa caminhando arcada, porque o fardo é pesado, e ela não solta essa ansiedade, ela não se liberta dessa ansiedade, ela não abre mão por nada dessa ansiedade. Então ela anda sofrida, ela anda aflita, ela anda cabisbaixo, ela anda preocupada. Aí quando eu vejo Pedro, né, mais de 2.000 anos atrás escrevendo isso, parece que Pedro já sabia que a doença da atualidade hoje, né, seria a doença da ansiedade, né? Hoje o povo ele anda muito ansioso, né? O povo ele é ansioso. Começa o ano, eles já focam lá no final do ano. Né, se programam já para o próximo dezembro, sendo que a recém estamos em janeiro.
Começa o mês, eles já pensam no próximo mês. Começa a semana, já pensa na outra semana. Por quê? Porque o povo vive ansiado, o povo vive correndo, o povo não tira mais o tempo necessário, né, para si, para Deus, para cultuar, né? Não, o povo ele vive atrás de suas preocupações, de suas ansiedades, né? E isso faz com que esse fardo cada vez mais aumente. Esse fardo fica mais pesado. Aí, meus irmãos, parece que Pedro, ele viu através dos olhos da fé, dizendo assim, lançando sobre ele toda a vossa ansiedade. Ele disse, ó, vai ter uma doença, né? Parece que ele está dizendo, vai ter uma doença daqui 2.000 anos, vai ter uma doença, vai ser o mal do século, mas eu vou deixar um conselho para vocês, registrado aqui na Bíblia Sagrada. Lance sobre ele toda a vossa ansiedade, toda a vossa ansiedade. Quer dizer, não fique com nenhuma, não fique com nenhum resquício, não fique com nada, lance toda a vossa ansiedade, porque tem pessoas que lançam uma parte e ficam com outra, né? Lançam por um tempo e pegam de novo. Pedro, ele está dizendo assim, lançando sobre ele toda a vossa ansiedade, lance sobre ele, tire de sobre você esse fardo e lance sobre ele, tire de sobre a sua vida esse fardo e lance aos pés dele, tire de sobre você essas preocupações, essas angústias, essa depressão, tira de sobre você e lance ao Senhor, né? Toda, não fique com nada. Abra mão dessa maldição. Abre mão dessa ansiedade. Abre mão das suas preocupações. A Bíblia diz que nós não podemos aumentar um côvado, né? Quer dizer, um côvado é 45 centímetros. Nós não podemos aumentar um côvado na nossa estatura. Então, entende, irmãos? Não adianta nós nos preocupar, não adianta nós nos afligir, não adianta nós perder noites de sono, não adianta, tem que lançar nas mãos do Senhor, confiar de verdade, acreditar de verdade, saber que se você lançar no Senhor, aos pés do Senhor, colocar nas mãos do Senhor, ele é fiel para cumprir, ele é fiel para resolver, ele é fiel para abrir a porta, ele é fiel para fazer coisas extraordinárias. Então, agora eu vejo Pedro dizendo assim, lançando sobre ele toda a vossa ansiedade. Então, imagine você, meu amigo, você, minha amiga, você, família, simpatizando da fé, você está aí do outro lado, na rádio, você está em casa ouvindo essa programação e dizendo assim, é para mim essa palavra. Deus está falando comigo. Eu quero deixar aqui o meu telefone uma vez mais para você fazer contato comigo. Você vai mandar uma mensagem e dizer, pastor, foi comigo que Deus falou. Pastor, eu estava ansioso. Pastor, eu estava aflito. Pastor, eu estou numa depressão. É verdade. Pastor, essa palavra foi todinha para mim. Anote aí meu número. 519-9932-0961. 519-9932-0961. Vai terminar o programa, vai entrar outro programa. A bênção de Deus vai continuar. A bênção da programação vai continuar. Mas eu quero que você faça contato comigo, você que é de Independência, você que é da região, você que é de perto. Pastor, eu sou mais de longe aqui, pode fazer contato do mesmo jeito. Não tem distância para nós. Nós vamos aí visitar você, orar por você, cuidar de você, falar de Jesus para você. Nós vamos aí discipular você, dizer que Jesus te ama, que Jesus quer de verdade fazer com que você solte este fardo, de verdade fazer com que você lance sobre ele toda essa ansiedade, todas essas preocupações, porque você tem se preocupado, você tem se ansiado e não tem resolvido em nada, não tem saído do lugar, os problemas só aumentam, as dificuldades parece que só aumentam e a sua preocupação só aumenta. Então, nesta noite, eu quero que você lance sobre ele toda a vossa ansiedade. Pedro vai dizer assim, por quê? Porque ele tem cuidado de vós, ele tem cuidado, ele é fiel. Não tem deixado faltar o pão, não tem deixado faltar o alimento, não tem deixado faltar a vestimenta, você tem saúde. Então, lance. Não adianta se preocupar, não adianta. Não adianta sofrer de forma antecipada, não adianta.
O Senhor Jesus, ele está de braço estendido, dizendo assim: lança sobre mim a tua ansiedade, porque eu tenho cuidado de ti. Aleluia. Aí João diz assim: não permitais, não permita. Quer dizer o seguinte, eu vejo assim, ó, que nós temos essa autoridade de permitir ou não. Eu tenho essa autoridade. Lembra quando Jesus ele fala para a igreja, dizendo: eis que estou à porta e bato? Ele está à porta e bate. Se alguém abrir, quer dizer, o poder de abrir a porta do meu coração é eu que tenho. Eu que tenho esse poder de abrir a porta do meu coração. A mesma coisa para entrar as preocupações, para entrar a aflição, para entrar a angústia. Eu tenho a chave. Eu abro a porta e digo: pode entrar a preocupação, pode entrar a angústia, pode entrar medo, pode entrar, entra aí, toma conta do meu coração, destrua tudo. Eu tenho esse poder. Você, meu amigo, tem esse poder. Você, minha amiga, você tem esse poder. Você, meu irmão, talvez você, meu irmão, você serve a Deus, você é crente, você não tinha ainda se apercebido quanto a isso. Mas olha o que essa tradução aqui nos revela: não permitais, quer dizer, é eu que permito. É eu que permito que a preocupação entre, que o medo entre, que a depressão entre, que a aflição entre. É eu que permito. Aí João está escrevendo, dizendo assim, uma palavra de Jesus, né? Aqui é uma reunião de Jesus antes da sua crucificação. Ele está dizendo assim: não permitais. Vocês têm o direito, viu? Vocês têm o direito de não permitir. Vocês não precisam abrir as portas para o medo, para as preocupações, para as angústias, para as aflições, não. Olha o que João está escrevendo: não permitais que o vosso coração se preocupe. Fica tranquilo. Acalma teu coração. Quero orar por alguém que não tem dormido. Há 14 dias, tem alguém que está nos ouvindo, que há 14 dias, 14 noites, não tem dormido bem. Tem tido pesadelos, tem acordado à noite, tem ouvido barulhos, tem ouvido vozes. 2 semanas, tem alguém que está nos ouvindo, há 2 semanas está preocupado, está aflito, a depressão quer entrar, a aflição quer entrar, o medo quer entrar, a ansiedade quer entrar. Mas a palavra de Deus para você esta noite é: não permita.

dos programas, mas tem uma vida, Senhor, que há 2 semanas, 14 noites, está aflita, está angustiada, está com medo, não dorme direito, acorda de madrugada, caminha dentro de casa, ouve vozes e barulhos. São 2 semanas, Senhor, que essa vida está sofrendo, lutando, lutando contra o diabo, lutando contra os demônios, lutando contra os infernos, porque o diabo quer entrar, o inferno quer entrar, a depressão quer tomar conta. Mas a palavra nesta noite foi essa, Senhor, para que essa vida não permita. Senhor, ajuda essa vida. Espírito Santo, convence essa vida. Ajuda essa família, Senhor. Convence, Espírito Santo. Liberta, liberta, transforma, cura, restaura, levanta. Senhor, não deixe o diabo impedir, mas ao terminar essa programação, Espírito Santo, inquieta, inquieta essa pessoa para que ela faça contato conosco, para nós visitar essa pessoa, orar com essa pessoa e ganharmos ela para a glória do teu nome, para o reino do Senhor. Pai, em nome de Jesus, obrigado, Senhor, por tudo, em nome de Jesus, em nome de Jesus. Meus irmãos, antes de soltar o louvor, eu já me despeço dos irmãos, fiquem todos na bênção e na paz do Senhor. Querendo Deus, na próxima segunda-feira, 19 horas, estaremos aqui com mais um programa Eu Quero Almas. Eu fico aqui, você fique aí, mas eu fico aqui abençoado por Jesus e você também fica abençoado por Jesus. Querendo Deus, até a próxima segunda-feira com o programa Eu Quero Almas. Com vocês, Leone e Patrick, sem Jesus não sei viver.

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Aqui Mateus 22 e verso 37 em diante. Respondeu Jesus: ame o Senhor teu Deus de todo o teu coração e de toda a sua alma e de todo o seu entendimento. Este é o primeiro e maior mandamento, e o segundo é semelhante a ele: ame o seu próximo como a ti mesmo. Com essa palavra nós queremos estar dando início na programação, programa Encontro com Deus no Seu Lar. Programa esse de toda segunda-feira a partir das 20 horas, através aqui das ondas da FM Renascer. Programa esse que tem sobre a direção do irmão Francisco Louveira. Estamos aqui para compartilhar juntamente com os ouvintes. E vamos estar orando para nós estarmos dando início aqui na programação. Querido Deus, mais uma vez queremos te agradecer, te louvar por mais uma noite, mais uma oportunidade, por mais uma semana. Podemos começar na tua presença. Queremos aqui colocar na tua presença mais um programa, mais um culto radiofônico. Olha nessa noite por cada pedido, por cada necessidade, cada palavra, cada louvor. Venha-se nessa noite segundo a tua direção, Senhor. Te pedimos a tua bênção, a tua graça, a tua direção durante esse momento. Estaremos aqui compartilhando. Precisamos do teu amparo, precisamos da tua misericórdia. Muito bem, uma boa noite para você, irmão brasileiro. Os irmãos do Brasil, como é que está? Começando mais uma semana. É segunda-feira, dia 15 de junho, né? Los hermanos, las hermanas que estão aí na sintonia, aqueles que estão através da rádio, aquele que está através do aplicativo, através da FM, contamos aí com a tua companhia. Não apaga o teu rádio, mas bota o volume no teu rádio. Estaremos aí levando belos louvor, compartilhando com você esse espaço. Vamos aí estar levando uma hora a programação. Desde já rogando a oração dos irmãos. Aí muitos irmãos estão engripados. Aí a gripe. Até mesmo aí o irmão Francisco aí está engripado, irmã Marli aí, mas sabemos que tem muitos irmãos que estão aí com dificuldade com essa gripe, mas vamos em frente. Vamos em frente, já dando início aqui na parte musical do programa. E depois nós vamos passar os telefones para você que não tem o contato ainda. Da Rede Renascer. Já pega aí a tua caneta, o teu papel, o teu telefone. E nós vamos estar em seguida passando aí o telefone para você participar aqui na programação. Vamos então fazer a companhia para você até as 22 horas. Levando aí belos louvor. Através aqui das ondas da Rede Renascer. E já damos início então na parte musical. Aí vamos em frente.

Eita glória e precioso louvor que ouvimos já para abertura aqui da programação. Vamos em frente, levando aí belos louvor, mensagem cantada no teu rádio. Vamos aí, vamos estar ouvindo mais um louvor. E depois aí eu vou passar o telefone para você que não tem o contato ainda da Rede Renascer. Você pode já se preparar que em seguida nós estaremos lendo, passando aí o telefone para você participar aqui.

0: Muito bem, aí o telefone para você que deseja participar aqui na programação Os Irmãos do Brasil. Temos aí o WhatsApp, WhatsApp brasileiro aqui da Rede Renascer. E os irmãos podem aí participar através do WhatsApp 999-10-1707. 999 10-1707 é o telefone para você participar. É 999-10-1707 para você estar aí participando. Também nós temos o WhatsApp argentino. É o WhatsApp argentino, é o 64-36-36. 64-36-36 é o WhatsApp argentino para você participar. Ou também nós temos aqui mais um número para ligação. É 999-56-3916 para você também aí participar, mandar tua mensagem, pode ligar também.
1: Eu andava por aí.
0: E estaremos aí lhe atendendo nesse número aí, nos contatos que passemos para você se comunicar aqui no programa. E assim você vai nos ajudar a apresentar a programação, esse espaço aqui, programa Encontro com Deus no Seu Lar.

0: Alô, a paz do Senhor. Alô.
1: A paz do Senhor, irmão.
0: Paz do Senhor. Tudo bem, irmã Nelcinda?
1: Tudo bem, isso, vão aí?
0: Estamos bem, graças a Deus, irmã Nelcinda.
1: Tem uma escuta do programa, irmão. Já tá indo a escolha do irmão aí pra nós.
0: Então tá bem, irmã Nelcinda. Vamos estar rodando aí.
1: Então tá. Um abração aí pros irmãos.
0: E o irmão Ivo, como é que tá?
1: Ele já tá deitado, escutando o programa. Tá bem?
0: Eita, Glória. Abraço aí pros irmãos, tá?
1: Tá, obrigado, irmão.
0: Então tá bem, irmãos. Deus abençoe.
1: Paz do Senhor.
0: Paz do Senhor, irmã Nelcinda, irmão Ivo.

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1: Alô, a paz do Senhor.
2: Paz do Senhor, irmão João Júnior.
1: Paz do Senhor, com quem eu falo?
2: Com José Almeida, evangelista José Almeida, aqui da cidade de Inhacorá.
1: Tudo bem, irmão José?
2: Tudo bem, graças a Deus, irmão.
1: Tudo bem também.
2: Temos ouvindo a programação, irmão João Júnior.
1: Amém, irmão José.
2: Bom, sou da dupla, os irmãos Almeida, tá bom, irmão?
1: Tá bem, irmão.
2: Acho um hino daquelas de viola aí, se tem pra tocar pra nós aí.
1: Vamos tá encontrando aí, tá bem, irmão?
2: Tá bom, meu irmão, temos ouvindo aí na rádio, viu? A gente sempre ouve renascer, irmão João Júnior.
1: Glória a Deus por isso, irmão Almeida.
2: Qualquer hora vamos fazer uma visita aí no estúdio em 3 de maio aí.
1: Pode vir, irmão, as portas aí tá aberta.
2: Tá bom. Qualquer momento desse nós vamos dar um chego aí com o mano Vanderlei.
1: Tá então, bom, irmão? Tá bom, bem, então. Vem aí uma hora dessas cantar um zino aí, tá, irmão?
2: Tá bom, meu irmão.
1: Então,
2: um abraço,
1: tá
2: irmão
1: bem.
2: João Júnior. Deus abençoe. Boa programação.
1: Igualmente, irmão. Deus abençoe vocês aí em Acorá.
2: Amém. Amém.
1: Paz o Senhor, irmão.
2: Paz o Senhor.

0: Alô, paz do Senhor.
1: Paz do Senhor, João Júnior.
0: Paz do Senhor, irmão Nerlo.
1: Como é que o irmão tá? Tá bem, né? Eu também tô bem.
0: Então, tá bem.
1: Escutando esse programa abençoado aí. Eu queria falar com o irmão Francisco Louveira, mas ele não se encontra na rádio agora, né?
0: Aham.
1: É, mas dá o recado pra ele vir essa semana buscar as roupas aqui. Buscar aí, vir com a van e pegar, encher a van de roupa e levar. Fazer doação lá.
0: Tá bem, irmão Nelo.
1: Tá bom, então um abração aí. Passe o hino aí a minha família, irmão. Seu irmão pode rodar pra mim.
0: Então tá bem, irmão.
1: Tá bom.
0: Deus abençoe.
1: Paz o Senhor.
0: Paz o Senhor.

Deus abençoe os irmãos que estão aí se comunicando, participando aqui na programação. É os irmãos do Brasil, os irmãos argentinos. É, temos aí já a mensagem em seguida. Às 8h30 em diante, irmão. É das 8h30 em diante. É, nós vamos lendo aí as participações.

Glória a Deus por esses louvor que estamos ouvindo aqui na programação, no programa Encontro com Deus no seu lar. Vamos ouvir esse louvor, né? Na base da palavra que nós lemos aí no começo do programa, quem lembra? É, diz dois caminhos. E depois aí nós já vamos ler as mensagens, escutar os áudios e estamos recebendo aqui.

0: Muito bem, ouvimos aí então esse louvor para a nossa meditação. Deus abençoe os irmãos que estão aí participando. Nós queremos já começar a ler as participações dos irmãos que estão enviando para cá seus áudios, mandando para cá sua participação. Você que nos ouve através da FM, como está chegando a sintonia aí na tua casa, aí no teu município, é através da FM, aqueles que estão também através aí do aplicativo da rádio.
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0: Seguimos aí nos dias aqui a seguinte mensagem através do WhatsApp. Nos dias aqui, já vamos lendo.
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0: Nos dias, paz do Senhor. Estamos escutando o programa Um Louvor para Nós com os irmãos Polatini, vestido de branco, o irmão Israel. Deus abençoe o irmão Israel, a irmã Franciele, os irmãos aí de Independência, na companhia também da programação. Que Deus abençoe os irmãos aí de Independência, que estão ouvindo a programação, pedindo também seu louvor dos irmãos Polatini.

Também diz aqui, oh glória, estamos ouvindo, bênção de Deus. Amém, Deus abençoe. Os irmãos aí, irmão João Carlos, a dupla João Carlos e Moisés aí de São Vicente. Deus abençoe os irmãos, a sua família, aonde estiver conosco, esse final de semana que passou, esteve aí conosco a dupla João Carlos e Moisés e foi bênção de Deus, e os irmãos aí estão ouvindo a programação aí em São Vicente, que Deus abençoe os irmãos aí de São Vicente, que estão ouvindo a programação, vamos depois preparar um hino, um louvor a mais, da dupla João Carlos e Moisés de São Vicente.

0: Bem, vamos escutar áudio, os áudios que nós temos recebido aqui para programação. Vamos em frente.
1: Olá, senhor Mano Juan, tudo bem? Estamos escutando aqui na Argentina.

0: Seguimos aí com a programação, tivemos aí um pequeno corte, se travou aí o computador, mas nós paremos, creio que foi na mensagem do irmão João Carlos e Moisés, creio que saiu bem aí a participação do irmão João Carlos e Moisés. Também nós vamos agora escutar o áudio que nós temos recebido aqui. Vamos em frente.
1: Olá, senhor irmão Juan, tudo bem? Estamos escuchando acá na Argentina. José Santo, acá de 2 de mayo. Que Dios bendiga al hermano que pueda continuar adelante. Si puede pasar una buena alabanza ahí. Por los parras puede ser el zapato de fuego. Que Dios bendiga.
2: Para el señor, hermano, ¿cómo está? ¿Todo bien? Está una bendición ahí, hermano. Programa del hermano ahí. La abertura del programa del hermano, una bendición, hermano. 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Y una alabanza, hermano, si están en la oportunidad de escuchar, hermano, en familia. 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
0: Amén. Dios abençoe nuestro hermano José y o nuestro hermano que participó aquí pidiendo ese louvor. Vamos aquí com mais participação. Nós Jesus, paz de Deus, irmão, passar-me dois maná e um hino vai dar tudo certo. E oração por mim e minha família. Sou o irmão Lucas Vieira, de 25 de maio. Amém, irmão Lucas. Deus abençoe o nosso irmão Lucas. É a família Vieira, de 25 de maio. Já vou ler aqui o maná bíblico para os irmãos que pediram maná. Creio que temos quatro maná bíblico. Vamos ler então já os quatro maná.
3: Eu sei que você está chorando.
0: Diz aqui o maná: deixai os insensatos e vivei e andai pelo caminho do entendimento. Provérbios 9, verso 6.
3: Ainda está vazio.
0: Segundo maná diz: os meus olhos procurarão o fiel da terra. Salmo 103, melhor, Salmo 101, verso 6. Está o maná bíblico para meditação do nosso irmão aí de 25 de maio. Outro maná também que foi pedido: a mulher que teme o Senhor, essa será louvada. Provérbios 31 e verso 30.

Mais o maná bíblico diz aqui: venho em breve, guardo o que tens para que ninguém tome a tua coroa. Apocalipse 3, verso 11, o maná bíblico. Seguimos em frente. Buenas noites, estamos escutando o programa. Está de muita bênção em nosso lar. É no lar dos meus padres, meus pais Norma, Cun e Antônio. E de meu irmão Xavier também, que está em nossa casa. Passe um maná para nós, Elias e Mirta. Deus abençoe então a irmã Elias, a irmã Mirta e a família que estão aí ouvindo a programação. Vamos ler o maná aqui.

diz, porque pela palavra de Deus e pela oração é santificada. 1 Timóteo 4, verso 5. Seja foi um vaso. Seguimos também, bendiciones Marisa dos Santos. Deus abençoe a irmã Marisa dos Santos, que está...

Deus bendiga a rádio. Amém, obrigado. É os irmãos aí de Poçadas que estão aí ouvindo a programação. Já vou ler o maná aqui para os irmãos de Poçadas. Diz o maná aqui: bom é o Senhor para o que nele espere, para a alma que o busca. Lamentações 13, verso 25, maná bíblico para os irmãos aí de Poçadas, Misiones, Argentina. Seguimos com mais participação.

Nos dias paz do Senhor, nós aqui de alegria estamos ouvindo o programa que é uma bênção. Eu, Tatiane, minha mãe, Sueli, pedimos o hino, a escolha do programa e dois maná e oração por nós e nossa família. Amém, obrigado, irmã Tatiane. É os irmãos aí de alegria, onde estão na companhia da nossa programação aqui. É do programa Encontro com Deus no Seu Lar. Vou ler o maná para os irmãos aí de...

diz: porque eu sou o Senhor teu Deus, que te tomo pela tua mão direita e te digo: não temas, que eu te ajudo. Isaías 41. Outro maná bíblico também nos diz aqui: o temor do Senhor é a instrução da sabedoria, diante da honra vai a humildade. Provérbios 15, 33, o maná bíblico, para os irmãos aí de alegria. Diz também aqui a seguinte participação: paz do Senhor, estamos na escuta do programa, que Deus abençoe o irmão João. Pastor Getúlio, Deus abençoe o pastor Getúlio, sua família lá em Panambi, também na companhia da programação.

0: Temos aqui mais participação através de áudio. É, os ouvintes que estão participando, bênção bem abençoada. É, não estamos sozinhos. É, sei que você está do outro lado aí, nos ajudando aí através da tua participação. Você nos ajuda a apresentar aqui o programa. É, Deus abençoe você e a tua família. Vamos em frente, escutando mais áudio. Daniel Forquim, vamos ouvir aqui o irmão Daniel Forquim, que está também aí na companhia e também mandou para cá o áudio. Vamos estar escutando a participação aqui do nosso irmão Daniel Forquim.
1: Ó senhor, irmão João, tudo bem? Irmão Daniel, tô pedindo dar uma benção. Programação de vocês aí, dá uma benção pra sua programação. Tô pedindo um hino, o pastorzinho de Daniel e Samuel.

0: Roy, roda aí pra mim, tá? Pastorzinho Daniel e Samuel, e pra vocês aí da rádio, que tá uma benção. Deus abençoe.
1: Deus abençoe aí, irmão. É Daniel que esteve participando. Em seguida, nós vamos ler também o Manaí que o irmão tem nos solicitado. Vamos em frente, temos mais participação, mais áudio. É, os irmãos que estão participando, creio que agora está um pouco melhor aqui o volume do microfone. Botei um pouco mais de grave, um pouco mais de potência aqui na, como diz, na consola, na mesa de som, né? Vamos em frente aqui com mais esse áudio.
2: Pai, Senhor, hermano Juan Junior, Dios lo bendiga, está muy bueno su programa. Estamos escuchando aquí desde el 2 de mayo. Queremos escuchar una alabanza, de ser posible, de Jenson Melo. Que Dios lo bendiga, fuerza, firme y para adelante. Pastor Salomón de 2 de mayo, que Dios lo bendiga.
1: Amém, Deus abençoe o pastor Salomão de 2 de maio, pode ser? Creio que é assim, né? Onde está ouvindo. Obrigado pela participação aí no programa. Paz de Deus, hermano Pido Maná, Cristina Nol. Deus abençoe a família Nol também aí na nossa companhia. Paz, irmão, tudo bem? Estamos na escuta, está de bênção. Passo Maná, sou Pedro de São Vicente Missiones. Amém, irmão Pedro, aí de São Vicente. Já vou ler o Maná em seguida. Fique tranquilo aí, os irmãos que pediram o Maná, que em seguida eu vou ler. Vamos aqui para o outro WhatsApp. Diz: paz o Senhor, irmão, e peço Maná para mim. E para o meu esposo, que Deus abençoe, tá uma bênção de Deus, o programa. Ana Nicole, Deus abençoe a irmã Ana Nicole, que também está participando. Paz o Senhor, irmão João Júnior Tuparandi, te escuta. É o irmão Olívio Soares, manda um louvor para nós. Eita glória! Deus abençoe os irmãos aí de Tuparandi. Sexta-feira passei aí em Tuparandi, passei aí, fui a Porto Mauá e passei aí por Tuparandi, passei no trevo ali que vai a Mauá. Deus abençoe então os irmãos de Tuparandi que estão aí na companhia da programação. Paz, irmão, estamos na escuta do programa, que Deus abençoe, amém. Irmão Ernesto, na companhia também, 3 de maio. Temos mais áudio aqui, audiência participando. Vamos escutando aqui mais participação por áudio. Vamos ver aqui, está ouvindo.
3: Paz do Senhor, irmão Júnior. Aqui é de Tenente Portela, aqui é o pastor Isaltino, aqui de Tenente Portela, e a pastora Zulma. Nós estamos aqui escutando esse louvor, escutando o programa, que está uma benção aqui no nosso lar. E nós pedimos um hino, se for possível, passar para nós. Não adianta depois da morte. Tá bom, irmão? E pedimos oração no final do programa também.
1: Obrigado, os irmãos aí de Santa Catarina, que também estão participando, ouvindo a programação. Vamos! Paz do Senhor, irmão, estamos tomando chimarrão e na escuta do programa, tá uma bênção. Irmão Eci de Oliveira, esse meu número, outro número ficou para a irmã Raquel, amém. Deus abençoe, irmão Iaci, a irmã Raquel, os irmãos da linha Planalto. Viajando a cidade, já comprei minha passagem. A paz do Senhor, irmão, estamos na escuta, tá? Um abenço, o programa, peço louvor por Daniel e Samuel, quantos são? Irmã Elisa Macláudia, de Sede Nova, Caçador, também na escuta. É, vamos ler o maná, irmãos, vocês vão ter que me perdoar 70x7, porque eu nem me lembro mais do louvor que foi pedido aí lá na primeira mensagem. É, mas você vai nos compreender, nós temos que falar, temos que controlar os botão, como diz aqui. Mas se eu não rodar o teu hino, tu vai receber todos, né, os louvor da mesma forma, né? Deus abençoe os irmãos que estão participando. É, nós não temos palavra para agradecer a vocês pelo carinho, pela sintonia. Vamos aqui ler os maná bíblico que os irmãos pediram. É, diz o maná aqui. Primeiro maná bíblico. É, nos diz a palavra: pedi e dar-se-vos-á. Buscai e encontrarei, batei e abrir-se-vos-á. Mateus 7 e verso 7. A palavra, também o segundo maná bíblico, diz.

diz a palavra de Deus nos dias aqui: descerá sobre ti o Espírito Santo e a virtude do Altíssimo te cobrirá com a sua sombra. Lucas 1:35. Mais outro, foi muitos maná pedido aí, vamos ler mais um. Diz aqui: aparta-te do mal e faz o bem, procura a paz e segue. Salmo 34 e verso 14, o maná bíblico para os irmãos que nos pediram maná. Vamos agora para o Facebook da rádio, temos várias participações também através do Face, através aí de mensagem. Nós lemos do WhatsApp e agora nós vamos para a página aí da rede Renascer.

nos dias aqui a seguinte, vamos atender aqui um telefone, vamos ver se conseguimos botar no ar, vamos ver. Alô, a paz do Senhor. Alô. Muito bem, Deus abençoe os irmãos que estão se comunicando. Vamos em frente, escutar mais um louvor, e depois aí nós seguimos juntamente com os irmãos que estão do outro lado na sintonia da programação. Vamos ouvir um louvor aqui, um hino, irmão, que canta Herdeiros do Reino, o hino Deixa Fazer, porque hoje, irmão, é mais fácil, parece, seguir o errado do que seguir o certo, né? Às vezes muitos falam assim, não, mas se a fulana lá pode, eu também posso. Às vezes, quem sabe quantos que dão luta, dão luta para o pastor, dão luta para a igreja, porque às vezes ele vê aquele meio rebelde, ele vê aquele que não quer obedecer, não quer ser fiel a Deus, né? E às vezes ele diz assim, não, mas se o fulano lá pode, eu também posso. Mas o louvor vai dizer, se o outro quer fazer, deixa que faça. Até ele vai dizer, não seja Maria, vai com as outras, não é que nós queremos ofender as irmãs que têm o nome de Maria, mas o louvor diz, que não é para nós ser Maria, vai com as outras. Então, irmão, se o outro quer fazer, se o outro quer pecar, não siga, não vá atrás do erro. Faça você a diferença, permaneça firme na presença de Deus. E sempre digo que hoje por aí é mais fácil seguir o erro, imitar o erro. Às vezes é aquela irmã que diz assim, não, mas se lá fulana pode usar uma mini saia, eu também posso usar, mas se tu quer ir pro céu, tu vai fazer diferente, vamos ouvir esse louvor, deixa fazer, vamos estar escutando essa mensagem.